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0: Olha, ouvintes, está chegando dia 12 de outubro, a partir das 7 da manhã. Nós teremos aí um feriado nacional e nós queremos aproveitar esta data. É a data da medicina do Senhor Jesus Cristo e teremos duas concentrações. No horário das 7 às 9 da manhã, nós teremos a participação do presbítero Sandro Mesquita, que vai estar conosco pregando a palavra do nosso Deus.
1: Já percebeu que tu entrou aqui pesado, já está mais leve, o peso já caiu por terra. Você percebeu que você chegou aqui hoje triste, mas o anjo já trouxe alegria para você. Você percebeu, o anjo vai entrando, as portas vão se abrindo. A Bíblia fala que Pedro está o quê? Dormindo, um sono profundo. O sono estava tão gostoso que o anjo chega, dá um toque, dá uma sacudela em Pedro, manda ele se levantar, manda ele colocar as roupas, capa, manda ele colocar o chinelo e fala: Pedro, agora fica de pé e me segue. Você imagina, e o anjo vai, o anjo na frente e Pedro atrás, as portas vão se abrindo, chega no portão principal, Pedro abre os olhos e ele olha e ele percebe, olha para um lado, olha para o outro, ele pensou que estava sonhando, mas não era um sonho, era realidade. Ei, meu irmão, ei, minha irmã, o teu milagre, o teu sonho vai se tornar em realidade nessa manhã. O que você pensava que não ia acontecer, vai acontecer na sua vida, vai acontecer na sua casa, vai acontecer na sua família. Levante essa mão, pelo amor de Deus, aí, glorifica o nome de Jesus nessa manhã, glorifica o nome de Jesus. O milagre chegou nessa manhã, a bênção de Deus chegou. Eu creio.

0: Você estará conosco bem cedinho, participando deste primeiro culto. Aproveitando, meus irmãos, este feriado nacional. Presbítero Sandro Mesquita vai pregar a palavra de Deus no horário das 7 da manhã. Ele vai orar por revelação do Espírito Santo, fazer aquela oração também de libertação, de milagres. E eu tenho certeza, a medicina de Deus vai acontecer também no horário das 7 da manhã.
1: O nome da senhora?
2: Andréia.
1: Irmã Andréia, a senhora crê que a senhora está curada?
2: Creio.
1: Crê, minha irmã?
2: Creio.
1: Na sua cura nessa manhã?
2: Creio.
1: A senhora sabia que Jesus te curou?
2: Amém.
1: Jesus limpou a tua garganta agora?
2: Aleluia.
1: O milagre foi grande ou foi pequeno?
2: Grande.
1: Como é que tá aí? Passa a mão aí. Como é que tá aí? Amém?
2: Hã? Tô bem.
1: Tá bem? Não tá sentindo mais nada?
2: Não
1: está sentindo mais, não tem mais nada aí na garganta.
2: Não.
1: Porque a senhora foi curada.
2: Amém.
1: A senhora sabe quem te curou?
2: Jesus.
1: Foi quem?
2: Jesus.
1: O milagre foi grande ou foi pequeno?
2: Grande.
1: Deus abençoe, irmã Andréia. Palma para Jesus.
3: Eu vou descansar na tua palavra, confiar.
0: É, por isso eu quero convidar a todos neste momento, cheguem cedo para você encontrar lugar. É, a nossa nave principal vai se tornar pequena. Nós teremos este culto das 7 às 9 da manhã e das 9 horas em diante, nós teremos essa mega concentração. Pastor Davi Miranda Filho pregando a palavra do nosso Deus.
4: A Bíblia diz que havia 2 cegos... E eles ali, quando souberam que Jesus estaria ali, eles foram até onde estava Jesus. E Jesus disse: o que queres que eu te faça? Eu faço uma pergunta e a igreja responde. Jesus viu que eles eram cegos? Viu. E por que Jesus perguntou? Porque queria saber se eles tinham fé. Jesus perguntou: vocês creem que eu posso fazer isto? Eles falaram: sim, senhor, eu creio. Então, Jesus curou os 2 cegos. A mesma coisa está acontecendo aqui hoje. Jesus está perguntando: você crê que eu posso te ajudar? Você crê que eu posso curar as tuas enfermidades? Vocês acreditam que eu posso resolver os teus problemas? Se você crer, a vitória está chegando até você! Glória a Jesus!

0: meus irmãos, nós já podemos sentir o impacto da presença de Deus. A presença de Deus será notória, vidas serão tocadas, vidas serão alcançadas pelo poder da palavra do nosso Deus. Ele vai orar por revelação, fazer aquela oração de explosão de milagres, aquela oração de libertação. E pode ter certeza, Jesus vai operar maravilhas na sua vida.
1: Escute a revelação. O Espírito de Deus está me revelando 12 pessoas. Escute a revelação. Você tinha dores terríveis na coluna. Você não conseguia fazer o movimento. Faça o movimento. 12 pessoas curadas agora, Jesus está me dizendo. O Espírito de Deus está fazendo 12 pessoas. Seu nome, irmão.
2: Meu nome é Douglas, pastor Davi.
1: O que foi que aconteceu?
2: Eu estou mais de 6 meses sem poder andar com a minha coluna. E eu vim para cá hoje de carro, sentado em cima de um colchão, porque eu não podia me movimentar. E na hora da oração, Jesus colocou as mãos na minha coluna, para a honra e glória do Senhor Jesus, estou curado. Eu não conseguia mover minhas pernas, não conseguia me abaixar.
1: Abaixando e levantando.
2: Abaixando e levantando. E não podia caminhar, só que agora eu vou correr aqui para aumentar a fé do povo, olha.
1: Olha aí, ó. Chegou, olha a situação que ele estava. Dá glória a Deus, igreja! Dá glória a Jesus, igreja! Me permita conversar com ele. Escute, irmão. O senhor falou que chegou em cima de um colchão.
2: Isso, porque eu dobrava o colchão no meio, assim, para colocar atrás da coluna, porque não dava para se movimentar.
1: Há quanto tempo essa enfermidade na coluna?
2: Eu já estou com essa dor, assim, que eu não podia me movimentar já 6 meses, mas já tinha perto de mais de 1 ano já.
1: Veja, irmão, chegou aqui num colchão, irmãos, dentro do carro, não podia nem sentar. E ele correu, pulou, porque isso é o quê? Milagre, milagre, milagre, milagre! Glória a Deus, igreja!

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Ele deixa claro: aquele que vem a mim, de maneira nenhuma o lançarei fora. 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Rua Senador Pompeu, número 27, aqui no centro do Rio de Janeiro.

0: Dizei ao justo que bem lhe irá, porque comerão do fruto das suas obras. Isaías 3:10.
1: Eu quero lembrar a todos que é nesta quarta-feira o prosseguimento da campanha da prosperidade e também a quarta-feira da colheita. Olha, ouvintes, todas as quartas-feiras Deus tem abençoado a vida do povo. E nesta quarta-feira, segunda quarta de cada mês, é a quarta-feira da colheita. Eu tenho certeza que você vai estar aqui conosco colhendo as bênçãos de Deus. O celeiro de Deus já está preparado e ele vai derramar bênçãos em abundância sobre a sua vida. Eu sei que você tem plantado coisas boas e por isso a colheita também, ela vai ser abundante. Eu estarei com vocês nesta quarta-feira para pregar a palavra, orar por vocês, estarei orando por revelação do Espírito Santo e a bênção de Deus vai ser completa na sua vida. Eu quero te incentivar neste momento a não vir só nesta quarta-feira. Traga a sua família, convida aí um amigo, um vizinho, convide alguém que precisa da prosperidade de Deus, que precisa da bênção. Eu estarei aqui com muita alegria, pregando a palavra do nosso Deus.
2: José prosperou por uma única razão. Nós lemos no versículo 2 do capítulo 39 de Gênesis. E o Senhor estava com ele. A Bíblia não diz que ele estava com dinheiro. A Bíblia não diz que ele tinha o apoio dos seus irmãos. A Bíblia não diz que ele estava com sorte. A Bíblia enfatiza, ele andava com Deus, Deus andava com ele. E quando Deus anda com alguém, ninguém impede. Quando Deus está com alguém, ninguém corta. Quando Deus está com alguém, ninguém atrasa. Quando Deus está com alguém, ninguém cancela os propósitos de Deus. Se Deus está contigo, fica tranquilo que ninguém te para. Levante a mão adorando. Se Deus está contigo, ninguém vai te parar, ninguém vai impedir, ninguém vai cancelar, ninguém vai cortar, ninguém, se Deus está contigo, ergue a cabeça e vai avante.
1: Deus, ele tem uma palavra para o seu coração, eu tenho certeza disso, ouvinte. Deus vai falar com você, Deus vai falar com a sua casa, a sua família vai ser impactada pela palavra de Deus. E após eu pregar a palavra, eu estarei aqui orando através das revelações do Espírito Santo, fazendo aquela oração pelo povo. E eu tenho certeza, Deus vai abençoar a sua vida, Deus vai abençoar a sua casa, a sua família será portadora da bênção de Deus. Nós temos acompanhado a cada quarta-feira o que Deus vem realizando. Deus tem feito maravilhas na vida do povo. Você não precisa chegar aqui e contar o seu problema para ninguém. Nós estaremos orando por revelação. O Espírito Santo sabe a sua necessidade, ele conhece o seu coração e sabe as revelações do Espírito Santo, fazendo aquela oração pelo povo. E eu tenho certeza, Deus vai abençoar a sua vida, Deus vai abençoar a sua casa, a sua família será portadora da bênção de Deus. Nós temos acompanhado a cada quarta-feira o que Deus vem realizando. Deus tem feito maravilhas na vida do povo. Você não precisa chegar aqui e contar o seu problema para ninguém. nós estaremos orando por revelação. O Espírito Santo sabe a sua necessidade, ele conhece o seu coração e sabe o que para contar. Essas pessoas têm falado de viva voz, têm expressado alegria no seu coração, no seu rosto, em poder estar aqui conosco. E nós vamos acompanhar agora o que elas têm alcançado de Deus, participando desta campanha de quarta-feira. Irmã, qual é o seu nome?
3: Cristina Santos.
1: Irmã Cristina, o que é que aconteceu?
3: Pastor, eu voltei para essa campanha. O meu filho trabalha nessa empresa de intercâmbio. Tava tudo travado. Os amigos dele estavam conseguindo vender e ele não estava conseguindo vender nada desde o início do ano. Eu voltei para a campanha, já tem acho que um mês e pouco que eu voltei. E ele, mãe, está todo mundo vendendo e eu não estou vendendo nada, está tudo travado, travado para mim e para ele. Eu sou corretora de imóveis e ele é corretor de intercâmbios, né? Aí eu falei, meu filho, eu voltei para a campanha, eu estou pegando os votos, Deus vai honrar. Falei para ele, antes do final do ano, Deus vai te honrar. Ele trabalha de segunda a sábado, domingo, pastor. Ligou 6 clientes para ele. Falou, Mateus, vai para o escritório que a gente vai para aí fechar os intercâmbios que você passou para a gente. E assim, no domingo, que ele não trabalha, ele estava em casa, ele teve que trocar de roupa, ir para a empresa, e ele fechou 6 intercâmbios de uma vez só, para a honra
1: e glória. As portas se abriram
3: do Senhor nessa campanha. Tá aqui.
1: As portas foram abertas.
3: Abriu, eu falei para ele, eu falei, glória a Deus, eu tenho que dar esse testemunho, porque é muito forte.
1: É forte, minha irmã.
3: Eu falei, é muito forte, meu filho. Todo mundo, ele falou, todo mundo no escritório, ele fechou mais que todo mundo de novo, bateu a meta. E eu falei para ele, antes do final do ano, você vai fechar 10 de intercâmbio para a honra e glória do meu
1: Deus.
3: Esse
1: é o Deus da campanha das portas abertas.
3: Você vai fechar e o diabo foi envergonhado na vida do meu filho naquele lugar.
1: Deus te abençoe, seu testemunho é forte. Dai glória a Deus com ela, glorifica o nome de Jesus. Você não vai ficar de fora, você não vai perder as bênçãos de Deus. Ficar sem vir nesta quarta-feira é perder as bênçãos, ouvintes. Então não perca esta oportunidade. Vem você, vem a sua família alcançar o milagre, receber a bênção da colheita. Nós estamos aqui na rua Senador Pompeu, no número 27, bem aqui no centro do Rio de Janeiro. Esta campanha prossegue em 6 horários, 7 da manhã, às 9, às 11, às 13, 15 e também no horário das 19 horas.
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1: Olha, ouvintes, que a graça, a paz e o amor de Deus continua reinando em vossos corações. Estou passando aqui neste momento para, em primeiro lugar, agradecer a todos vocês que têm aí abrido seus corações e também estendido as mãos, ajudando a obra social da nossa Igreja Deus e Amor, a Fundação Reviver, a Associação Reviver Help Deus e Amor. Você que a cada semana, quem sabe todos os meses, tem aí separado aquele valor e ajudado com o carnezinho, você que tem preparado aí aquele cofrinho, quem sabe no decorrer do mês, e você tem entregue aqui na igreja para ajudar esta obra social. Deus continua aí recompensando ricamente a vida de todos vocês. E pode ter certeza, ouvintes, a recompensa de Deus ela virá para a sua vida. A Bíblia Sagrada mostra para nós que aquele que dá ao pobre, ele empresta a Deus. E eu sempre falo, Deus não vai ficar devendo ninguém. Deus vai pagar, Deus vai retribuir em bênçãos na sua vida. Você que tem tirado aí do seu armário, da sua dispensa, aquele alimento, tem aqui contribuído em cada culto realizado da Fundação Reviver, tenha certeza, meus irmãos, Deus vai continuar multiplicando, abençoando de forma extraordinária na sua vida. Já aproveitando aqui para falar que todas as quintas-feiras nós temos aqui os cultos da Fundação Reviver no horário das 9h15 e também às 18 horas. E eu sei que você tem participado desses cultos, você tem contribuído de forma assídua a cada quinta-feira, você tem contribuído de forma voluntária com as suas ofertas. E olha, meus irmãos, eu quero neste momento orar por vocês. Eu sei que você tem o seu carnezinho, o seu cofrinho, você tem contribuído com seu voto toda semana, ajudando na obra social, você tem entregue aqui aquele alimento. Tem pessoas que doam cestas básicas, ajudando famílias necessitadas. Você entendeu a sua missão aqui na Terra? Além de pregar o Evangelho, você tem ajudado a igreja, a Fundação Reviver e a Associação Reviver Help Deus e Amor a cuidar de vidas. Talvez você olhe agora na sua dispensa, tem alimentos, mas tem dispensas vazias neste momento. Tem mesas neste momento que não tem alimentos e você tem abrido o seu coração e estendido as mãos para que o pão, que o alimento chegue à mesa desta pessoa. Eu quero agora aproveitar, talvez você me ouve de longe e fala assim, pastor, eu gostaria de fazer parte, eu gostaria de ajudar, mas eu estou tão longe. Mas olha só, nós vamos passar para vocês aqui agora o Pix da Fundação Reviver, o Pix da Associação Reviver Help Deus e Amor, as contas bancárias. E onde você estiver, você pode contribuir fazendo uma transferência bancária, fazendo um Pix, e vai apenas nos enviar o comprovante. Vamos lá, pegue uma caneta, pegue um papel, a sua agenda, e você vai anotar aí o Pix e também as contas bancárias da Fundação e também da Associação Reviver Help, Deus é Amor.
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1: Olha, ouvintes, você anotou aí as contas, o Pix da Fundação, da Associação? Deus abençoe a sua vida. Pode ter certeza. Talvez você fale, pastor, eu não consegui anotar. Você vai entrar no site aí da nossa igreja Deus é Amor, www.ipda.com.br, e você vai encontrar todas as informações, tá bom? Eu quero agora orar por você, que tem contribuído, que tem ajudado constantemente esta obra social. E pode ter certeza, irmãos, pode sentir esta alegria no seu coração, que aquilo que você tem contribuído aqui, nós temos repassado para as famílias, a igreja Deus e Amor, a fundação, a associação, tem repassado, tem cuidado de lares, tem cuidado de famílias. Eu quero neste momento orar por você, que é um contribuinte assíduo desta obra social.
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1: Senhor meu Deus e meu Pai, é no nome de Jesus Cristo, mais uma vez estou aqui diante da tua presença e desta vez, meu Deus, apresentando cada vida, cada lar, cada família, Senhor, que tem contribuído constantemente nesta obra social. São pessoas, meu Deus, que quem sabe, Senhor, estão tão distantes, mas têm contribuído. Senhor, tenho o prazer de ver pessoas sendo assistidas pela igreja, pela Fundação Reviver e pela Associação Reviver Help Deus e Amor. Ó Deus querido, esta pessoa que tem contribuído todas as semanas com o carnezinho, pessoas que têm preparado cada cofrinho, Senhor, para ajudar esta obra social. Pessoas que têm separado a sua contribuição de forma voluntária e com muito amor, ó Deus, têm entregado na livraria, em cada culto, têm feito uma transferência para as contas bancárias. Meu Deus, traz a recompensa na vida dessas pessoas. São pessoas que têm repartido seu pão com o próximo. São pessoas, meu Deus, que têm abrido seus corações, estendido as mãos, ajudando famílias necessitadas. Eu sei que são sementes plantadas, meu Deus. O Senhor nunca vai deixar faltar o pão na mesa dessas pessoas, a água, a saúde. Não deixa faltar o dinheiro para suprimento das suas necessidades. Meu Deus, que a bênção do Senhor possa alcançar agora cada contribuinte desta obra social. É o que eu te peço, meu Deus, e também te agradeço no nome de Jesus. Olha, ouvintes, Deus continue abençoando ricamente a sua vida, você que tem contribuído constantemente para esta obra social. E eu quero informar a todos que todas as quintas-feiras, no horário das 9 da manhã, às 15 e também às 18 horas, acontece aqui os cultos da Fundação Reviver, aqui na nossa sede estadual da Senador Pompeu. Anote aí o endereço, talvez você ouve falar desta obra social, mas nunca esteve presente. A nossa igreja está localizada na rua Senador Pompeu, número 27, bem aqui no centro do Rio de Janeiro. Que Deus abençoe ricamente a sua vida, você que tem contribuído a cada dia com esta obra social. Deus pode.
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1: Olha, ouvintes, passando aqui para chamar a vossa atenção. É nesta sexta-feira, nós estaremos aí no prosseguimento desta campanha, a campanha voltada à libertação e curas. Esta campanha que traz o tema Destruindo as Fortalezas. Eu quero convidar você, a sua família, para estarem presentes conosco, participando desta campanha. É uma campanha que Deus levantou aqui em nossa Igreja Deus e Amor, do Rio de Janeiro, para garantir a libertação da sua vida, a libertação da sua casa e de toda a sua família. Olha, ouvintes, eu estarei com vocês pregando a palavra de Deus nesta sexta-feira.
2: Hoje Deus ainda abre caminhos impossíveis. Hoje Deus ainda encerra histórias de escravidão. Se Deus está operando, quem impedirá? Se Ele peleja, quem resistirá? Se Ele está libertando, quem pode prender novamente? Pare de olhar para o inimigo a partir de hoje. Aquiete o seu coração. Confie no Senhor. E veja o livramento que Ele preparou. Jó 42:2, Jó fala: eu bem sei que tudo podes, e nenhum dos teus pensamentos ou dos seus planos pode ser frustrado. Se Deus está operando na sua vida aqui hoje, ninguém poderá impedir. Ninguém, meus irmãos, ninguém. Levante a mão e adora o nome dEle. Levante a mão e glorifica o nome deste Deus.
1: Tenho certeza que Deus, Ele tem uma palavra para o seu coração. Você vai sair daqui leve. A palavra vai penetrar no seu coração e vai te impactar. Vai mudar a história da sua vida. No decorrer desta campanha, eu estarei orando através dos excelentes dons do Espírito Santo. As pessoas que estão participando estão felizes. Estão testemunhando o poder de Deus. Nós vamos acompanhar agora para você entender que quem participa desta campanha é agraciado pelo Senhor. Aumente o volume do seu rádio e nós vamos acompanhar agora os testemunhos, aquilo que Deus tem realizado na vida das pessoas no decorrer desta campanha.
2: Cadê o Glória?
8: 25 anos, novício, pastor Antônio, e hoje ele diz que após 3 vezes pisar aqui nessa igreja, na campanha com o Senhor, ele tomou nojo do vício e está curado para a glória de Deus.
1: Irmão, qual é o seu nome?
9: Sou João Rodrigo.
1: O senhor era viciado há quanto tempo?
9: 25 anos. Cachaça, tudo que é tipo de cachaça, metanol, álcool, bebia tudo. Eu passava na cruzeada, eu não via cachaça, eu bebia, comia farofa também, entendeu? Qualquer lugar que eu passasse, eu bebia cachaça, eu bebia. Farofa eu comia também, entendeu?
1: Mas e agora, participando agora, aqui?
9: Eu tomei nojo, graças a Deus, sabe? Eu não moro aqui não, sabe? Eu tomei nojo, 3 vezes eu vim aqui, outra vez eu vim aqui, depois desse dia foi oração, nunca mais eu botei álcool na minha boca.
1: Vindo aqui na igreja, Deus é amor.
9: Graças a Deus, 3 vezes que eu vim aqui, 3 vezes com hoje. Nunca mais botei álcool na boca.
1: Liberto.
9: Amém, graças a Deus.
1: 25 anos viciado.
9: Eu não podia ver uma garrafa de cachaça. Se eu passasse na rua, eu vejo um coroa de vazio. Eu bebia hoje dia, se eu ver, eu chuto ele.
1: Liberto.
9: Graças a Deus.
1: Tá liberto.
9: Estou, graças a Deus, amém.
1: Jesus te libertou. Amém. Cadê o glória pra Jesus?
10: Derrama tua chuva.
1: Esta campanha prossegue em 6 horários, 7, 9, 11, às 13, 15 e também no horário das 19 horas. Venham participar conosco. Eu tenho certeza, a bênção de Deus está reservada para você. Rua Senador Pompeu, número 27, aqui no centro do Rio de Janeiro.
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1: Olha, ouvintes, Deus abençoe a sua vida. Chegou o momento da oração. Eu já quero orar por você que tem contribuído, você que tem ajudado a manter o programa Voz da Libertação no ar. Este programa tão abençoado, esta ferramenta poderosa que Deus entregou nas mãos da Igreja Deus e Amor para a proclamação do Evangelho e orar todos os dias aqui por vocês. vocês que têm contribuído aí todos os meses, algumas pessoas todas as semanas têm ido até a livraria da nossa igreja Deus e Amor fazer a sua contribuição, eu quero agora orar por você. Eu vou até citar alguns nomes agora, antes da oração. A nossa irmã Priscila Elane, João Davi, Silva Gril, Francisco Luiz, Simone da Cruz, Ana Carolina, Eduarda Pereira, Lídia Galdino, Ana Maria, Tatiana Gonçalves, Luciano Gonçalves, Vinícius Alexandre, Paulo Roberto, Fernanda de Oliveira, Maria Aparecida, Adriana Rodrigues, Denise Félix, Hernandes Domingos, William de Assis, Pedrinha Silva, Laurindo Gomes, Natan de Castro, Marcelo da Conceição, Edelaine Cristina, Regilaine Cristina, Fabiana Ferreira, Eni Xavier, Eucini de Alcântara, Luiz Alberto, Felipe Cardoso e Wagner Gonçalves. Eu quero pedir a Deus para abençoar a vossa vida.
12: Elevo os meus olhos para os montes, de onde me virá o socorro? O meu socorro vem do Senhor, que fez os céus e a terra. 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

Senhor meu Deus e meu Pai, neste momento mais uma vez eu te dou graças, meu Deus, pelo que o Senhor é, porque o Senhor é Deus poderoso, soberano, o Senhor é Deus tremendo. Eu quero aproveitar que estou diante da tua presença e apresentar neste momento, ó Deus, cada pessoa que o seu nome foi lido aqui agora dentro desta programação. São pessoas, meu Deus, que têm contribuído, quem sabe uma vez por semana, uma vez por mês, pessoas que têm abrido seus corações e estendido as mãos, ajudando a manter o programa A Voz da Libertação no ar. São pessoas, meu Deus, que já entenderam, ó Deus, a responsabilidade com o reino do Senhor. São pessoas, meu Deus, que amam almas. São pessoas que têm prazer, meu Pai, de ver as almas se rendendo aos seus pés. Porque este programa alcança pessoas perto, mas alcança também pessoas longe. Pessoas aqui, ó Deus, na área central do Rio de Janeiro, nos bairros, nas comunidades, no interior deste estado, em outros estados do Brasil e também em outros países, através do aplicativo, Senhor. Pessoas estão agora acompanhando esta programação e também recebendo esta oração. Eu quero pedir ao Senhor, meu Deus, onde esteja agora uma pessoa que tem contribuído, Senhor, para manter este programa no ar, que a bênção do Senhor possa alcançar esta pessoa. Ó Deus querido, Deus poderoso, eu já quero, ó Deus, até te pedir que continue abençoando esta pessoa de uma maneira especial, porque são pessoas, meu Deus, que têm corações abertos, são pessoas que têm estendido as mãos com prazer, porque amam ouvir esta programação. E eu sei, meu Deus, que quanto mais o Senhor dá para esta pessoa, mais ela vai contribuir. Toca no salário, Senhor, que haja bonança, que haja multiplicação. Abençoe, meu Deus, todos os âmbitos da vida desta pessoa. Eu tenho certeza, meu Deus, que essas pessoas, que os seus nomes foram lidos nesta programação, são pessoas que acompanham agora esta programação. São pessoas que estão com seus rádios ligados, ó Deus, orando comigo agora. Eu sei que tem algumas, meu Deus, que nem sabem orar, mas aproximaram do rádio agora e estão recebendo esta oração. Leva a bênção para esta pessoa, dando saúde, meu Deus, abençoando o seu lar, abençoando a sua família, abençoando o trabalho das suas mãos, protegendo, Deus, de toda a ação do inimigo. Meu Deus, é o que eu te peço, Senhor. Quanto mais essas pessoas têm abrido as mãos e ajudado, que as mãos do Senhor também possam permanecer estendidas, abençoando essas pessoas. É o que eu te peço e também te agradeço no nome de Jesus. Tenho certeza que Deus já te visitou neste momento, você já está abençoado por Ele. É isso aí, ouvinte. Continue aí com seu coração aberto, com as suas mãos estendidas, ajudando sempre a manter este programa no ar 24 horas. Uma ferramenta tão poderosa e nós não podemos perder esta ferramenta. Eu já disse e eu repito, onde os nossos pés não vão, a nossa voz chega através deste programa. E você faz parte disso, porque você tem contribuído com alegria, você tem contribuído com amor. Vamos avante, tenha certeza que quanto mais você contribuir,
ajudando a manter este programa no ar, mais Deus vai abençoar a sua vida.

0: Olha, meus irmãos, eu quero informar a todos que está chegando dia 25 agora de outubro, no horário das 14 horas. É o nosso culto de missões, onde nós estaremos aqui levantando um clamor pelo país de Benim, esse país que está no continente africano, na África Ocidental. Nós estaremos aqui mostrando para vocês os trabalhos que a Igreja Deus e Amor tem realizado neste país. E olha, nós estaremos levantando um clamor. Nós estaremos aqui também na nossa confraternização do nosso campo estadual da Senador Pompeu. Povo de Deus unido, reunidos na mesma fé, na mesma convicção. Nós estaremos adorando, ouvindo a palavra de Deus, falando da obra missionária e levantando também aquele clamor pelo país de Benim. E neste momento, eu já quero pedir a Deus por você. Eu quero pedir a Deus já para abençoar a sua vida. Você que vai estar conosco neste culto de missões. Aproxima agora do seu rádio receptor e vamos falar com Deus em oração.
1: Eleva os meus olhos para os montes, de onde me virá o socorro? O meu socorro vem do Senhor, que fez os céus e a terra. Ore com um homem de Deus, e a bênção chegará até você.
0: Senhor, meu Deus e meu Pai, é no nome do Senhor Jesus Cristo, uma vez mais, ó Deus, nós estamos neste momento entrando na tua presença através desta oração. E eu já quero te louvar, Senhor, pela oportunidade de chegar diante do Senhor, um Deus tão poderoso, um Deus tão tremendo, um Deus santo. Nós não somos dignos de chegar na tua presença, porque nós somos pequenos demais, nós somos falhos, nós somos fracos. E quando nós olhamos, meu Deus, comparando a nossa vida, ó Deus, diante do Senhor, um Deus tão grande, soberano, um Deus tremendo, um Deus que é santo, meu Deus e Pai, nós entendemos que carecemos da misericórdia do Senhor. Nós conseguimos entender, meu Deus, que se não fosse a graça do Senhor, o que seria de nós, meu Pai? Mas nós neste momento te louvamos pela oportunidade, porque a graça do Senhor nos alcançou e nos permitiu entrar na tua presença, que é no Santo dos Santos. E agora, meu Deus, aproveitando que estamos diante da tua presença, eu já quero apresentar ao Senhor este dia 25 de outubro, onde nós estaremos realizando o nosso culto de missões. É o dia que denominamos, meu Pai, um dia com Deus. É a nossa confraternização do nosso campo estadual, onde nós estaremos aqui reunidos, os pastores, a membresia, os obreiros, Senhor, as famílias evangélicas em geral, as famílias católicas. Nós estaremos aqui reunidos na tua presença, meu Pai, te adorando, Senhor. Eu já quero pedir ao Senhor que continue abençoando cada grupo que vai apresentar o seu louvor. Eu apresento ao Senhor a vida do teu servo, o presbítero Renato Souza, que vai pregar a sua palavra nesta tarde. Senhor, eu estarei orando também pelo país de Benim, meu Pai, onde a nossa Igreja Deus e Amor está realizando um trabalho extraordinário. Meu Deus e meu Pai, é no nome do Senhor Jesus Cristo, continue abençoando a Igreja, Deus, nesta obra missionária, meu Pai. Continua despertando esta chama missionária no nosso coração. Eu sei que o Senhor já está falando em cada coração. Acerca desta data, nós estaremos entregando a campanha dos 21 dias de Daniel. E vai ser uma tarde marcante, Senhor. Vai ser uma tarde impactante, onde a glória do Senhor vai envolver a nossa vida. Meu Deus e Pai, abençoe o povo que estarão conosco nesta data, Senhor. É o que eu te peço e também te agradeço no nome de Jesus. Deus abençoe, ouvintes. Deus abençoe o seu lar. Deus abençoe toda a sua querida e amada família. Dia 25, no horário das 14 horas, nós estaremos reunidos mais uma vez neste culto de missões, na nossa confraternização e na entrega da campanha dos 21 dias de Daniel. Até lá, nós estaremos aqui aguardando por todos vocês.
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3: 22 horas e 3 minutos.
4: Honra ao Senhor com os teus bens e com a primeira parte de todos os teus ganhos, e se encherão os teus celeiros e transbordarão de vinho os teus lagares. Provérbios 3, 9 e 10.
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6: Olha, ouvintes, nós chegamos hoje no 12º dia desta campanha de oração e o último dia, hein? Foram 12 dias de preparação para que amanhã Deus possa operar maravilhas aqui na nossa sede estadual. E eu quero convidar você agora para dobrar os seus joelhos comigo nesse último dia, neste momento que nós estaremos entregando esta campanha nas mãos do nosso Deus. Dobre os seus joelhos agora e vamos falar com Deus em oração.
7: 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O meu socorro vem do Senhor, que fez os céus e a terra. 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
6: Senhor, meu Deus e meu Pai, mais uma vez nós estamos aqui diante da Tua presença, ó Deus, no encerramento desta campanha dos 12 dias de clamor. E eu já quero iniciar esta oração te agradecendo por esses 12 dias, meu Pai. Eu quero te louvar pela vida de cada ouvinte que no decorrer desses 12 dias dobraram os joelhos e clamaram ao Senhor juntamente comigo. Nós entregamos agora esta campanha, Deus, crendo no milagre, crendo na resposta, que amanhã, nesta segunda-feira, a glória do Senhor vai nos envolver. A Tua presença estará conosco, salvando, Senhor, libertando, resgatando, curando. A medicina do Senhor vai estar presente conosco. E eu não tenho dúvida, meu Pai, que vidas serão curadas, vidas serão impactadas no decorrer desses dois cultos. Ó Deus querido, nós já podemos sentir a Tua presença no nosso meio, meu Pai. Nós já podemos sentir o mover sobrenatural. Ó Deus querido, Deus poderoso,

0: Senhor é um Deus tremendo. O Senhor é um Deus que é poderoso, meu Pai. Nós já enxergamos pelos olhos da fé, ó Deus, o desfile de paralíticos. Nós já enxergamos pelos olhos da fé uma multidão chorando, emocionada na Tua presença, porque o Senhor não mudou. O Senhor é o mesmo ontem, hoje e será eternamente. Ó Deus poderoso, manifesta mesmo a Sua glória, Senhor. Manifesta mesmo a Sua presença. Nós queremos, meu Deus, muito mais do que nós temos vivido. Nós queremos mais de Ti, Senhor. Manifesta mesmo a Sua glória, ó Deus, de maneira sobrenatural, para que todos os presentes, aqueles que estiverem acompanhando também pelo rádio, aqueles que estiverem acompanhando pelos canais oficiais da nossa igreja, Senhor, vão poder enxergar, vão poder ouvir a manifestação da Sua presença. Ó, meu Deus, recebe esta campanha nas Tuas mãos, meu Pai. Recebe esta campanha e acrescenta ainda mais a nossa fé. Nós queremos continuar acreditando. Nós queremos continuar crendo, Senhor, nos grandes milagres. Eu sei que caroços vão desaparecer. Eu sei que o Senhor vai curar a paralisia. Aquelas pessoas que estão desenganadas pelos recursos humanos. E o mais importante, Senhor, nós cremos na salvação das almas. O Senhor vai resgatar almas neste dia 12. O Senhor vai resgatar almas nesta concentração. Meu Deus, eu creio na manifestação da Sua glória. Esteja presente conosco, meu Pai. E eu tenho certeza que o Teu nome será glorificado mais uma vez. É o que eu Te peço, Senhor. E também Te agradeço no nome de Jesus. Olha, ouvintes, nós estaremos aqui amanhã aguardando por todos vocês. A campanha está encerrada, mas olha, a oração continua, hein? Nós estaremos juntos sempre em clamor, buscando a presença de Deus. E amanhã eu quero ver todos vocês aqui, no horário das 7 às 9 da manhã, presbítero Sandro Mesquita, e de 9 ao meio-dia, pastor Davi Miranda Filho, juntamente com a evangelista Maria Lorena. Nós estaremos aqui juntos, em consagração, em humilhação, e eu tenho certeza, Deus vai manifestar a Sua glória e vai abençoar a sua vida. Vem participar conosco, hein? Traga um enfermo, traga uma pessoa desenganada pelos recursos humanos, porque Jesus garante o milagre, Jesus garante a vitória.
1: Te mostra o desejo ardente de um povo que é fiel.
2: 22 horas e 10 minutos.
3: Honra ao Senhor com os teus bens e com a primeira parte de todos os teus ganhos, e se encherão os teus celeiros e transbordarão de vinho os teus lagares. Provérbios 3, 9 e 10.
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0: Eu quero lembrar a todos que é nesta quarta-feira o prosseguimento da campanha da prosperidade e também a quarta-feira da colheita. Olha, ouvintes, todas as quartas-feiras Deus tem abençoado a vida do povo. E nesta quarta-feira, segunda quarta de cada mês, é a quarta-feira da colheita. Eu tenho certeza que você vai estar aqui conosco colhendo as bênçãos de Deus. O celeiro de Deus já está preparado e Ele vai derramar bênçãos em abundância sobre a sua vida. Eu sei que você tem plantado coisas boas e por isso a colheita também
5: ela vai ser abundante. Eu estarei com vocês nesta quarta-feira para pregar a palavra, orar por vocês. Estarei orando por revelação do Espírito Santo e a bênção de Deus vai ser completa na sua vida. Eu quero te incentivar neste momento a não vir só nesta quarta-feira. Traga a sua família, convida aí um amigo, um vizinho, convide alguém que precisa da prosperidade de Deus, que precisa da bênção. Eu estarei aqui com muita alegria, pregando a palavra do nosso Deus.
0: Você olha para os seus colegas de trabalho, todos tentando te derrubar, todos tentando te prejudicar. Mas por alguma razão, tudo que ele faz dá certo. Tudo que ele coloca a mão vai para frente. Ele consegue resolver problemas que ninguém consegue. Ele encontra caminhos que ninguém vê e acaba sendo referência onde menos se esperava. Irmãos, não é o lugar que te sustenta. Quem te sustenta é Deus. E se Deus te colocou lá, pode tentar contra a sua vida, pode batalhar contra você. Se Deus está contigo, você vai prosperar, você será abençoado. E ninguém vai tocar na sua vida. Levante a sua mão e vai glorificando. Se Deus está contigo, descansa. Se Deus está contigo, fica tranquilo. Se Deus está contigo, fica em paz.
5: Deus, ele tem uma palavra para o seu coração. Eu tenho certeza disso, ouvinte. Deus vai falar com você, Deus vai falar com a sua casa, a sua família vai ser impactada pela palavra de Deus. E após eu pregar a palavra, eu estarei aqui orando através das revelações do Espírito Santo, fazendo aquela oração pelo povo. E eu tenho certeza, Deus vai abençoar a sua vida, Deus vai abençoar a sua casa, a sua família será portadora da bênção de Deus. Nós temos acompanhado a cada quarta-feira o que Deus vem realizando. Deus tem feito maravilhas na vida do povo. Você não precisa chegar aqui e contar o seu problema para ninguém. Nós estaremos orando por revelação. O Espírito Santo sabe a sua necessidade, ele conhece o seu coração e sabe o que você virá buscar nesta quarta-feira. Chega aqui, conta o seu problema para ele, ele vai te revelar, ele vai agir por você. Nós vamos acompanhar, ouvinte, para você entender que as pessoas que participam desta campanha, elas têm testemunho para contar. Essas pessoas têm falado de viva voz, têm expressado alegria no seu coração, no seu rosto, em poder estar aqui conosco. E nós vamos acompanhar agora o que elas têm alcançado de Deus, participando desta campanha de quarta-feira. Irmão, qual é o seu nome?
6: Marcelo.
5: Irmão Marcelo, o que é que aconteceu?
6: Eu vim fazendo essa campanha, pastor Antônio. E então, né, Deus tem me abençoado muito. Né, eu não tinha nada. Vim pro centro da cidade trabalhar. Trabalhava na rua com a banquinha desse tamanho, vendendo pilha, vendendo meia. E hoje, para a glória de Deus, o Senhor me deu duas lojas, me deu duas casas, me deu um apartamento, me deu um carro, me deu uma família abençoada e também um trabalho para a glória de Deus abençoado. E durante um ano, né, eu comprei mais uma casa e essa casa é só para o meu trabalho, é só para me trabalhar, para a glória de Deus.
5: Irmão, o senhor chegou aqui sem nada. Uma banquinha vendendo pilhas e meias.
6: Aqui no camelô, aqui na rua Uruguaiana, com o Marechal Floriano.
5: E agora o senhor conta que Deus te deu duas lojas. Quantas casas?
6: Me deu duas lojas, duas casas, um apartamento, uma kitnet aqui também, tem uma kitnet.
0: E uma alugada, família abençoada.
6: Uma família abençoada. E no meu trabalho, né, eu tenho o quê? Um ano e meio de trabalho, né, um trabalho que, uma porta que Deus abriu para mim, né, e nessa porta o Senhor ainda me abençoou, eu comprei mais uma casa, né, só pro meu trabalho, só pra gente trabalhar e mais nada. Essa casa que o Senhor nos abençoou.
0: Você está abençoado, meu irmão. Deus mudou a história da sua vida.
6: Glória a Deus.
0: Vocês podem glorificar a Deus com Ele. Esse é o Deus desta igreja, meus irmãos.
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5: Você não vai ficar de fora. Você não vai perder as bênçãos de Deus. Ficar sem vir nesta quarta-feira é perder as bênçãos, ouvintes. Então não perca esta oportunidade. Vem você, vem a sua família alcançar o milagre, receber a bênção da colheita. Nós estamos aqui na rua Senador Pompeu, no número 27, bem aqui no centro do Rio de Janeiro. Esta campanha prossegue em 6 horários, 7 da manhã, às 9, às 11, às 13, 15 e também no horário das 19 horas.
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5: Olha, ouvintes, passando aqui para chamar a vossa atenção. É nesta sexta-feira, nós estaremos aí no prosseguimento desta campanha, a campanha voltada à libertação e curas. Esta campanha que traz o tema Destruindo as Fortalezas. Eu quero convidar você, a sua família, para estarem presentes conosco, participando desta campanha. É uma campanha que Deus levantou aqui em nossa Igreja Deus e Amor do Rio de Janeiro para garantir a libertação da sua vida, a libertação da sua casa e de toda a sua família. Olha, ouvintes, eu estarei com vocês pregando a palavra de Deus nesta sexta-feira.
8: Porque enquanto o povo gritava, Deus estava trabalhando. O Salmo 46, no versículo 10. Aquietai-vos e sabei que eu sou Deus. No capítulo 41 de Isaías, no versículo de número 10, Deus está falando outra vez com o povo: não temas ou não tenhas medo, porque eu sou contigo. Segundo Timóteo, capítulo 2, no versículo de número 7, Deus não nos deu um espírito de temor. Aleluia! João 14, 27, Jesus fala com seus discípulos: não se turbe o vosso coração, nem se atemorize. Aleluia! O salmista, no Salmo 56, no versículo de número 3, ele fala: em qualquer tempo que eu temer, eu confiarei em ti, Senhor. Tem alguém aqui que pode acreditar em Deus diante das adversidades, diante das batalhas, diante dos desafios? Se você confiar, você vai vencer. Se você confiar, você vai passar por cima. Se você confiar, o mar vai ter que se abrir.
5: Eu tenho certeza que Deus, ele tem uma palavra para o seu coração. Você vai sair daqui leve. A palavra vai penetrar no seu coração e vai te impactar, vai mudar a história da sua vida. No decorrer desta campanha, eu estarei orando através dos excelentes dons do Espírito Santo. As pessoas que estão participando estão felizes, estão testemunhando o poder de Deus. Nós vamos acompanhar agora para você entender que quem participa desta campanha é agraciado pelo Senhor. Aumente o volume do seu rádio e nós vamos acompanhar agora os testemunhos, aquilo que Deus tem realizado na vida das pessoas no decorrer desta campanha. Irmão, qual é o seu nome?
9: Joel Teófilo.
5: Conte a benção, meu irmão.
9: Foi 30 anos sofrendo. Não parava em lugar nenhum, em trabalho. Aí não dormia, o diabo me acordava. Eu parei em 4 igrejas.
5: 30 anos não dormia, sofrendo.
9: Também sofrendo. Também eu ia em igreja, mas eu bebia, fumava. Bebia, fazia coisa errada. Aqui eu entreguei minha vida pro Senhor Jesus. Aqui eu fui liberto. Tô 2 anos aqui, o diabo me deixou em paz.
5: Quer dizer que o senhor não dormia, fumava, bebia, procurou solução em outras igrejas, mas chegou aqui,
9: tem voz aqui.
5: Foi liberto.
9: Aqui que eu fui liberto.
5: Tá liberto?
9: Tem 2 meses que eu tô aqui, fui liberto. Durmo bem, minha vida vai pra frente.
5: 2 meses participando aqui. Tá liberto, dormindo bem, curado por Jesus. Cadê o glória pra Jesus? Esta campanha prossegue em 6 horários. 7, 9, 11, às 13, 15 e também no horário das 19 horas. Venham participar conosco. Eu tenho certeza, a bênção de Deus está reservada para você. Rua Senador Pompeu, número 27, aqui no centro do Rio de Janeiro.
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0: ouvintes do programa Voz da Libertação, mais uma vez, comunicação desse que vos fala, seu irmão em Cristo, Ayrton Fernandes, comigo, Silvan, o nosso irmão em Cristo, Silvan Araújo, e juntos iremos até o horário das 23 horas.
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0: Nós acompanhamos a participação do homem de Deus, pastor Antônio dos Santos, comunicando com todos vocês dentro do programa Voz da Libertação, falando a respeito da grande concentração que vai estar acontecendo no Templo da Glória de Deus amanhã, nesta grande segunda-feira.

0: E no Rio de Janeiro são exatamente 10 horas, com mais 25 minutos. E nós já queremos chamar a sua atenção, porque daqui a pouquinho, no horário das 7 e 9 horas da manhã, teremos, amanhã, nesta grande segunda-feira, a grande concentração de fé e de milagres no templo! Da Glória de Deus, na rua Senador Pompeu, número 27, no centro da cidade carioca.
1: Estamos reunidos em um só propósito.
0: No horário das 7 horas da manhã, pastor Sandro Mesquita pregando a palavra de Deus e orando em favor dos mais excelentes dons do Espírito Santo. Milagres, maravilhas acontecendo neste lugar.
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0: E no horário das 9 horas da manhã, o homem de Deus, pastor Davi Miranda Filho, ao lado da nossa irmã evangelista Maria Lorena, pregando no culto das grandes multidões. É amanhã, segunda-feira, o dia da medicina divina, acontecendo no templo da glória de Deus.

0: dia dos grandes milagres. Já está chegando a hora. Já está chegando o dia. Já está chegando o momento de Deus abençoar a sua vida. Presença confirmada do homem de Deus, pastor Davi Miranda Filho. E eu tenho certeza que milagres vão estar acontecendo, curas vão estar acontecendo, paralíticos vão andar, cegos vão enxergar, mudos vão falar, e Deus estará derramando da sua vitória.
1: Rua Senador Pompeu, número 27, no centro da capital carioca. É verdade, irmão Ayrton, nós já estamos nesta fé. Nós queremos, neste momento, contagiar você com a nossa fé, porque nós já estamos em um grande propósito, nós já estamos em um grande objetivo. Nós queremos que a glória de Deus permaneça neste lugar, e é claro, amanhã, com a presença do Senhor Jesus neste lugar, este lugar vai tremer, este lugar vai ficar pequeno, meu irmão, para aquilo que Deus vai fazer na sua vida. Este dia chamado amanhã é o dia da sua vitória,
0: é o dia da sua vitória, é o dia do seu milagre, é o dia, irmão Silvano Araújo, da medicina divina acontecendo no templo.
1: É a medicina de Deus chegando no tempo da glória de Deus. E nós sabemos que quando Deus, ele se levanta para curar, quando Deus se levanta para poder confundir o médico, para confundir laudo, irmão Ayrton, nós sabemos que a própria Bíblia Sagrada mostra para nós que uma mulher, ela desafiou consigo mesma, ela mesmo se desafiou. No livro de Marcos, capítulo 5, versículo 25, a Bíblia Sagrada fala que havia uma mulher que há 12 anos estava sofrendo de uma grande enfermidade, mas a Bíblia Sagrada também vai falar que quando aquela mulher decide não mais aceitar aquela situação, ela olha para a sua vida e vê 12 anos com os médicos, 12 anos sem solução, 12 anos gastando tudo, 12 anos de tentativa, 12 anos que não mudava a sua vida. E a Bíblia mesmo mostra para nós, de tudo ela gastou com a medicina. Mas eu quero chamar a sua atenção, meu irmão, chegou um momento em que aquela mulher precisou tomar uma decisão, e foi uma decisão com ela mesmo: eu vou tocar em Jesus, porque no momento em que eu tocar, eu sei que eu vou ser curada. E este momento que eu quero falar para você, o momento amanhã de você vir tocar em Jesus, porque ele vai mudar a sua vida, mudar a sua história, mudar a sua situação. Quero também que você entenda que existem momentos na vida em que você não pode mudar imediatamente as circunstâncias, mas precisa tomar uma decisão sobre como reagir diante delas. E amanhã, a maneira que você tem de reagir é tocar em Jesus pela fé. Vem pra cá, Rio de Janeiro, vem pra cá, Brasil.
0: Vem pra cá, Rio de Janeiro, vem pra cá, Brasil. Amanhã, segunda-feira, é o grande dia, aonde o homem de Deus, pastor Davi Miranda Filho, ao lado da nossa irmã evangelista Maria Lorena, vão estar vindo diretamente do templo da glória de Deus, diretamente de São Paulo, capital da avenida do estado, número 4568, na Baixada do Glicério, em São Paulo, capital, diretamente da sede mundial. Orar em favor do povo carioca, e milagres vão estar acontecendo, maravilhas vão estar acontecendo, irmão Silvan, porque o povo de Deus vai se levantar para receber a cura, vai se levantar para receber a palavra, vai se levantar para receber a oração, vai se levantar para ver a mão de Deus agindo, a mão de Deus curando, a mão de Deus libertando, a mão de Deus decretando, a mão de Deus fazendo milagres, milagres acontecendo neste lugar. É no horário das 7 horas da manhã.
1: Vai ser explosão de milagre, irmão Ayrton. Nós já estamos vendo pela fé. Eu ainda fico naquela palavra, pensando naquela mulher. Ela viu a multidão, ela viu que não podia controlar quem estava na sua frente, mas ela decidiu andar até Jesus, e foi passos de vitória, foram passos em direção a Jesus. Meu irmão, minha irmã, eu quero que você entenda agora, neste exato momento, talvez o inimigo está tentando que você não venha estar aqui amanhã, mas os seus passos amanhã serão passos de vitória, em frente à barreira, em frente às lutas, em frente aos seus problemas, desafie você mesmo, porque Jesus, ele está vendo o que você está passando, mas pela sua atitude de fé, o consagrado homem de Deus, é pastor Davi Miranda Filho, o filho do missionário, vai estar levantando as mãos e o poder de Deus vai se manifestar no templo da glória de Deus.
0: É no templo da glória de Deus, você vai se levantar independente da luta, independente da prova, independente da situação que você está vivendo, independente da enfermidade. Os médicos estão dizendo não dá, os médicos estão dizendo você vai morrer, mas Deus está decretando a palavra de bênção e uma palavra de vitória. E nós iremos acompanhar o que Deus está fazendo através da oração do pastor Davi Miranda Filho.
2: O seu nome, irmã?
3: Luciene.
2: Conta pra nós qual foi a benção que a irmã recebeu.
3: Eu estive internada no Antônio Giga ali em Osasco com problema sério no estômago e no intestino, que deu uma obstrução. E lá eles fizeram vários exames e descobriram que eu estava com câncer no ovário esquerdo. E aí eles mandaram eu ir com urgência, porque o meu ovário esquerdo já estava todo danificado. E deram os exames, eu fiz, dentro de 2 dias eu fiz 4 ultrassom para eles constatar realmente se era o câncer ou não. E ali eu vim para casa, mas eu vim crendo, confiando, não entrei em desespero, né? E começava a orar. E com as campanhas que os irmãos fazem no rádio, eu estou sempre acompanhando as orações, né? Durante o dia. Aí eu coloco sempre as garrafas de água, que cada um tem a sua fé. E coloco e faço oração com os irmãos. E ali, quando eu começava a orar, eu bebi aquela água e começava a pedir ao Senhor, que eu tinha certeza que Ele ia me dar cura. Ele ia me curar desse câncer. Aí eu fui chamada de urgência para o encaixe lá no AMA, no postinho lá no Jaguaré. A médica mais uma vez constatou. Passou 2 exames de sangue e mais outro ultrassom detalhada para me fazer. E ali eu fui. Quando eu cheguei lá, o médico fez, pediu os exames velhos, comparou com o exame novo e falou, olha, você só tem só 3 cistos bem pequenininho agrupado no seu ovário, que com tratamento some e você não está com câncer. Realmente, o primeiro exame está aqui constatando que você está com câncer, mas eu estou vendo aqui que você não tem câncer e eu recebi a minha cura em nome de Jesus Cristo.
2: Glória a Deus, glória a Jesus. Vamos aqui aos pequenos detalhes desta cura. Ela deveria fazer vários exames para tentar curar esse câncer nos seus ovários, que estava lá no seu útero. Aí, passando os dias, ela voltou e foi no posto médico, não é isso?
3: Que eles colocaram urgência, foi tão urgente que eles me jogaram no encaixe. E a médica, mais uma vez, confirmou que eu estava com câncer no ovário e estava muito danificado.
2: Primeiro, você fez quantos exames?
3: Eu fiz 4 transvaginal, fiz a ultrassom, 3 ultrassom do abdômen, que eles fizeram, fez tomografia, fez tudo. É, foi mais de uns 9 exames que eu fiz.
2: 9 exames, nos 9 exames apareceu que era câncer?
3: Apareceu que era câncer, e dava o câncer no ovário, e os médicos ficaram muito preocupados.
2: Veja, irmãos, que coisa terrível é o câncer, mas ela confiou em Deus, através do programa de rádio, ela orando junto conosco, ela colocava, quem já ouviu nós pedindo para vocês colocar o copo d'água em cima do rádio, quem já ouviu? E ela colocava garrafas, não era uma, mas várias garrafas, e com a fé em Jesus Cristo, ela ia tomando aquela água, acabava a oração, ela tomava aquela água. O que, que aconteceu? Ela voltou no médico, e o médico comparou os 2 exames, o antigo e o novo. No antigo constava câncer, no novo só tinha três pequenos cistos,
3: bem pequenininho,
2: que fazendo tratamento ia sumir o cisto.
3: Ele falou, pode ir, que você vai fazer o tratamento, ele vai desaparecer, porque seu ovário está limpo, seu útero, e você não tem mais câncer nenhum.
2: E ele perguntou o que você tinha feito?
3: Perguntou assim, olha, o que, que aconteceu? Eu falei assim, eu sirvo um Deus vivo, doutor, creio nele e fiz muita oração e tomei também águas ungidas. Aí ele ficou assim, falou, você já está curada já. Eu fiz também as 3 horas de oração que o pastor Edson falou, olha, vocês não podem estar lá na sede, mas acompanha. Só que quando o senhor já anunciava, eu sonhei com eu e minha irmã de joelhos na sala da minha casa, orando e fazendo essa campanha das 3 horas de oração. E às vezes eu acordava, eu não conseguia nem ficar de pé. Tinha dia que eu estava boa, tinha dia que eu estava ruim. Minha mãe veio de lá da Bahia para ficar aqui comigo. E eu não aguentava nem levantar da cama, nem comer. Aí eu falava, mas mesmo assim, eu vou para a oração. Aí eu dobrava meu joelho no altar, ficava lá as 3 horas de oração. Mas minhas irmãs, meus filhos, e clamando as 3 horas de oração dos domingos. E aí eu recebi a minha cura no último dia, no último domingo. Eu falei, eu vou contar a benção, porque o nome do Senhor tem que ser glorificado.
2: Que milagre tremendo, irmãos. Que coisa incrível que aconteceu aqui agora. Veja, irmãos, milagre, a cura completamente do câncer. Que Deus abençoe a tua fé, irmã. Amém. Eu tenho certeza que as pessoas que estão nos ouvindo em casa, que talvez estão sofrendo do câncer, sofrendo de outras enfermidades, estão dizendo, agora eu vou para a igreja, eu vou orar, porque Deus tem poder para curar, né,
3: Amém.
2: Igreja?
3: Glória a Deus.
2: Deus abençoe a tua Amém. Fé em nome de Jesus. Amém.

0: de segunda-feira, feriado nacional no Rio de Janeiro. Esta grande concentração, dia da medicina divina, acontecendo no Templo da Glória de Deus, com a presença confirmada. É do pastor Davi Miranda Filho, orando em favor das grandes multidões, orando em favor dos enfermos, orando em favor dos doentes, orando em favor dos aflitos, orando em favor dos problemáticos, orando em favor dos afastados, orando em favor daqueles que confessam a fé em Jesus de Nazaré, e orando em favor da resposta de Deus. E nós temos certeza, ouvintes, irmão Silvano Araújo, que o nosso Deus irá estar decretando grandes milagres, decretará grandes vitórias, decretará grandes bênçãos, decretará grandes maravilhas, fará o que o povo de Deus está esperando, fará o que o povo de Deus não pode fazer. A Bíblia vai dizer, a Bíblia vai nos dizer, assim, que nesta peleja não tereis que pelejar, parai-vos e pede o grande livramento que dará o Senhor dos Exércitos. Eu tenho certeza que este povo que entrar pelas portas da Igreja Pentecostal Deus Amor, amanhã, nesta segunda-feira, irá ver, presenciar os grandes milagres da parte de Deus.
1: Senador Pompeu, número 27, no centro da capital carioca. Com certeza, irmão Ayrton, é a fé que move as mãos de Deus. E você, meu irmão, amanhã, você não vai vir só, você vai vir com uma fé que Deus vai fazer um milagre na sua vida. Com certeza, quem se levanta para ir até Jesus, volta para casa com um milagre. Quem se levanta para vir até Jesus com a sua enfermidade, sai deste lugar curado, meu irmão. A Bíblia também fala que um homem tem a sua filha moribunda, enferma dentro de casa, mas ele sai para ir até Jesus, deixa tudo em casa e vai até Jesus. No caminho, quando ele volta com Jesus, vão falar: olha, a tua filha morreu, mas Jesus já tem uma palavra que diz: não temas, crê somente. É isto que Jesus, ele quer fazer na sua vida. Ele quer que você não tenha medo, ele quer que você confie, deixe tudo em casa, venha para a igreja, porque amanhã, quando Jairo, ele encontrou Jesus, voltou para casa, um milagre aconteceu, e não vai ser diferente. O milagre acontece na hora da oração, o milagre acontece no momento em que você já está falando com o Senhor, que você precisa, que você é dependente, e que só as mãos dele para entrar com providência no seu milagre. Atenção, cancerosos, atenção, lunático, paralítico, eu chamo a atenção de todos que estão à minha escuta agora, porque amanhã o nosso querido pastor Davi Miranda Filho, juntamente com a evangelista irmã Maria Lorena, vamos estar dividindo o Santo Altar de Deus, e vai ser uma explosão de milagres.
2: Um milagre acontecer, tudo que eu preciso é ter.
0: O senador Pompeu, número 27, a 500 metros na Central do Brasil e a 200 metros do metrô da Uruguaiana. Eu tenho certeza que nenhum enfermo, que todo enfermo que entrar por estas portas sairá abençoado através da oração. E nós iremos acompanhar mais testemunhos que Deus está realizando através da oração do servo do Senhor.
3: Seu nome, irmã?
4: Edivina.
3: Conta pra nós o que Deus fez na tua vida.
4: Meu filho com 10 anos, foi diagnosticado com glaucoma. Cheguei no médico, o médico deu pra ele e falou: você vai ficar cego. Eu chorando, liguei para minha mãe, e minha mãe começou a campanha. A minha mãe falou: vem, faz a campanha comigo. E aí um dia eu estava sentada, o pastor falou assim: tem uma irmã aqui que o filho dela está sendo curado agora de glaucoma. Eu levantei a mão, e naquela hora Deus curou meu filho. E aí no dia seguinte ele tinha médico, ele fez os exames, e até hoje ele faz controle uma vez por ano, só para poder controle mesmo. Da honra e glória do nosso Deus, meu filho foi curado.
3: Eu imagino que a senhora levando o seu filho médico, o médico dizendo que iria ficar cego, com o desespero anos. Atacou na hora.
4: Na hora, pastor. Um rapaz que tem sonhos, faz faculdade de direito, é uma bênção, sabe? Ele é promessa do Senhor. Eu tive um problema na gravidez, e Deus me deu meu filho. Deus falou assim: não, eu vou te dar o seu filho, porque eu não podia engravidar.
3: Outro grande milagre.
4: Meu filho é uma promessa.
3: Que maravilha.
4: Meu filho é um milagre de Deus.
3: Primeiro ela não podia ficar grávida, ficou grávida. E quando o filho dela nasceu, aos 10 anos, ela levou no médico, o médico disse que ele queria ficar cego. Eu imagino para um coração de uma mãe, meu Deus, que luta, que provação. Mas a senhora ouviu a sua mãe dizer, vamos fazer campanha, vamos orar, vamos pedir, Jesus cura.
4: Exatamente.
3: E agora totalmente curado.
4: Totalmente curado, para honra e glória do nosso Senhor.
3: Foi a mão de Deus, irmã.
4: A mão de Deus.
3: Isso é um milagre que chama a atenção de todos nós, porque somente Jesus, somente Deus, para fazer milagres como esse. Louvado seja o nome do Senhor.
4: Amém.
3: Amado irmão, amada irmã que está me ouvindo, note que a nossa irmã está emocionada, chorando, derramando lágrimas, porque é um milagre tão extraordinário que chama a nossa atenção. Tudo é possível ao que crê. Quem crê recebe a bênção de verdade.
4: Amém. Deus abençoe.
3: Muito obrigado pela sua fé e pelo seu testemunho.
4: Deus abençoe muito a igreja do Senhor.
3: Amém.
4: A igreja do Davi Miranda. Vocês são uma
3: Amém.
4: Bênção nas nossas vidas.
3: Deus está na frente, né, irmã?
4: Amém.
3: Muito obrigado pelo seu testemunho de fé. Fica com Jesus.
1: Senador Pompeu, número 27, no centro da capital carioca. Amanhã você vai receber milagre. Vai ver milagre como este, maiores do que estes, irão acontecer em nosso meio. Meu irmão, minha irmã, entendo uma coisa. Talvez é desafiador você sair da posição de quem apenas sofre, de quem apenas está passando por luta. Entenda uma coisa. A Bíblia fala que Bartimeu estava à beira do caminho, cego, mendigava e continuava sempre à beira do caminho, mas houve um momento na sua vida em que ele muda de posição, ele se levanta para clamar, se levanta para pedir ajuda, ele se levanta para chamar a atenção de Jesus, e é isto que Jesus quer que você faça amanhã. Saia desta posição de sofredor, saia desta posição daquele que não prospera, daquele que não manda para frente. Entenda uma coisa, a Bíblia fala que o nosso Senhor, ele não nos escolheu como cauda, mas sim como cabeça. É o momento de você desafiar aquilo que está enfrentando. Venha para a igreja pentecostal Deus Amor, porque como Jesus realizou um milagre na vida desta mulher, realizou na vida de Bartimeu, mudando de posição. Qual a mudança da posição? Eu vou sair, eu vou me levantar para receber a minha vitória, eu vou me levantar para receber o meu milagre. E é isto que eu quero que você entenda. Amanhã você vai se levantar para sair daqui glorificando e exaltando o nome santo do nosso Senhor e Salvador Jesus Cristo. Entenda uma coisa, saia desta posição de sofredor e venha para a posição de vencedor. Saia da posição de fracassado e venha para a posição daqueles que conseguem vencer, superar. Jesus está contigo, minha irmã. Jesus está contigo, meu irmão. E eu quero que você entenda, pela visão espiritual de Deus, o inimigo, ele já está tentando fazer com que você não chegue aqui amanhã para você testemunhar. O inimigo já está lutando dentro da sua casa, procurando todas as maneiras que você não venha estar aqui para poder glorificar o nome dele. Mas Deus já está no controle de tudo. Pela fé, eu consigo ver Jesus entrando agora, acalmando a tempestade e trazendo para você boas novas. É as boas novas de Jesus chegando amanhã na igreja pentecostal Deus e Amor.
0: Se levanta, rua Senador Pompeu, número 27, centro do Rio de Janeiro, a 500 metros da central do Brasil e a 200 metros do metrô da Uruguaiana. Quem se levanta, vive milagre. Quem se levanta, vive conquista. Quem se levanta, vive maravilhas. Quem se levanta, vê a mão de Deus operando no templo da glória de Deus.
5: Aqui nesse lugar.
0: Nossa irmã evangelista Maria Morena vai estar ao lado do pastor Davi Miranda Filho orando em favor das divinas revelações e das grandes libertações, e nós iremos acompanhar o que Deus está realizando através da oração.
6: Tu não vai levar essa moça à morte, não. O maior está aqui do meu lado. Cuidado da glória, igreja. que você quer com ela?
7: Quero acabar com ela.
6: Você me odeia.
7: Eu não vou deixar ela vir aqui domingo.
6: Por que você me odeia?
7: Porque você anda com homem de branco.
6: Você sabe que eu amo ele? Não sabe? Espírito do inferno. Pode gritar, queima ele, igreja. Pode gritar, queima. Pro marido dela ir embora.
7: Ganhei flores, galinha e a fotografia dos dois.
6: Você gosta de destruir casamento?
7: Adoro.
6: Você não gosta de ver nenhum lar feliz?
7: Não.
6: Então é você que faz o marido se apaixonar por outra.
7: Sou eu que jogo as mulheres casadas em cima dos
6: homens. Mas aqui tem homem de Deus. Dá uma olhada pra esses homens de Deus aqui.
8: Aguda, minha irmã. Quanto tempo, irmã?
9: Um ano já.
8: Um ano de sofrimento. Tudo que come faz mal.
9: Tudo.
8: Já foi no médico?
9: Fui.
8: E o médico?
9: Fala que não é nada.
8: Não tem nada.
9: Ele fala que não tem.
8: Não tem nada. E a dor tá lá. Entre a pele do teu estômago, há um câncer escondido. E quando o médico ia achar, já seria tarde. Esse gosto de sangue que você tem na boca, é assim mesmo?
9: Sinto.
8: Sente.
9: Muito gosto de sangue.
8: Muito gosto de sangue.
9: Sim.
8: Esse gosto de sangue é Jesus que está falando.
9: Sim, esse gosto, sinto um gosto
8: é
9: muito estranho.
8: É por causa das raízes que está formando entre a pele. E o estômago?
9: Sim.
8: Tem veias que estouram. Deus está te livrando não só do câncer.
9: Oh, aleluia.
8: Deus está te livrando é da morte.
9: Aleluia, glória a Deus.
3: Daqui a pouquinho, nesta grande segunda-feira, pastor Davi Miranda Filho, orando em favor dos grandes milagres, nossa irmã evangelista Maria Lorena, orando em favor das grandes revelações e o povo do estado do Rio de Janeiro, sendo abençoados por Jesus de Nazaré, neste endereço.
1: Rua Senador Pompeu, número 27, no centro da capital carioca, já dá para você entender como o inimigo lutou, como o inimigo está lutando, avançando na vida de pessoas, relacionamento, casamento, saúde, em todas as áreas da vida, mas Jesus revela o oculto e o escondido. É o que me chama a atenção, irmão Ayrton, é como o nosso Deus revela o plano do inimigo. É como a passagem de Eliseu no livro de 2 Reis, capítulo 6, versículo 12, a Bíblia fala que Eliseu, ele tinha a visão do inimigo. A Bíblia fala que o rei procurava prejudicar, procurava fazer mal, mas Deus revelava o plano do próprio inimigo. E a Bíblia fala que quando o inimigo ia atacar, quando o inimigo ia fazer algo, o profeta já tinha a revelação de Deus e Deus cortava o laço. Mesmo que ainda cercado o profeta estivesse, Deus estava dando livramento. E eu quero que você entenda, meu irmão, talvez você não saiba o que está acontecendo dentro da sua casa, o que está acontecendo dentro do seu lar, o porquê esta enfermidade surgiu de uma hora para outra, porque você não anda bem no seu casamento, na sua vida, ou até mesmo você não sabe por que você está andando nesta cadeira de roda, ou até mesmo com essa dependência desta muleta. Eu tenho uma palavra profética para você neste exato momento. O Deus que revela os sonhos, os planos do inimigo, é o mesmo Deus que vai revelar o inimigo que colocou esta enfermidade na sua vida. E amanhã, este mesmo Deus vai desfazer o laço, cortar, repreender e te dar a vitória nesta grande segunda-feira. É o dia da sua vitória, é o dia do seu milagre.
3: É o dia da medicina divina, no horário das 7, Pastor Sandro Mesquita, pregando e orando em favor do povo do estado do Rio de Janeiro, 9 da manhã, Pastor Davi Miranda Filho, ao lado do Pastor Antônio dos Santos e da nossa irmã em Cristo, evangelista Maria Lorena, orando em favor dos grandes milagres. Vem pra cá, Rua Senador Pompeu, número 27, no centro, é no centro do Rio de Janeiro.
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3: Nós iremos orar em favor desta grande concentração. Se aproxime do seu rádio, se ligue com Deus neste momento, porque chegou o pastor, porque chegou o obreiro, porque chegou o presbítero, porque chegou o diácono, porque chegou pastores da igreja pentecostal, Deus, espalhadas por todo o território brasileiro e do Rio de Janeiro. Amanhã, esta grande concentração chegou ao estúdio, momento de oração, no programa Voz da Libertação. Senhor, meu Deus e meu Pai, mais uma vez aqui estamos reunidos pela fé no Teu nome, meu Pai, crendo que amanhã, meu Deus, nesta grande segunda-feira, o povo carioca vai estar no templo da glória de Deus, meu Pai, para orar juntamente com Teu servo, Pastor Davi Miranda Filho, com a Tua serva, evangelista Maria Lorena, com Teu servo, Pastor Antônio dos Santos. Eu creio, meu Pai, que este povo, meu Pai, verá as Tuas mãos, verá, meu Deus, o Senhor agindo, verá o Senhor pondo por terra a enfermidade, verá o Senhor, pô-lo por terra, meu Deus, a luta, a prova, o vento, meu Deus, eu te peço, meu Pai, usa o Teu servo, Pastor Davi Miranda Filho, usa o Teu filho, meu Pai, através das divinas revelações do Espírito Santo, usa, meu Pai, a Tua serva, através, meu Pai, meu Deus, dos grandes milagres, oração por maravilhas, eu creio.

0: emocional, na situação financeira, na situação espiritual, meu Pai, irão se levantar, meu Pai, para estar contigo, irão se levantar, meu Pai, para estar no templo, meu Deus, da glória de Deus, para ver, meu Pai, as tuas mãos operando, o teu poder manifesto, o teu Espírito, meu Pai, agindo, libertações, curas, milagres, meu Deus, prosperidades e mais prosperidades, eu creio, meu Pai, e o Senhor, meu Deus, decretará através da vida do teu servo e através da tua palavra e através da tua serva, meu Deus, os milagres que este povo espera, os milagres que esta mulher espera, o milagre que este homem espera, o milagre, meu Deus, que este crente está guardando as mãos do Senhor, vem, meu Pai, decretar a cura, vem, meu Pai, decretar a bênção, vem, meu Pai, decretar a unção, vem, meu Pai, é o povo que ora, meu Deus, é o povo que busca, é o povo que clama, é o povo que espera, é o povo, meu Pai, independente da situação, é estar se levantando pela fé, meu Pai, porque se olhar a situação, não se levanta, se olhar a luta, não se levanta, mas estão se levantando pela fé, meu Pai, para ver o Senhor decretando milagre, o Senhor decretando maravilhas, o Senhor decretando a mudança de cativeiro, eu creio, meu Pai, eu creio, meu Pai, em nome de Jesus.
1: Sim, meu Deus, sim, meu Pai, eu creio, Senhor, nesta oração, eu creio, meu Pai, nesta provisão, eu creio agora, oh Espírito Santo de Deus, que o Senhor está manifestando agora, meu Pai, entre nós, o Senhor está agora, meu Deus, entrando, Senhor, nesta vida, o Senhor está entrando agora, meu Pai, nesta casa, oh Espírito Santo, eu sinto a tua presença, meu Pai, agora, e eu creio, meu Deus, que o Senhor já começa a derrubar gigantes, o Senhor já começa, meu Pai, derrubar muralhas, o Senhor já começa, meu Deus, agora, a fortalecer a fé desta mulher, oh meu Deus, eu creio agora que o Senhor tem a palavra, meu Pai, que transforma a vida, que o Senhor tem, meu Deus, a última palavra, Senhor meu Deus, Senhor meu Pai, o Senhor não abandonou esta mulher no hospital, o Senhor não abandonou este homem, meu Pai, no leito de enfermidade, o Senhor não abandonou, meu Pai, esta pessoa, quando a morte, a doença, a enfermidade chegou, e não é agora, meu Pai, que esta pessoa vai morrer desta maneira, oh meu Deus, eu quero orar agora, juntamente com este homem, juntamente com esta mulher, meu Deus, a tua palavra diz, meu Pai, oh Deus amado, Senhor da glória, que a casa que estava marcada com o sangue do Cordeiro, não havia morte, a casa marcada com o sangue do Cordeiro, Senhor, tinha vida, meu Deus, nem a mortandade, nem a peste que ande na escuridão, oh meu Deus, vai conseguir atingir, meu Pai, a vida desta pessoa, Senhor meu Deus, Senhor meu Pai, neste momento, meu Pai, de oração, eu oro agora, meu Deus, para que o Senhor possa expulsar, meu Pai, desta vida, todo impedimento, toda barreira, tudo aquilo, meu Pai, que Satanás preparou, meu Pai, para poder prejudicar esta vida, saia desta casa agora, enfermidade, saia desta casa agora, espírito da maldade, saia desta casa agora, obra maligna, nós te repreendemos agora, em nome de Jesus de Nazaré, meu Deus, começa a tocar agora no canceroso, começa a tocar agora no leproso, começa a tocar agora nos rins desta pessoa, já começa, meu Pai, a mover as tuas mãos, Senhor, porque, meu Deus, nós cremos que amanhã esta pessoa se levanta, Senhor, oh, meu Pai, através, meu Pai, desta luta, deste sofrimento, Senhor, olha aí, meu Pai, o cenário, meu Pai, que esta pessoa está enfrentando, oh, meu Deus, é o mesmo cenário de Davi, Senhor, é um gigante que se levantou, mas eu creio, Senhor, que através, meu Pai, da unção, através do poder da tua palavra, através das orações deste lugar, Senhor, alguém vai se levantar, meu Pai, com este laudo médico, Senhor, alguém vai se levantar desta cadeira de roda, oh meu Pai, alguém vai firmar os pés, meu Deus, começa, meu Pai, fazer o que o Senhor fez naquele vale de ossos secos, Senhor, meu Deus, é tudo no lugar, é

0: Deus, começa a soprar agora, Espírito Santo de Deus, venha confirmar os grandes milagres, em nome do Pai, do Filho, do Espírito Santo de Deus, amém, e graças a Deus.
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2: Às 7 horas da manhã, presbítero, pastor Sandro Mesquita, e no horário das 9, homem de Deus, pastor Davi Miranda Filho ao lado, na nossa irmã evangelista Maria Morena ao lado, do pastor Antônio dos Santos, juntos orando em favor das multidões e multidões. E você recebendo os grandes milagres da parte do nosso Deus.
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2: Vamos 11 horas, 3 minutos, nós iremos à identificação das emissoras, mas não se esqueça, amanhã temos um convite de manhã especial para um compromisso especial com todos os nossos ouvintes aqui no Templo da Glória de Deus. Rua Senador Pompeu, número 27, a 500 metros na Central do Brasil e a 200 metros do metrô da Uruguaiana.
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0: Rua Senador Pompeu, número 27, não deixe, meu irmão, não deixe, minha irmã, de estar aqui. Nós temos um amplo estacionamento gratuito, chega cedo, pega os primeiros assentos, quem chega primeiro tem assento, quem chega primeiro recebe a vitória primeiro também. Você deve estar aqui, e é claro, a nossa igreja está entre duas estações de metrô Uruguaiana e Estação Central do Brasil, referências para que você possa chegar em segurança. Deus abençoe a sua vida, contamos com a sua presença, porque o Senhor Jesus já te espera aqui de braços abertos. Quem esteve neste momento falando com todos vocês, seu amigo e irmão em Cristo Jesus, Silvan Araújo.
2: Que Deus abençoe, irmão Silvan Araújo, que Deus abençoe ouvintes do programa Voz da Libertação. Agora sim, nós iremos à identificação das emissoras, mas não saiam desta sintonia, nós ouviremos a reprise com a pregação do homem de Deus, pastor Lorival de Almeida, e logo após retornaremos com a sede mundial orando diretamente do canal Direto com Deus, e também oração da meia-noite, 1 hora de oração, e aproveite e ore pela sua vida, pela sua família, interceda também pela vida do nosso irmão, pastor Davi Miranda Filho, e da nossa irmã evangelista Maria Lorena, para que Deus abra os céus e as revelações sejam claras ao servo do Senhor, porque vendo a revelação, o homem de Deus e a mulher de Deus vai te apontar e vai entregar para você, e o milagre vai acontecer. E não se esqueça, operando Deus, quem impedirá? Vamos, estúdios, à identificação das emissoras.

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3: Eu saúdo a igreja com a paz do Senhor Jesus. Amém.

0: Vamos falar com Deus, maravilhoso Deus, poderoso Pai. Nós estamos mais uma vez na presença do Senhor, meu Deus. E aqui estamos, ó Deus, com os nossos corações abertos diante da Sua presença. Aqui está o Seu povo, aqui está a Sua igreja. Esse povo na Sua presença, esse povo sabe que aqui é um lugar onde o Senhor habita. E nós estamos, ó Deus, com os nossos corações esperançosos, sabendo, ó Deus, que o Senhor certamente é um Deus que trabalha para um povo que espera no Senhor. Sabemos, ó Deus, que nunca se ouviu, nunca se viu, nunca se percebeu um Deus além de Ti. Ó Deus poderoso que trabalha em favor do Seu povo, que trabalha em favor da Sua igreja. Eu sou nesse momento, ó Deus, uma partícula da Sua igreja. Eu sei que esse povo, meu Deus, também é uma partícula da Sua igreja. Nós não estamos diante, ó Deus, de uma imagem, nós não estamos diante de altos, não estamos diante de nada a não ser diante da Sua presença, Senhor. E eu sei que o Senhor tem nos dado livramento, sei que o Senhor tem nos guardado. Muitas coisas nós temos visto, muitas coisas nós não temos visto, muitas coisas estão no campo invisível, muitas coisas estão no campo visível. Algumas pessoas, ó Deus, viram o livramento do Senhor, o livramento daquele perigo, o livramento, meu Deus, daquele ataque, o livramento daquele atropelamento, o livramento naquele trabalho, naquela máquina perigosa. Mas sei, Senhor, meu Deus, que muito mais do que isso o Senhor fez no decorrer desse dia, no decorrer dessa semana. Sei, ó Deus, que em algum momento da vida, alguém aqui, meu Deus, ou alguém em casa talvez, foi atacado com tanta veemência por forças espirituais da maldade. Ah, meu Deus, eu sei que o inimigo se levantou na vida de tanta gente. Eu sei que o inimigo veio furiosamente, Senhor meu Deus, para destruir, para roubar a paz, para colocar uma doença, para separar uma família, para criar um transtorno, para, Senhor meu Deus, causar o mal que é próprio do adversário. Mas, Senhor meu Deus, nesse exato momento eu tenho certeza que o Senhor estava lá, como Deus poderoso e Deus vivo, Deus que tem promessa de ser o guardião, que tem prometido ser o guardião em favor do Seu povo, em favor da Sua igreja. Deus que não dorme, Deus que não tosqueneja. Deus poderoso, muito obrigado, Senhor meu Deus, pelos grandes livramentos para as nossas vidas. Alguns foram livres, ó Deus, de doenças, AVCs, ataques. Alguns foram livres de tanta coisa, Senhor. Talvez dentro do campo espiritual, Senhor, onde somente os nossos olhos espirituais podem contemplar. Mas nós podemos, ó Deus, afirmar, eu tenho certeza absoluta que não houve um dia sequer que o Senhor não agiu na direção desse povo. Obrigado, Senhor meu Deus, pelo socorro que o Senhor é. Obrigado, Senhor meu Deus, pela ajuda que o Senhor tem nos dado. Senhor, eu sei que o Senhor tem guardado essa família. Eu sei que o Senhor tem guardado esse jovem. Eu sei que o Senhor tem guardado essa igreja. Eu sei que o Senhor tem guardado os Teus obreiros, as Tuas obreiras. Eu sei que o Senhor tem nos abençoado com bênçãos maravilhosas, bênçãos tremendas. Eu sei que o Senhor tem feito, meu Deus, acontecer obras tremendas, Senhor, na vida de todos nós. Sei, ó Pai, que o Senhor vai continuar nos abençoando, nos livrando do mal. Eu sei que o inimigo não dorme também, meu Pai. Eu sei que o adversário também, meu Deus, ele não desiste de tentar destruir as nossas vidas. Eu sei que o adversário não desiste de tentar destruir a vida desse povo. Sei que o adversário não desiste de tentar trazer a miséria e a desgraça para essa família. Sei também, ó Deus, que o Senhor tem observado os nossos passos. O Senhor tem guardado as nossas vidas, e o Senhor vai continuar guardando as nossas vidas, vai continuar guardando os nossos passos. Senhor meu Deus, em nome de Jesus estamos aqui, Senhor. Estamos aqui para aprender na presença do Senhor, estamos aqui para contemplar a Sua formosura. Estamos aqui, ó Deus, para agradecer o Senhor por tudo quanto o Senhor tem feito. E estamos aqui, meu Deus, também para nos apresentarmos ao Senhor. Estamos aqui, ó Deus, para observarmos o quanto nós somos insignificantes e o quanto o Senhor é bom, o quanto o Senhor é tremendo. Em nome de Jesus Cristo, eu te ordeno, caia por terra agora. Você não pode resistir à minha oração, e você não pode resistir à oração dessa igreja. Você já passou dos limites dentro dessa casa, e você não vai mais oprimir essa pessoa que veio buscar socorro na casa onde há socorro, na presença do Deus que socorre, na presença do Deus poderoso que é socorro presente nos momentos de angústia. Senhor meu Deus, Senhor meu Pai, vai operando nessa vida agora, vai lá meu Deus, vai operando, em nome de Jesus Cristo, vai operando, vai libertando essa vida, vai fazendo maravilhas nessa vida. O Senhor pode levantar essa pessoa que por alguma razão veio a cair, Senhor meu Deus, o Senhor pode levantar essa pessoa que por alguma razão, ó Pai, está com a sua vida destroçada, os seus caminhos num completo emaranhado. O Senhor pode nesse momento, Senhor meu Deus, ajustar esses pés, dar direção a essa vida, ser a lâmpada para esses pés, ser a luz para esse caminho. Senhor meu Deus, em nome de Jesus, abençoa esse povo com todas as bênçãos espirituais, abençoa essa igreja com todas as bênçãos espirituais, abençoa as crianças, a juventude com todas as bênçãos que fazem parte, Senhor meu Pai, das promessas que o Senhor nos faz pela sua palavra. Senhor, repousa a tua paz, repousa a tua bênção, repousa a tua paz, repousa a tua bênção. Eu creio, Senhor meu Deus, no poder das tuas mãos para essas vidas, eu creio no poder das tuas mãos para essas famílias. Quantas pessoas drogadas, ó Pai, quantas pessoas oprimidas e quantas pessoas escravizadas pelas drogas, é a cocaína, é a maconha, é o crack e tantos outros tipos de drogas modernas, ó Deus, que eu nem sei o nome, mas eu sei, ó Deus, que tudo traduz prisão, tudo traduz escravidão, tudo traduz, ó Deus, uma morte prematura e certa, mas o Senhor é poderoso para libertar nessa noite, o Senhor é poderoso para entrar nesse coração que está predisposto a receber a libertação das tuas mãos e fazer uma obra, Senhor meu Pai, em que haverá certamente regozijo nessa vida, nesse coração. Há poder no nome, há poder no sangue de Jesus. Vai embora, espírito das trevas, vai embora, espírito da escravidão do inferno, espírito do nervosismo, todo o poder da ansiedade, todo o poder maligno que atinge essa vida, trazendo, Senhor meu Pai, esse estado depressivo. Eu creio, Senhor meu Deus, que o Senhor é um Deus vivo e poderoso, um Deus pronto para fazer maravilhas. Eu creio, faça maravilhas, Senhor meu Deus, faça sinais nessas vidas, faça prodígios nessas vidas, proporcione a libertação. Essa vida, Senhor meu Pai, que está atravessando esse momento tão difícil de incertezas, e o inimigo tem se apoderado dessa vida depressiva e tem colocado nesse coração esse sentimento de morte. Eu te repreendo, espírito da morte, eu te repreendo, espírito assassino, eu te repreendo, espírito que tem colocado nessa vida esse sentimento suicida. A poder do nome de Jesus Cristo, saia dessa casa, saia desse corpo, saia dessa vida. Eu te ordeno, espírito imundo, eu te ordeno, poder de Satanás, saia dessa casa, saia desse corpo, saia dessa vida, porque aqui nesse lugar o meu Deus está ordenando a bênção, está ordenando a cura para sempre. Senhor meu Deus, em nome de Jesus, haja nesse coração, haja nessa vida. Eu creio no agir do Senhor, eu creio no poder do Senhor, eu creio nas manifestações do Senhor, em nome de Jesus Cristo. Meu Deus, o Senhor tem corações para operar, o Senhor tem vidas para fazer maravilhas nelas, o Senhor tem vidas, ó Deus, para fazer sinais nelas, vidas dispostas a serem tocadas e serem abençoadas pelo Senhor, em nome de Jesus Cristo, nosso Salvador. Amém, Senhor, em nome de Jesus Cristo, todos digam amém. Quantos podem dizer amém? Clamai e vede o livramento do Senhor. E eu vou dizer a vocês uma coisa: aparentemente nós às vezes podemos não ter questões, não ter problemas, não ter situações que nós possamos identificar como situações de perigo. Talvez olhando na forma física, a gente até possa pensar assim. Mas meus irmãos, olha, quem conhece a forma que o inimigo age sabe que não há um momento sequer que o inimigo não esteja tentando fazer tropeçar os seus pés. Não há um momento sequer que o adversário não tenha uma armadilha para atingir você. Se você olhar no capítulo 6 do livro de Efésios, não é à toa que a Bíblia Sagrada nos manda, nós temos as armas e temos também as armaduras da nossa proteção. A Bíblia Sagrada nos manda nos protegermos dos pés à cabeça. Por que será? Por que será? É porque certamente o inimigo, se encontrar qualquer tipo de brecha, ele vai nos atacar. E se ele encontrar brechas, ele poderá até nos ferir. Porque nós precisamos a cada dia, a cada momento da nossa vida, receber do Senhor os livramentos que Ele tem para nós. J. Rafa vai louvando a Deus, exaltando o nome do Senhor. E se essa igreja sentir de Deus e dar glória a Deus, a glória é para o Senhor, a honra é para o Senhor. Pode glorificar o nome do Todo-Poderoso. Louvado seja Deus, aleluia, povo de Deus. Graças te damos, Senhor. Exaltado seja o nome do Senhor. Já vamos, meus irmãos, nos preparar para ler a palavra de Deus. Salmo 121. A nossa vida é uma jornada, e essa jornada nem sempre é uma jornada tranquila. Mas Deus não nos prometeu, meus irmãos, uma travessia sem ondas, nos prometeu sim um porto seguro. E a gente vai caminhando, a gente vai fazendo a travessia, a gente vai seguindo adiante, olhando para o Senhor, nosso Deus, para o nosso Senhor Jesus, autor e consumador da nossa fé. A gente não pode parar. Mas a nossa vida é uma jornada, e essa jornada tem os seus perigos. Salmo 121. Louvado seja Deus, aleluias. Todos já acharam? Eleva os meus olhos para os montes. De onde me virá o socorro? Nós vamos parar na pergunta e vamos responder a pergunta. Eleva os meus olhos para os montes. De onde me virá o socorro? Dá um sorriso aí para quem está ao seu lado e diga, vai dar tudo certo. Sorriso bonito, hein? Sorriso bonito. Dá um sorriso bonito para quem está ao seu lado e diga, que bom que você veio, vai dar tudo certo. Vai dar tudo certo, pode confiar que vai dar tudo certo. Eu espero que Deus fale tremendamente ao seu coração e que você se sinta confortável, sabendo que Deus vai estar sempre ao seu lado. Mais do que nunca, meus irmãos, as empresas de segurança, elas estão se proliferando, estão crescendo, e mais do que nunca as pessoas querem segurança. Até aqui na igreja a gente tem segurança. Eu me lembro de uma ocasião quando eu mudei para uma cidade no Paraná, e naquele tempo existia já a violência, é claro que sim, mas não era tanto. Eu comprei uma casa e falei, não, tranquilo, a casa era toda de vidro. Eu falei, vai ficar, vai maravilhoso e tal. Mas meus irmãos, não teve jeito. Só foi mudar para casa e começa, leva uma coisa daqui, leva uma coisa ali. Então vamos tirar o vidro, vamos colocar tijolo. Aí tinha um murozinho que era, sei lá, um metro, alguma coisa. Deixa aí, vai estar tudo certo e tal. Mas de repente um pulo aqui, eu tinha um pomar lá no fundo do quintal, e pegava e tal, e sem falar as pessoas que tentavam entrar na casa. Então levanta o muro. Mas mesmo levantando o muro, tinha gente que dava um jeito. Depois que inventaram a escada, né? Então já que tem muro alto, já não tem mais casa de vidro, agora é tijolo e janela. Mas vamos colocar grade. Colocar grade. Mas meus irmãos, já existe também pé de cabo, e nego arromba grade também. Então vamos colocar um cachorro. E coloquei um cachorro. Comprei um fila, meus irmãos, tigrado. Parecia um cavalo, pesava mais de 80 quilos. Mas o cachorro ficou tão feroz, que no final das contas nem nós podíamos sair no quintal mais. Aí tive que vender o cachorro. Aí comprei mais dois mastiff grande, mastiff inglês. Essas são as questões da segurança. Eu tinha, meus irmãos, com a minha família, o costume de sair às vezes à noite, vamos comer aqui no restaurante ali e tal. A gente trabalha, às vezes não dá tempo de chegar em casa e cozinhar, e começar a roubar restaurantes. Começamos a procurar restaurante que tinha segurança. Mas mesmo assim, não dá mesmo segurança, porque para vocês terem uma base, de roubar aqui em São Paulo, uma empresa de transporte de valores. Lá eles têm metralhadora, lá eles têm calibre 12, lá eles têm fuzil, tem 38, tem 380, 42, 55, nem sei se existe isso, mas tem todo tipo de arma. Recentemente em Brasília, os bandidos roubaram o exército. Está difícil o negócio, não é verdade? O que eu quero dizer, meus irmãos, é que nós gostamos de segurança, não é? E nós precisamos de segurança. O Salmo 121, eu quero responder juntamente, a Bíblia responde, mas quero responder a forma que Deus trabalha para guardar o seu povo. O Salmo 121 é um salmo que eu diria do viajante, né? O povo subia para a cidade de Jerusalém, dos israelitas, eles iam para a adoração, para as festas que tinha em Jerusalém. Eles tinham que atravessar locais perigosos, desertos, dependendo do local que eles estavam, não é? E naquele tempo, meus irmãos, não era como hoje. Eu fui na casa da minha mãe, você pega uma rodovia com uma Bandeirantes, aquilo a cada 1 quilômetro tem um telefone, né? A cada, sei lá, 20, 30 quilômetros tem um posto da Polícia Rodoviária Federal. Naquele tempo não tinha nada disso, não. E existiam malfeitores, existiam bandos que saíam para roubar pessoas, fora os perigos circunstanciais do deserto. E esses peregrinos que peregrinavam na direção da cidade de Jerusalém, eles iam cantando isso aqui. Isso aqui é um cântico, os irmãos perceberam, o cântico dos degraus, não é? Um cântico escrito para lembrar como Deus protege o seu povo. Eleva os meus olhos para os montes, o versículo primeiro, de onde me virá o socorro? Deixa eu perguntar para você. Hoje em dia, de onde é que vem o seu socorro? Se você tiver uma necessidade, eu diria, de um socorro na sua vida, de onde você acha que virá esse socorro? Porque eu quero responder a pergunta, e essa pergunta vai nos remeter à situação desse povo peregrino que gostava de ir às festas. E a Bíblia Sagrada responde que o meu socorro vem do Senhor que fez o céu e a terra. E o seu socorro, de onde é que vem? Porque é assim, meus irmãos, até que a gente... enquanto a gente não está percebendo perigos iminentes, a gente não acha que a gente, por exemplo, grita, a gente não acha que a gente, por exemplo, pede socorro. E muitas pessoas chegam a pensar assim, tipo, se o perigo for comigo, eu acho que eu vou reagir de outra forma. Olha, meus irmãos, nós reagimos cada um de forma diferente, é verdade, mas eu acho que é difícil uma pessoa conseguir se livrar dos famigerados gritinhos pedindo socorro para alguém. Você ouve o testemunho de uma pessoa que se perdeu no volante. Essa pessoa fala, eu estava na curva e a roda do carro saiu. E de repente, quando eu vi, eu estava indo para o abismo e eu gritei. Alguns gritam, meu Deus! Quem é o seu Deus? De onde vem o seu socorro? O escritor do 121 está dizendo, meu socorro vem do Senhor e o seu? De onde vem o socorro dessa igreja? Porque, meus irmãos, eu chegar e falar tipo assim, é aquela velha história, né? Na hora que a coisa aperta, até o ateu grita Jesus, não é verdade? Na hora que a coisa aperta, quem nunca orou tem pavor de oração, tem raiva de quem ora, odeia crente. Na hora que a coisa aperta, eles começam a fazer as suas orações e atirar para qualquer lado para pegar socorro de onde quer que possa aparecer. E é bom nós sabermos, meus irmãos, que nós temos um socorro. E que esse socorro é o socorro que nós precisamos, que ele é muito mais poderoso do que qualquer tipo de seguro que nós possamos fazer. Seguros podem cobrir coisas materiais, seguros podem cobrir, eu diria, um montão de coisas, mas ter esse socorro que a Bíblia Sagrada nos apresenta é o que todos nós precisamos. Clamar e ver o livramento do Senhor. Tem coisa que eu não gosto de contar, porque tem pessoas que pensam que eu estou brincando, porque eu sou brincalhão, mas eu já passei por situações, meus irmãos, que eu falei para pessoas, olha, está vendo isso aqui? Essa distância aqui, daqui a aqui, então, eu passei aqui voando. Tem pessoas que falam, irmão, comédia, não é verdade? Eu já tive socorro de Deus, meus irmãos, de passar por cima de um abismo de quase 7 metros voando e as pessoas rindo de mim, falando, pois é, tá, é o crente gavião, é o crente águiazinha, mas acontece que Deus fez e ponto final. Minha esposa viajava, meus irmãos, com a família uma certa ocasião e aconteceu algum problema e o carro ficou em duas rodas e já estava quase para tombar e cair numa ribanceira. Quando alguém viu uma mão, essa mão veio e ficou lá, acertando o carro, até o carro parar lá. Você vai dizer, mas irmão, isso é misticismo barato. Ah, isso aí não... Você pode acreditar, você pode não acreditar, mas acontece, meus irmãos, que são coisas que acontecem quando Deus protege a nossa vida. Você precisa saber de onde é que vem o seu socorro. Não adianta você não ter Deus como seu pai e na hora que você estiver na hora do maior sufoco da sua vida você gritar papai do céu. Você tem certeza que ele é o seu papai do céu? Se Deus nos protege, meus irmãos, eu quero deixar para vocês aqui nesses oito versículos que nós vamos acompanhar a maneira que Deus trabalhou para proteger o seu povo na travessia do deserto. Na travessia, na direção da adoração, na direção das festas. Como é que Deus tem protegido você? Tem irmãos que dizem assim, eu tenho sorte, eu nunca fui assaltado. Sorte? Você pode ter, sei lá, alguma coisa que... Mas entenda, você tem um Deus... Nunca fui assaltado, nunca me levaram um parafuso sequer, porque você tem um Deus. Aquilo que você acha que pode parecer ser uma sorte, ter Deus é uma grande sorte, não é verdade? Você tem um Deus, você não sabe talvez quando é que ele está agindo, quando é que ele está trabalhando, mas ele está lá te protegendo, te guardando. Como é que Deus nos protege? A primeira maneira, meus irmãos, que Deus nos protege, ela está no versículo 3 e no versículo 4. Não deixará vacilar o teu pé. Aquele que te guarda não tosquenejará, ou seja, não cochilará. Eis que não tosquenejará ou não cochilará, nem dormirá o guarda de Israel. A primeira maneira que Deus te protege é essa daqui. Não deixando vacilar o seu pé, não deixando... Nós estamos falando de uma travessia no deserto. Nós estamos falando de pessoas que se recebessem algum tipo, ou pisasse num buraco, ou pisasse numa pedra. Aqui é uma questão física realmente. Uma pessoa que se machucasse o seu pé, ou quebrasse uma perna nesse caminho, caísse num buraco, tropeçasse em alguma coisa e se machucasse, seria difícil fazer essa travessia. Imagine você o que é um deserto, de dia é um calor terrível, à noite pode fazer um frio terrível. Imagine você, naquele tempo não tinha ambulância, naquele tempo não tinha socorro, como eu disse a vocês, com tanta facilidade como temos hoje. Então era importante que essas pessoas não se machucassem no meio dessa caminhada. Então é uma questão física mesmo. Não deixará vacilar o seu pé aquele que guarda você, aquele que não dá nem um cochilozinho quando ele está guardando você. É uma questão de circunstância. Nessa circunstância, se machucar seria algo bastante perigoso. Quando o Senhor está dizendo que o Senhor não deixará vacilar o seu pé, ele te guarda, ele não cochilará. Guardar, meus irmãos, significa sustentar, significa proteger, significa não deixar nada de mal acontecer. Mas é claro que nós podemos trazer isso hoje para a nossa caminhada que é espiritual. Aqui não tem ninguém no deserto, não é verdade? Aqui não tem ninguém no Saara, aqui não tem ninguém no Atacama, aqui não tem ninguém no Kilimanjaro, aqui não tem ninguém naquele deserto vermelho que eu esqueci o nome dele agora. É evidente que nós estamos numa caminhada e a nossa questão é espiritual, e nós podemos trazer esse versículo, por exemplo, o Senhor não deixará vacilar o meu pé. É claro que nós podemos trazer isso para os desastres que podem acontecer na nossa caminhada a respeito da nossa vida espiritual. Podemos, temos licença de Deus para fazer isso. Deus não quer que os seus pés, ou seja, que você caia ou que você se machuque na jornada dessa vida, não. Glória a Deus. Então ele não dorme. A primeira forma que Deus protege você é essa. Ele não deixa você cair. Ele te sustenta. Ele não permite que você se machuque e fique encostado no meio do caminho. Ele quer que você siga, siga, siga e siga. Louvado seja Deus, aleluia. Tem um amigo meu, meus irmãos, só para vocês terem uma ideia de como Deus quer cuidar da gente. Tem um amigo meu que ele tem uma casa em outro país, e eu, quando vou para lá, ele fala: pode ficar na minha casa. E eu fico na casa dele. Ele não mora lá, mora aqui. E eu fico lá. E ele tem duas crianças pequenas. E me chamou a atenção a última vez que eu fui lá, tudo que foi colocado para a proteção das crianças. Tinha uma quina. Naquela quina foi colocado um negócio fofinho, para a criança não ir lá e dar uma testada na quina, se machucar, não é? Tinha uma tomada, estava lá o protetor para a criança não enfiar o dedo e não levar um choque. Um riozinho no fundo. Então tinha lá uma grade de proteção para a criança não sair de casa, não cair, não morrer afogada. Dentro da banheira estava lá um monte de tapete de esse material, como é que chama, um tipo de um silicone, um plástico que se colava, não se mexia, para as crianças não escorregarem, não cair, não bater a cabeça e não se machucar. Deus faz igualzinho com você. Você é o filhinho querido de Deus, então Deus guarda você. Ele protege a quina, ele protege do buraco, ele protege da pedra. Primeira forma que Deus te protege é não deixando você cair. Louvado seja Deus, aleluias. Nos protege de tantas coisas circunstanciais como coisas externas. O Senhor nos protege. A segunda forma, meus irmãos, que Deus nos protege, está me acompanhando, né? Versículos 5 e 6. O Senhor é quem te guarda. O Senhor é a tua sombra, a tua direita. O sol não te molestará de dia, e nem a lua te molestará de noite. É a segunda vez. Ele nos abriga em todo o tempo. Ele nos presta abrigo em qualquer tipo de situação. Agora também falamos de coisas circunstanciais. E mais uma vez eu quero falar a respeito do guardar. Mais uma vez eu quero falar a respeito do proteger, do apoiar, do socorrer. Eu não sei quais são as circunstâncias da sua caminhada, mas se você é de Deus, pode ter certeza. O Senhor é quem te guarda. O Senhor é quem te guarda. E para não ficar só o Senhor é quem te guarda, eu vou de novo à pergunta: de onde é que vem o seu socorro se você precisar dele? E as coisas que têm acontecido e você não tem percebido, mas tem passado ileso, livre, abençoado, não tem sofrido nenhum tipo de dano, quem é que está protegendo você? O Senhor é quem te guarda, é a tua sombra, a tua direita. Lembre-se que nós estamos falando de desertos. Estamos falando de desertos. Quando o povo de Deus saiu do Egito, meus irmãos, a Bíblia Sagrada fala que de dia o Senhor era para o seu povo uma nuvem, porque o povo atravessava um deserto. E aqui está dizendo que o Senhor é a tua sombra, a tua direita. Então o sol não vai te molestar. É claro que são circunstâncias naturais, coisas naturais. De noite também a lua não vai te também trazer problemas nenhum. À noite, quando o povo estava no deserto, Deus mandava uma coluna. Uma coluna de fogo. Deus sabe de cada detalhe. Deus sabe todas as formas que Ele precisa te utilizar delas para guardar você e para guardar os seus passos. De onde é que vem o seu socorro? Eu tenho esse Deus, eu posso dizer que esse Deus é o Deus que continua me guardando e vai continuar me guardando e me livrando de todo o mal. Mas observe você que Deus está falando aqui com o seu povo. Esse é um cântico que o povo de Deus cantava. De onde é que vem o seu socorro? Tem muita gente que diante de circunstância um pouco diferenciada e perigosa, Ave Maria. Deixa eu dizer a você, você pode falar Ave Maria 500 vezes que Maria não vai fazer mais nada. Maria fez o que tinha que fazer, uma serva de Deus, amém. Ave Maria. Você pode chamar São Jorge. Você pode gritar, meu querido Buda. Você pode, de onde é que vem o seu socorro? Só existe um lugar que pode vir esse socorro que nós estamos vendo pela palavra de Deus, um socorro abrangente. Um socorro que está nos tomando e nos abrangendo por completo. Só existe um lugar de onde vem esse socorro. Só existe um Deus que pode proporcionar a você essa segurança. Nós temos, meus irmãos, o exército, temos a marinha, nós temos a aeronáutica. Com todo respeito, reconheço o trabalho de todo mundo e não estou falando em tom de crítica, mas a questão é oportuna. Mas mesmo o nosso exército, nossa marinha, nossa aeronáutica não estão conseguindo acabar nem com o mosquito da zika, quanto mais proteger você. Não estou criticando, porque é difícil realmente o famigerado mosquitinho, não é? E todo mundo tem que tomar cuidado, já é uma questão até mesmo social. Você anda por uma rua aqui em São Paulo, dependendo da rua que você estiver andando, você tem certeza que se Deus não te ajudar, você vai sair de lá não só descamisado. Vão te arrancar tudo. Nós temos medo de sair de casa, temos medo de entrar no mercado. Minha esposa foi no supermercado, estava lá tranquila dentro do supermercado, de repente surrupiaram-lhe o celular. E olha que eu estou falando, ilustrando a mensagem com coisas banais, não é verdade? Mas pode ter certeza que o nosso inimigo, o nosso adversário e as circunstâncias perigosas dessa vida podem, às vezes, nos fazer custar a nossa própria vida. Algumas pessoas estavam tranquilamente dormindo em Mairiporã, a chuva caiu, de repente veio o barranco, 3 ou 4 pessoas de uma mesma família morreram. É evidente, meus irmãos, que isso pode acontecer a qualquer pessoa, eu sei, não estou dizendo, mas eu digo a você que quando se tem esse Deus é poderoso para guardar de alguma forma, esse Deus é poderoso para alertar de alguma maneira, esse Deus é poderoso para dar-nos, eu diria, as diretrizes, o caminho onde nós devemos seguir. Deus nos abriga em todos os tempos da nossa vida. É a segunda forma que Deus nos protege. Deus que se coloca como nosso guardião. Terceira maneira, meus irmãos, versículos 7 e 8. Isso é muito importante. Nós estamos numa caminhada. Um dia nós estamos no deserto. Um dia nós estamos lá na montanha. Um dia nós estamos no vale. Um dia nós estamos nas águas turbulentas do mar da vida, e aí vai. Versículo 7 e 8, o Senhor te guardará de todo mal. A defesa do Senhor contra todo mal. Ele guardará a tua... Perdão, Ele guardará a tua... Guardará a tua alma. É evidente que no deserto, meus irmãos, já falei para vocês, criminosos, salteadores agiam ali. Era um perigo real. Mas quando o Senhor fala nessa palavra... te guardará de todo mal, guardará a tua alma, guardará a tua entrada e a tua saída desde agora e para sempre. É importante. Eu sempre gosto de citar os discípulos dizendo para o Senhor, Senhor, nos ensina a orar. E sempre gosto de citar que o Senhor Jesus não se furtou de colocar em poucas palavras ou sentenças de oração, livra-nos do mal. Livra-nos do mal. O nosso Deus é Deus de livramento. E a terceira forma de ação do Senhor é quando o Senhor se coloca entre nós e o mal, nos defendendo do mal, sendo um escudo contra o mal. Mas presta atenção. O Senhor te guardará de todo o mal. Não é que o Senhor nos guardará da metade dos males, não. Não é que o Senhor vai nos guardar 85%, a gente diria 85%, tá bom, né? Só tem 15% da possibilidade de sermos atingidos pelo mal. Não! O Senhor te guardará de todo o mal, todo é todo. O Senhor te protegerá de todo o mal. Mas eu entendo, meus irmãos, que quando a Bíblia Sagrada fala sobre isso, e fala logo na complementação, depois dos dois pontos, ele guardará a tua alma, eu entendo que nós podemos ser provados. Porque nós não podemos dizer que nós nunca vimos nenhum irmão passando nenhum tipo de infortúnio, não é verdade? Eu já passei pelo infortúnio, meus irmãos, de ser roubado, assaltado, sequestrado, colocado no porta-mala do carro e levar 3 tiros a queima-roupa, e um que passou mais ao lado, mas nenhum deles me pegou, nenhum deles me atingiu. Imagina você, eu vou dizer a você, por mais que eu tenha a habilidade ninja, se livrar de uma bala de revólver é difícil, né, meus irmãos? Porque o negócio é rápido. Só pode ser Deus. Só pode ser Deus. Não tem outra forma de explicar situações como essas. Só pode ser Deus. Só pode ter sido o Senhor que se colocou entre mim e aquela situação, me guardou naquela circunstância, me defendendo, me dando livramento. Como deu a você também, como tem dado a você também. Te guardará, te defenderá, terceira forma, te defenderá. Mas nós tivemos, como eu falei a vocês, infortúnios, às vezes, que nos causaram sofrimento. Mas no final das contas, Deus preservou a nossa alma. Eu explico. Quando Satanás foi à presença de Deus, junto com os filhos de Deus, chegou lá e vamos resumir, Satanás falou, olha Deus, Jó só te serve porque o Senhor dá tudo para ele. Deus falou, não, pode tirar tudo dele, você vai ver que ele é servo. Quem é que protege você? Você é servo mesmo? E se Deus permitir que você seja tocado? Você vai continuar sendo servo? Ou você vai blasfemar do Senhor e pedir a sua morte? O inimigo foi lá, tocou na carne de Jó, colocou doenças esquisitas nele. Colocou doenças, eu imagino que ele tinha um tipo de uma coceira, uma sarna, sei lá, uma alergia, quem sabe um tipo de uma psoríase, ou sei lá, uma lepra, não sei. Mas ele se coçava com um caco de telhas. Deus permitiu, só de falar já me deu coceira. Eu sou suscetível. Deus permitiu. Mas Deus deixou o inimigo tocar na alma dele? Não. Deus deixou o inimigo tocar na vida dele? Não. O que é que fala o hino do corinho que nós cantamos, que está em Colossenses 3:3 e mais versículos ainda, nossa vida está escondida em Deus. Podemos passar infortúnios, podemos estar no deserto, mas o Senhor nos guardará de todo o mal, e Ele guardará nossa alma, Ele guardará a tua entrada e a tua saída. Capítulo 54, o profeta Isaías fala que toda arma forjada contra ti não prosperará. Toda língua que ousar contra ti em juízo, tu a condenarás. Pode forjar arma, pode fabricar arma, pode vir com espada, com lança, pode vir com foguinho do inferno. Nós temos um Deus que nos defende, nós temos um Deus que nos dá livramento, temos um Deus que nos livra do mal, temos um Deus que preserva a nossa alma. Nós temos o poder, meus irmãos, para pisar serpentes, escorpiões, e a Bíblia fala, e toda a força do inimigo, e podemos dizer que dano nenhum acontece conosco, é o Senhor Jesus falando em Lucas 10:19, te guardará defendendo você. Essa proteção, essa segurança, Deus oferecia a esses viajantes que cantavam. Quem é que guarda você? Não adianta chamar São Benedito, não adianta gritar Padre Frederico ou irmão Lorival, socorro Lorival de Almeida, não vai acontecer nada. Você precisa de um Deus, você precisa de um Deus que proteja você, que proteja a sua casa, que proteja os seus filhos, que proteja a sua família de uma forma geral, que proteja os seus negócios, que proteja você, que preserve a sua alma. Você precisa desse Deus. Quem é que protege você? Eu sei que a maioria dos irmãos aqui tem a certeza de que esse Deus poderoso está guardando vocês. Eu tenho certeza absoluta. Mas você que não tem essa certeza, Deus está se oferecendo para ser o seu segurança particular. Ele oferece a você a presença, a companhia dele no meio das suas tempestades, dos seus dias maus, nas noites longas, nos momentos que você de repente sofre calúnia, você é massacrado pela, entre aspas, oposição. Basicamente o Senhor se oferece a você para ser o seu Deus nas estradas mais pedregosas e espinhosas que você possa imaginar. Olha, meus irmãos, eu acho que o inimigo fica carregado de ira e de raiva, não é verdade? Ele ataca, ataca, ataca, ataca o povo de Deus. Quando Deus permite, ele até mesmo consegue acertar um aqui ou ali com a permissão do Senhor, não é? Mas não acontece nada, porque os servos de Deus sabem de onde é que veio o socorro, sabem quem é o Deus, resistem, não negam ao Senhor mesmo em meio à tribulação. O inimigo deve ficar totalmente revoltado, totalmente irritado. Quem é o teu Deus? Quem é o teu socorro? Eu elevo os olhos para os montes. Algumas pessoas chegam a dizer que esses montes aqui, meus irmãos, fazem uma parte, uma coisa assim, daquela representatividade de que os montes significavam os altos, onde as pessoas seguiam para adorar, enfim, e ali praticavam atitudes de idolatria ou coisa assim, e seria então uma forma de dizer que não, isso não serve nada. Bom, se é ou não é, não sei, para falar a verdade, não faz a mínima diferença. O que faz a diferença é que nós sabemos que o nosso socorro vem do Senhor. O nosso socorro vem do Senhor. E se nós estamos numa caminhada, se nós estamos, meus irmãos, atravessando essa vida cheia de desertos, nós precisamos de um guia. Que Deus seja o seu guia. Que o Senhor seja o guia da sua vida. Que o Senhor seja a lâmpada para os seus pés, a luz para os seus caminhos. Que Ele seja o escudo pronto para defender você. Que Ele seja o socorro, o refúgio na hora que você precisar de socorro e de refúgio. Que Ele seja aquela sombra no momento que você estiver nos piores desertos da sua vida. E que você possa cruzar, e mesmo que você veja corpos mortos pelo chão, não se preocupe, porque praga nenhuma vai chegar à sua tenda, seta nenhuma vai alcançar você. Podem cair 1000 ao seu lado, 10 mil à sua direita, mas o Senhor vai estar guardando a sua vida, porque o Senhor haverá de preservar a sua alma. Confia em Deus, Ele vai guardar você, Ele vai dar abrigo para você, Ele vai ser a proteção que você precisa para ser um vencedor, mas você precisa dEle. Você precisa ir para a sua casa hoje com a certeza de que esse Deus está no seu coração, vivendo na sua vida. Aí, diante de qualquer possibilidade de perigo, você já vai logo: aleluia, Senhor, oh Deus, estou aqui, hein, Senhor. E vai parar com esse negócio de ficar: ah, Santo Agostinho, não sei de onde. Ave Maria. Vai ser mais curtinho: meu Deus, tá bom. Algumas pessoas até falam Jesus, né? Tá bom. É tão bom ter esse Deus. Esse Deus protege mesmo, meus irmãos. Esse Deus guarda mesmo. Só vou encerrar, meus irmãos, esse testemunho contando para vocês o que eu já contei várias vezes. Eu tive um sonho, uma certa ocasião, que eu estava num avião e esse avião ficava de ponta cabeça. E a minha esposa falou na mesa da diretoria que eu tinha tido um sonho assim, indo para Montevidéu, capital do Uruguai. E todo mundo entendeu assim, tipo, deveria ser alguma coisa na obra, e não era. Quando estava retornando da cidade de Montevidéu, depois de 40 minutos de voo, um jovem teve um surto psicótico, entrou dentro da cabine do piloto, aliás, já estava lá, era um funcionário, teve um surto dentro da cabine do piloto, tentou derrubar o avião deu aquela guinada assim, meus irmãos, olha, a asa, do jeito que a asa fez, foi desse lado, do jeito que a asa fez assim, eu só vi o chão lá embaixo. Eu falei: é hoje, estou indo para a glória. Mas não era. Deus já havia falado, os irmãos já tinham orado. Na época o missionário estava vivo, levantou a diretoria em oração, e foi só um susto. E eu saí do avião falando em alto e bom tom: este avião só não caiu porque tinha servo de Deus aqui dentro hoje, porque senão teria caído. Deus guarda. Eu não falo só de experiências que viveram servos de Deus, eu tenho experiências para contar, bem como esses irmãos também têm, bem como você também tem. Você sabe, você sentiu um dia que Deus fez algo que foi de Deus e você foi livre de tanta coisa. Você você tem um testemunho para contar, porque você tem um Deus que te guarda. E você que não tem esse Deus, você precisa voltar para sua casa com esse Deus dentro do seu coração. Aí nós vamos cantar. Elevo os olhos para os montes. De onde virá o meu socorro? E o meu socorro? Vai poder cantar. Mas se você não tem essa certeza, você vai continuar. De repente você vai esquecer o nome do anjo da guarda do dia, porque agora tem isso também. Que dia que você nasceu, que hora que você nasceu, que ano que foi, bom, seu anjo da guarda é o Chiquinho Cabeçudo. É? Aí você vai esquecer o nome do anjo da guarda seu. Na hora do perigo você vai ficar, qual é o nome do anjo mesmo? Eu vi lá no livro da moça lá, não vou falar o nome dela, se ela me processa. Não é muito mais fácil falar, meu Deus. Senhor Jesus, alguns falam Jesus, né? Pode falar Jesus mesmo, ele entende. É o sotaque, né? Pode falar. Agora ficar procurando meu anjo da guarda e tal. Hoje é o dia do santo, não sei o que lá. Hoje é o dia de Nicolau misturado com Berenice, não sei das quantas. Não vai dar certo. Clama pelo Deus Todo-Poderoso e tenha Ele como teu Deus protetor, o teu Deus que te guarda, o teu Deus que é o teu socorro presente nos momentos das grandes dificuldades da sua vida. Deus abençoe vocês, meus irmãos. O nosso Deus protege, não nos deixando cair, nos abrigando e nos defendendo, nos dando abrigo. Deixa Ele defender você, coloca-te de pé em nome de Jesus. Deixa esse Deus defender você. Deixa esse Deus fazer em você a proteção que você precisa. E você não vai se preocupar tanto, não vai ter tanto medo. Não vai abusar também, porque é claro que nós não podemos tentar a Deus, né? Quando Satanás falou para Jesus, pula daqui, Jesus falou, que é isso, rapaz? Não tentarás ao Senhor teu Deus? Está pensando o que também? Não é assim também, não é verdade? Mas é evidente que é muito bom saber que nós vamos andar sim, cedo ou tarde a gente terá de passar por caminhos perigosos, escuros, complicados, mas é muito bom saber que nós não estaremos caminhando sozinhos. Teremos o nosso Deus à nossa disposição para nos guardar em todos os nossos caminhos. Você que não tem esse Deus, levanta sua mão para receber esse Deus na sua vida. Você que não tem esse Deus ainda, você nunca se entregou a Ele. Deus quer cuidar de você. Você quer que Deus cuide de você, você precisa autorizar. Levanta sua mão, você que ainda não levantou a sua mão para Deus. Dá uma chance para Deus cuidar de você. Deus abençoe minha irmã, Deus abençoe queridos jovens, Deus abençoe querido irmão, Deus abençoe minha irmã, Deus abençoe. Você quer se entregar ao Senhor? Deus abençoe querido, deixa Ele cuidar de você. Quem mais quer se entregar para Deus? Deus abençoe meu irmão, Deus abençoe. Deixa Deus cuidar de você. Eu sempre gosto de brincar com os irmãos, que tem irmãos que acham que o diabo é aquele serzinho fraquinho, mole, aquele serzinho que você dá um soprão ele cai. Tem gente que acha que ganha do diabo no grito. Meus irmãos, Satanás não é esse ser fraquinho. É ignorância achar que você vai vencer Satanás aos golpes de Muay Thai, judô, sei lá. Não, é ignorância. Satanás não tem medo de você, mas quando Satanás olha para você e você e vê que você tem um Deus morando aqui dentro de você, ele treme. Você precisa desse Deus. Tem mais alguém que quer se entregar para esse Deus? Deus está chamando você, dizendo, deixa eu cuidar de você, filhinho, deixa. Deixa eu colocar as espuminhas nas quinas. Deixa eu colocar os protetores de tomadas. Deixa eu colocar a cerquinha para você não cair e não tropeçar e não morrer. É isso que Ele está dizendo, basicamente. Tem mais alguém que quer se entregar a esse Deus? Senhor meu Deus, Senhor meu Pai, receba essas vidas que estão recebendo, Senhor. Esses corações estão abertos a Deus. Essas vidas estão, Senhor meu Pai, na Sua presença para serem protegidas pelo Senhor, guardadas pelo Senhor. O mundo é mau, ó Deus, sabemos. Essas pessoas, ó Deus, a partir de hoje vão poder experimentar o socorro que vem do Senhor. Seja o socorro para essas vidas, meu Pai. Seja o socorro para essa igreja, meu Deus. Seja o socorro para as nossas criancinhas, para os nossos adolescentes, para os nossos jovens, para os nossos obreiros, para os nossos colaboradores. Seja o socorro para essa igreja como um todo, para os nossos músicos, para os nossos cantores, para todos, ó Deus, que fazem a sua obra de coração, aqueles que amam o Senhor, se entregaram a Ti. Nós elevamos os nossos olhos para os montes, ó Deus, e resumimos dizendo que o nosso socorro vem do Senhor que fez o céu e a terra. Senhor meu Deus, a proteção do Senhor é tudo que precisamos. O Senhor não cochila, o Senhor não dorme. A gente dorme, mas o Senhor não. A gente cochila, mas o Senhor não. Obrigado, meu Deus, continua guardando. E esses que ao Senhor se entregam, que os nomes deles estejam escritos no livro da vida, perdoados e protegidos a partir de hoje, protegidos contra a seta que voa de dia, a peste que anda na escuridão, a mortandade que assola ao meio-dia, protegidos, Senhor meu Deus, de toda a potência do inferno, toda a potência maligna. Receba esses, ó Deus, que se entregam ao Senhor para pertencerem a Ti, em nome de Jesus, em nome de Jesus Cristo. Todos digam amém, meus irmãos. Agradeço a presença de todos vocês, meus amigos, meus irmãos. Venham sempre, é um prazer poder falar de Deus com vocês. É um prazer poder orar por vocês. É um prazer poder falar dessa salvação maravilhosa que há em Cristo para vocês. Bem-vindos de coração, recebam o meu abraço e o meu respeito. Digam comigo assim: a paz do Senhor Jesus. A paz do Senhor Jesus. A paz do Senhor Jesus. Deus abençoe vocês, meus irmãos, Deus os guarde.
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0: Atenção, operadores. 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
1: Estão aí festejando na casa dos seus avós, mas outras estão hospitalizadas, precisando do milagre, precisando da cura, precisando que o Senhor as toque. E nós, Senhor, estamos aqui como verdadeiros intercessores.

sabemos que o Senhor é um Deus de amor, é um Deus poderoso, é um Deus que prepara milagres extraordinários em nossa vida. E aqui estamos, ó Pai, para clamar por esta criança que está enferma, talvez, meu Deus, ligada a aparelhos na UTI. Este pai e esta mãe está aí desesperados, sem saber como pedir ajuda. Pai, as condições financeiras todas já se foram com tantos medicamentos, procedimentos cirúrgicos, mas agora, Senhor, eu peço ao Senhor que entra neste local, neste hospital, com mão forte, vai repreendendo, Senhor, toda a enfermidade, toda a dor, Senhor, todo o mal-estar. Toca, Senhor, com mão forte nesta criança, nesta adolescente que está aí sendo atormentada por obras malignas. O sangue de Jesus tem poder. Ó Pai poderoso, estende as tuas mãos, Pai, para repreender, expulsar toda a inquietude, Senhor, sobre este corpo tão pequeno que está aí sentindo dores, está, Senhor, gemendo de dores, mas o Senhor é poderoso para dar a bênção, para dar a vitória. Senhor, eu quero orar por todas as crianças do nosso Brasil, deste mundo, Senhor, crianças que são abusadas, crianças que sofrem, Senhor, opressões, meu Deus, este pai e esta mãe que tem tratado, Senhor, com a maneira tão brusca, e esta criança tem sofrido abusos psicológicos, tem tido surtos. Ó, meu Deus, estende as tuas mãos, Pai, que esta criança possa receber a bênção do Senhor, possa crescer, meu Deus, forte, corajosa, conhecendo um Deus tremendo, um Deus poderoso, um Deus que pode fazer coisas grandiosas. Meu Deus, que esta criança seja tocada pelas suas mãos. Eu sei, Pai, que neste momento há pais, mães, tios, avós, que estão de joelhos dobrados, clamando ao Senhor juntamente comigo, para que o Senhor venha abençoar as suas crianças, essas crianças que precisam de receber do Senhor sabedoria para prosseguir cada dia na tua presença. Quantas crianças nunca ouviram falar do teu amor, mas que elas tenham esta oportunidade de, numa EBF, numa escola bíblica, elas conhecerem o grande amor do Senhor. Pai maravilhoso, como a minha vida mudou ao ser criança e receber o Senhor como Salvador da minha vida. Que essas crianças também hoje possam receber o Senhor como Salvador, possam conhecer o grande amor do Senhor. Meu Deus, eu quero orar por toda a juventude, Senhor, os jovens que estão inseguros, incertos da sua vida. Pai, estende as tuas mãos, que este jovem possa olhar para os céus e contemplar a grandeza das tuas mãos e saber que tudo que o Senhor criou foi perfeito, é perfeito e é para a tua glória. Sim, Senhor, que nós possamos obedecer aquilo que o Senhor tem nos orientado, o Senhor tem falado com cada um de nós. Pai, eu oro para que o Senhor venha conceder livramentos na vida destes jovens. Senhor, tira das drogas, tira, Senhor, do mundo da criminalidade. Senhor, visita este jovem que a sua mãe está aí de joelhos dobrados, pedindo para que o Senhor o visite nas cadeias. Tenha misericórdia. Sabemos que o mundo está mal demasiado, mas o Senhor é aquele que dá livramento, é aquele que abre portas. Sim, Senhor, abra as portas nesta madrugada, Senhor, visitando a estes jovens. Pai amado, quantos ainda pequenos na idade, mas com uma sabedoria tremenda para a maldade, mas nós oramos agora que esta força maligna seja paralisada em nome de Jesus e que haja salvação, libertação pelo poder do nome de Jesus. Maravilhoso Deus, poderoso Pai, nós clamamos porque nós sabemos que a tua palavra nos diz: clama a mim e responder-te-ei e anunciar-te-ei coisas grandes e firmes que todavia não sabes. Ó Pai poderoso,

0: poderoso. Nós clamamos por aqueles que estão, Senhor, abatidos na fé, para que eles sejam fortalecidos, fortificados, meu Deus, pelo poder do Teu nome. Esta irmã que está em lágrimas, orando juntamente comigo, pedindo ao Senhor um milagre, uma porta aberta. Sim, meu Deus, abre as comportas celestiais, responda a esta oração, a este pedido, segundo, Senhor, a Tua vontade. Nós oramos, pedimos ao Senhor, mas nós sabemos, Pai, que os planos do Senhor são maiores do que os nossos pedidos. Nós às vezes não sabemos nem como pedir, pedimos coisas tão sencillas, não sabendo que o Senhor tem coisas grandiosas, o Senhor tem os céus para nós. Ó, meu Deus, ajuda-nos a sermos fiéis, buscarmos a Tua presença, porque coisas grandiosas o Senhor tem para se manifestar em nossas vidas. Pai, traga a Tua igreja, o Teu povo ao arrependimento, porque, Senhor, quantas vezes nós, Senhor, falhamos com as nossas palavras, com as nossas atitudes. O eu fala maior do que aquilo que o Senhor tem nos ordenado, mas que sejamos mansos, humildes, obedientes, como Abraão obedeceu a Sua voz, indo para um lugar que ele nem sabia onde estava preparado, mas ao obedecer a Tua voz, o Senhor o abençoou, o cercou de bem. Ah, Senhor, que nós possamos, meu Deus, obedecer a Tua voz, aquilo que o Senhor tem nos orientado através da Tua palavra. Quantas vezes o Senhor tem dado as diretrizes usando um pastor, um pregador da Tua palavra, e muitas vezes fazemos vistas grossas, como se não fosse conosco. O Senhor tem orientado a cada um de nós, que possamos receber do Senhor nesta madrugada forças para lhe obedecer, porque assim como o Senhor foi com Abraão, o Senhor será com cada um de nós que ouvirmos a Tua voz e obedecermos a Tua palavra. Te louvo, Senhor, te agradeço, meu Deus, por tão alto privilégio de estar aqui clamando com esta multidão de irmãos e de irmãs que não estão, Senhor, preocupados só com descanso, mas em buscar a Tua presença, em agradecer ao Senhor por tudo quanto o Senhor tem feito e mais ainda o que o Senhor fará. Fortalece, meu Deus, o ânimo, anima, Senhor, esta pessoa que está desanimada, achando que já não há mais solução, achando que o Senhor não vai responder mais, mas o Senhor está pronto para responder com vitórias, com bênçãos. Ó, meu Deus, que este coração seja acalmado nesta noite, acalma este coração desesperado, porque a resposta ainda não veio. O Senhor tem um tempo determinado para todo o propósito, e que nós, Senhor, possamos esperar fielmente no Senhor, porque a vitória virá e não tardará. Aleluia! Ó, meu Deus e meu Pai, eu quero aqui orar a favor da nossa presidente, da nossa igreja Deus é Amor, a nossa querida irmã Irene Miranda. Visite a Tua filha, visita cada membro da diretoria, também, Senhor, a irmã Débora, o pastor Lorival, estende as Tuas mãos, visita, Senhor, o presbítero Davi Neto, a sua esposa, os seus filhinhos, estende as Tuas mãos para abençoar os demais diretores que estão aí, Senhor, em viagens missionárias para atender a Tua obra. Traga livramentos, traga, Senhor, a vitória para cada um dos Teus filhos que estão, Senhor, em busca das almas, que estão, Senhor, em cuidado do reino, das coisas do reino do Senhor. Ó, Pai poderoso, nós oramos também, Senhor, por todos os pastores, presbíteros, diáconos, Pai, que estão, Senhor, levando a Tua palavra com amor, estudando para que a cada dia o Senhor venha dar a ele sabedoria para ministrar a tua palavra, para cuidar do rebanho que o Senhor colocou em suas mãos. Meu Deus, não é fácil estarmos diante de uma obra tão gigantesca como esta, mas que o Senhor venha trazer renovo. Senhor, renova as forças, renova o ânimo, renova a sabedoria. Ó Deus maravilhoso, que estes pastores, obreiros, Senhor da tua seara, sintam-se fortificados pelo Senhor. Abre portas, meu Deus, de grandes, grandiosas vitórias, Senhor, os projetos que está, Senhor, a cada dia sendo levantados para atendermos as vidas, as almas. Senhor, abençoa, Pai, a inauguração daquela casa de acolhimento ali em Barretos, nesse dia 14. Abençoa, Senhor, a tua filha irmã Débora e todos os irmãos que ali estarão para glorificar o teu nome, para ajudar, Senhor, aquelas famílias que as crianças estão ali, Senhor, naquele hospital do amor. Meu Deus, estende as tuas mãos, que ali possa ser uma rede, Senhor, que pesque muitos peixes para a tua glória, muitas almas, meu Deus. Nós oramos para que este projeto siga adiante e o nome do Senhor seja glorificado. Ó, meu Deus, venha abençoar também no dia 24, Senhor, a consagração com todas as mulheres de fé e a tarde, meu Deus, as atividades que teremos para atender as mulheres, meu Deus. Pai, estende as tuas mãos, que seja um dia de vitórias, de alegria, de almas ganhas para a tua glória. Ó Senhor maravilhoso, nós estamos aí também comemorando mais um ano de casa aberta ali em BH. Vem abençoar a caravana daqui de São Paulo que estará indo para este trabalho, para esta festa espiritual, que, Senhor, seja para a tua glória. Ó, meu Deus e meu Pai, guarda a ida, guarda a volta, todos os irmãos que estão envolvidos neste trabalho, porque ali estaremos orando pelas vidas, ali estaremos, Senhor, louvando o Senhor por esta oportunidade de uma casa aberta do segundo ano, meu Deus, aleluia, da casa aberta ali em BH, que tudo seja para a honra e glória do teu nome. Eu também não poderia deixar de apresentar ao Senhor os braços assistenciais da tua igreja. Deus é amor, estenda, Senhor, as tuas mãos, abençoa a Fundação Reviver, toda a diretoria, todo o trabalho, Senhor, executado pela Fundação Reviver. Estenda, Senhor, as tuas mãos, abençoa, meu Deus, a creche Rosa Tenório, Senhor, o projeto Azaf, Senhor, ali as irmãs que estão lá em Sarutaiá, irmãos que estão sendo ali cuidados naquela casa, Senhor, que abraça os idosos, pessoas desamparadas por familiares, mas ali o Senhor abraçou e está cuidando daquelas vidas. Ó, meu Deus, todos os projetos da Fundação Reviver, a carreta Dom e Saúde, que estará conosco no dia 24, ali atendendo consultório odontológico também. Ó, Deus maravilhoso, nós somos gratos por todos os projetos da Fundação Reviver e pedimos para que o Senhor venha abençoar não só a diretoria, mas todos os envolvidos na parte administrativa, aqueles profissionais que estão ali com a mão no arado, cuidando dos idosos. Venha abençoar poderosamente. Nós louvamos o nome do Senhor pela vida da nossa querida irmã Irene Miranda, que foi tocada pelo Senhor para levantar esta obra de amor, esta obra que tem socorrido vidas. E eu não quero apresentar somente a ela, mas todos os irmãos e irmãs que têm aportado, que têm mantido esta obra, este projeto, Pai, porque vidas têm sido salvas, vidas têm sido socorridas pelo grande amor do Senhor. Eu também quero apresentar a Associação Help, Deus é Amor, a querida irmã Regiane e todos, meu Deus, da diretoria da Associação Help. Estenda, Senhor, as tuas mãos, cada casa aberta, que está ali em funcionamento. Que o Senhor venha abençoar aqui em São Paulo, em BH, Senhor, em Paulistana, em Teresina. Senhor, estende as Tuas mãos aonde houver uma porta aberta, da casa aberta, abraçando, Senhor, aqueles que estão, Senhor, sem casa, moradores de rua, que precisam de receber um abraço, um cuidado especial. Usa, meu Deus, de misericórdia. Usa, Senhor, aos irmãos que estão atendendo na linha de frente, colocando amor, dando, Senhor, a eles a atenção, para que eles possam cuidar de cada alma, como se fosse uma joia preciosa. Ó Deus maravilhoso, estamos no trabalho da obra do Senhor e queremos fazer com excelência, com alegria, porque é para o Senhor. A Tua palavra nos diz que quando, Senhor, nós vestimos a um destes pequeninos do Senhor, é a Ti que estamos vestindo. Quando estamos alimentando a um destes pequeninos que encontramos pela rua, é como se estivesse fazendo ao Senhor. Ó Deus maravilhoso, aumenta o nosso amor por aqueles que estão sofrendo, para que nós possamos abraçar, ajudar e, primordial, tirar-nos eles deste sofrimento e colocar-nos eles na Tua presença. Mas nós não conseguimos fazer com as nossas próprias mãos, com a nossa própria sabedoria. Precisa ser o Senhor em nós, a Tua graça em nós, a nossa fala não seja nossa, mas seja do Senhor, para socorrer vidas, para socorrer corações necessitados. Meu Deus e meu Pai, nós Te louvamos, nós Te engrandecemos, porque grande e poderoso é o Senhor. Aquele que age, aquele que opera, aquele que cura feridas. Quantas pessoas não estão feridas no seu corpo, aparentemente estão saudáveis, mas por dentro há uma grande ferida, uma grande dor, pessoas depressivas, Pai, que não conseguem sair do quarto. Nós estamos aqui para clamar por estas vidas, para que o Senhor as socorra, que o Senhor abra as portas e essas pessoas sejam abraçadas pelo Teu grande amor. Ó, meu Deus e meu Pai, há situações que os remédios, os paliativos não resolvem, somente a intervenção divina. Precisa o Senhor agir, repreender esta enfermidade, repreender este mal nesta mente. Pai, pessoas que só pensam o mal, só pensam negativos, tudo para ela está ruim, tudo para ela não vai dar certo, mas que haja mudança nesta fala, que ela possa crer que diante da Tua presença ela salta muralhas, que diante da Tua presença ela é forte, ela é corajosa, ela já venceu o maligno. Ó, meu Deus, alcance esta vida pelo grande poder do Teu nome. Eu sei que neste momento de oração o Senhor está agindo, o Senhor está operando. Vidas que estão, Senhor, desanimadas, já receberam o ânimo do Senhor, já receberam a força que há em Ti, Senhor. Nós clamamos com muita fé, porque sabemos que através da oração o céu se abre e a vitória ela vem sobre as nossas vidas. Ó, meu Deus e meu Pai, nos fortaleça, nos dê sabedoria para orar, sabedoria, meu Deus, para falar com aquele que está tão necessitado de ouvir uma palavra de vida. Meu Deus e meu Pai, quantas pessoas correm à igreja no último estágio, aonde já não suportam mais, outros já nem a igreja vem, já faz um plano para tirar a sua própria vida, mas nós oramos nesta madrugada: Senhor, não permita Satanás tirar esta vida, mas nós oramos para que o Senhor traga libertação. Repreende, Pai, este demônio que quer ver o fim, que quer ver esta pessoa se suicidar. Repreende este demônio, Senhor, e traga vida, traga regozijo. Meu Deus, opera um grande milagre. Nós oramos, sabemos que legiões estão lutando em toda esta madrugada, nada, para romper com esta vida, para acabar com tudo. Mas nós oramos, entra, Senhor, nesta casa, entra nesta família, Senhor, aonde Satanás quer colocar uma grande desgraça, uma grande derrota, a poder no sangue de Jesus. Nós oramos e te repreendemos, espíritos malignos, bata agora em retirada, pela autoridade do nome de Jesus, este nome que tem todo o poder, este nome que tem toda a autoridade. Aonde o Senhor chega, chega a verdadeira paz, chega a verdadeira saúde, chega a verdadeira alegria, oh meu Deus, porque na minha família, quando tudo parecia perdido, o Senhor salvou meu pai, o Senhor salvou a minha mãe e toda a nossa família, até o dia de hoje, jubila na tua presença, porque o Senhor é bom, porque a sua misericórdia é eterna, porque a sua fidelidade é para sempre. O Senhor é um Deus fiel e sempre permanecerá fiel. Nós te engrandecemos, ó Pai, nós estamos aqui para também dar glórias, glórias por tudo que o Senhor já fez em nossas vidas. Pai, só estamos aqui porque a Tua bondade, a Tua fidelidade tem nos alcançado. Nós não merecíamos, Pai, nós não merecíamos o Senhor morrer na cruz por nós, porque nós pecamos, nós somos orgulhosos, nós, Senhor, falhamos com a nossa fala, com as nossas atitudes. O Senhor é perfeito, o Senhor é fiel, mas que o Senhor possa continuar nos ajudando, que nesta caminhada nós não venhamos olhar para a direita, olhar para a esquerda, mas que possamos prosseguir olhando para Ti, Senhor. O Senhor é aquele que tem todo o poder e autoridade sobre as nossas vidas. Pai, que nós possamos continuar te glorificando e te adorando, porque foi para isso que o Senhor nos escolheu, para adorarmos ao teu nome, para celebrarmos ao Senhor com alegria. Oh, glorificado seja o teu nome, nós te adoramos, nós te glorificamos, Senhor, renova as forças, restaura o ânimo, não permita nós desanimarmos jamais, mas que o Senhor possa nos dar sabedoria para tudo aquilo que o Senhor colocou em nossas mãos, que nós possamos fazer com excelência, que nós possamos fazer com alegria, porque é para o Senhor, o Rei dos Reis e Senhor dos Senhores. Nós te glorificamos, meu Deus, digno é o Senhor de receber toda a adoração, todo o nosso louvor, ainda que nós, Senhor, não saibamos tanto quanto falar, como falar, mas sabemos que o Teu Espírito Santo é Ele que intercede por nós. Prossiga, meu Deus, abençoando para a honra e para a glória do Teu nome, Senhor.
1: Sim, Deus da glória, Pai de poder, aleluia. Nós Te agradecemos, ó Deus, pelo Teu mover, pelo dia que o Senhor nos

já neste feriado, Pai, já neste dia que nos foi dado como presente e vitória, Rei da Glória, nós agora, Pai, te agradecemos pelas vidas que estão se rendendo. Te agradecemos, ó Pai, pelos que estão participando nesta transmissão, pedindo oração, deixando, ó Pai, visível a necessidade. Ori kalamassuri alamaia. Meu Deus, por ter nos alimentado e nos abençoado, como te agradecemos, meu Pai, como te louvamos, Rei da Glória, e que agora, Pai, as tuas filhas, os teus filhos que estão, ó Pai, te louvando em adoração nestas vigílias da madrugada, aonde a bênção é ordenada, é derramada como chuva. Pai, quantas vezes estamos orando, ó Pai, derramando diante de Ti a nossa alma, e quando aquela casa se coloca em clamor e súplica, o Senhor abre os céus aqui neste lugar, o Senhor abre os céus lá naquela casa, o Senhor abre os céus lá dentro daquele ambiente, daquela recepção, daquele hospital, meu Deus, lá naquele presídio. Pai querido, agora, Deus da glória, te louvamos. Ah, Pai, que colocamos a nossa gratidão pelas bênçãos que o Senhor nos quis dar. Oh, Rei da glória, use em tuas mãos, meu Pai, também, Senhor, a cada casa, a cada lar, que neste dia, Senhor, nesta segunda-feira de feriado, estarão em uma só comunhão, ó Deus, aqueles que irão usar este dia para consagrar as suas vidas, já pela manhã na tua casa, aqueles que estão, ó Pai, em viagens, aqueles que estão em famílias, aqueles que estão reunidos com os parentes, meu Deus, que o Teu Espírito, ó Pai, possa derramar

aqueles que têm padecido de males terríveis, meu Deus, Senhor de toda glória, agora neste momento, eu peço, Pai, pelas centenas e milhares de vidas que estão enviando o seu pedido de oração. Tudo tem dado errado, meu Pai, não tem saído como tem planejado este pai de família, esta mãe. Senhor de poder, Senhor de glória, venha socorrer, meu Pai. Olha quantas vezes precisamos de Ti em nossas orações, precisamos da Tua resposta, Senhor, através do nosso clamor. Precisamos, ó Pai, é da intervenção divina em nossas intercessões, Pai, do que nos adiantaria estar aqui orando a Ti se o Senhor não nos respondesse.

ao Senhor alguma coisa segundo a sua vontade, o Senhor nos dará, o Senhor fará. Meu Deus poderoso, ó maravilhoso da nossa alma, a tua palavra é que nos promete, dizendo, Senhor, que os teus ouvidos não estão agravados para que não possam ouvir, nem as tuas mãos encolhidas para que não possam salvar, mas são os nossos pecados que fazem separação entre nós e o Senhor. E por isso agora, Pai, eu quero te pedir, perdoa todos os nossos muitos pecados. Perdoa, Senhor, as faltas, todas as falhas, as iniquidades que nós temos guardados, ó Senhor, na mente, no coração. Perdoa-nos, ó Pai, de toda transgressão que quer, ó Deus, levantar impedimentos e barreiras para não chegar o nosso gemido, as nossas lágrimas. Ó poderoso Deus, obrigado pela liberdade, pela autoridade que o Senhor tem dado a cada crente, a cada intercessor, a cada pastor e obreiro da Igreja Pentecostal, Deus e Amor. Pai Santo, eu quero te pedir, meu Deus, venha restituir na fé aqueles que se abateram, aqueles que perderam a força, o entusiasmo, a alegria da salvação. Já não é mais cultivada no coração deste teu filho, já não é mais evidência na vida da tua filha, já não há mais louvor dentro daquela casa, já não há mais adoração, meu Deus. Mas agora, Senhor, ó Pai de amor, nós nos submetemos a ti para pedir ao restituir dos céus, o restituir das tuas mãos, o restituir das tuas ministrações, meu Deus. Ó Deus Todo-Poderoso, ó Deus maravilhoso, alcança nesta hora, Pai, aquela casa que precisa urgentemente da tua vitória, para que a separação não aconteça, para que a destruição não venha se consumar, meu Pai. Olha a situação deste lar dividido, e neste dia, Pai querido, que nós sabemos que todas as crianças estarão com os pais, com os avós, ó Deus, com os parentes e os tios. Esta criança chora, papai, porque não tem, ó Deus, os seus amados por perto, aquelas crianças que tiveram os seus pais ceifados na guerra, levados, ó Pai, ó Deus, pela multidão da violência daquela nação ali no Oriente Médio. Senhor, tenha de compaixão, Pai, ó Deus, de todas as crianças, aquelas que não terão os seus pais, porque estão atrás das grades, a mãe está naquele presídio feminino, os parentes não fazem caso daquela vidinha que precisa tanto de amor. Oh, meu Salvador, eu creio na tua palavra, e nela está escrito, ainda que o meu pai e a minha mãe

Reino, esta criança, este adolescente, meu Deus, nós te pedimos, guarda os pequenos das setas da feitiçaria, da bruxaria, daqueles doces apresentados, ah, Pai, daquelas mesas que são colocadas e preparadas, ó Deus, para atingir os pequenos, ó Deus, para perverter o caminho, para macumbar, ó Deus, para enfeitiçar, ouricalamassurialamaia, mas agora o teu sangue tem poder para desfazer todas as setas, para desfazer todos os dardos, guarda, Pai amado, ó Deus, daqueles males ocultos, daqueles males escondidos.

aqueles que estão já naquele jejum especial, a partir de agora, Pai, para o Teu Espírito restituir e abençoar a vida daquela criança que não se levantou ainda do leito, que não saiu daquela UTI. Oh, meu Deus! Não deixa esta mãe desistir da cura desta criança. Não permita este pai desistir da libertação e da salvação deste filho. Meu Deus, eu quero apresentar ao Senhor, Rei de Amor, esta semana. Abençoa esta semana e o início dela, Pai, porque já estamos nos primeiros minutos e hora de um novo dia que o Senhor nos dá. Ó Pai, que seja uma semana de solução. Que seja uma semana, Pai, de manifestações do Teu poder na terra, para que haja alamarasuri calamaia. Ó Deus, operações magníficas, poderosas, ó Deus Santo, agora entregamos nas Tuas mãos aqueles que estão em oração, Pai, pedindo para o Senhor abrir a porta do trabalho. Ó Pai amado, abençoa esta campanha que realizamos, ó Pai, no último domingo, pedindo, Deus querido, pelas vidas que estão desempregadas, meu Deus, que estão, Senhor, sobrecarregadas de dívidas, de contas, e não têm o dinheiro para pagar. Oh, meu Deus, que desespero, Senhor, esta pessoa já não sabe mais o que vender para subsanar estes débitos. Pai Santo, abre a Tua porta, Pai. Porque quando o Senhor abre esta porta de provisão, de socorro, para a manutenção dos Teus, diz a Tua palavra que os homens não fecha, o inferno não pode fechar, ó Pai, e quando o Senhor fecha, ninguém pode abrir. Eu quero Te pedir, ó Deus, vem abrir as portas para a Tua igreja pentecostal, Deus e amor. Meu Salvador, eu apresento a este papai que está em um desafio tão grande que não teve a condição, ó Pai, disposição há, mas não há dinheiro para levar, ó Deus, esta criança, nem, meu Pai, ao almoço, nem para uma festa, nem para um sair, para se confraternizar, para se divertir, para o parque, porque o Pai está todo limitado, Senhor, no seu ganho, está todo impedido na sua vida financeira. Pai Santo, abre estas portas que estavam trancadas, abre as portas que se fecharam, ó Deus, para aquele lar, ó Deus, para a nossa igreja. Agora sobre eles pedimos, oh, aleluia, Espírito bendito do Senhor, responde os nossos votos, responde as nossas ofertas, Pai. Ó Deus, dá força para este Teu filho reagir em fé, para esta Tua filha reagir em fé, te calamassuri alamaia, ó Pai, e se dispor, em nome de Jesus Cristo, nosso Salvador, a vencer esta dificuldade, a vencer este dardo, esta seta da maldade, meu Deus. Agora eu quero Te louvar pelo alimento que o Senhor nos deu. Obrigado, meu Senhor, pelo poder participar de mais uma santa ceia. Obrigado, Senhor, por ter nos dado, ó Deus, a Tua palavra. Obrigado por ter ministrado o nosso coração. Ó Espírito Santo, Rei da Glória, poderoso em compaixão, eu Te agradeço, Senhor. Eu Te louvo.

a Ti pela vida da nossa diretoria. Jesus, venha abençoar, venha revestir, ó Deus, e dar saúde, capacitar a presidente deste ministério, a irmã Irene Miranda. Visita a irmã Débora, Pai, visita a Tua serva, visita o esposo dela, o pastor Lorival de Almeida, visita o presbítero Davi Neto, visita, Deus da glória, Pai Santo, também a vida daqueles que estão orando por eles. Vem abençoar, ó Pai, a vida do pastor Milton Almeida, a vida do pastor Osmar, do pastor Gerre, do presbítero Marcos, do presbítero Beata, da irmã Maria Josefina. Senhor, abençoa aqueles que estão também em atuação, Pai, para este grande dia 24 deste mês. Abençoa a Fundação Reviver, porque, ó Pai, as Tuas filhas ali estarão para prestar socorro e para dar atenção para aquelas mulheres que já moram nas ruas, para aqueles homens que estão perdidos nas calçadas. Pai Santo, abençoa, Senhor, este grande culto. A igreja cuida de você. Abençoa, Deus de poder, esta vigília maravilhosa das mulheres de fé. Ó Deus, neste dia 30 de outubro, abençoa, Senhor, as concentrações que já estão preparadas e marcadas em todo este imenso Brasil, para que a bênção seja ordenada, Alamaster Inimiclando Alamaia, e a vitória seja, Pai, confirmada neles e para eles. Pai Santo, agora eu oro, meu Deus, também para o Senhor operar no meio daquele matrimônio, daqueles matrimônios que não querem mais continuar, meu Pai. Eles já desistiram, Senhor, desistiram de lutar pela vida conjugal, desistiram já, meu Pai, de perseverar na fé, ó Deus, pelo prazer de viver com os filhos, ah, Senhor, com o cônjuge debaixo do mesmo teto, e agora, Senhor, o prazer do coração desta mulher está em outro lugar, o prazer e a vida deste homem está em outra casa, meu Deus. Olha que destruição, ó Deus de compaixão, cubra-nos com o Teu sangue, repreende a fúria do inferno, repreende a fúria do diabo contra a família pentecostal, Deus e amor. Meu Salvador, eu oro pelos que estão frustrados, desanimados, abatidos na fé, pensando em parar, meu Pai, pensando em dar marcha atrás, pensando, Senhor, em se render. Tenha de misericórdia, Deus Santo, Deus de poder. Tira estes pensamentos de derrota, arranca estes pensamentos de fracasso. Ó Pai amado, agora eu clamo pela vida deste Teu filho que está no volante deste automóvel, desta carreta, deste bitruque, deste caminhão. Meu Deus, aquele que está na direção deste táxi, ó Pai, deste carro de aplicação, no transporte das nossas colheitas de emergências, ó Deus, aqueles que estão cruzando também, meu Pai, ó Deus, as capitais, até os países vizinhos que fazem fronteiras com a nossa nação, tenha de compaixão, meu Pai, dá o livramento a eles, para que não sejam furtados, para que não sejam surpreendidos pela morte, pelas setas do diabo que tem espreitado, Senhor, naquelas curvas, naquelas esquinas. Vai livrando, vai cortando o laço, Pai. Olha quantas tempestades, ó Deus, e o estrago que tem deixado a fúria da natureza sobre a terra. Pai, olha estas chuvas de pedras, de granizo, Pai querido, que destrói casas, carros, plantações, que está dizimando tudo, Senhor. Orimikam Dalamaya, Pai, ali na Indonésia, Senhor, aqueles milhares e milhões de hectares, todos debaixo da água, tenha de misericórdia, meu Pai, aquelas vidas que foram surpreendidas e levadas pelas águas, pelas enxurradas,
abaladas pelas tempestades. Meu Deus, tenha de compaixão, Senhor, aquela cidade que foi surpreendida pelo terremoto, aquelas cidades no Panamá, que gritos, que horrores, que desespero, Pai, aqueles corpos ali, Senhor, gemendo, gritando por socorro, debaixo daquelas ferragens, daqueles entulhos. Oh, Pai querido, a terra geme, a terra chora, e os moradores dela, Senhor, entram em pânico, porque ainda, Senhor, não se converteram, não entenderam a Tua palavra, e a terra perece por causa dos pecados dos moradores dela. Senhor, eu peço a Ti, Deus de amor, para que aqueles estados, aquelas cidades, Pai, que foram devastadas pelos furacões, que foram devastadas, meu Pai, pelos tsunamis, que foram levadas, meu Deus, Senhor, a estados lamentáveis, de urgência, de carência e até mesmo de alerta para o mundo, meu Deus, venha com Teu socorro, Deus poderoso. Nós pedimos, Pai, venha socorrer, venha livrar, livra, Pai, livra aqueles corpos que ainda não foram encontrados, de ser usado para dar esta tristeza para a família, por serem encontrados mortos. Tenha de misericórdia, meu Deus, Senhor, tenha de compaixão, livra da fúria dos ataques desta legião, destes laços preparados. Olha os laços colocados, Pai, diante dos nossos pés, e às vezes damos lugar ao diabo, Senhor, nos alteramos, nos agitamos, damos lugar à ansiedade, damos lugar, ó Pai, às nossas vontades.

0: para ser surpreendidos pelo inimigo, Pai Santo. Vai cortando este laço de morte, vai cortando esta seta que o maligno estava preparando, Jesus. Coloca as tuas mãos, te calamassuri alamaia, que seja o Senhor guardando em toda a terra, livrando com poder e braço estendido. Oh, Pai bendito, eu apresento o ministério geral desta igreja. Eu apresento, Pai, agora aqueles que oram e pedem a vitória e pedem a unção, o renovo das tuas mãos para serem usados no teu espírito, para serem ousados no teu espírito e em realização. Meu Deus, derrama sobre nós o teu poder, te calamassuri alamaia, derrama agora a tua unção lá dentro daquele lar, lá dentro daquela casa, Pai, lá dentro daquela igreja onde tem filhos teus em oração, pedindo, meu Pai, a nítida presença, manifestação, te calamacanda alabai. Oh, Espírito Santo, batiza, Senhor, esta criança, este jovem, este adolescente que está buscando ao Senhor, que está pedindo, ó Pai de amor, este milagre do teu poder sobre ele. Oh, Espírito Santo, vai operando, Pai, porque nós queremos te glorificar, porque nós queremos te exaltar pela vitória e as bênçãos que o Senhor nos quis dar. Agora, Pai, eu quero também apresentar aqueles que são os dizimistas, os ajudadores, os evangelistas do ar, os contribuintes desta obra, desta igreja. Olha quanta necessidade sobre a terra, Pai. É pessoas no trânsito, é pessoas, ó Pai, na internet, é pessoas por todo lado, gemendo, chorando, estendendo as mãos, necessitando de um bocado de pão, ó Pai, de condição para ir aos hospitais, para realizar aquela operação, meu Deus. Mas agora nós pedimos a manifestação do Senhor, alamasterinimiclanda alabaia, Pai Santo. Eu quero também apresentar que o Senhor venha dar, ó Deus, para todas as crianças brasileiras o maior presente que os pais não podem colocar. Ó Deus, o maior presente que a família, que os parentes não têm como pagar, o milagre, Senhor, espiritual, do chamado celestial, o milagre da tua presença no íntimo do ser. Ó Deus de poder, esta criança que desde pequena tem sido bombardeada, que agora a tua glória seja revelada nela, Pai, enxuga estas lágrimas, as lágrimas desta mãe, a lágrima deste pai, enxuga, Senhor, as lágrimas daqueles que sofrem por ver o estado desta criança que ainda não se formou e passou, Senhor, já semanas naquela intubadora e não recebe alta. Meu Deus, vem operar aquela criança que precisa, Pai, daquele transplante, que precisa, Senhor, daquela intervenção. Põe as tuas mãos, Espírito Santo, oricalamaia, opera, Rei da Glória, porque agora nós vamos contar o milagre. Pai, esta mãe está prometendo participar e relatar aquele que estava sofrendo daquela arritmia cardíaca, aquela asma, aquele bronquite que não deixava aquela criança respirar, aquele homem que estava asmático dentro de casa. Cai por terra fúria maligna desta asma, deste bronquite crônico, desta infecção nos brônquios, no pulmão. Senhor, liberta, Pai, desta enfermidade que veio para roubar a fala, para roubar a paz, para roubar a vida. Espírito Santo, liberta aqueles que estão diabéticos, esperando milagre, para que o Senhor toque no sangue, no pâncreas, nos rins, no fígado, e faça estas partes hepáticas voltar a funcionar. Oh, Espírito Santo, dê-nos paz para orar crendo, e pela fé já vendo, oricalamaia, o milagre que o Senhor está fazendo, a resposta que o Senhor está nos dando. Oh, Espírito Santo, agora, Pai, nós confiamos tudo nas tuas mãos, porque o Senhor nos prometeu, ó Deus, que o Senhor é o Senhor que nos sara, que o Senhor é o Deus que nos liberta. E agora eu peço esta libertação lá dentro, Pai, daquele centro de tratamento, daquela UTI, daquela CTI, daquele isolamento, Pai, aquela mulher que está fazendo reposição, meu Pai, e não há, Senhor, uma mudança, não há, Senhor, uma libertação, o quadro clínico é o mesmo, são crises constantes, convulsões constantes, Pai, este lúpus não retrocede, Senhor, esta enfermidade que faz doer, esta fibromialgia, Senhor, esta enfermidade da gota, meu Deus, esta enfermidade reumática, Senhor, venha queimar, queima agora nos nervos, nos ossos, Pai, joga por terra estas trevas, em nome de Jesus, Senhor, Pai Santo, vai operando este milagre perfeito, Senhor, dá voz de novo a esta pessoa que estava ficando muda, repreende esta paralisia, repreende este derrame, repreende, Senhor, esta crise, Senhor, repreende este mal, para que ele receba o milagre celestial, e possa te exaltar, Espírito Santo, agora levanta este paralítico da cadeira de roda, faz ele viver para te glorificar, meu Deus, agora eu quero te louvar, Pai, porque o Senhor está transplantando aqueles rins, o Senhor está transplantando este fígado, estes pulmões, meu Deus, toca nesta coagulação sanguínea, não deixe esta pessoa, Pai, perecer nesta sífilis, neste câncer no sangue, com esta AIDS, venha trazer o milagre, a libertação, a vitória, a cura das tuas mãos, Pai, eu celebro o teu milagre, eu celebro agora a tua vitória, porque aquele que gastava estava desesperado, Pai, ó Deus, querendo o milagre, o Senhor está operando e confirmando, Pai Santo, e tudo aquilo que estávamos usando e gastando, Pai, com a medicina, nós queremos entregar a ti em votos de gratidão, obrigado pelo teu milagre, Pai, pela operação e pela tua bênção em nós, em nome de Jesus. Aleluia! Que coisa tremenda, irmã Rose, é a presença de Deus revelada, manifesta através da oração.
1: Verdade. Deus operou grandes milagres através dessa oração. Eu tenho certeza que vidas foram tocadas e curadas para a glória de Deus.
0: Você não está só, querido ouvinte, você que clamou conosco aí nesta recepção do hospital, neste quarto, nesta CTI, nesta UTI, você que está lá no presídio e creu que Deus te concedeu a vitória. Agora nós vamos à oração mais importante. O milagre para o físico já veio. Aquela opressão que estava na mente, aquela confusão espiritual no ser, aquele peso que não deixava você nem respirar, você que sofria com este bronquite asmático, estava dentro desta casa desesperado, o milagre chegou. E agora nós vamos nos render a Cristo Jesus, o nosso Salvador. Aonde você está, o maior milagre espera agora pela sua alma. Levante as tuas mãos, diga comigo, Senhor Jesus, eu creio que o Senhor morreu em meu lugar, para me dar o perdão e a cura. Me sela com o teu presente divino, com o sangue bendito da reconciliação, e recebe em tuas mãos a minha alma e o meu viver. Aleluia! Glória a Deus, bem-vindo à vida, Senhor, bem-vindo à vida, Senhora, agora você é um crente em Cristo Jesus, tomou a decisão? Já entramos em contato, quero aceitar Jesus, @ipda.com.br, ou mais prático e rápido, através do número, prefixo 11, número 9, 50-94-46-45, 50-94-46-45. Irmã Rose, vamos ficando por aqui, porque já começamos uma segunda-feira em oração e será de vitória, as crianças. Parabéns a todas as crianças do Brasil e do mundo todo. Já pedimos o milagre, a vitória, os livramentos de Deus para as crianças. E não temos dúvida, será um dia de vitória. E na sede mundial, 3 concentrações espirituais. 5 horários e 3 concentrações de transmissão. Pela manhã, também à tarde e à noite, nós esperamos por todos aqui na sede mundial. Pela manhã, aquele culto especial com a transmissão em áudio e vídeo. À tarde, presbítero Revair. E nós temos à noite a segunda do pão e Deus operando maravilhas, irmã Rose.
1: Amém. Eu também quero me despedir de todos com a paz do Senhor. Tenha uma excelente segunda-feira, em nome de Jesus.
0: Que Deus abençoe São Paulo, que Deus abençoe Brasil. Amém.
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5: As mãos e vamos clamar a Deus. Quem trouxe o seu pedido de oração? Traz aqui na frente, nós já vamos orar. Nós estamos no prosseguimento da campanha Portas Abertas, e hoje é a quarta-feira da colheita. Quem está aqui para colher as bênçãos de Deus, levante a mão e grita glória. Nós estaremos colhendo. Aleluia. Isso, vão trazendo o seu pedido. Ouvinte em casa, Deus abençoe também a sua vida. Você que nos acompanha agora através do programa Voz da Libertação, Deus abençoe irmãos internautas que estão acompanhando agora esta live. Deus vai te visitar nesta manhã. Só não se esqueça de compartilhar a live. Você que ainda não é inscrito, aproveite. Se inscreva agora, ajudando este canal a crescer ainda mais. E deixe o seu like aí participando conosco nesta manhã. Vamos falar com Deus, vamos. Levantem as mãos, oremos. Todos dando glória, glória, glória, glória a Deus. Senhor Deus e Pai, no nome do Senhor Jesus Cristo, nós te louvamos por mais esta manhã de quarta-feira, meu Deus. Obrigado, Senhor, por mais este dia. Ó Deus, o Senhor nos deu vida pela Tua paz. Obrigado pelo cuidado diário que o Senhor tem com cada um de nós. Meu Deus, nós entramos na Tua presença uma vez mais, Senhor. Nós entramos em adoração. Nós entramos na Tua presença com ações de graças, conforme a palavra do Senhor nos orienta. O Senhor é Deus soberano, o Senhor é Deus tremendo, o Senhor é Deus que é triplicamente santo. Oh meu Deus, nos sentimos tão pequenos, tão incapazes de estar diante do Senhor, um Deus, meu Pai, que não há outro igual, não há outro semelhante. Obrigado por tão grande privilégio, Senhor. Ó meu Deus e Pai, e aproveitando que estamos na Tua presença, Senhor, nós apresentamos ao Senhor cada vida presente. Nós apresentamos ao Senhor, meu Deus, a cada ouvinte do programa Voz da Libertação. Nós apresentamos ao Senhor os nossos irmãos internautas. Ó meu Deus, sai ao encontro de cada vida nesta manhã, Senhor, trazendo a salvação, a libertação, o milagre. Nós apresentamos vidas, lares, famílias ao Senhor. Deus, pessoas que os seus nomes estão aqui nesses pedidos, são causas que aparentemente são impossíveis.

mas o Senhor não conhece o impossível, meu Pai. Ó Deus querido, Deus maravilhoso, visita o seu povo nesta manhã, meu Deus. Nós estamos, Senhor, nesta campanha em andamento, a campanha da prosperidade, portas abertas, e também a quarta-feira da colheita. Meu Deus, eu sei que o Senhor já está atento, eu sei que os teus ouvidos, Senhor, já estão recebendo clamores, já estão recebendo pedidos, e os celeiros do Senhor mais uma vez serão abertos, meu Pai. Meu Deus, e chuvas de bênção serão derramadas sobre as nossas vidas. Abençoe este povo mais uma vez, meu Deus, para que o teu nome continue sendo glorificado, no nome de Jesus. Amém. Oh, aleluia. Quem orou com fé, grita glória a Deus. Vamos aproveitar que nós estamos em pé, vamos ler a Bíblia, vamos. Quem tem a Bíblia Sagrada, grita glória a Deus. Pegue a Bíblia comigo, meus irmãos. Livro de 1 Reis, capítulo de número 17. E eu quero ler com vocês apenas um versículo, o versículo de número 14. Aleluia, glória a Deus. 1 Reis, capítulo 17, versículo de número 14, ou 20, quarta-feira da colheita, aleluia. Vamos lá, 1 Reis 17, 14, porque assim diz o Senhor, Deus de Israel, a farinha da panela não se acabará, e o azeite da botija não faltará até o dia em que o Senhor dê chuva sobre a terra. Amém? Grita, meu Deus, eu creio na sua palavra e eu sei que não faltará a farinha e o azeite. Amém. Pode tomar o vosso assento, irmãos, guarda a Bíblia com carinho e aplaude a Deus também com alegria, isso, pode aplaudir, pode adorar, pode glorificar o Rei Jesus. Oh, glória! Queridos irmãos presentes, ouvintes em casa, irmãos internautas, nós acabamos de ler a palavra de Deus aqui no livro de 1 Reis, capítulo 17, e nós lemos aqui o versículo 14. Que palavra profética! O profeta Elias falando com a viúva de Sarepta. Um período de crise, um período de fome. A mulher estava buscando alguns gravetos, alguma lenha, para fazer a última refeição para ela, para o seu filho. E na mente dela era o seguinte: a última refeição, a gente vai comer e a partir de agora a gente morre, porque não teremos mais comida. Imagina o profeta chegando e falando assim: não, primeiro você vai fazer a minha refeição. Vai fazer um bolo primeiro para mim. E aí ele proferiu essa palavra: assim diz o Senhor. Ele não estava falando de si mesmo. Ele não estava trazendo um recado de A, de B, não. Era de Deus. Assim diz o Senhor, o Deus de Israel. A farinha da panela não se acabará e o azeite da botija não faltará
até o dia que o Senhor mandar chuva sobre a terra. Quem crê na palavra de Deus, quem crê, vai aplaudindo, vai adorando. Oh, glória! Queridos irmãos, nós vivemos em tempos onde a fome se apresenta de várias maneiras ou de várias formas. A fome de pão ainda, ela assola muitos lares. Se você fizer uma pesquisa para entender, você vai ver que ainda existe hoje muitas famílias que não têm o pão na sua mesa. Tem muitas pessoas que não têm o que comer. Mas há também, meus irmãos, a fome de paz. Há também a fome de esperança, a fome de direção, a fome do próprio Deus. Nos dias do profeta Elias, o povo enfrentava uma fome literal, uma seca devastadora. Porque durante 3 anos e meio não chovia, não havia colheita, os rios secaram e as cidades estavam desabastecidas. Quem sabe os supermercados da época, os comércios da época, não tinham alimentos. Uma seca terrível, uma miséria terrível. Queridos irmãos, era uma fome visível, uma crise que levava famílias à beira da morte. Se você ler todo o capítulo para entender, você vai ver que muitos animais morreram, pessoas morreram por causa da fome. E esta fome chegou até Sarepta, meus irmãos, uma cidade estrangeira onde uma viúva estava prestes a preparar o que seria sua última refeição. Imagina a fome, imagina uma mulher viúva, sem marido, enfrentando esta fome, principalmente nesta época. Seria a sua última refeição. E na mente dela, a partir de agora não tem mais comida, nós certamente morreremos. Mas o Salmos 9:18, queridos, está escrito que o necessitado não está esquecido diante do Senhor. Deus, ele usa o profeta Elias para trazer esta palavra profética. Pode adorar, pode glorificar o nome dele. Oh, glória! Qual a palavra profética? A farinha não vai acabar. O azeite também não vai faltar. Esta frase carrega um princípio eterno da provisão de Deus. O Deus que sustenta, o mundo não pode consumir. O que nós vemos, meus irmãos, que o nosso Deus é Deus de provisão. A cada dia Ele sustenta, a cada dia Ele provê. Prover onde? Na vida espiritual. Você pode acordar se sentindo, quem sabe, desanimado, fraco, mas Deus te dará graça suficiente para cada dia. Pode adorar a Ele, pode glorificar a Deus que sustenta. A cada dia Deus sustenta, a cada dia Deus provê. Na vida financeira, mesmo que os seus recursos sejam limitados, Deus te dará o que você precisa para viver.
Na vida emocional, você pode estar cansado, mas Deus renovará suas forças diariamente. A promessa, meus irmãos, de Elias foi feita no meio de uma seca severa. Eu repito, não havia colheita, não havia chuva, mas havia a palavra de Deus. Não havia chuva, não havia colheita, mas havia a palavra. Isaías 40, versículo 8. Seca-se a erva e cai as flores, mas a palavra de nosso Deus permanece para sempre. Se tem palavra, tem solução. Se tem palavra, tem provisão. Se tem palavra, tem milagre. Oh, aleluia! Se tem palavra, temos tudo. Mesmo que a economia esteja ruim, Deus continuará sustentando os seus filhos. Mesmo que tudo ao redor pareça escasso, Deus pode fazer o pouco render. Mesmo que a empresa corte funcionários, Deus manterá a sua provisão. Irmãos, a seca, a crise, ela pode cercar, ou seja, cercar os mercados, mas ela nunca vai secar a fonte do céu. O celeiro de Deus permanecerá cheio para abençoar a vida dos seus filhos. Levante a mão e vai aplaudindo a Deus, levante a mão e adora. O celeiro de Deus permanecerá cheio. Aleluia. Oh, glória. Nós vemos aqui a origem da provisão. O profeta chega dizendo: assim diz o Senhor Deus de Israel. Ele traz uma palavra direta do Senhor. Não era, meus irmãos, uma opinião humana, não. Era um decreto divino. E quando Deus fala, suas promessas carregam uma autoridade e ela tem garantia. Porque esta palavra no hebraico, ela representa a origem da provisão. O profeta chega dizendo: assim diz o Senhor Deus de Israel. Ele traz uma palavra direta do Senhor. Não era, meus irmãos, uma opinião humana, não. Era um decreto divino. E quando Deus fala, suas promessas carregam uma autoridade e ela tem garantia. Porque esta palavra no hebraico, ela representa... Humana, não! Era um decreto divino. E quando Deus fala, suas promessas carregam uma autoridade e ela tem garantia. Porque esta palavra no hebraico, ela representa, porque esta palavra no hebraico, ela representa algo imutável. Então, antes de olhar para a necessidade, antes de olhar para as adversidades, olhe para a palavra que Deus já liberou para a sua vida.
Você pode estar olhando aí, pastor, a crise realmente é terrível. Os obstáculos são vários, mas comece a olhar agora para a palavra que Deus já liberou para você. Deuteronômio 28, versículo 2 ao 13. E todas essas bênçãos virão sobre ti e te alcançarão. Palavra liberada de Deus para a sua vida. Bendito serás tu na cidade, bendito serás no campo, bendito é o fruto do teu ventre, que coisa linda, bendito serás ao entrares e bendito serás ao saíres, oh que coisa tremenda, Deus está dizendo que vai abrir os celeiros para abençoar sua vida, ele vai abrir do seu bom tesouro, ele vai mandar chuva para te abençoar, ele vai abençoar todas as obras da suas mãos e vai te colocar por cabeça e não por cauda. Receba a palavra de Deus na sua vida nesta manhã. Antes de olhar para as dificuldades, receba a palavra, receba a provisão de Deus. Aleluia! Oh glória! A crise pode bater na porta. As adversidades podem te cercar. Mas Deus já liberou a palavra de bênção para você. Levante a mão e grita, eu creio. Nós vemos aqui a segurança da provisão. Porque a palavra chegou, a palavra veio no meio da seca. A crise era total. Não havia chuva, nem colheita. E nenhuma esperança visível. Quem olhava, falava, agora todo mundo vai morrer. Não tem alimentos, não tem pasto para os animais. Ninguém via uma provisão, ninguém via uma solução visível. Mas eu quero informar para a igreja que Deus não precisa de condições favoráveis para cumprir a sua palavra. Mesmo quando tudo ao redor está dizendo é impossível, a palavra de Deus é suficiente para sustentar. Se tem palavra liberada da parte de Deus, no meio da crise você vai gozar a prosperidade de Deus. Levante a mão adorando o nome dele, levante a mão glorificando. Deus já liberou a palavra da provisão. Deus já liberou a palavra da vitória. Aleluia. Nós vemos aqui, meus irmãos, a ativação da provisão. No versículo 12 e versículo 13, esta mulher troca palavras com o profeta. Onde ela vai contar a sua situação, o profeta fala, olha, é para fazer para mim primeiro o bolo. É para fazer o alimento para mim primeiro. A viúva precisou crer e precisou agir. Primeiro ela deveria sustentar o profeta. Irmãos, muitas vezes a bênção está no passo de fé que ainda não foi dado. E eu quero te informar que Deus traz colheita onde havia escassez. Você crê nisso? Muitas vezes olhamos para áreas da nossa vida que parecem improdutivas, que parecem abandonadas ou fracassadas.
E muitos de nós acreditamos que nada mais pode florescer, mas o Deus da Bíblia, queridos irmãos, Ele é especialista em transformar deserto em jardins, em transformar a escassez em abundância. Quando nós confiamos em Deus, Ele muda o cenário, Ele restaura o que parecia

0: Cenários, levante a sua mão e adora o nome dele. Deus muda. Aleluia, glória. Deus pode trazer colheita no casamento que parecia destruído. Ele pode trazer colheita na vida financeira que parecia falida, na saúde que parecia sem esperança, no ministério que parecia estagnado, na família que parecia sem solução. O tempo de escassez não é o fim, é o campo onde Deus mostrará a sua glória. É no momento da escassez que Deus abre os celeiros para provar que Ele é Deus da provisão. Tem alguém aqui que crê neste Deus? Tem? Levante a mão então e adora o nome dele, glorifica. Em 2 Reis, no capítulo de número 7, no versículo 1 ao 20, nós vemos aqui uma grande colheita, uma colheita que aconteceu após a fome. Samaria estava cercada, havia fome tão severa que vendiam esterco de pombo para a alimentação. Olha a escassez nesta época, a escassez era total, mas Deus trouxe livramento inesperado. Mas o que é que Deus fez? Fez com que o exército inimigo fugisse, deixando para trás provisão abundante. No dia seguinte, meus irmãos, a cidade que estava morrendo de fome estava cheia de alimento, mesmo em situações que humanamente parece impossível. Deus tem poder de mudar o cenário de um dia para o outro, da noite para o dia. O que é esterco hoje, amanhã será a abundância de Deus. Levante a mão e vai aplaudindo. Você viverá o milagre. Você viverá o milagre. Você viverá a colheita de Deus. Aleluia. Oh, glória. Deus é Deus que faz o impossível se tornar possível. E a provisão, ela revela o Deus da fidelidade. Grita bem alto comigo: Deus é fiel. A provisão diária, ela nos ensina a confiar. Ela nos ensina a adorar. E também a testemunhar o poder de Deus. A viúva aprendeu a confiar dia após dia no cuidado de Deus. E Deus quer que aprendamos a viver não pelo que vemos, mas pelo que cremos. Tem pessoas aqui que têm fé em Deus? Tem fé? Quando o recurso parece pouco, confie na promessa. A cada manhã Deus renova a lição. Confiar é viver um dia de cada vez. Lembra do maná no deserto? Não é para pegar além, é só para o dia. E sabe o que o povo fez? Pegou para o dia, confiando que amanhã Deus estaria providenciando. A provisão, ela gera também adoração. Quando reconhecemos quem é o nosso provedor, a nossa, meus irmãos, resposta natural deve ser adoração. Adore a Deus não pelo tamanho da provisão, mas pela fidelidade de quem Ele é. Você adora a Deus pelo que Ele é. Quem confia em Deus não vive reclamando, vive adorando. Abacuque 3:17, ele fala ainda que a figueira não floresça, que não haja fruto na vide, que o produto da oliveira minta, que os campos não produzam mantimentos, que as ovelhas da malhada sejam arrebatadas, e nos currais não haja vacas, todavia eu me alegrarei no Senhor e exaltarei o Deus da minha salvação. Adore a Ele não pela provisão, mas pelo que Ele é. Adore a Ele pela sua fidelidade. Adore a Ele pela sua fidelidade. Vai glorificando, vai exaltando. A provisão traz adoração. Levante a mão e grita glória a Deus. Provisão, ela também testemunha. Deus quer que contemos o que Ele fez. Deus tem feito tantas coisas no nosso meio. A história da viúva se tornou um testemunho eterno da provisão divina. Compartilhe o que Deus fez na sua vida. A sua história pode alimentar a fé de alguém. O testemunho da provisão de Deus na sua vida é o pão que alimenta a fé de muitas pessoas. As pessoas vão começar a ouvir e falar: verdadeiramente Deus existe. Deus mudou a história daquela mulher. Deus mudou a história daquele homem. E esta pessoa vai ter fé para chegar até aqui e realmente receber Jesus, receber milagres, receber vitórias. Você pode adorar a Deus, você pode adorar. Comece a alimentar a fé de outras pessoas através do testemunho do poder de Deus. Aleluia. Voltando aqui no contexto para encerrar. Hoje talvez você esteja enfrentando ou não enfrentando aquela fome da farinha. Quem sabe você não está enfrentando a fome do azeite, mas está vivendo a fome emocional, aquela fome financeira de sustento, aquela fome espiritual de respostas. Irmãos, as pessoas ainda continuam morrendo de fome. Mas agora morrem com a alma vazia, morrem sufocadas por dívidas, consumidas pela ansiedade, fome de propósito, fome de paz, fome de sentido. Nos tempos de Elias, a fome secou os celeiros, hoje a fome seca os corações. Tem corações secos, tem corações morrendo, tem corações mortos. O que são corações secos? São corações espiritualmente ressecados, emocionalmente esgotados, corações distantes da fonte de vida que é Deus. E por isso esses corações estão secos. É quando alguém sente que perdeu a capacidade de sentir, a capacidade de acreditar, de confiar ou até mesmo de se alegrar. É quando a alma está árida, como um solo rachado pela seca. Corações secos. Mas Deus continua sendo o mesmo. O Deus que sustentou Elias, o Deus que multiplicou a farinha, o azeite da viúva, o Deus, meus irmãos, que operou, que proveu lá no deserto, ainda hoje é o Deus da provisão, e Ele vai dar vida ao coração que está seco, Ele vai ressuscitar este coração que está seco. Levante a mão e vai adorando o nome dEle, levante a mão e adora. Deus quer hoje, Deus que é hoje, curar o seu coração, Deus que é hoje, dar vida a corações secos. Oh, aleluia. Oh, aleluia. Assim como a farinha e o azeite sustentaram a viúva, Jesus é o sustento que não se esgota. No capítulo 6 de João, no versículo 35, Ele é o pão da vida. Em Atos 10, 38, Ele é o azeite da unção eterna. Ele é uma fonte inesgotável. Deus proveu o cordeiro no Monte Moriá. Deus proveu o maná no deserto. E Ele proveu Cristo para salvar e sustentar a nossa alma. Hoje a maior provisão que Deus te oferece é a salvação da sua alma. Quem recebe a provisão de Deus aqui hoje? Quem recebe? Dai glórias então ao nome dEle. É a maior provisão. Foi a salvação da humanidade. Foi o resgate da humanidade. É a transformação de vidas. Erie manastei minehaia mais clama lamai. Levante a mão e adore a Deus por isso. Jesus é a provisão maior da humanidade. Jesus é a provisão maior da humanidade. Ele veio, nos transportou das trevas para a luz. Ele veio, mudou a nossa história. Oh, aleluia. Oh, aleluia. A farinha da panela não se acabará. O azeite da botija não faltará. O Deus que começou a prover, jamais deixará faltar. Ele está aqui para mudar o cenário da sua vida. Quem crê que Ele tem este poder? Quem crê que vai colher grandes bênçãos em meio à escassez? Aplaude a Deus então, porque é manhã de colheita, é manhã de provisão de Deus, é manhã de milagres, é manhã que o impossível se tornará possível. Vai adorando, vai glorificando. Jesus já proveu, Jesus já proveu, já proveu o seu milagre, já proveu a sua colheita abundante. Oh glória, oh glória, que Deus os abençoe, que o Espírito de Deus prossiga falando melhor em cada coração. Eu sei, meus irmãos, que o celeiro de Deus já está aberto, mas eu quero convidar pessoas aqui na frente para receber a maior provisão de Deus na sua vida nesta manhã. Talvez você está dizendo: pastor, eu preciso de um carro, eu preciso abrir o meu próprio negócio, eu preciso que Deus abra a porta do bom emprego. Quem sabe você veio aqui nesta manhã dizendo: eu preciso da provisão de Deus para aumento do meu salário. Mas Deus está te oferecendo muito além do seu salário. Deus está providenciando, ou seja, já providenciou além do carro, além do cargo, além da sua necessidade física. Ele está te oferecendo a maior provisão nesta manhã, a salvação da sua alma. o perdão dos seus pecados, a mudança de vida. Se a sua vida mudar, tudo ao seu redor muda. Onde está a primeira pessoa que vai receber a maior provisão de Deus nesta manhã? Qual provisão, pastor? Jesus Cristo, como Senhor e Salvador da sua alma. Saia do seu lugar e vem receber a maior provisão de Deus aqui hoje. Aceitar a Jesus como Senhor e Salvador da sua alma. Chega de sofrer, chega de viver cabisbaixo. Você quer que as coisas mudem na sua vida? Essa provisão aqui vai mudar a história da sua vida. Jesus vai mudar a trajetória da sua vida. Onde está a primeira pessoa que quer mudar de vida? Saia do seu lugar e venha aqui na frente. Jesus quer mudar a história. Jesus quer escrever uma nova história da sua vida. Isso, moça, pode vir. Vem à frente receber a maior provisão de Deus aqui nesta manhã. Oh, aleluia! Cadê o glória para Jesus? Vem receber a maior provisão de Deus. Vem aceitar a Jesus como Senhor e Salvador da sua alma. Oh, glória! Jesus vai prover para você, já está provendo o seu milagre, o carro, a casa, a porta aberta. Você que está lutando para ser um grande empreendedor, Jesus já proveu. Mas Ele está oferecendo para você a maior delas, a maior provisão. Jesus é a maior provisão de Deus para a humanidade. Venha à frente receber Jesus como Senhor da sua vida. Venham na frente receber Jesus como Salvador da sua alma. Saiam do seu lugar e caminhem até a frente. Você que estava afastado do Evangelho, volte para Jesus hoje. Venha à frente. Quem sabe o seu coração está seco aí. Meu Deus, não produz nada. Não tem alegria. Não tem prosperidade. Vem para cá. Jesus quer curar o seu coração nesta manhã. Jesus quer regar o seu coração nesta manhã. A palavra de Deus é água que rega corações. A palavra de Deus é água que sara corações. Oh, glória! Tem mais alguém? Se tiver, eu aguardo você chegar aqui na frente. Oh, aleluia! Nós temos uma, duas, três, quatro, cinco almas para Jesus. Se tiver mais, eu aguardo você chegar aqui na frente. Jesus quer saciar a sua fome. Jesus quer saciar a sua sede aqui nesta manhã. Tem glória aí para Ele? Tem? Eu já vejo mais pessoas vindo no corredor da igreja. Eu vou aguardar porque Jesus está curando corações secos aqui nesta manhã. Jesus está, meus irmãos, provendo milagres, vitórias grandiosas para pessoas aqui nesta manhã. Isso, jovem, fica aqui na frente. Tem glória para Jesus? Tem? Levantem as mãos de vocês agora para os céus. Quem sabe vocês vieram aqui hoje em busca de uma prosperidade. Jesus tem muito mais para oferecer para vocês. Mas Deus agora oferece a maior provisão, que é a salvação da vossa alma. E vocês estão abraçando esta causa. Levantem as mãos e digam comigo: Senhor Jesus, eu te aceito como Senhor e Salvador da minha alma. Perdoa os meus pecados. Escreve o meu nome no livro da vida para o dia da tua vinda. Amém. Parabéns, meus irmãos. Parabéns, minhas irmãs. Fiquem firmes com Jesus. Acompanhe aqui à minha direita a nossa equipe que vai falar com vocês. E daqui a pouco vocês vão retornar para os seus lugares. Isso, vão lá, leva eles lá na nossa equipe para anotar os dados de vocês, falar com vocês alguns minutos, tá bom? Sintam-se abraçados por esta igreja. Mais do que uma igreja, nós somos uma família. Quem se alegra pela convenção dessas almas? Dai glórias a Jesus! Vocês podem levantar as mãos aos céus, assentados ou em pé, e nós vamos fazer o minuto da adoração, vamos? Quem é grato a Deus pela vida? É grato a Deus? Você sabia que muitos morreram de ontem para hoje? Muitos deitaram ontem e não amanheceram hoje? Eu e você estamos aqui vivos. Mais uma oportunidade. Mais uma oportunidade. Aproveite esta oportunidade, pelo menos um minuto. Aplaude e adore a Deus pela vida. Isso. Adore a Ele com a sua alma, com as suas forças, com seu coração. Aleluia, Jesus. Oh, glória a Deus. Adore a Ele com as suas forças. Adore a Ele com seu coração. Aleluia. Aleluia, Deus. Aleluia, glória. A minha alma te louva, Senhor. A minha alma engrandece o teu nome. Oh, glória a Deus. Oh, glória a Deus. Obrigado, Deus. Aleluia. Grita glória. Eu quero chamar aqui na frente as 42 pessoas que o Espírito de Deus falou comigo que você vai deitar. Ao acordar, o cenário vai estar mudado. Eu não sei o que é, mas se Deus falou, crê. Se Deus falou, acredite. Que você vai dormir e vai acordar, e o cenário vai estar diferente. Vem para a frente, vem para a frente. Creia no que Deus está falando. O esquadrão da fé já se prepara, porque nós vamos orar para Jesus fazer maravilhas. Levante a mão e grita glória, meus irmãos. Jesus está mudando o cenário de vidas aqui hoje. Preste bastante atenção aqui, meus irmãos. O Espírito de Deus falou comigo que tem 4 pessoas entre nós. Essas 4 pessoas caíram em uma emboscada e tomaram grande prejuízo. 4 pessoas que estão aqui. Deus manda eu falar para vocês que Ele vai devolver o que vocês perderam. Isso, vem para frente tomando posse. Vem para frente tomando posse. Oh, glória! Vai acontecer o milagre de Deus, hein? E eu vou dizer para você uma coisa, comece a olhar o extrato da sua conta bancária. Comece a olhar o extrato da sua conta bancária, haverá um milagre de Deus. Levante a mão e grita, eu creio! 38 pessoas entre nós. Essas 38 pessoas estavam para tomar um prejuízo também. Meu Deus do céu. Diabo queria causar um prejuízo na vida de vocês. E Deus está paralisando esta ação do inimigo. Você não vai tomar prejuízo, não. Diabo caiu por terra. 38 pessoas, vem à frente, vem na frente. Deus quer te livrar de um grande prejuízo. Levante a mão e grita glória a Deus. Outra vez grita glória. O Senhor me fez ver um terreno, meus irmãos. Que coisa tremenda, hein? E eu via lá escrito assim, vende-se. Tem uma pessoa aqui que colocou um terreno à venda. E ninguém vai lá de jeito nenhum. Deus está enviando o comprador para o seu terreno. Eu não vou apontar você não, eu quero só ver. Levanta a mão, por favor. Eu já vi, isso. Quando apareceu o comprador lá, o senhor vem testemunhar o milagre. Deus está enviando o comprador. Cadê o glória para Jesus? Oh, glória! Levante a mão e grita glória a Deus! Tem 8 pessoas entre nós. Jesus está curando uma dor no seu estômago agora. É uma dor no seu estômago constante. Levante a mão que Jesus te dá saúde. 1, 2, 3, 4, 5, 6, 7, 8, isso. Nunca mais vai sentir esta dor. Levante a mão e grita, eu creio. Vamos orar, vamos expulsar o devorador, vamos. A miséria, a inveja, as doenças, aí atrás também fica em pé, vamos expulsar todo o mal. Vamos expulsar. Preste atenção aqui, meus irmãos. Tem um demônio escondido aqui, trancando o caminho de 4 pessoas que estão aqui entre nós. É um demônio que está fazendo tudo dar errado na vida dessas 4 pessoas. Essas 4 pessoas, o diabo tem colocado um desespero tão grande que vocês estão perdendo até a vontade de viver. Porque nada dá certo. A alegria já desapareceu dos vossos corações. Mas Jesus vai jogar este capeta por terra. Fecha os teus olhos, por favor. Fecha os olhos. Vamos expulsar, vamos. Mão na cabeça, grita, queima ele, Jesus. Isso, vão expulsando. Queima, Jesus, vai queimando. Sai daí, Satanás, sai. Sai do caminho dessas pessoas. Opressão maligna, eu te repreendo, Satanás. Sai desta casa, sai desta família. Sai daí, demônios devoradores. Sai miséria, sai inveja, sai. Sai daí, Satanás. Sai daí, doença, sai do corpo desta pessoa, Satanás. É você que quer matar esta pessoa. É você que está colocando enfermidade. Eu te repreendo em nome de Jesus Cristo. Sai daí, Satanás. Você que está causando tristeza no coração desta pessoa, levando esta pessoa ao desespero, Satanás. É no nome de Jesus que eu te repreendo. É no nome de Jesus que eu te repreendo. Sai desta vida, sai desta casa, sai desta família, sai, Satanás, sai. Vão expulsando, irmãos, vão expulsando. Vão pedindo para Jesus queimar ele. Sai daí, doença maligna. Sai dos ossos, sai do sangue, sai do pulmão, sai dos rins, sai da bexiga, sai da pele, sai. Sai daí, cegueira, sai daí, surdez, sai daí, paralisia. Sai no nome de Jesus, sai. Sai inflamação, sai infecção, no nome de Jesus, no nome de Jesus, no nome de Jesus. Vão expulsando, meus irmãos. Grita para Jesus queimar ele. Sai daí, Satanás, sai. Sai da vida dessas pessoas. Sai de dentro desta casa. É no nome de Jesus Cristo que eu te repreendo. Sai, opressão do mal. Vai embora, Satanás. Vão expulsando, meus irmãos. Vai gritando para Jesus queimar ele. Sai daí, Satanás. Sai da vida dessas pessoas. Sai, opressão maligna. Você que não deixa esta pessoa dormir à noite, Satanás. Sai da mente desta pessoa, sai. Sai da mente desta pessoa, sai. Vai queimando, Jesus. Vai queimando, vai queimando, vai queimando. Vai queimando, vai queimando. Jesus está repreendendo um demônio aqui, meus irmãos. Que tem semeado enfermidade, um demônio que tem colocado doenças, roubando salários das pessoas, roubando dinheiro das pessoas, na farmácia com remédios. Sai daí, Satanás, sai. É no nome de Jesus que eu te repreendo. Sai, devoradores, sai miséria, sai inveja, sai doença, vai embora, queima ele, Jesus, queima ele. Vão expulsando, irmãos, vão expulsando. Vão expulsando, sai dela, Satanás.
1: Sai dela, ela é muito boa, ela dá tudo.
0: Quem é você que está aí, hein? hein?
1: Eu vou sair das costas dela, eu vou sair.
0: Grita para Jesus queimar ele. Vão expulsando, vão expulsando. Vai gritando para Jesus queimar. Vai gritando para Jesus queimar. Sai, opressão do mal, vai embora, Satanás. Vai embora, sai da vida dessas pessoas. Sai da vida dessas pessoas. Expulsa, meus irmãos, expulsa. Vão expulsando, expulsa. Coloca a mão na doença. Se tem caroços aí, coloque a mão. Jesus está curando. Sai daí, doença, sai. Sai daí, doença, sai. Sai daí, doença, sai. Sai no nome de Jesus. Vão expulsando, vão expulsando. Vão pedindo para Jesus queimar. Vão pedindo para Jesus queimar. Sai, sai daí no nome de Jesus. Sai, doença maligna, vai embora. Sai, Satanás, sai. Sai da mente, sai do coração. Sai daí no nome de Jesus. Sai daí no nome de Jesus, sai. Você não vai matar esta pessoa não, Satanás. Você não vai matar não, vai embora. Sai dessas vidas, sai. Sai dessas vidas, sai. Sai. Vai gritando para Jesus queimar. Pede para Jesus queimar ele. Vamos expulsar esses demônios, vamos. Levante a mão para cá e grita comigo, Satanás, em nome de Jesus, vai embora, sai. Já saiu todo mal. Você que estava doente, por favor, você pode agora procurar a sua enfermidade.
2: Curada de câncer aqui, pastor Antônio.
0: Irmã, qual é o seu nome?
3: Meu nome é Ana Cristina de Souza.
0: Irmã, o que é que aconteceu?
3: Eu vim aqui na igreja há algum tempo, falei até com ele que eu estava com uma lesão de sigmoide, tumor sigmoide de 15 centímetros. E aí vim orando, orando, fazendo a campanha, aí fiquei internada um mês e 15 dias, saí agora, 3 dias no CTI. Aí hoje eu vim para tirar os pontos e pegar a biópsia. Mas eu já vim orando que Deus, eu sabia que Deus já estava comigo, estava fazendo a obra. Quando eu peguei, está até em cima, quando eu peguei o laudo, aí passei pela médica agora, nesse exato momento no Hospital Servidores, ela disse para mim que não era câncer. Então eu agradeço.
0: Espera aí, sumiu a enfermidade.
3: Sumiu a enfermidade, nome
0: curada do câncer.
3: E dentro do CTI eu fiz uma promessa de ser a dizimista que eu já era e contar o testemunho aqui nessa casa.
0: E está contando o testemunho.
3: Estou contando o testemunho.
0: Curada do câncer. Cadê o glória para Jesus? Está curada. Irmã, qual é o seu nome?
4: Margarete.
0: Irmã, conte a bênção.
4: Semana passada, o pastor falou, o senhor falou que alguém estava esperando algumas pessoas de serem assinadas, né? Algum documento, e naquele mesmo dia ia ter um sinal, uma resposta. Eu estava aguardando desde dezembro de 2024 uma bênção. Falei com uma pessoa na terça, na quarta eu vim aqui. E o irmão revelou, na própria quarta-feira eu já recebi a bênção.
0: Espera aí, veio aqui, a senhora estava aguardando um documento ser assinado, é isso?
4: É.
0: Desde dezembro de 2024.
4: Verdade.
0: Foi revelada e no mesmo dia, o documento foi assinado.
4: Foi assinado e eu recebi a bênção.
0: Recebeu a bênção. Cadê o glória para Jesus?
2: Testemunha aqui, pastor.
0: Irmã, qual é o seu nome?
5: Ana.
0: Irmã, conte a bênção.
5: Semana passada eu vim aqui, eu fiz o propósito da prosperidade para julho. Terceira semana que eu venho aqui para prosperidade, porque eu estava com benefício no INSS, ia fazer 10 meses, não andava de jeito nenhum. E aí eu falei na quarta-feira, quando eu peguei o voto da prosperidade para julho, aí escrevi, cheguei em casa e escrevi julho, esse é de julho. Aí eu falei assim, eu creio que minha bênção chegou e semana que vem eu vou dar o testemunho. Quando foi na segunda-feira, Eu consegui, em nome de
0: Jesus. 10 meses aguardando. Fez o propósito aqui na campanha. E já saiu o benefício. Abençoada. Cadê o glória para ele? Vocês podem glorificar a Deus? Irmã, qual é o seu nome?
6: Meu nome é Ivone.
0: Conte a bênção, irmã.
6: A bênção é que eu cheguei aqui com obra de feitiçaria em cima de mim. Eu não estava comendo nada. Cheguei magrinha, magrinha. E vindo nessa campanha aqui, graças a Deus... Eu melhorei, já estou comendo, graças a Deus.
0: Chegou aqui sem apetite.
6: Sem apetite, e disseram que era obra de feitiçaria na minha vida. E eu, pela misericórdia do Senhor, Jesus me curou, eu estou comendo.
0: Foi liberta e curada.
6: Fui liberta e curada.
0: Na campanha de quarta-feira. Cadê o glória para Jesus? Dá glória, meus irmãos. Irmã, qual é o seu nome?
7: Vani.
0: Irmã, conte a bênção.
7: Assim, esses dias atrás eu estava sentindo assim umas dores no meu peito, assim, direito. Mas aí, na hora que o pastor falou que para botar a mão assim onde estava doendo, aí, assim,

0: sentindo dor, entendeu? Aí eu, na hora aqui da oração, comecei a orar, acabou.
1: Espera aí, a senhora é uma das reveladas. Deus falou que tinha pessoas sentindo dores no estômago.
0: O senhor falou.
1: E ele estava curando.
0: É.
1: E a dor sumiu.
0: Sumiu, não estou sentindo mais nada.
1: Revelada e curada.
0: Em nome de Jesus.
1: Já deu glória para Jesus. Glorifica o nome dele.
2: Testemunha, oh,
1: glória. Irmã, qual é o seu nome?
0: Maria Helena.
1: Irmã, o que é que aconteceu?
0: Aconteceu que eu tenho uma neta que ela começou a sentir uma dor no rins, em fevereiro, na época do carnaval. E ela sentia aquela dor, aquela dor, aquela dor, não podia dirigir o carro, não podia fazer nada. Aí ela foi no médico, chegou no médico, deu que estava com uma pedra de 3 centímetros no rins. Aí o que, que ela fez? Ela deu entrada no médico para fazer a cirurgia. Aí foi, internou, em fevereiro. Ficou internada, aí botaram o catete nela e mandou vir para casa. Então ela ficou desde fevereiro com esse catete. Fevereiro, março, abril, maio, nunca chamava ela para tirar. Quando chegou agora, mês passado, agora, né? Chamaram ela para tirar. Quando chegou lá para tirar o catete, quando eles foram puxar, o cordãozinho que fica pendurado arrebentou. Ela ficou 3 dias no hospital e mandou para casa. Ela foi para casa sentindo muita dor mesmo. Eu aqui, ó, de joelho, com o retratinho dela aqui, ó. Encostava ali, orava, de madrugada, meia-noite, ou de joelho, 6 horas da manhã, e ela em casa. Aí veio para o hospital. Quando chegou no hospital, mandaram ela voltar porque a máquina estava quebrada. A máquina não estava funcionando. Ela voltou de novo para casa com dor. Quando chegou na quarta-feira, eu estava aqui de joelho, ela foi para o hospital. Quando chegou lá, estiraram o catete. As pedras estão saindo, que ela está saindo, está fazendo xixi, as pedras estão dissolvendo. E ela ontem pegou o carro e dirigiu o carro ontem.
1: Sem Jesus dor, está fazendo o milagre dor. Acontecer.
0: Amém, Jesus, graças
1: a Deus. Dá glória a Deus com ela. Fica todos de pé. Fica de pé no nome do Senhor Jesus. Desde o

0: Luiz canta. Alô, estúdio. Irmãos internautas, Deus abençoe. Quarta-feira retornaremos com vocês.
1: Eu andava na escuridão.
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1: Amados irmãos e irmãs, a todos que nos acompanham nesse exato momento, quero fazer um convite todo especial a você. Atenção, atenção, Rio de Janeiro, Baixada Fluminense e todo o Rio de Janeiro. 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
2: O Brasil dá um passo decisivo rumo ao futuro do transporte nacional. Vem aí a adoção coordenada e padronizada da biometria, como meio oficial de autenticação e controle de acesso nos modais aéreo, marítimo e hidroviário. A verificação manual dá lugar a uma tecnologia que reduz o tempo de embarque para poucos minutos. Um sistema universal para passageiros, tripulantes e trabalhadores, em conformidade com a Lei Geral de Proteção de Dados Pessoais. A implementação é gradual. Os projetos piloto no aeroporto de Viracopos e no porto de Santos já estão validando a integração com bases de dados da Polícia Federal e do Senatran. Mais praticidade para quem viaja, mais eficiência para as operações e mais segurança para todos.
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2: Romanos capítulo 8, versículo 6.
3: Romanos capítulo 8, versículo 6.
2: A inclinação da carne é morte, mas a inclinação do Espírito é vida e paz.
3: Porque el ocuparse de la carne es muerte, pero el ocuparse del Espíritu es vida y paz.
2: Então veja, irmãos.
3: Você vê, irmãos.
2: O irmão já aceitou a Jesus Cristo como Salvador da sua alma.
3: O irmão já aceitou a Jesus Cristo como o Salvador de sua alma.
2: A minha irmã já entregou a sua vida a Jesus Cristo.
3: Minha irmã já entregou sua vida para Jesus Cristo.
2: Fizeste bem.
3: Hiciste bem.
2: Um ato perfeito perante o Senhor.
3: Um acto perfeito delante do Senhor.
2: Mas não é por isso que você se considera um crente.
3: Mas não é por isso que você se considera um crente.
2: Que crê em Jesus.
3: Que crê em Jesus.
2: Porque o diabo também ele crê e até estremece.
3: Porque o diabo também crê e tiembla.
2: Diante da verdade.
3: Delante de la verdad.
2: Mas ele não obedece.
3: Mas ele não obedece.
2: Então veja, irmãos, a importância.
3: Você vê, irmão, a importância.
2: Quando o homem aceita Jesus.
3: Quando o homem aceita Jesus.
2: Quando a mulher aceita Jesus.
3: Quando a mulher aceita Jesus.
2: Tem que haver um crescimento espiritual.
3: Tem que haver um crescimento espiritual.
1: Ele vai estar conosco pregando a palavra de Deus na manhã desta segunda-feira. E olha, ouvintes, Deus vai falar conosco. Ele vai orar por revelação, fazer também aquela oração de explosão de milagres. E eu tenho certeza, mais uma vez, o Rio de Janeiro será impactado pela presença do nosso Deus.
4: Esta pessoa, ó Deus, que anda tomando tantos remédios, a enfermidade é terrível, a doença é terrível, mas o nosso Deus é o Deus dos médicos por excelência, a medicina divina, a operação divina que agora, para curar, para libertar, para fazer sinais, maravilhas e prodígios, de uma maneira tão gloriosa agora. Eu creio na resposta que vem de Deus, eu creio no milagre que vem de Jesus, eu creio que o Senhor agora está ouvindo a oração do teu povo, que está orando para serem curados. Entra agora, Senhor, nesse hospital, esta criança que está enferma, esta criança que nasceu doente, este pai, esta mãe que chora por ver os seus filhos sofrendo, mas agora a operação divina, o milagre divino, o Senhor curando agora, o Senhor libertando agora, de uma forma tão gloriosa.
2: Escute a revelação. O Espírito de Deus está me revelando 12 pessoas. Escute a revelação. Você tinha dores terríveis na coluna. Você não conseguia fazer o movimento. Faça o movimento, 12 pessoas curadas agora, Jesus está me dizendo. O Espírito dele está fazendo 12 pessoas. Seu nome, irmão?
5: Meu nome é Douglas, pastor Davi.
2: O que foi que aconteceu?
5: Eu estou mais de 6 meses sem poder andar com a minha coluna. E eu vim para cá hoje de carro, sentado em cima de um colchão, porque eu não podia me movimentar. E na hora da oração, Jesus colocou as mãos na minha coluna, para a honra e glória do Senhor Jesus, estou curado. Eu não conseguia mover minhas pernas, não conseguia me abaixar.
2: Abaixando e levantando.
5: Abaixando e levantando. E não podia caminhar, só que agora eu vou correr aqui para aumentar a fé do povo, olha.
2: Olha aí, ó. Chegou, olha a situação que ele estava. Dá glória a Deus, igreja! Dá glória a Jesus, igreja! Me permita conversar com ele. Escute, irmão. O senhor falou que chegou em cima de um colchão.
5: Isso, porque eu dobrava o colchão no meio assim para colocar atrás da coluna, porque não dava para se movimentar.
2: Há quanto tempo essa enfermidade na coluna?
5: Eu já estou com essa dor assim, que eu não podia me movimentar já 6 meses, mas já tinha perto de mais de 1 ano já.
2: Veja, irmão, chegou aqui num colchão, irmãos. Dentro do carro não podia nem sentar. E ele correu, pulou, porque isso é o quê? Milagre, milagre, milagre, milagre! Glória a Deus, igreja!
0: Não existe outro igual, este médico tem poder.
1: Você não pode ficar de fora, dia 12 de outubro, no horário das 9 da manhã. E vai estar presente conosco, orando pelos milagres, orando pelas libertações. A evangelista Maria Lorena, ela vai deslocar de Curitiba e vai estar aqui conosco, sendo um canal de bênçãos para o Rio de Janeiro.
6: Grita, queima, queima, queima, toda legião de demônio que você quer com ela.
7: Eu vou acabar. Eu deixo eles trancados dentro de mim. Eles não têm nada. Eu tranco tudo, eu acabo o marido dela e ela fica desesperada.
8: Você ganhou muito para fazer isso. Você não gosta dessas campanhas?
7: Não, ela vem aqui.
6: Pode gritar, queima ele, igreja. Pode gritar, queima ele, igreja. É uma legião, igreja. Fala comigo, Satanás. Eu não ouvi, Satanás. Sai dela agora. Sai dela. Em nome de Jesus.

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1: Eu quero lembrar a todos que é nesta quarta-feira o prosseguimento da campanha da prosperidade e também a quarta-feira da colheita. Olha, ouvintes, todas as quartas-feiras Deus tem abençoado a vida do povo. E nesta quarta-feira, segunda quarta de cada mês, é a quarta-feira da colheita. Eu tenho certeza que você vai estar aqui conosco colhendo as bênçãos de Deus. O celeiro de Deus já está preparado e ele vai derramar bênçãos em abundância sobre a sua vida. Eu sei que você tem plantado coisas boas e por isso a colheita também, ela vai ser abundante. Eu estarei com vocês nesta quarta-feira para pregar a palavra, orar por vocês, estarei orando por revelação do Espírito Santo e a bênção de Deus vai ser completa na sua vida. Eu quero te incentivar neste momento a não vir só nesta quarta-feira. Traga a sua família, convida aí um amigo, um vizinho, convide alguém que precisa da prosperidade de Deus, que precisa da bênção. Eu estarei aqui com muita alegria, pregando a palavra do nosso Deus.
2: Mas o que é que aconteceu mais tarde? A esposa de Potifar tentou destruir a sua reputação. Ela falou, eu vou acabar com ele. Eu vou destruir a reputação de José. José vai para a cadeia. O copeiro esqueceu de José. José falou com ele, ei, copeiro, quando estiver lá diante do rei, lembra-te de mim, por favor. Fala de mim para ele. Esqueceu de José. Depois os príncipes egípcios tentam apagá-lo também. Só que quem tem presença de Deus, irmãos, o capeta não consegue apagar a vida dele. O brilho de Deus que está na sua vida, ninguém pode apagar, ninguém. Levante a mão e glorifique a Deus por isso. Essa presença que está na sua vida, ninguém vai poder apagar. O inferno não poderá apagar.
1: Deus, ele tem uma palavra para o seu coração. Eu tenho certeza disso, ouvinte. Deus vai falar com você, Deus vai falar com a sua casa, a sua família vai ser impactada pela palavra de Deus. E após eu pregar a palavra, eu estarei aqui orando através das revelações do Espírito Santo, fazendo aquela oração pelo povo. E eu tenho certeza, Deus vai abençoar a sua vida, Deus vai abençoar a sua casa, a sua família será portadora da bênção de Deus. Nós temos acompanhado a cada quarta-feira o que Deus vem realizando. Deus tem feito maravilhas na vida do povo. Você não precisa chegar aqui e contar o seu problema para ninguém. Nós estaremos orando por revelação. O Espírito Santo sabe a sua necessidade, ele conhece o seu coração e sabe o que você virá buscar nesta quarta-feira. Chega aqui, conta o seu problema para ele, ele vai te revelar, ele vai agir por você. Nós vamos acompanhar, ouvinte, para você entender que as pessoas que participam desta campanha, elas têm testemunho para contar. Essas pessoas têm falado de viva voz, têm expressado alegria no seu coração, no seu rosto, em poder estar aqui conosco. E nós vamos acompanhar agora o que elas têm alcançado de Deus, participando desta campanha de quarta-feira.
3: Coisa linda, pastor Antônio Santos, aqui está uma pessoa muito feliz com a vitória que recebeu nessa campanha.
2: Irmã, qual é o seu nome?
4: Margarete.
2: Irmã, conta a bênção.
4: Pastor, eu estou falando aqui com o pastor que eu estou muito grata a Deus, porque quando você faz as coisas certas, Deus ele multiplica na tua vida. Eu estou há 30 anos para mudar fazer uma reforma lá em casa, eu moro em apartamento. Só que o pedreiro é caro, tudo é caro, né? E eu, esse ano, Deus me abençoou, já fui lá, já fiz todo o orçamento, deu 8 mil reais, que era abaixo de 15 mil, isso com a pia do meu sonho, o armário. O pedreiro foi 2 mil reais. Eu ia fazer o óculos, o meu óculos já estava vencido, e do meu filho. Aí o Luciano, ele é, a ótica é de família, é indicação. E todo ano a gente faz com ele, sempre faz com ele. Aí eu levei o meu filho, eu falei assim, depois vou fazer, porque eu vou fazer obra. Ele deu o óculos pro meu filho, já é o segundo óculos, ele me abençoa. Aí eu fiz também o meu. Então eu falo assim, dê o dízimo, se faz voto. Não é pagar, é cumprir. Porque Deus no final sempre vai te abençoar. É porque foi na hora certa. E em janeiro, em nome de Jesus, meu apartamento vai estar todo pronto. E eu só tenho que agradecer a Deus e a todos os pastores da Deus Amor que oram por mim. E as minhas irmãs que estão sempre do meu lado. E não tem exceção, todos vocês. Eu oro toda noite, boto na mão do Senhor, para usar mais e mais vocês.
2: Deus abençoe, minha irmã. É o cuidado de Deus com a sua vida, com a sua família. Cadê o glória?
5: Jesus é Deus, bem-aventurado que nele.
1: Você não vai ficar de fora, você não vai perder as bênçãos de Deus. Ficar sem vir nesta quarta-feira é perder as bênçãos, ouvintes. Então não perca esta oportunidade. Vem você, vem a sua família alcançar o milagre, receber a bênção da colheita. Nós estamos aqui na rua Senador Pompeu, no número 27, bem aqui no centro do Rio de Janeiro. Esta campanha prossegue em 6 horários, 7 da manhã, às 9, às 11, às 13, 15 e também no horário das 19 horas.
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1: Olha, ouvintes, passando aqui para chamar a vossa atenção. É nesta sexta-feira, nós estaremos aí no prosseguimento desta campanha, a campanha voltada à libertação e curas. Esta campanha que traz o tema Destruindo as Fortalezas. Eu quero convidar você, a sua família, para estarem presentes conosco, participando desta campanha. É uma campanha que Deus levantou aqui em nossa Igreja Deus e Amor do Rio de Janeiro para garantir a libertação da sua vida, a libertação da sua casa e de toda a sua família. Olha, ouvintes, eu estarei com vocês pregando a palavra de Deus nesta sexta-feira.
2: Enquanto você está adorando aqui, no mundo espiritual tem coisas acontecendo. E o povo agora sai para a batalha, não é com armas, não tem bombas, sai adorando. Sabe o que aconteceu? Deus colocou uma emboscada entre os três exércitos inimigos. E dois exércitos se juntaram, destruíram um. Daqui a pouco um olha para o outro, começa a matar o outro, pastor Adão. Quando o povo de Deus vai cantando, vai adorando, enquanto o povo louvava, Deus confundia os inimigos. Eu repito, nenhuma espada foi levantada. Foi levantada.

0: Itália. Levante a mão e adora, meus irmãos. Levante a mão e glorifica. Levante as mãos e exalta. Enquanto você adora, Deus está pelejando por você. Enquanto você está aqui glorificando, o céu está pelejando.
1: Tenho certeza que Deus, ele tem uma palavra para o seu coração. Você vai sair daqui leve. A palavra vai penetrar no seu coração e vai te impactar. Vai mudar a história da sua vida. No decorrer desta campanha, eu estarei orando através dos excelentes dons do Espírito Santo. As pessoas que estão participando estão felizes. Estão testemunhando o poder de Deus. Nós vamos acompanhar agora para você entender que quem participa desta campanha é agraciado pelo Senhor. Aumente o volume do seu rádio e nós vamos acompanhar agora os testemunhos, aquilo que Deus tem realizado na vida das pessoas no decorrer desta campanha.
2: Libertação total, pastor Antônio dos Santos, na poderosa campanha. Aqui está a nossa irmã, o seu sobrinho em São Paulo. Ela no culto gravou a oração, enviou para ele em São Paulo. Ele recebeu a oração, foi liberto das drogas, foi para a igreja, se converteu e hoje está liberto completamente para a glória de Deus.
1: Qual é o seu nome?
3: Meu nome é Aparecida, eu moro em São Gonçalo e ele mora em São Paulo. E eu levantei a mão aqui quando o pastor revelou de uma pessoa que era drogada, estava envolvido no tráfico. E botei vídeo, né? E mandei para ele se converter. E ele foi para uma igreja, e lá, logo que ele entrou na igreja, Deus já foi usando o pastor lá, e ele foi chorando, pedindo perdão, e hoje, graças a Deus, ele já arrumou até um emprego.
1: Espera aí, a senhora participando da campanha de sexta-feira, o seu sobrinho lá em São Paulo, viciado, fazendo propósito, gravou até a oração aqui, enviou para ele... sentiu o toque de Deus, foi para a igreja, se converteu e está liberto, é isso?
3: Amém, é isso
1: Jesus
3: mesmo.
1: Jesus alcançou o seu sobrinho lá em São Paulo.
3: Isso, em nome de Jesus.
1: Jesus liberta mesmo nesta campanha de sexta-feira.
3: Amém.
1: Dai glória a Deus com ela! Esta campanha prossegue em 6 horários, 7, 9, 11, às 13, 15 e também no horário das 19 horas. Venham participar conosco. Eu tenho certeza, a bênção de Deus está reservada para você. Rua Senador Pompeu, número 27, aqui no centro do Rio de Janeiro.
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1: Deus abençoe, ouvintes, Deus abençoe o seu lar, Deus abençoe a sua querida e amada família. Chegou o momento da oração. Aquela oração especial em favor de todos os dizimistas da casa do nosso Deus. Você que é um dizimista, tenha certeza, as promessas de Deus, elas vão se cumprir na sua vida. As bênçãos de Deus serão derramadas. O seu patrimônio vai continuar sendo protegido pelo Senhor. Eu quero citar alguns nomes aqui que... vou orar por vocês agora. Nosso irmão Claudinei, Cristiane Venâncio, Dalva Borges, Devaíris Cordeiro, Dilza Maria, Domingo Antônio, Edna Ribeiro, Eidan, Eliane Amaro, Eridan Moura, Evalda da Silva, Célio Pereira, Fátima Castro, Felipe Cardoso, Fernando de Souza, Francisca Maria, Francisco Batalha, Frauzino Paulo, Geraldo Manuel e o nosso irmão Gilmário dos Santos. Vamos agora falar com Deus em oração.
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1: Senhor meu Deus e meu Pai, em nome do Senhor Jesus Cristo, mais uma vez, ó Deus, nós estamos aqui diante da Tua presença através desta humilde oração, apresentando esses nomes, apresentando esses lares e essas famílias ao Senhor. São pessoas, meu Deus, que têm contribuído no crescimento do Teu reino, pessoas que são dizimistas fiéis, pessoas tementes, pessoas, meu Deus, que amam o Senhor, que amam o crescimento da Tua obra. Ó, meu Deus e meu Pai, visita agora esta pessoa, Senhor, que o Seu nome foi falado aqui dentro desta programação. Visita mesmo esta pessoa onde ela se encontra, quem sabe dentro do seu automóvel, dentro do ônibus, quem sabe no seu local de trabalho, dentro do seu lar, que esta pessoa possa ser alcançada pelo Senhor neste momento. Meu Deus, abençoe todo o trabalho das mãos desta pessoa, Senhor, prosperando, que o Senhor possa entrar neste lar agora, levando saúde, levando a paz, levando a prosperidade do Senhor. Meu Deus e meu Pai, nós acreditamos, ó Deus, que o Senhor, ó Deus, tem suprido, o Senhor tem agido, protegido, ó Deus, cada dizimista fiel da Tua casa. Ó meu Deus, são pessoas, Senhor, que têm separado tudo que o Senhor tem dado a elas, a décima parte de tudo. Meu Deus, continue honrando essas pessoas no seu trabalho. Esta pessoa, Senhor, que é aposentada, ó Deus, e tem sido fiel ao Senhor. Prospera mesmo a cada dia e garante a segurança do seu patrimônio. Ó Deus, é o que nós te pedimos e também te agradecemos no nome de Jesus.

0: É, ouvintes, você pode ter certeza, você que tem contribuído na obra de Deus, não é por acaso. É um privilégio contribuir e também um privilégio de ser um portador das bênçãos de Deus na sua vida. Cada dizimista fiel tem vivido a sua experiência com Deus. E nós vamos acompanhar isso agora. Pessoas que são dizimistas testemunhando milagres, testemunhando vitórias de Deus em suas vidas.
1: Isabel Pereira dos Santos. A minha experiência que eu tenho com Deus, que quando eu não morava aqui, quando eu cheguei aqui, eu fui morar de aluguel, o meu dinheiro que eu pegava era a conta de pagar aluguel. Eu chorava direto porque eu não tinha dinheiro para pagar nem a luz e nem a água. Aí foi aquele sofrimento. Aí fui por várias igrejas, mas não recebi a benção lá. Ou então, passado o tempo, aí eu vim aqui para a casa do Senhor. Hoje eu tenho minha casa, graças a Deus, minha casa própria. E não falta nada, eu sou fiel no meu dízimo, na minha oferta, nos meus votos, graças a Deus. Eu moro em Jardim Paulistano.
2: Deus aumenta o teu mantimento e toda a tua...
0: Deus continue te abençoando, ouvintes. Tenha certeza que Deus já te abençoou neste momento. E continua sendo fiel a Deus, um dizimista fiel, porque as promessas de Deus se cumprirão na sua vida. E você vai continuar sendo um portador da bênção de Deus. Que Deus te abençoe. Nós estaremos aqui constantemente orando por todos vocês.
2: Assim diz o Senhor.
3: Por que sou dizimista? Sou dizimista porque o dízimo é santo. Sou dizimista porque quero ser participante das bênçãos de Deus na minha vida. Sou dizimista porque amo a obra de Deus na face da terra. Sou dizimista porque não quero ser amaldiçoado. Sou dizimista porque Deus é dono de tudo. Sou dizimista porque eu mesmo vou gozá-lo na casa do meu Deus. Sou dizimista porque mais é bem-aventurado dar do que receber. Sou dizimista porque tudo vem das mãos do meu Deus. Sou dizimista porque não quero ser avarento. Sou dizimista porque quero ser abençoado pelo meu Deus. Sou dizimista porque a minha descendência nunca vai mendigar o pão. Sou dizimista porque não quero receber o meu salário em um saco furado. Sou dizimista porque quero ter a consciência tranquila. Sou dizimista porque tudo que o homem planta, isso ele vai colher. Sou dizimista porque Deus sempre vai suprir todas as minhas necessidades. Trazei todos os dízimos à casa do tesouro, para que haja mantimento na minha casa, e depois fazei prova de mim, assim diz o Senhor dos Exércitos. Malaquias, capítulo 3, versículo 10.
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0: Deus abençoe, ouvinte. Deus abençoe o seu lar. Deus abençoe toda a sua querida e amada família, você que me acompanha agora aí pelo rádio, quem sabe pelo aplicativo do seu celular, acompanhando esta programação tão abençoada. Passando aqui para lembrar a todos vocês que será nesta quarta-feira o prosseguimento da campanha da prosperidade, portas abertas, e aquele subtema, o dia da colheita, quarta-feira da colheita. Eu tenho certeza, você que tem semeado, você que tem plantado, você fará uma grande colheita. Olha, ouvintes, quanto mais você planta, mais você colhe. E eu tenho certeza que nesta quarta-feira você fará uma boa colheita. Você que firmou aquele propósito com Deus, no decorrer do mês, eu tenho certeza, ouvintes, Deus já reservou o seu milagre. Os celeiros de bênçãos de Deus serão abertos e você vai fazer uma boa colheita. Nesta quarta-feira, 7, 9, 11, às 13h15 e também no horário das 19 horas. Eu tenho certeza, você vai estar presente conosco, recebendo a bênção de Deus. Estarei aqui pregando a palavra de Deus para todos vocês nesta quarta-feira.

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continua clamando, continua clamando, continua clamando. Deus enviará a nossa resposta.

0: aquele que entrar por mim será salvo. Entrará e sairá e achará pastagem. Se você entrar por esta porta, você vai voltar a sonhar a partir de hoje. Se você entrar por esta porta, você vai voltar a sorrir. Se você entrar por esta porta, você vai voltar à normalidade da vida. Vai adorando, vai glorificando. Você vai voltar ao normal. Jesus vai mudar essa situação. Ele vai mudar a sua história.
1: Que tremendo é a palavra de Deus. Olha, ouvintes, a palavra de Deus vai gerar fé no seu coração. Você vai ouvir essa palavra tão poderosa. Eu tenho certeza, como as demais quartas-feiras, Deus tem falado conosco, Deus tem manifestado a sua glória. Nesta quarta-feira não será diferente. Deus, ele já preparou uma palavra para falar com você. Olha que coisa tremenda, são várias pessoas, multidões que participam desta campanha e Deus tem falado com o povo, manifestado a sua presença, vidas têm sido alcançadas pela pregação da palavra, almas têm sido resgatadas das garras do inimigo através da palavra. E eu estarei também, ouvintes, fazendo aquela oração de desafio. A igreja tem levantado as mãos aos céus, a igreja tem clamado, a igreja tem consagrado na presença de Deus, e Deus tem atendido a igreja, Deus tem manifestado a sua presença, abençoando a vida do povo. Eu quero agora acompanhar juntamente com vocês, as pessoas também testemunhando. Não é por acaso, ouvintes, as pessoas participam com fé e elas são agraciadas pelo Senhor. As pessoas são abençoadas. Vamos ouvir agora para você entender que as pessoas que estão participando da campanha estão sendo abençoadas pelo Senhor.
0: Deu glória para ele.
2: Pastor Antônio, só dessa irmã aqui pegar o voto agora, a bênção financeira acabou de chegar no telefone dela, pastor Antônio.
0: Irmã, qual é o seu nome?
3: Eliane.
0: Irmã Eliane, conte a bênção.
3: Quanta bênção eu recebi agora, pela honra e a glória do Senhor Jesus, irmão. Tava sem um tostão para vir para a igreja hoje, e hoje eu vim pela fé. Aí Deus usou o Senhor na revelação instantânea. Alaba subcantaramanaia surianda, que nós ia receber um telefonema, e nesse telefonema Deus ia surpreender. E Deus me surpreendeu aqui agora, dentro da igreja, nem sair para fora. Alaba surianda rabaia. Essa bênção vem direto da Ruruega. Oh, glória! Está aqui o Pix que a irmã mandou para mim. Aleluia!
0: Recebeu direto, a direto de Deus. Da igreja.
3: Eita, glória!
0: Tá,
3: louvado seja o nome do Senhor, em nome de Jesus.
0: Cadê o glória para Jesus?
3: Oh, glória! É só louvar e glorificar.
0: Da Noruega. Recebeu a bênção dentro da igreja.
3: Dentro da igreja. Nem fui pro lado de fora. Recebi aqui dentro. Minha filha foi ver. Mamãe, caiu um pix aqui agora, só não vou falar quanto que é, né? Pro povo não ficar curioso.
0: Tá abençoada, oh, por Jesus. Abençoada. Cadê o glória?
4: Ele é Deus de providência, faz banquete no deserto.
1: Que tremendo é o que Deus vem realizando nesta campanha. Você não pode ficar de fora. Deus está te convidando para você estar conosco nesta quarta-feira, porque ele tem prazer em te abençoar. Ele é o maior interessado, ouvinte, em te tirar da miséria, te tirar desta situação difícil. Deus é o maior interessado em abrir as portas que estão fechadas e mudar a sua história. Nós temos acompanhado testemunhos tremendos, testemunhos extraordinários, pessoas testemunhando o poder de Deus. E quem sabe você está aí na sua casa agora, me acompanhando, dizendo: meu Deus, eu estou também precisando deste milagre, eu estou precisando desta vitória. Então, ouvintes, vem para cá participar conosco. Eu tenho certeza, Deus, Ele quer mudar a sua história. Você que está aí, quem sabe, batendo em várias portas e até agora nada. Até agora as portas permanecem fechadas. Jesus quer abrir esta porta que está fechada. Jesus quer abençoar você. Nós já vamos acompanhar mais um testemunho para você entender, ouvintes, que as pessoas aqui são abençoadas. Pessoas que estão se sacrificando, deslocando de tão longe, mas estão vencendo os obstáculos, participando da campanha. Vamos acompanhar. Aumente o volume do seu rádio. Irmão, qual é o seu nome?
5: Reginaldo Lucas Cabral.
1: Conta pra nós a bênção.
5: Olha, irmão, eu tô falando com o irmão aqui. É que eu tenho um carro e o meu carro é completo. Aí eu perdi a chave do meu carro. Aí eu procurei por todo canto e não achei. Aí tem um policial que é o marido da minha neta, eu falei com ele, ele falou assim, o senhor tem um documento original desse carro? Eu digo, tem. O senhor já reparou se não tem uma copa? Eu digo, não, repara. Aí eu vim aqui, fiz um voto com Deus. Se alguém achar a chave do meu carro, eu dou R$100 para ele, e dou R$100 para a obra de Deus. Eu vim aqui, pastor, peguei o voto, mas fui em casa com tanta convicção. Aí o policial falou, você olha que atrás no banco do carona, vê se teu carro tem um baú. Eu olhei, pastor, quando eu saí daqui, cheguei em casa e fui olhar direto. Peguei o celular, vi aquela luzinha, a chave estava pendurada.
1: A chave havia sumido, o senhor fez um voto com Deus,
5: procurei por todo canto,
1: e a chave foi encontrada.
5: Aí eu peguei o documento do carro, esse carro está comigo 10 anos, me estando ainda estava vivo. Pastor, como é que pode? Tinha R$600 dentro do documento do carro. Doutinho. Aí... concluí a bênção. Aí eu fui olhar a chave do meu carro, e eu falei, esse dinheiro que eu prometi, eu vou levar, eu peguei e cumpri com o meu voto aqui. Eu estou contando a bênção para a glória de Deus.
1: Deus te abençoe. Isso é a bênção de Deus. É, Deus está te convidando para você vir contar a bênção também. Você não vai ficar aí apenas ouvindo as pessoas testemunhar. Você também vai ser uma testemunha viva do poder de Deus. Você vai testemunhar verdadeiramente, o Senhor me curou, o Senhor abriu a porta que estava fechada, o Senhor abençoou a minha família. Ouvinte, Deus quer que você seja testemunha do seu poder. O seu milagre vai virar notícias aí onde você mora. Vai virar notícia aí na sua casa. As pessoas vão olhar e vão falar, verdadeiramente, Deus está na igreja, Deus é amor. Verdadeiramente, Deus, Ele fez o milagre acontecer. Eu estou falando assim, ouvintes, eu ouvi agora recentemente o testemunho de uma mulher. Eu gravei esse testemunho, a mulher dizendo que fez um pedido de oração aqui na igreja, o parente dela hospitalizado, e ela recebeu a oração, ela confiou em Deus, e ela testemunhou, Deus curou o meu parente, e Deus quebrou toda a incredulidade da família, porque a família não acreditava em Deus, e agora a família já tem um olhar diferente, a família já pôde falar. Só pode ser Deus que operou este grande milagre. Porque a família já não tinha mais esperança que o parente não ia vencer aquela enfermidade. Mas teve alguém que saiu, veio aqui, participando da campanha. Deus operou o milagre e a família pôde enxergar que Deus está aqui na igreja Deus e Amor. Eu quero até convidar você que está enfermo, quem sabe desenganado pelos recursos humanos, você que está aí gastando com a medicina, com remédios, e a enfermidade não vai embora. Quem sabe a sua família olha para você também e não acredita que você vai sair dessa situação. Eu te convido a estar conosco aqui, porque Jesus te convida, Jesus te espera para operar um milagre na sua vida. Eu quero acompanhar mais um testemunho, porque nós estamos falando da campanha da prosperidade, as pessoas testemunhando os grandes feitos do Senhor, e nós vamos ouvir agora, porque ouvinte, eu quero que você entenda que aqui na Igreja Deus e Amor, nesta campanha da prosperidade, Deus tem abençoado a vida das pessoas. Tem 12 pessoas aqui entre nós. Meu Deus do céu. Essas 12 pessoas, o Espírito Santo falou comigo que vocês iriam perder a visão. A cada dia que passa, vocês percebem. Gente, eu estou enxergando menos? Estou perdendo a visão? Olha para cá agora e me enxerga perfeitamente. São 12. Jesus está curando os seus olhos, te dando visão aqui nesta manhã. Cadê o glória para Ele? Oh, aleluia!
2: Pastor Antônio, essa senhora acabou de me falar que ela chegou aqui hoje completamente cega, não enxergando nada, mas agora, na hora da revelação, a vista dela abriu e ela já está enxergando perfeitamente, para a glória de Deus, Pastor Antônio.
1: Irmã, qual é o seu nome?
6: Lucimar.
1: Irmã Lucimar, quanto tempo esse problema nas vistas?
6: Pastor, por incrível que pareça, eu estava marcada na Presidente Vargas, né? Eu fui, aí quando eu saí, não enxerguei nada. A sorte foi coisa de Deus. Eu falei assim, eu nem ia vir para a igreja, eu ia na minha, mas eu estou acostumada a vir aqui. Eu falei, não vou voltar para casa assim. Parei na calçada, não enxergando nada. Diante de Deus, não via nada. Fiquei com medo de atravessar para pegar o ônibus, alguma moto me pegar o carro. Eu virei e falei, Senhor, vou para Deus amor, mas o culto já deve estar quase no final. Cheguei no final, não enxergando nada.
1: Nada.
6: Diante do meu Senhor, que eu não preciso...
1: E foi revelada
6: quando
1: agora...
6: Quando o Senhor revelou que tinha 12 pessoas que não estavam enxergando nada, ainda sentei ali atrás. Mais na frente, que eu gosto de sentar mais na frente. Aí quando o Senhor revelou que tinha 12 pessoas que não estavam enxergando nada, falei, só pode ser comigo, porque eu não falei nada para o Senhor.
1: E agora?
6: Tô enxergando, tô
1: tá
6: vendo.
1: Tá me enxergando?
6: Lógico, tô vendo o Senhor.
1: Tá curada por Jesus. Vocês podem glorificar a Deus com ela.
7: Mais um milagre aqui, pastor.
1: Tá curada, minha irmã. Jesus cura mesmo.
4: Deus de milagre está aqui.
1: Olha, ouvintes, você não pode perder. Você não pode ficar de fora desta campanha. Ficar de fora é perder as bênçãos. Ficar de fora é ficar sem o milagre. É nesta quarta-feira, no horário das 7, 9, 11, às 13, às 15 e também no horário das 19 horas. Deus preparou 6 horários para você escolher um e participar conosco. Não pode vir pela manhã, vem no horário da tarde. Não pode estar de manhã nem à tarde, vem no horário da noite, mas não perca, não fica de fora desta campanha. É a campanha da prosperidade com o tema Portas Abertas. Eu quero orar por você e eu quero pedir a Deus para te abençoar. Você vai ouvir a palavra, você vai receber a oração da igreja e com certeza você vai testemunhar o poder de Deus nesta campanha. Eu já quero neste momento orar por você. Eu quero pedir a Deus para te ajudar a chegar aqui nesta quarta-feira para você participar da campanha. Eu sei, ouvinte, que o inimigo vai lutar contra você. O diabo vai lutar para colocar obstáculos, impedimentos, para você não chegar até aqui. Mas você vai vencer. Você vai chegar, você vai romper as barreiras e vai participar da campanha e receber a bênção de Deus. Vamos lá, você que pode aproximar do rádio receptor, você que pode dobrar os seus joelhos, vamos juntos agora falar com Deus em oração.
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1: Senhor Deus e Pai, no nome do Senhor Jesus Cristo, nós estamos diante da Tua presença e eu já quero Te louvar, ó Deus, pela existência do programa Voz da Libertação, ó Deus, que tem chegado até este ouvinte agora, Senhor, deixando a todos informados acerca das campanhas realizadas aqui em nossa Igreja Deus e Amor. Eu quero Te louvar, meu Deus, por este programa tão abençoado, que tem levado até os lares uma palavra de esperança, tem levado até pessoas a direção, Senhor, para que elas possam seguir e participar dos cultos, das campanhas realizadas aqui em nossa Igreja Deus e Amor. Eu quero apresentar ao Senhor cada ouvinte, a cada pessoa que vai estar conosco nesta próxima quarta-feira, participando desta campanha. Uma campanha que o Senhor levantou para mudar a história de muitas pessoas.

0: Nós temos vivenciado a cada culto desta campanha a manifestação da sua glória. O Senhor tem falado conosco pela sua palavra. O Senhor, meu Deus, tem manifestado até nós, através do Espírito Santo, revelando, curando e libertando pessoas nesta campanha. Ó, meu Deus, eu quero apresentar ao Senhor todas as pessoas que estão ouvindo esta programação, as pessoas que estão participando, meu Pai, ó Deus, ativas nesta campanha da prosperidade, aquelas que ainda não estão participando, mas o Senhor já chamou, o Senhor já convocou essas pessoas, porque o Senhor quer mudar a história, o Senhor quer mudar a vida de cada uma delas, e nós sabemos, meu Deus, que o adversário vai continuar lutando para colocar dúvidas neste coração. Eu sei que o adversário vai batalhar para impedir a chegada desta pessoa nesta quarta-feira. Mas, ó Deus, essas pessoas estão sendo apresentadas agora ao Senhor, e o Senhor vai cuidar de cada detalhe. O Senhor vai arrancar os impedimentos, as barreiras, os obstáculos, e esta pessoa vai conseguir chegar aqui nesta quarta-feira e participar desta campanha. Meu Deus e meu Pai, eu sei, meu Deus, que o Senhor já tem o milagre, o Senhor já tem a vitória para cada pessoa que vai comparecer nesta quarta-feira. Ó Deus querido, Deus poderoso, eu quero apresentar ao Senhor, meu Pai, a vida desta pessoa que está desempregada, a vida deste trabalhador, a vida, Senhor, deste empresário, essas pessoas que firmaram propósitos nesta campanha da prosperidade, meu Pai. Eu sei que o Senhor vai continuar honrando a fé de cada uma delas, meu Deus. É o que eu te peço e também te agradeço no nome de Jesus.
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2: 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É que às vezes, em alguns momentos da vida, tomamos atitudes precipitadas, falamos o que não devemos falar, pensamos o que não devemos pensar. Às vezes, Senhor meu Deus, nós nos comportamos realmente de forma muito infantil. Eu não sou diferente, Senhor, de outras pessoas que assim se comportam. Às vezes sou totalmente infantil, às vezes, ó Deus, faço coisas que, parando para pensar, são inacreditáveis. Por isso eu peço ao Senhor, lava-me na sua palavra, purifica-me no teu sangue, purifica-me, ó Deus, porque eu quero orar e não quero a minha oração batendo na barreira dos meus próprios erros. Não quero a minha oração, ó Deus, não ultrapassando nada, ficando por aqui, apenas no ambiente ou chegando na casa desse ouvinte. Não quero, ó Deus, que a minha oração seja uma oração vazia, onde as pessoas que intercederei por elas não sejam tocadas ou abençoadas. Pelo contrário, ó Deus, eu quero que o Senhor abençoe os nossos queridos ouvintes. Eu quero que o Senhor faça coisas grandes, tremendas, para a glória do nome do Senhor. Que o Senhor cresça, que eu desapareça, que eu entenda que não é a questão da minha oração, mas é a questão, ó Deus, da misericórdia do Senhor, do estado em que estamos vivendo, essa graça, Pai, esse favor imerecido. Mais uma vez, ó Deus, purifica-me, lava-me, ó Pai. Senhor meu Deus, nós não somos bons, bom é o Senhor. Tentamos ser, pensamos ser, mas bom é o Senhor. A misericórdia do Senhor é para sempre. Meu Deus, eu estou diante do Senhor agora. E hoje quero pedir, ó Deus, tanta coisa, em favor dos nossos ouvintes, também em meu favor, em favor da minha família, em favor da sua igreja, em favor dos seus servos de uma forma geral. Estou diante do Senhor nesse dia, meu Pai.

0: clamando pela sua presença, clamando pela sua misericórdia, clamando pela sua ajuda. Se não for a ajuda do Senhor, ó Pai, como poderemos nós subsistir? Se o Senhor não for para nós socorro presente, como poderemos vencer as situações do nosso dia a dia? Senhor, eu sei que como eu, tem tanta gente nesse momento precisando de socorro, precisando de ajuda. Cada um, ó Deus, na sua situação, cada um dentro da sua vidinha. Mas eu sei, ó Deus, que todos precisando, ó Deus, ser tocados pelo poder das tuas mãos, ser abençoados pelo Senhor. Estenda as tuas mãos agora, meu Deus, àquele que está vivendo essa vida, ou nesse momento da sua vida, um momento tão desesperador, onde todas as coisas, ó Deus, já foram consumidas, onde o alimento já não existe mais, e essa pessoa desempregada, Senhor meu Pai, está passando um verdadeiro sufoco na vida. Senhor Pai, que a situação pode ser a situação de tanta gente, porque nesse momento, ó Deus, nós estamos vivendo uma história bastante difícil. Nós fomos avisados pelo Senhor, e muitos, ó Deus, ouviram a voz do Senhor e se prepararam, mas muitos não ouviram e não se prepararam, e agora estão vivendo essa situação tão complicada, tão difícil. Senhor meu Deus, Senhor meu Pai, eu quero ver o Senhor tocando nessa vida, eu quero ver o Senhor tocando nesse coração, nessa pessoa que está vivendo esse momento de desespero, ó Deus, de não ter nem mesmo o que colocar na mesa para comer. Alguns vivendo, ó Deus, além da crise, a desgraça, ó Deus, dessa seca horrorosa que está consumindo, ó Deus, o alimento de tanta gente. Quantos estão perecendo? Alguns estão morrendo de fome. Alguns estão desnutridos. Alguns estão, ó Deus, até sem água para beber. Senhor, eu apresento ao Senhor essas questões. Eu apresento ao Senhor as vidas dessas pessoas. Apresento ao Senhor a situação dessas pessoas que estão nesse estado de sofrimento inimaginável para nós que vivemos, ó Deus, tão longe dessa situação. Mas até, ó Pai, pensamos entender, pensamos, ó Deus, sofrer o que essas pessoas estão sofrendo quando ouvimos falar. Mas sei, ó Deus, que não dá para imaginar exatamente, ou podemos até imaginar, mas não dá para se ter a ideia real do que é chegar um dia, dois, três, não ter água, não ter alimento, não ter nada, orar e pedir para que uma chuvinha venha refrescar aquele calor tão absurdo e nada, Senhor, tenha acontecido, e essa gente perece, essa gente que já é tão sofrida. Senhor, meu Deus, estenda as tuas mãos agora para aliviar o sofrimento dessas pessoas que não tem nada para colocar na mesa. Aliviar o sofrimento dessas pessoas também, ó Deus, que estão sofrendo a dor profunda de uma perda. Quantos, ó Deus, saem desses locais tão miseráveis, tão difíceis, e vêm para a cidade grande tentar a vida, tentar até mesmo um trabalho, mandar dinheiro para a família. E na cidade grande, ó Deus, às vezes essas pessoas sofrem revés e têm o dissabor de serem, ó Deus, assaltadas, de terem os seus bens subtraídos por pessoas que não têm um pingo de compaixão. Senhor meu Deus, Senhor meu Pai, só o Senhor mesmo. Eu peço ao Senhor que o Senhor visite, Senhor, essas pessoas no mais extremo da miséria que venham a estar vivendo, que o Senhor visite e que a providência do Senhor seja a providência do Senhor. Eu fico sem palavras, ó Deus, para falar contigo. Eu fico sem palavras para expor, ó Deus, a situação dessas pessoas e pedir a elas algo, porque esse meu algo pode ser que não seja exatamente o que essa pessoa esteja precisando. Então eu peço ao Senhor, em nome de Jesus, ó Pai, visita essas vidas com a visita do Senhor agora, levando, ó Deus, a água, levando o pão, levando, ó Deus, a condição de fazer crescer essa lavoura, fazer brotar essa semente. Eu sei, ó Deus, que não é pedir muito. Eu sei, ó Deus, que é pedir apenas o necessário. Sei, ó Pai, que nós, às vezes, que temos a condição tão melhor, às vezes, ó Pai, E às vezes não temos, ó Deus, a condição de refletir a respeito da situação dessas pessoas. Às vezes deixamos de agradecer o Senhor. Por isso agradecemos agora mais uma vez. Ó Deus, nada tem nos faltado, obrigado, Senhor. Nós temos tido a nossa água, nós temos tido o nosso pão, nós temos tido, Senhor meu Deus, as nossas perspectivas. Temos saciado, ó Deus, eu diria, aquilo que tem sido o nosso projeto, por estarmos, ó Pai, numa situação que, em se medindo com a situação de tanta gente perecendo sem uma gota de água, às vezes, Senhor meu Pai, nos sentimos miseráveis, não por não termos as coisas, mas por não agradecermos. Senhor meu Pai, nós queremos expressar do fundo do nosso coração a nossa gratidão a Ti, pelo nosso trabalho, pela nossa saúde, pelo nosso pão. Mais uma vez, ó Deus, obrigado. E mais uma vez, Senhor, receba a minha palavra de louvor. O Senhor é grande, o Senhor é Deus de misericórdias. Eu louvo ao Senhor com toda a força do meu ser. Obrigado, ó Deus, e louvado seja o nome do Senhor. Exaltado seja o Senhor. Senhor, eu peço ao Senhor nesse momento que o Senhor venha curar as nossas enfermidades. Que o Senhor venha curar as nossas dores. Quantas pessoas no estado de dor tão profundo. Quanta gente nesse momento, ó Pai, que está expressando, ó Deus, o seu sentimento por estar vivendo um momento de dor, uma dor que não passa com nada. Eu peço ao Senhor que o Senhor venha curar agora essa doença, que o Senhor venha curar essa enfermidade em nome de Jesus Cristo. Essa pessoa, Deus, que está gritando, essa pessoa, Deus, que está se expressando dessa forma, ó Pai, aos berros, pedindo socorro, ajuda, porque a dor é tamanha, a dor é grande. Pessoas que acabaram, ó Deus, por ver se desenvolver nos seus corpos enfermidades que trazem dor, enfermidades que trazem sofrimento. Eu quero que o Senhor visite essas pessoas agora. Em nome de Jesus Cristo, cura essa dor agora, meu Deus. É a dor do câncer. É a dor dessa pessoa, ó Deus, que ao buscar ar, o seu pulmão está deteriorado a ponto dessa pessoa buscar e não encontrar esse ar tão gostoso que nós respiramos. É a dor, ó Deus, da pessoa que busca o básico para a vida e não encontra. Senhor meu Deus, essa criancinha que puxa o ar e ali, Senhor, esse ruidinho sai. O desespero dessa mãe, desse pai, ao ver essa criancinha buscar o ar e não encontrar. Senhor meu Deus, Senhor meu Pai, eu peço ao Senhor em nome de Jesus Cristo. Senhor, alivia agora, Senhor meu Pai, esse sofrimento, essa pessoa que sofre essa bronquite, Senhor, essa asma, Senhor, essa enfermidade pulmonar, essa questão alérgica, e essa pessoa está vivendo esse sufoco. E eu posso dizer com propriedade, Senhor, porque eu sofri enfermidades respiratórias e o Senhor me curou. Senhor meu Deus, cura agora essa pessoa que está buscando ar. E, Senhor meu Deus, esse ruído horrível de quem busca o ar, mas está com a sua garganta tapada, os seus brônquios totalmente, Senhor meu Deus, fora de propósito. Esse pulmão, ó Pai, que já não funciona mais. Ah, meu Deus, só de ouvir, Senhor meu Pai, o desespero dessa pessoa em busca do ar já nos faz sofrer. Essa criancinha, meu Deus, que está sofrendo, Senhor, não só o desespero dessa alergia, mas também o desespero dessa dor. Senhor, meu Deus, cura agora. Eu confio no milagre, eu tenho fé, meu Deus, eu confio no prodígio que o Senhor pode fazer. Eu tenho fé, meu Pai, que o Senhor está visitando essa pessoa agora, que esse mal está sendo repreendido nesse momento. Em nome de Jesus, em nome de Jesus, cura, meu Deus, essa enfermidade respiratória. Cura, Senhor, meu Deus, esse câncer pulmonar. Cura, Senhor, meu Pai, essa enfermidade que afeta esse cérebro. Essa enfermidade que afeta esse coração. Essa enfermidade que afeta, Senhor, meu Deus, esse fígado, o trato urinário. Essa pessoa, meu Pai, que está sofrendo câncer de mama. Em nome de Jesus Cristo agora, eu repreendo a dor, eu repreendo a enfermidade, eu repreendo a leucemia, eu repreendo, Senhor meu Deus, a enfermidade que consome esse rim, a enfermidade que consome essa vida. Meu Deus, o Senhor é Deus grande, o Senhor é Deus poderoso. Põe as tuas mãos para curar agora, Senhor, e livra-nos do mal. O Senhor é poderoso para nos livrar do mal. O Senhor é poderoso para nos livrar do estado, ó Deus, que tanta gente está vivendo nesse momento. Quanta gente já foi tão saudável, ó Deus. Agora, essas pessoas, ó Deus, quantas delas estão se definhando pouco a pouco. Algumas delas agonizando, Senhor, em praça pública. Algumas delas, ó Deus, que já tiveram tanta saúde. Agora, meu Deus, olhando para essas pessoas, a gente entende, ó Pai, o estado de miserabilidade do ser humano. Ah, meu Deus, livra-nos desse mal, Senhor. Livra o seu povo de ter que passar por essa situação de miséria. Ah, meu Deus, quanta gente tão miserável. Quantas pessoas esbanjaram a sua saúde. Agora estão nesse estado, ó Deus, tão deplorável. Meu Pai, eu peço ao Senhor, usa a sua misericórdia, Senhor. Deixa a sua misericórdia atuar, Senhor meu Deus, porque merecedores não somos. Ah, não somos. Que merecimento temos nós? Que merecimento tenho eu? Que merecimento tem esse ouvinte? Nenhum. Nós não merecemos, ó Pai, somos pessoas más, mas pedimos a sua misericórdia. Tenha misericórdia de nós, pecadores, Senhor meu Deus. Tenha misericórdia desse estado de miséria que essa pessoa está vivendo. Essa pessoa, meu Deus, que já foi tão saudável, agora está vivendo esse estado tão triste, Senhor, que a gente não gosta nem de ver. Meu Deus, visita agora, Senhor meu Pai, as pessoas que estão no estado terrível, terminal. Senhor meu Pai, apresenta ao Senhor, meu Deus, pessoas que nos rogaram orações. E eu estou intercedendo agora, meu Deus, por uma pessoa que está num estado tão terrível. Essa pessoa, meu Deus, que já foi tão saudável e rogou as nossas orações. Essa pessoa que eu apresento ao Senhor, meu Deus, que está nesse estado tão triste, Senhor. Nesse estado, Senhor meu Deus, que parece já não ter mais volta. Mas eu sei que para o Senhor, o impossível se torna possível. Apresento ao Senhor, meu Deus, essa pessoa, que o Senhor sabe quem é. Oro por ela e clamo por ela, que está vivendo, Senhor, para muitos, os últimos momentos da vida. Mas o Senhor é Deus, o Senhor é o doador da vida, é o Senhor quem determina o tempo de vida desse ou daquele. Eu, Senhor, sei que quando nós clamamos ao Senhor e o Senhor vê a nossa fé e permite atuar a sua misericórdia, coisas maravilhosas acontecem. Então eu peço ao Senhor mais uma vez, visita, Senhor meu Deus, essa pessoa, essa irmã que está nesse hospital, essa pessoa que está com esse pulmão quase que já falido, também, ó Deus, sofrendo horrivelmente os males causados pela doença de Chagas. O Senhor é Deus poderoso para agir. O Senhor é Deus poderoso para curar. O Senhor é Deus poderoso para fazer atuar a sua misericórdia e curar, ó Deus, desde a criancinha mais inocente até aquele, meu Deus, que reconhece a sua miséria, aquele que teve oportunidades, aquele que já foi saudável, quem sabe até esbanjou, como já falei na oração a Deus. Mas eu peço, Senhor, a misericórdia do Senhor. Atua com a tua misericórdia, ó Deus. Quantas pessoas, meu Pai, nessa vida não tiveram oportunidade de ter absolutamente nada, meu Deus. A vida dessas pessoas foi uma vida sofrida desde o início. A vida dessas pessoas nunca passou, ó Deus, pelo mínimo conforto, Senhor. Sempre foi aquela luta renhida, aquela tribulação tremenda. Às vezes, ó Deus, o trabalho de manhã para se comer à noite. Senhor, e quantas vidas passaram pelo dissabor de não ter o que comer em algum momento da sua vida. E, meu Deus, essas pessoas entram às vezes num colapso físico e o sofrimento continua. Meu Deus, nem todas as coisas eu entendo, é verdade. Nem todas as coisas eu sei explicar, meu Pai. E faço perguntas ao Senhor, o Senhor me conhece. Às vezes, Senhor, meu Deus, eu questiono situações, Senhor, meu Pai, de tantas vidas.
1: de tantas pessoas. Pessoas que nessa vida não tiveram nada, Senhor meu Deus. E no final da vida ainda definham. Ainda, Senhor meu Deus, continuam sofrendo, sofrendo dores, sem ter nada, sem ter um alívio, Senhor, sem ter, parece, um momento sequer, ó Deus, que possam dizer que passaram por uns segundos de conforto. E essas pessoas ainda encontram momento para agradecer o Senhor. Ainda encontram momentos para dizer graças a Deus. Ah, meu Deus, meu Pai, eu peço ao Senhor, se o Senhor quer, eu sei que o Senhor quer, o Senhor pode aliviar esse sofrimento, o Senhor pode curar essa vida, o Senhor pode, meu Deus, pelo menos por alguns instantes, eu não posso entender tudo como disse ao Senhor, mas o Senhor pode, meu Deus, trazer conforto a essa vida pelo menos por alguns momentos. Eu vou glorificar o nome do Senhor, eu vou exaltar o nome do Senhor, eu sei que o Senhor é bom, eu sei que a misericórdia do Senhor é para sempre. Tenha piedade mais uma vez, meu Deus, e cura essas vidas, ó Pai, dando a elas a oportunidade de alguns minutos de conforto. Essas pessoas que já agradecem ao Senhor, mesmo sem ter nada, meu Deus, mesmo sem ter, ó Deus, em algum momento da vida, nunca, Senhor, desfrutado absolutamente nada que nós temos desfrutado às vezes com tanta facilidade. Senhor, meu Deus, toma essas vidas nas Tuas mãos para curá-las, ó Deus. Quem sabe, Senhor, meu Deus, para se manifestar a essas vidas e dizer a elas que o Senhor tem um lugar bom para elas, que o Senhor haverá, meu Deus, de conduzi-las às mansões celestiais num conforto inimaginável, num conforto em que a nossa inteligência não pode colocar em palavras. Meu Deus, em nome de Jesus, visita esse lar, ó Deus, onde as pessoas estão chorando, onde as pessoas estão orando comigo, Senhor, derretendo o coração em lágrimas perante o Senhor. Pessoas, meu Deus, que com sinceridade, não com palavras, apenas palavras, estão clamando por outras pessoas. Estão clamando ao Senhor por tanta gente que nem conheço, Senhor, meu Deus, pedindo ao Senhor, vá e seja o socorro dessas vidas, meu Deus, em nome de Jesus. Eu sei que algo que o Senhor fizer por essas vidas será tão tremendo que trará esses corações à conversão, trará essas vidas alguns momentos de glorificação, alguns momentos de refrigério. Visita, meu Deus, visita aqueles, ó Pai, que já não aspiram mais por mais nenhum dia de vida. Mas o Senhor pode prolongar a vida dessas pessoas. O Senhor pode curar o enfermo. O Senhor pode visitar essa pessoa em estado terrível de depressão. O Senhor pode visitar essa pessoa que está no mar ou que está no vale da ansiedade. Visita, meu Deus, agora aqueles lares, ó Pai, que precisam ter o socorro, aqueles lares que estão em estado de miséria. Abra a porta, meu Deus, de um bom emprego. Meu Deus, o Senhor é poderoso para abençoar, Senhor, aqueles que estarão fazendo propagar a Sua palavra, usando-os com poder e autoridade para que vidas sejam alcançadas. Visita o meu lar, a minha casa, a minha esposa, os meus filhos, os meus familiares, os meus pais, a diretoria da nossa igreja, os pregadores da Sua palavra que honestamente mencionam a Sua palavra com autoridade e com honestidade. Senhor meu Deus, Senhor meu Pai, que os nossos jovens sejam tocados pelo Senhor e que nós possamos, ó Deus, entender a responsabilidade que nós temos para contigo de levar a palavra da verdade a tanta gente que perece. Apresento ao Senhor meu Deus tanta gente que roga orações, enviam cartas para mim, Senhor, que estão nos presídios. Eu quero apresentar os presidiários, ó Deus, quantos deles já cumpriram o seu dever, eu diria, até mesmo, ó Pai, pagaram para com a sociedade os seus erros, e quantos deles, ó Deus, também já tiveram, ó Pai amado, as suas vidas diante do Senhor totalmente transformadas, ó Pai, e o Senhor pagou o preço do pecado, do erro, e serve ao Senhor de todo o coração, mesmo estando nos presídios. O Senhor é poderoso para continuar salvando, guardando as vidas daqueles que estão no sistema correcional brasileiro. Senhor meu Deus, Senhor meu Pai,
0: em nome de Jesus Cristo, abençoe as campanhas, abençoe os cultos já anunciados, ó Pai, que sejam cultos onde vidas venham ao conhecimento da sua verdade. São tantas situações, ó Pai, que eu não poderia dizer todas, mas peço ao Senhor, visita, ó Deus, todos aqueles que oram conosco agora. Visita, Senhor, meu Pai, todos aqueles que estão sendo intercedidos, aqueles que nós estamos orando por eles agora, que o Senhor atue, Senhor, meu Pai. Tenha misericórdia de todos nós, nos abençoe e nos guarde. Continue abrindo grandes portas e nos preservando, Senhor, nos livrando do mal, guardando as nossas vidas, em nome de Jesus Cristo, nosso Salvador. Amém, Senhor.

0: Muito obrigado, prezado ouvinte, pela sua gentil audiência. Obrigado por ter orado juntamente conosco. E eu sei que Deus tocou nos nossos corações, nas nossas vidas e realizou tudo quanto Deus tinha planejado para realizar. A sua oração é muito importante. Muito obrigado por ter estado conosco. Sou o pastor Lourival de Almeida. Esse é o programa Voz da Libertação. Até a próxima oportunidade, em nome de Jesus Cristo.
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1: Lembre-se do seu Criador enquanto você ainda é jovem, antes que venham os dias maus e cheguem os anos em que você dirá: não tenho mais prazer na vida. Lembre-se dele antes que chegue o tempo em que você achará que a luz do sol, da lua e das estrelas perdeu o seu brilho e que as nuvens de chuva nunca vão embora. Então os seus braços, que sempre o defenderam, começarão a tremer e as suas pernas, que agora são fortes, ficarão fracas e os seus dentes cairão. E sobrarão tão poucos que você não conseguirá mastigar a sua comida. A sua vista ficará tão fraca que você não poderá mais ver as coisas claramente. Você ficará surdo e não poderá ouvir o barulho da rua. Você quase não conseguirá ouvir o moinho moendo ou a música tocando. E levantará cedo quando os passarinhos começam a cantar. Então você terá medo de lugares altos e até caminhar será perigoso. Os seus cabelos ficarão brancos e você perderá o gosto pelas coisas. Nós estaremos caminhando para o nosso último descanso e quando isso acontecer, haverá gente chorando por nossa causa nas ruas. A vida vai acabar como a lamparina de ouro cai e quebra quando a sua corrente de prata se arrebenta. Ou como um pote de barro se despedaça, quando a corda do poço se parte. Então, o nosso corpo voltará para o pó da terra de onde veio, e o nosso espírito voltará para Deus que o deu. O fim de todas as coisas é: teme a Deus e obedeça a sua palavra, porque este é o dever de todo ser humano. Enquanto você tem oportunidade, compareça na Igreja Pentecostal Deus de Amor e entregue a sua vida ao Senhor Jesus e passe a andar na presença de Deus.

0: do Senhor Jesus, quero contar uma experiência que eu tive com Deus quando eu estava procurando uma igreja que eu já sentia no meu coração de servir a Deus. Eu andei em algumas igrejas, em vários ministérios, porque eu queria uma igreja que eu pudesse me encontrar com o Senhor. E visitei alguns ministérios, mas nenhum deles me tocou. Certo dia, eu entrei na sede mundial e lá eu sentei e fiquei observando o culto. E ver as irmãs cooperadoras, obreiras, e me chamou, né, para ir na frente aceitar Jesus na hora que o missionário estava pregando. Lembro eu que era um dia de quarta-feira, mas eu não quis ir, estava sozinha. Aí no outro, quando foi no domingo, eu voltei para a igreja novamente. Eu sentia o Espírito Santo de Deus falando comigo no meu coração. Vai ser aqui que eu tenho grande obra para fazer em sua vida através do Espírito Santo. E ali, irmão, eu sentei. Aí as irmãs, na hora do apelo, elas vieram me chamar. Eu estava toda cheia de pintura. Eu estava com cheias de bijuterias, pulseiras, de calça comprida. E ela falou, vamos lá na frente, vamos aceitar Jesus. E eu fui. O missionário estava pregando, era na época da sede mundial, né? Na igreja antiga. E eu fui, irmão. Aceitei Jesus. E aí, quando eu cheguei em casa, eu já fui tirando as coisas que não era do agrado de Deus da minha vida. O Espírito Santo de Deus já foi fazendo uma obra na minha vida. Aí se passou, né? Eu acompanhei os cultos, ia nos cultos na quarta, no domingo, com o missionário. Passou 6 meses, começou a anunciar o batismo. E um dia o missionário falou assim, que as pessoas que estivessem já se preparando para o batismo, se quisesse entrar na fila para ser batizada com o Espírito Santo, ele ia descer do púlpito e ia colocar as mãos sobre as nossas cabeças. Irmãos, eu senti uma vontade muito grande de entrar na fila, mas nesse dia eu estava com meu filho de 8 anos e a minha filha de 6 meses no colo. Mas mesmo na oração eu senti uma graça de Deus sobre a minha vida. Eu falei, mas eu não vou na fila, vou esperar para o próximo domingo. E quando terminou o culto, eu vim embora, cheguei em casa, falei para meu esposo, falei, olha bem, eu queria que você fosse comigo na igreja, porque ele não ia. Eu queria que você fosse comigo no culto, porque o missionário está fazendo, mandando ficar na fila, que é o batismo com o Espírito Santo. E ele desce do púlpito e põe a mão na cabeça das pessoas. E eu queria ir para a fila, mas com as crianças não dá. E ele foi, irmãos. Quando foi no próximo domingo, ele foi comigo. E assim começou a oração, né? Eu falei para ele ficar com as crianças e entrei na fila. Quando eu entrei na fila, eu fui sentindo um poder muito grande do Espírito Santo sobre minha vida. Mas eu não estava batizada ainda, mas eu sentia que eu ia ser batizada naquele dia. E assim foi, irmãos. E eu vi o missionário descendo do púlpito e colocando as mãos sobre as cabeças das irmãs, e as irmãs cheias do Espírito Santo. E eu estava orando, orando, e eu comecei a sentir algo diferente sobre o meu corpo, sobre a minha vida naquele momento. Mas ali eu estava assim, quando o missionário foi chegando perto de mim, eu parecia que algo estava impedindo, porque parecia que eu estava me sentindo acanhada naquele momento. E eu não me soltava para ser batizada. Aí o servo de Deus, missionário Davi Miranda, ele se aproximou de mim, colocou a mão na minha cabeça e falou assim, minha serva, você já está batizada com o Espírito Santo. Naquele momento, eu comecei a sentir um poder tão grande de Deus sobre a minha vida, que eu sei que dali me tiraram, levaram lá para o púlpito. Eu fiquei lá, irmão, cheio do Espírito Santo, falando em línguas estranhas. E quando foi naquele momento, o culto foi, chamaram todo mundo para ir para frente receber oração. E eu ali já estava ajoelhada no púlpito. Eu sei que terminou o culto, irmãos. Chegou meu filho e falou: mãe, o culto já terminou. É, já acabou, já está na hora de ir embora, já deu paz do Senhor. Irmãos, eu não vi. Eu estava tão cheia do Espírito Santo de Deus que eu nem vi o culto terminar. Eu ali de joelho, dobrado ali na beira do púlpito, só recebendo o poder do Espírito Santo de Deus. E essa é uma experiência que eu tive. Então eu agradeço a Deus por esse ministério e que Deus abençoe e todos aqueles que estão na frente desse trabalho. Deus abençoe a todo mundo e que aquele irmão que tem um chamado do Senhor e que abra seu coração e faça a obra do Senhor. Deus abençoe por essa oportunidade em nome de Jesus Cristo.
1: Quanto sofrimento, desilusão, tristeza e angústia na sua vida, caro amigo ouvinte. Você vive chorando, pensando: Deus se esqueceu de mim. Deus me abandonou. Deus não quer mais nada comigo. Você está enganado. Deus te ama. Deus te quer bem. Deus quer abençoar a sua vida. Você está pensando em tirar a sua própria vida? Você pensa em fugir de tudo e de todos, esconder-se e dizer: ninguém gosta de mim? Você está debaixo de uma depressão. Preste muita atenção. Deus te ama, porque de tal maneira Ele enviou seu único filho para que todo aquele que nele crê não pereça, mas tenha vida eterna. Jesus, Ele morreu. Morreu pelos teus pecados em uma cruz de dor, sofrimento e angústia, para te dar a paz e a tranquilidade. Ele mesmo disse bem claro: eu sou o bom pastor, e o bom pastor dá a vida pelas suas ovelhas. Ele chegou a dizer mais ainda: vinde a mim todos que estão cansados e oprimidos, e eu vos aliviarei. Caro amigo ouvinte, lembre-se de uma coisa: Deus nunca vai te desamparar. Esforça-te, tem bom ânimo e venha participar de uma concentração na Igreja Pentecostal. Deus é amor e a sua vida não será mais a mesma. 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
3: Cuidar da saúde mental é proteger a vida. Afinal, é ela que nos permite enfrentar desafios, manter relações saudáveis, trabalhar bem e encontrar o equilíbrio no dia a dia.
4: Por isso, a saúde mental precisa de atenção, hábitos para mantê-la em dia e pilares que a sustentem. E um pilar muito importante, mas também negligenciado por muitas pessoas, é o sono. Você tem dormido bem? Sono e saúde mental formam uma via de mão dupla, ou seja, um pode impactar positivamente ou negativamente o outro. Quando não dormimos bem, por conta de distúrbios do sono, como a insônia, podemos ter uma hipersensibilidade emocional, com respostas desproporcionais ao estresse e maior risco de transtornos mentais, como depressão, ansiedade e até ideação suicida. Então, para uma boa saúde mental, um sono de qualidade e reparador é essencial. Cuidar de um é proteger o outro. E para isso, você pode começar hoje mesmo a dar a atenção que as suas noites de sono precisam. Mantenha horários regulares para dormir e acordar, inclusive nos finais de semana. Isso regula o seu relógio biológico. Desligue as telas pelo menos uma hora antes de dormir. Crie um ambiente favorável, com quarto escuro, silencioso e em temperatura agradável. Não leve problemas para a cama. Busque acalmar a mente nesse momento. E atenção, se tiver dificuldade para adormecer, acordar no meio da noite sem voltar a dormir e sentir que o descanso nunca é suficiente, procure ajuda médica. Além do cuidado com esse pilar tão importante, também é necessário cultivar bons hábitos. Faça refeições nutritivas e viva esse instante sem distrações. Movimente o corpo, inclua exercícios físicos na rotina. Isso ajuda e muito na manutenção da saúde mental. E não se esqueça de dar atenção ao que a sua mente diz. Fale sobre o que você sente, busque apoio psicológico quando achar necessário, não normalize o cansaço emocional constante. Se você precisar conversar sem julgamentos, ligue para o CVV, Disque 188. Não deixe a sua saúde mental no escuro. Abra os olhos para o cuidado das suas emoções. Cuide-se, a sua vida importa e deve ser vivida plenamente.
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0: certeza, Jesus estará presente conosco. 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
1: Romanos capítulo 8, versículo 6.
2: Romanos capítulo 8, versículo 6.
1: A inclinação da carne é morte, mas a inclinação do espírito é vida e paz.
2: Porque el ocuparse de la carne es muerte, pero el ocuparse del espíritu es vida y paz.
1: Então veja, irmãos.
2: Você vê, irmãos.
1: O irmão já aceitou a Jesus Cristo como Salvador da sua alma?
2: O irmão já aceitou a Jesus Cristo como o Salvador de sua alma?
1: A minha irmã já entregou a sua vida a Jesus Cristo?
2: A irmã já entregou sua vida para Jesus Cristo?
1: Fizeste bem.
2: Hiciste bem.
1: Um ato perfeito perante o Senhor.
2: Um acto perfeito delante do Senhor.
1: Mas não é por isso que você se considera um crente?
2: Mas não é por isso que você se considera um crente?
1: Que crê em Jesus?
2: Que crê em Jesus?
1: Porque o diabo também ele crê e até estremece.
2: Porque o diabo também crê e tiembla.
1: Diante da verdade.
2: Diante da verdade.
1: Mas ele não obedece.
2: Mas ele não obedece.
1: Então veja, irmãos, a importância.
2: Você vê, irmão, a importância.
1: Quando o homem aceita Jesus.
2: Quando o homem aceita Jesus.
1: Quando a mulher aceita Jesus.
2: Quando a mulher aceita Jesus.
1: Tem que haver um crescimento espiritual.
2: Tem que haver um crescimento espiritual.
0: Ele vai estar conosco pregando a palavra de Deus na manhã desta segunda-feira. E olha, ouvintes, Deus vai falar conosco. Ele vai orar por revelação, fazer também aquela oração de explosão de milagres. E eu tenho certeza, mais uma vez, o Rio de Janeiro será impactado pela presença do nosso Deus.
3: Esta pessoa, ó Deus, que anda tomando tantos remédios, a enfermidade é terrível, a doença é terrível, mas o nosso Deus é o Deus dos médicos por excelência, a medicina divina, a operação divina aqui agora, para curar, para libertar, para fazer sinais, maravilhas e prodígios, de uma maneira tão gloriosa agora. Eu creio na resposta que vem de Deus, eu creio no milagre que vem de Jesus, eu creio que o Senhor agora está ouvindo a oração do teu povo, que está orando para serem curados. Entra agora, Senhor, nesse hospital, esta criança que está enferma, esta criança que nasceu doente, este pai, esta mãe que chora por ver os seus filhos sofrendo, mas agora a operação divina, o milagre divino, o Senhor curando agora, o Senhor libertando agora, de uma forma tão gloriosa.
1: Escute a revelação. O Espírito de Deus está me revelando 12 pessoas. Escute a revelação. Você tinha dores terríveis na coluna. Você não conseguia fazer o movimento. Faça o movimento, 12 pessoas curadas agora, Jesus está me dizendo. O Espírito dele está fazendo 12 pessoas. Seu nome, irmão?
4: Meu nome é Douglas, pastor Davi.
1: O que foi que aconteceu?
4: Eu estou mais de 6 meses sem poder andar com a minha coluna. E eu vim para cá hoje de carro, sentado em cima de um colchão, porque eu não podia me movimentar. E na hora da oração, Jesus colocou as mãos na minha coluna, para a honra e glória do Senhor Jesus, estou curado. Eu não conseguia mover minhas pernas, não conseguia me abaixar.
1: Abaixando e levantando.
4: Abaixando e levantando. E não podia caminhar, só que agora eu vou correr aqui para aumentar a fé do povo, olha.
1: Olha aí, ó. Chegou, olha a situação que ele estava. Dá glória a Deus, igreja! Dá glória a Jesus, igreja! Me permita conversar com ele, escute, irmão. O senhor falou que chegou em cima de um colchão.
4: Isso, porque eu dobrava o colchão no meio assim para colocar atrás da coluna, porque não dava para se movimentar.
1: Há quanto tempo essa enfermidade na coluna?
4: Eu já estou com essa dor assim, que eu não podia me movimentar já 6 meses, mas já tinha perto de mais de um ano já.
1: Veja, irmão, chegou aqui num colchão, irmãos. Dentro do carro não podia nem sentar. E ele correu, pulou, porque isso é o quê? Milagre, milagre, milagre, milagre! Lá, glória a Deus, igreja!
5: Não existe outro igual. Este médico tem poder.
0: Você não pode ficar de fora. Dia 12 de outubro, no horário das 9 da manhã. E vai estar presente conosco, orando pelos milagres, orando pelas libertações. A evangelista Maria Lorena, ela vai deslocar de Curitiba e vai estar aqui conosco, sendo um canal de bênçãos para o Rio de Janeiro.
6: Grita, queima, queima, queima, toda legião de demônio que você quer com ela. Eu vou acabar. Eu deixo eles trancados dentro de eles não têm nada. Eu tranco tudo, eu acabo o marido dela e ela fica desesperada.
7: Você ganhou muito para fazer isso. Você não gosta dessas campanhas?
6: Não, ela vem aqui. Pode gritar, queima ele, igreja. Pode gritar, queima ele, igreja. É uma legião, igreja. Fala comigo, Satanás. Eu não ouvi, Satanás. Sai dela agora. Sai dela agora. Em nome de Jesus.

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1: Olha, ouvintes, que a graça, a paz e o amor de Deus continua reinando em vossos corações. Estou passando aqui neste momento para, em primeiro lugar, agradecer a todos vocês que têm aí abrido seus corações e também estendido as mãos, ajudando a obra social da nossa Igreja Deus e Amor, a Fundação Reviver, a Associação Reviver Help Deus e Amor. Você que a cada semana, quem sabe todos os meses, tem aí separado aquele valor e ajudado com o carnezinho, você que tem preparado aí aquele cofrinho, quem sabe no decorrer do mês, e você tem entregue aqui na igreja para ajudar esta obra social. Deus continua aí recompensando ricamente a vida de todos vocês. E pode ter certeza, ouvintes, a recompensa de Deus, ela virá para a sua vida. A Bíblia Sagrada mostra para nós que aquele que dá ao pobre, ele empresta a Deus. E eu sempre falo, Deus não vai ficar devendo ninguém. Deus vai pagar, Deus vai retribuir em bênçãos na sua vida. Você que tem tirado aí do seu armário, da sua dispensa, aquele alimento, tem aqui contribuído em cada culto realizado da Fundação Reviver, tenha certeza, meus irmãos, Deus vai continuar multiplicando, abençoando de forma extraordinária na sua vida. Já aproveitando aqui para falar que todas as quintas-feiras nós temos aqui os cultos da Fundação Reviver no horário das 9h15 e também às 18 horas. E eu sei que você tem participado desses cultos, você tem contribuído de forma assídua a cada quinta-feira, você tem contribuído de forma voluntária com as suas ofertas. E olha, meus irmãos, eu quero neste momento orar por vocês. Eu sei que você tem o seu carnezinho, o seu cofrinho, você tem contribuído com seu voto toda semana, ajudando na obra social, você tem entregue aqui aquele alimento, tem pessoas que doam cestas básicas, ajudando famílias necessitadas. Você entendeu a sua missão aqui na Terra? Além de pregar o Evangelho, você tem ajudado a Igreja, a Fundação Reviver e a Associação Reviver Help Deus e Amor a cuidar de vidas. Talvez você olhe agora na sua dispensa, tem alimentos, mas tem dispensas vazias neste momento. Tem mesas neste momento que não tem alimentos e você tem abrido o seu coração e estendido as mãos para que o pão, que o alimento chegue à mesa desta pessoa. Eu quero agora aproveitar, talvez você me ouve de longe e fala assim, pastor, eu gostaria de fazer parte, eu gostaria de ajudar, mas eu estou tão longe. Mas olha só, nós vamos passar para vocês aqui agora o Pix da Fundação Reviver, o Pix da Associação Reviver Help Deus e Amor, as contas bancárias. E onde você estiver, você pode contribuir fazendo uma transferência bancária, fazendo um Pix, e vai apenas nos enviar o comprovante. Vamos lá, pegue uma caneta, pegue um papel, a sua agenda, e você vai anotar aí o Pix e também as contas bancárias da Fundação e também da Associação Reviver Help Deus é Amor.
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1: Olha, ouvintes, você anotou aí as contas, o Pix da fundação, da associação? Deus abençoe a sua vida, pode ter certeza. Talvez você fale, pastor, eu não consegui anotar. Você vai entrar no site aí da nossa igreja Deus e Amor, www.ipda.com.br, e você vai encontrar todas as informações, tá bom? Eu quero agora orar por você que tem contribuído, que tem ajudado constantemente esta obra social. E pode ter certeza, irmãos, pode sentir esta alegria no seu coração, que aquilo que você tem contribuído aqui, nós temos repassado para as famílias. A Igreja Deus e Amor, a Fundação, a Associação, tem repassado, tem cuidado de lares, tem cuidado de famílias. Eu quero, neste momento, orar por você, que é um contribuinte assíduo desta obra social.
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1: Senhor meu Deus e meu Pai, é no nome de Jesus Cristo, mais uma vez estou aqui diante da tua presença e desta vez, meu Deus, apresentando cada vida, cada lar, cada família, Senhor, que tem contribuído constantemente nesta obra social. São pessoas, meu Deus, que quem sabe, Senhor, estão tão distantes, mas têm contribuído. Senhor, tenho o prazer de ver pessoas sendo assistidas pela igreja, pela Fundação Reviver e pela Associação Reviver Help Deus e Amor. Ó Deus querido, esta pessoa que tem contribuído todas as semanas com o carnezinho, pessoas que têm preparado cada cofrinho, Senhor, para ajudar esta obra social, pessoas que têm separado a sua contribuição de forma voluntária e com muito amor, ó Deus, têm entregado na livraria, em cada culto, têm feito uma transferência para as contas bancárias. Meu Deus, traz a recompensa na vida dessas pessoas. São pessoas que têm repartido seu pão com o próximo. São pessoas, meu Deus, que têm abrido seus corações, estendido as mãos, ajudando famílias necessitadas. Eu sei que são sementes plantadas, meu Deus. O Senhor nunca vai deixar faltar o pão na mesa dessas pessoas, a água, a saúde. Não deixa faltar o dinheiro para suprimento das suas necessidades. Meu Deus, que a bênção do Senhor possa alcançar agora cada contribuinte desta obra social. É o que eu te peço, meu Deus, e também te agradeço no nome de Jesus. Olha, ouvintes, Deus continue abençoando ricamente a sua vida, você que tem contribuído constantemente para esta obra social. Eu quero informar a todos que todas as quintas-feiras, no horário das 9 da manhã, às 15 e também às 18 horas, acontece aqui os cultos da Fundação Reviver, aqui na nossa sede estadual da Senador Pompeu. Anote aí o endereço, talvez você ouve falar desta obra social, mas nunca esteve presente. A nossa igreja está localizada na rua Senador Pompeu, número 27, bem aqui no centro do Rio de Janeiro. Que Deus abençoe ricamente a sua vida, você que tem contribuído a cada dia com esta obra social.
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1: Olha, ouvintes, passando aqui para chamar a vossa atenção. É nesta sexta-feira, nós estaremos aí no prosseguimento desta campanha, a campanha voltada à libertação e curas. Esta campanha que traz o tema Destruindo as Fortalezas. Eu quero convidar você, a sua família, para estarem presentes conosco, participando desta campanha. É uma campanha que Deus levantou aqui em nossa Igreja Deus e Amor do Rio de Janeiro para garantir a libertação da sua vida, a libertação da sua casa e de toda a sua família. Olha, ouvintes, eu estarei com vocês pregando a palavra de Deus nesta sexta-feira. Segunda Crônicas 20, versículo 15, esta peleja não é vossa, senão de Deus. Em Êxodo 15, versículo 3, a Bíblia fala que o Senhor é varão de guerra. No capítulo 8 de Romanos, no versículo de número 31, Paulo está falando com a igreja de Roma e ele fala: se Deus é por nós, quem será contra nós? Irmão, se Deus é conosco, descansemos. O salmista no Salmo 35, no versículo 1, ele fala: pleiteia, Senhor, com aqueles que pleiteiam comigo. É a mesma coisa que falar: Senhor, aqueles que estão lutando contra mim, luta contra eles, Senhor. Isaías 54, 17, toda ferramenta preparada contra ti não prosperará. Quem crê que Deus já entrou na sua batalha, levante a mão então e vai aplaudindo. Se Deus está na batalha por você, descansa, porque a vitória já está garantida.
3: Eu tenho certeza que Deus, ele tem uma palavra para o seu coração. Você vai sair daqui leve, a palavra vai penetrar no seu coração e vai te impactar, vai mudar a história da sua vida. No decorrer desta campanha, eu estarei orando através dos excelentes dons do Espírito Santo. As pessoas que estão participando estão felizes, estão testemunhando o poder de Deus. Nós vamos acompanhar agora para você entender que quem participa desta campanha é agraciado pelo Senhor. Aumente o volume do seu rádio e nós vamos acompanhar agora os testemunhos, aquilo que Deus tem realizado na vida das pessoas no decorrer desta campanha.
4: Coisa linda o que Deus está fazendo, pastor Antônio dos Santos. Aqui está uma mãe deveras emocionada pela vitória que recebeu para o seu filho.
1: Irmã, qual é o seu nome?
5: Eliane.
1: Irmã Eliane, o que é que aconteceu?
5: Meu filho estava privado da liberdade, né? E eu fiquei fazendo a campanha aqui, Deus revelando através do Senhor. E glória a Deus, ele está livre, ele está liberto. E o juiz não quis nem ouvir a defensoria pública.
1: Espera aí. Estava privado da liberdade, participando da campanha. Seu filho está liberto.
5: Está liberto.
1: Liberto.
5: Liberto.
1: Dai glória a Deus, glória com a Deus. Ela. Liberto. Glorifica o nome de Jesus.
5: Derrama tua chuva.
1: Esta campanha prossegue em 6 horários: 7, 9, 11, às 13, 15 e também no horário das 19 horas. Venham participar conosco. Eu tenho certeza, a bênção de Deus está reservada para você. Rua Senador Pompeu, número 27, aqui no centro do Rio de Janeiro.
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1: Olha, meus irmãos, eu quero informar a todos que está chegando dia 25 agora de outubro, no horário das 14 horas. É o nosso culto de missões, onde nós estaremos aqui levantando um clamor pelo país de Benin, este país que está no continente africano, na África Ocidental. Nós estaremos aqui mostrando para vocês os trabalhos que a Igreja Deus e Amor tem realizado neste país. E olha, nós estaremos levantando um clamor. Nós estaremos aqui também na nossa confraternização do nosso campo estadual da Senador Pompeu. Povo de Deus unido, reunidos na mesma fé, na mesma convicção. Nós estaremos adorando, ouvindo a palavra de Deus, falando da obra missionária e levantando também aquele clamor pelo país de Benin. E neste momento, eu já quero pedir a Deus por você. Eu quero pedir a Deus já para abençoar a sua vida. Você que vai estar conosco neste culto de missões. Aproxima agora do seu rádio receptor e vamos falar com Deus em oração.
7: Eleva os meus olhos para os montes, de onde me virá o socorro? 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
1: Senhor, meu Deus e meu Pai, é no nome do Senhor Jesus Cristo, uma vez mais, ó Deus, nós estamos neste momento entrando na tua presença através desta oração. E eu já quero te louvar, Senhor, pela oportunidade de chegar diante do Senhor, um Deus tão poderoso, um Deus tão tremendo, um Deus santo. Nós não somos dignos de chegar na tua presença, porque nós somos pequenos demais, nós somos falhos, nós somos fracos. E quando nós olhamos, meu Deus, comparando a nossa vida, ó Deus, diante do Senhor, um Deus tão grande, soberano, um Deus tremendo, um Deus que é santo, meu Deus e Pai, nós entendemos que carecemos da misericórdia do Senhor. Nós conseguimos entender, meu Deus, que se não fosse a graça do Senhor, o que seria de nós, meu Pai? Mas nós neste momento te louvamos pela oportunidade, porque a graça do Senhor nos alcançou e nos permitiu entrar na tua presença, que é no Santo dos Santos. E agora, meu Deus, aproveitando que estamos diante da tua presença, eu já quero apresentar ao Senhor este dia 25 de outubro, onde nós estaremos realizando o nosso culto de missões. É o dia que denominamos, meu Pai, um dia com Deus. É a nossa confraternização do nosso campo estadual, onde nós estaremos aqui reunidos, os pastores, a membresia, os obreiros, Senhor, as famílias evangélicas em geral, as famílias católicas. Nós estaremos aqui reunidos na tua presença, meu Pai, te adorando, Senhor. Eu já quero pedir ao Senhor que continue abençoando cada grupo que vai apresentar o seu louvor. Eu apresento ao Senhor a vida do teu servo, o presbítero Renato Souza, que vai pregar a sua palavra nesta tarde. Senhor, eu estarei orando também pelo país de Benim, meu Pai, onde a nossa igreja Deus de Amor está realizando um trabalho extraordinário. Meu Deus e meu Pai, é no nome do Senhor Jesus Cristo. Continue abençoando a igreja, Deus. nesta obra missionária, meu Pai. Continua despertando esta chama missionária no nosso coração. Eu sei que o Senhor já está falando em cada coração acerca desta data. Nós estaremos entregando a campanha dos 21 dias de Daniel. E vai ser uma tarde marcante, Senhor. Vai ser uma tarde impactante, onde a glória do Senhor vai envolver a nossa vida. Meu Deus e Pai, abençoe o povo que estarão conosco nesta data, Senhor. É o que eu te peço e também te agradeço no nome de Jesus. Deus abençoe, ouvintes. Deus abençoe o seu lar. Deus abençoe toda a sua querida e amada família. Dia 25, no horário das 14 horas, nós estaremos reunidos mais uma vez neste culto de missões, na nossa confraternização e na entrega da campanha dos 21 dias de Daniel. Até lá, nós estaremos aqui aguardando por todos vocês.
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1: Deus abençoe ouvintes do programa Voz da Libertação. Neste momento, eu quero orar por você que é o mantenedor deste programa no ar. Você que tem contribuído, abrido seu coração e estendido as mãos, nós vamos orar agora por vocês. Eu vou citar alguns nomes aqui e na sequência nós estaremos orando por você. Ailton da Silva, Albertina Assunção, Ana Ribeiro, Angel de Souza, Antônio Batalha, Antônio Rebonato, Antônio Soares, Beatriz Mesquita, Benedito Pereira, Bruno Souza, Carlos Alberto, Carlos Eduardo, Clóvis Mota, Daniela Rangel, Deusete Cunha, Deucineia Rosa, Delson, Devaíris Cordeiro, Edmilson Pereira, Edmilson Souza, Edson da Conceição, Eulina Silva, Fabrício Dávila, Farley de Souza, Francisco Marques, Gabriele Freitas, Graça Maria, Heleno João e Evanir Cordeiro. Nós estaremos agora orando, pedindo a Deus para continuar abençoando a sua vida.
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1: Senhor meu Deus e meu Pai, no nome do Senhor Jesus Cristo, mais uma vez, ó Deus, nós estamos aqui diante da Tua presença, apresentando todos esses nomes. São pessoas, Senhor, quem sabe todas as semanas, quem sabe de 15 dias ou uma vez por mês, tem contribuído, tem ajudado na manutenção do programa Voz da Libertação. Nós sabemos, meu Deus, que a cada minuto esta rádio está no ar. Ó Deus, o valor é muito alto, mas Senhor, o preço maior foi pago pelo Senhor na cruz do Calvário, que foi derramar o seu próprio sangue pelo resgate da humanidade. E nós estamos investindo, Senhor, nesta programação em prol da salvação de almas. E essas pessoas que têm contribuído, têm ajudado, são pessoas que entenderam a urgência da salvação de almas, porque este programa é uma ferramenta poderosa que o Senhor entregou para a igreja, Deus e amor, ganhar almas para o teu reino. E é por isso que nós apresentamos ao Senhor os contribuintes, ó Deus, do programa Voz da Libertação, porque são pessoas, meu Deus, que amam missões, são pessoas que têm contribuído com amor e alegria, porque, ó Deus, além de ouvir esta programação nos seus lares, elas estão contribuindo para que vidas sejam alcançadas pela Tua Palavra, através desta programação. Ó Deus querido, ó Deus poderoso, alcança mesmo agora este ouvinte, Senhor, abençoando, prosperando, quanto mais esta pessoa contribuir, mantendo esta programação no ar. Eu sei que o Senhor já está estendendo as mãos e multiplicando, meu Deus, está dando em dobro na vida desta pessoa agora que tem ajudado. Que a bênção do Senhor permaneça sobre esta vida, sobre esta casa e sobre toda esta família, no nome de Jesus. Tenha certeza, ouvintes, que Deus já abençoou a sua vida, Deus já abençoou a sua casa e a sua querida e amada família. Continue sempre abrindo seu coração, estendendo as mãos e ajudando este programa a continuar falando do amor de Deus. Deus abençoe, estarei sempre aqui orando por todos vocês.
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0: Passando aqui para chamar a vossa atenção, é nesta sexta-feira, nós estaremos aí no prosseguimento desta campanha, a campanha voltada à libertação e curas, esta campanha que traz o tema Destruindo as Fortalezas. Eu quero convidar você, a sua família, para estarem presentes conosco, participando desta campanha. É uma campanha que Deus levantou aqui em nossa Igreja Deus e Amor do Rio de Janeiro para garantir a libertação da sua vida, a libertação da sua casa e de toda a sua família. Olha, ouvintes, eu estarei com vocês pregando a palavra de Deus nesta sexta-feira.
1: E Deus está chamando o seu povo hoje para parar de olhar para o inimigo. Deus chama o seu povo hoje para silenciar o medo e confiar plenamente nele. Porque é ele que salva, é ele que liberta, é ele que transforma. Porque quando Deus, irmãos, está agindo, quando Deus está operando, a pergunta não é o que vai acontecer. Quando Deus está operando, a pergunta é: quem impedirá? Se Deus opera, ninguém impede. Se Deus age, ninguém é capaz de impedir. E você precisa entender que o Evangelho nos chama a sair da lógica do pânico para entrar na dimensão da confiança em Deus. Enquanto o mundo ensina reagir em desespero, Deus nos ensina a descansar. Deus nos ensina a acreditar nele. Entenda, Deus ainda transforma cenários de desespero em testemunhos de livramento. Se o medo tem sido o senhor da sua vida até na data de hoje, hoje Jesus quer ser senhor do seu coração. E se ele for senhor do seu coração, ele vai governar. E se ele governar,

0: sua mão e vai exaltando. Deixa Deus te governar. Deixa Cristo ser Senhor da sua vida. Levante a mão e vai aplaudindo o nome dele. O medo não vai te dominar. O medo não vai te paralisar. Cristo quer ser Senhor da sua vida.
1: Deus é poderosa, a palavra vai penetrar no seu coração. Esta palavra é remédio, ouvintes. Esta palavra nos orienta, nos guia, nos instrui, nos fortalece na nossa trajetória do dia a dia. E eu tenho certeza, aquilo que você precisa ouvir, Deus ele tem para você no decorrer desta campanha. A palavra vai penetrar no seu coração. Eu sempre, após a pregação da palavra, eu levo o povo a um momento de adoração. Após este momento de adoração, estarei orando por revelação do Espírito Santo. E na sequência, ouvinte, as pessoas que estão participando da campanha estão testemunhando. Elas estão contando a bênção de Deus. E você que me ouve agora, venha testemunhar também. Nós vamos acompanhar neste momento para você entender as pessoas testemunhando os milagres da parte do nosso Deus. Qual é o seu nome?
2: Patrícia.
1: Irmã Patrícia, o que aconteceu?
2: Eu, quando comecei a vir na Igreja Deus e Amor, eu estava vindo já de 3 clínicas de dependência química, corrida. Eu estava diagnosticada na psiquiatria por 4 doenças psiquiátricas, transtorno de bipolar, borderline, ansiedade e depressão, tenho os cortes pelos pulsos. E fui, tinha um alcoolismo de último grau, que eu tomava álcool em gel, álcool puro, perfume, meu marido está ali, acetona, o que tinha de álcool em casa. E já cansada, e ficava vindo nas campanhas da igreja e comecei a pegar o propósito e o pastor começou a falar comigo, falando que eu iria enjoar o álcool. Não, na hora nem... Aí, pelo decorrer de hoje em dia, eu já não bebo mais. Se alguém estiver bebendo perto de mim, eu vomito, eu não consigo. É, através disso também, eu tinha um pequeno comérciozinho, uma barraquinha que eu tinha um ganho, o diabo me levou essa barraquinha. E eu migrei para a vida errada e eu falei dentro do meu quarto, Senhor, se o Senhor me restaurar, eu nunca mais vou fazer o que eu faço. Eu nunca mais vou tocar em nada que é de ninguém. E eu vou contar a minha bênção. Aí, em um ano, Deus foi lá e me abriu uma loja online, que eu tenho aqui hoje em dia com o meu nome, Patrícia, loja online kits em geral, que eu consigo hoje em dia trabalhar com esse celularzinho, ainda onde eu moro, trabalhando com cesta básica, kits em geral, em torno, no mês mais fraco, eu tenho tirado mais de 6.000 por aí, somente dentro da minha casa. Deus tem me dado paz. Não tomo um remédio para dormir, muito raro, quando às vezes eu tomo um fenegão, é muito raro, nem tenho ido mais no CAPS. E não trabalho com bebida e não sinto vontade nenhuma, pastor.
1: Espera aí. Era viciada, estava doente, havia perdido a loja e está aqui hoje testemunhando que está liberta, está curada e tem a sua loja online trabalhando, pastor, recebendo, pastor, abençoada!
2: Hoje em dia, os fornecedores da onde eu moro, que contemplou a minha derrota, que eu andava suja, fedendo, era apelidada, pastor, era muita humilhação. Eles me procuram e me propõem para trabalhar com eles e vender os produtos deles.
1: Você chegou aqui fracassada e Jesus te levantou e honrou a sua vida.
2: Amém.
1: Que testemunho tremendo, dai glória a Deus com ela. Jesus
3: então,
1: muda
3: geral.
1: Vidas. Tremendo, ouvintes, é aquilo que Deus está realizando na vida das pessoas. É por isso que Deus está te convidando agora para você participar desta campanha. Por quê? Ele quer abençoar a sua vida também. Talvez você me ouve agora precisando de uma cura, de uma libertação, de um milagre. Participa conosco desta campanha. Eu não tenho dúvida que Deus está te chamando, Deus está te convidando para estar conosco participando desta campanha. Nós vamos acompanhar mais testemunhos para você entender que Deus está trabalhando, Deus está operando, realizando milagres na vida das pessoas. Aumente o volume do seu rádio e vamos acompanhar mais um testemunho.
3: Pastor Antônio é tremendo. Na campanha, Deus libertou o filho dela das drogas e ela está aqui emocionada dizendo que Jesus liberta na igreja Deus e Amor, Pastor Antônio.
1: Irmã, qual é o seu nome?
4: Marilene.
1: Conta pra nós o que aconteceu.
4: Meu filho só andava endemoniado, bebia, fumava, roubava o nosso dia, chamava de demônio, me xingava, pedindo a Deus libertar e transformar ele. Deus libertou e transformou ele. Ele passou a me ajudar daqui a R$100 por mês. Aí se me deu, me deu 900. Agora ele fez acordo na firma pra poder me ajudar. Pagar as contas.
1: Espera aí, o seu filho era viciado.
4: Era.
1: Causava um transtorno grande em casa.
4: É, recebia demônio dentro de casa.
1: Participando da campanha aqui, o seu filho está liberto.
4: Me xingava, tudo que eu tenho me ruim, chamava os irmãos dele, mas eu morria, como pro inferno. Aí conversando com o senhor para libertar, transformar ele, fazendo jejum, oração. Aí Deus transformou ele, passou a me dar de R$500 por mês. Esse mês ele me deu R$900. Agora ele fez acordo na firma para me ajudar.
1: Pois o seu filho está liberto e abençoado.
4: Graças a Deus de todo.
1: Jesus liberta aqui na igreja, Deus é amor.
4: Eu não gostava de ir para a igreja, porque eu estou amando.
1: Que maravilha. Dá glória a Deus, uma mãe feliz. Filho liberto, filho abençoado. Eu tenho certeza que Deus está te chamando, Deus está te incomodando para você estar conosco nesta sexta-feira. Venham participar, você ouvinte, será a próxima pessoa a testemunhar o milagre, a testemunhar o poder de Deus. Não perca, não fica de fora, venha você, traga a sua família, traga um amigo, um vizinho, para Deus abençoar também. Nós vamos acompanhar mais testemunhos, ouvinte, porque esses testemunhos têm acrescentado a nossa fé. Esses testemunhos são provas que Deus está presente conosco nesta campanha. Vamos acompanhar mais um testemunho. Irmã, qual é o seu nome?
5: Maria.
1: Irmã, o que é que aconteceu?
5: Bom, eu comecei a vir à igreja, eu estava numa campanha. Aí meu filho era viciado desde 18 anos de droga. Tinha filho, saiu de casa e foi pra rua, ficou na rua. Aí ele sumiu, ficou um tempo sumido, está com 36 anos. Aí eu fiz um voto com Deus. Eu fiz esse voto num dia, à noite. Aí quando foi no outro dia, às 6 horas da tarde... Meu filho apareceu, ele estava sumido, ele está com 33 anos, ele foi curado das drogas, voltou, falou que não queria mais saber de droga.
1: Quantos anos o seu filho tem?
5: Ele tem com 33 anos.
1: 33.
5: É.
1: Desde os 18 anos, viciado.
5: Viciado, foi pra rua, viveu na rua.
1: Você participando aqui da campanha, fez um voto com Deus, o seu filho está liberto.
5: Ficou sumido, aí eu fiz o voto.
1: Ele apareceu liberto.
5: Liberto.
1: Tá liberto.
5: Tá liberto.
1: Dá glória a Deus com ela. Jesus liberta.
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1: Que tremendo esses testemunhos. Eu tenho certeza que Deus já falou com você o suficiente para você estar conosco nesta sexta-feira. Anote o endereço. Rua Senador Pompeu, número 27, aqui no centro do Rio de Janeiro.
6: Chuva purificadora.
1: Quero neste momento, ouvintes, orar por você. Eu quero pedir a Deus para abençoar a sua vida, a sua casa, a sua família, e que nada possa impedir a sua chegada aqui nesta sexta-feira. Você que pode agora, dobra os seus joelhos, você que pode fechar os seus olhos, você que está no trânsito, claro, não vai fechar os olhos, mas liga o seu pensamento a Deus e eu quero agora orar por você.
7: Elevo os meus olhos para os montes, de onde me virá o socorro? 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Ore com um homem de Deus, e a bênção chegará até você.
1: Senhor meu Deus e meu Pai, é no nome do Senhor Jesus Cristo, outra vez, nós estamos aqui diante da Tua presença, clamando ao Senhor. E eu já quero Te louvar, meu Deus, por tudo que o Senhor vem realizando no decorrer desta campanha. O Senhor tem feito coisas extraordinárias. O Senhor tem alcançado pessoas, Senhor, no fundo do poço. O Senhor tem curado, tem libertado, tem transformado vidas no decorrer desta campanha. Nós Te louvamos, meu Deus, ó Senhor, pelas maravilhas que o Senhor tem realizado. Eu quero aproveitar este momento e apresentar ao Senhor a vida de cada ouvinte. Senhor, pessoas que estão aqui perto, pessoas que estão longe, acompanhando esta programação. Eu sei, ó Deus, que o Senhor já tocou em corações. O Senhor já convidou pessoas para estarem presentes conosco nesta sexta-feira. Quem sabe esta pessoa, Senhor, está sofrendo, esta pessoa que está gemendo de tanto sofrimento. Ó, meu Deus, as portas se fecharam. Esta pessoa que está enferma, quem sabe oprimida, desesperada, já perdeu até a esperança de viver. Eu sei que o Senhor está falando com esta pessoa agora. Meu Deus e meu Pai, traz essa pessoa nesta sexta-feira, meu Deus. Eu sei que o Senhor já preparou o milagre. O Senhor já preparou a libertação. O Senhor vai mudar a história da vida desta pessoa. Esta pessoa, Senhor, quem sabe sonha em voltar à normalidade da sua vida. Esta pessoa que tem lutado para ser feliz, para ter paz, para ter comunhão com a família, mas o inimigo tem batalhado, o inimigo tem atrapalhado. Entra nesta casa, Senhor, entra no lar desta pessoa agora, levando a libertação, levando a paz. Meu Deus, tira os impedimentos, as barreiras. Quem sabe o inimigo está batalhando para impedir a chegada desta pessoa aqui nesta sexta-feira. Se o Senhor quiser, meu Deus, enviar anjos agora em cada lar, meu Pai, para trazer essas pessoas nesta sexta-feira, o Senhor pode fazer isso. Meu Deus e Pai, utiliza a nossa vida, Senhor, nesta sexta-feira, para que o Teu nome possa continuar sendo glorificado. Ó Deus, fala com o povo através da Sua palavra. Fala com o povo através dos milagres, das libertações, das maravilhas, Senhor. Que a glória do Senhor possa encher a casa e vidas serem transformadas, libertas pelo Senhor. É o que eu Te peço, meu Deus. E também Te agradeço no nome de Jesus.
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1: Ouvintes, tenha certeza que Deus já te visitou neste momento e você vai estar conosco nesta sexta-feira. Não se esqueça, 7, 9, 11, 13, 15 ou no horário das 19 horas. É o prosseguimento da campanha Destruindo as Fortalezas. Quero agradecer a todos vocês que ficaram conosco até neste exato momento. Mas olha, ouvintes, não saia daí. Este programa é 24 horas no ar, falando do amor de Deus, deixando vocês informados de todos os trabalhos realizados aqui em nossa igreja Deus e Amor. E não se esqueça, divulgue aí para toda a sua família, para os seus amigos, para o seu vizinho, o programa Voz da Libertação. Deus abençoe e vamos agora aos prefixos desta emissora. E logo mais eu retorno falando com todos vocês. Valeu.

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0: ser a pessoa que Deus quer que você seja. Ser o servo que Deus quer que você seja. Ser a mãe que Deus quer que você seja. Ser o pai de família que Deus quer que você seja. Ser o pastor que Deus quer que você seja. Deus está olhando para nós e Ele está esperando de nós essa resposta que atende aquilo que Ele espera. Aquela figueira era visitada pelo dono, era visitada pelo Senhor, e tudo que ele esperava era o fruto que não aparecia. Aquele dono não esperava daquela figueira mais do que ela podia dar. Não esperava nada além daquilo que ela podia dar. O que ele esperava dela era exatamente aquilo que ela podia dar. Deus está olhando para você aqui nessa tarde. Deus está olhando para você aqui nessa tarde. A palavra de Deus fala que na parábola, aquele trabalhador diz: olha, já que ela não está dando fruto, eu vou cavar a terra, eu vou fazer aqui o que eu posso, o que tem condições para ser feito, eu vou fazer para que ela apresente frutos. Irmãos, a Bíblia diz que foi então investido, foi feito tudo ali que era necessário para que ela produzisse frutos. Irmãos, eu entendo que é essa palavra que Deus está falando conosco aqui nessa tarde. Existe um Deus que está trabalhando em nosso favor, está trabalhando em nossas vidas, e tudo que Deus está fazendo, tudo que Deus está falando, tudo que Deus está movendo à nossa volta, é para que nós venhamos apresentar a Ele o fruto que Ele espera. Preste atenção, tem um Deus que está trabalhando sobre você, tem um Deus que está fazendo sobre a sua vida, tem um Deus que está agindo sobre a sua vida, e essa ação de Deus, esse trabalhar de Deus, é porque Deus está esperando por uma resposta. Quantas vezes que a gente ouve pessoas contando testemunhos maravilhosos, e as pessoas vêm e dizem: olha, Deus me tirou de tal lugar, Deus fez tanta coisa na minha vida, Deus me deu tanto livramento. Só que eu lamento profundamente toda vez que eu ouço um testemunho como esse, e eu percebo que a pessoa não entendeu o porquê que Deus fez tudo isso. Tudo que Deus faz na nossa vida tem uma razão. Tudo que Deus faz na nossa vida é Deus nos falando alguma coisa. Aquele homem estaria cavando a terra, preparando a terra, e era ele dizendo àquela figueira: eu estou fazendo isso para que no tempo determinado você apresente o fruto que se espera de você. Irmãos, é interessante observar que foi dado àquela figueira tempo. Muitas pessoas cometem o erro de achar que de repente a paciência de Deus tem a ver com um Deus que vai deixar as coisas passarem em branco, e que de repente a gente vai passar pela vida e vai fazer o que bem quer e vai dar o fruto que bem quer, e de repente Deus vai deixar tudo isso passar batido. Não confunda a paciência de Deus com a falta da ação de Deus no tempo certo. Não pense você que Deus vai ignorar as coisas. Não pense você que Deus deixará as coisas passarem batido. A questão é que Deus nos dá tempo. A questão é que Deus espera pelo nosso arrependimento. A questão é que Deus está esperando por uma atitude de humilhação. Mas Deus está vendo todas as coisas. E é tempo de nós nos arrependermos dos nossos pecados. É tempo de nos voltarmos para Deus. É tempo de nos humilharmos. É tempo de nos colocarmos com o rosto em pó e reconhecermos que pecamos, que falhamos, que erramos, e que é tempo de nos consertarmos diante do Senhor. Não confunda a paciência de Deus com a falta daquilo que Deus vai fazer no tempo certo. Deus nos dá tempo, igreja. Deus nos chama para o tempo, Deus nos apresenta o tempo, e Deus nos dá aqui espaço para que venhamos fazer o que é necessário, para que venhamos reconhecer onde caímos, para que venhamos reconhecer onde temos falhado. Deus está nos dando tempo aqui hoje, mas esse tempo não vai durar para sempre. Esse tempo não vai durar para sempre. Ah, porque Deus é bom. Eu sei que Deus é bom. E é exatamente por isso que Ele está dando tempo. Porque Ele é bom. Porque a palavra dEle diz que as misericórdias dEle é a razão pela qual não somos consumidos. Porque ela se renova a cada manhã e se estende até o alto dos céus. Deus é bom. Deus é justo. Deus é fiel. Foi dado para aquela figueira mais um ano. Quanto tempo ainda temos? Quanto tempo ainda temos? Quem é que sabe o tempo determinado por Deus? Eu entendo que aqui nós temos um tempo presente, um tempo oportuno. Para finalizar esta palavra, meus irmãos, eu lembro com vocês a história de dois reis, o rei Saul e o rei Davi. Quando falamos desses dois reis, nós falamos sobre dois homens diferentes, mas que receberam de Deus uma mesma expectativa. Porque Saul foi escolhido para reinar sobre Israel. E o desejo de Deus era que Saul fosse um rei que caminhasse por um caminho de obediência. A expectativa que Deus tinha sobre Saul era que não só ele governaria sobre Israel, mas que seus filhos e os filhos dos seus filhos também fizessem isso. Mas a palavra de Deus diz que, embora Saul tenha começado bem, ele se perdeu no caminho. E houve um momento em onde Deus, ele fala para Samuel: Samuel, eu estou rejeitando Saul da minha face, e eu não quero mais que ele seja o rei do meu povo. Deus estava claramente dizendo para Samuel: Saul não atendeu a minha expectativa. Saul não deu o fruto que eu esperava. Saul não fez o que era necessário. E a Bíblia diz que ele foi cortado fora, que ele foi lançado, que ele foi tirado, que ele foi rejeitado pelo Senhor. Mas nós temos a história de Davi. E Davi, ele foi esse homem escolhido segundo o coração de Deus, que reinou sobre Israel e que atendeu a expectativa que Deus depositou sobre ele. E Davi, ele foi uma pessoa tão fiel, e ele viveu tão dentro daquilo que Deus determinou para ele, que a Bíblia diz que Deus fez um concerto com Davi, que nem mesmo o pecado de Salomão conseguiu quebrar o concerto que Deus fez com Davi a respeito do reinado nunca mais sair da sua linhagem. Aqueles que atendem à expectativa que Deus deposita sobre eles têm tudo para que vivam dentro da vontade de Deus e que alcancem o favor de Deus, não só agora, mas agora e para todo sempre. Vale a pena você fazer para Deus o que Ele quer. Vale a pena você apresentar para Deus o que Ele quer. Vale a pena você estar comprometido com Deus. Estar comprometido com aquele que morreu na cruz do Calvário por você. De não permitir que nada tire a sua atenção e o seu foco daquele que foi crucificado por amor a você. Dentro desta palavra que foi ministrada, eu agora quero convidar você, que você sabe exatamente o que Deus espera de você. Tem muitas pessoas que, eu não sei muito bem o que Deus espera de mim, eu acho que é isso. Irmãos, nós sabemos exatamente o que Deus quer de nós. Deus nos quer em sua presença. Deus nos quer servindo a Ele. Deus nos quer obedecendo a Ele. Deus nos quer dizendo: eis-me aqui, Senhor. Deus nos quer na presença dEle. Você sabe que é isso que Deus quer para você. Eu quero convidar você na frente agora, que quer aceitar Jesus. Você que ouviu essa palavra, você que ouviu a verdade que foi pregada, e agora você diz: olha, eu entendo perfeitamente o que que Deus está esperando de mim. Deus espera que eu me lance totalmente na presença dEle. Eu quero chamar você que ouviu essa palavra, e que vai ser movido não simplesmente pela emoção, não simplesmente pelo medo, mas porque você entende que há um Deus que está olhando para você, que há um Deus que fez tudo o que era necessário, tudo o que era preciso, tudo o que foi necessário para que hoje nós pudéssemos ter vida na presença dEle. Aqueles que têm Jesus têm vida, mas quem não tem Jesus não tem vida. Aqueles que têm Jesus vivem, mas aqueles que não têm Jesus não vivem. Se você deseja ter vida, você precisa apresentar a sua vida a Jesus, caminhando aqui na frente, se colocando diante aqui desse púlpito, se colocando aqui diante deste altar, onde você vai entregar sua vida a Jesus, vai dizer: Senhor, eu confio no Senhor, eu me entrego. Levante a sua mão e venha na frente, não demore, não demore, porque Deus, Ele quer alcançar vidas aqui. Você que ouviu essa palavra, venha. Você que ouviu a palavra de Deus, você que sabe que há um Deus que te ama, há um Deus que te quer, há um Deus que deseja esse relacionamento, se aproxime, irmão, porque Deus, Ele falou ao seu coração. Então venha, movido pelo Espírito Santo, movido por aquilo que Deus falou com você, se aproxime aqui da frente. Venha, onde está aqui mais pessoas que você deseja entregar a sua vida a Jesus? Que você deseja, você quer dizer: Senhor, eu me entrego totalmente, eu recebo a salvação que há em Jesus. Aonde está mais pessoas? Levante a sua mão e venha, irmão. Levante a sua mão e venha, irmã. Vamos orar por essas vidas então, em nome de Jesus. Levantem as mãos. Grande Deus e eterno Pai, nós apresentamos essas vidas agora, Senhor, que estão aqui na frente, Senhor, recebendo o Senhor Jesus como Senhor e Salvador de suas almas. Meu Pai, nós te agradecemos, ó Pai, nós te louvamos, sim, nós te bendizemos, sim, nós te agradecemos, sim. Sim, meu Pai, te louvamos por essas vidas, ó Pai, que estão aceitando, reconciliando. Meu Deus, confirma essas pessoas, ó Pai, com os seus nomes escritos, ó Deus, lá no céu, no livro da vida. Perdoa, Senhor, os pecados, purifica, Senhor, o coração destas pessoas, ó Pai, Ó Deus, dê força, meu Pai, ajuda essas pessoas a prosseguirem, ajuda essas pessoas, ó Pai, a caminharem, ajuda essas pessoas, ó Deus, a continuarem, Senhor. Sim, meu Deus, em nome de Jesus, nós te damos graças. Abençoa, meu Pai, abençoa esses irmãos, ó Deus, segura, meu Pai, nas mãos deles, ó Deus, em nome de Jesus, porque eles estão recebendo a salvação que há em Cristo Jesus. Amém.
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3: Amor. 5 horas e 57 minutos.

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1: Bom dia, para você, meu querido irmão. Bom dia para você, minha querida irmã, que já está de pé, prontinho, prontinha, para trabalhar. Mas antes de trabalhar hoje, você vai fazer o seguinte, você vai orar juntamente comigo, para Deus abençoar o seu dia maravilhosamente. Deus vai fazer uma obra extraordinária na tua vida hoje. Você crê? Eu creio e eu acredito! Portanto, hoje é dia de bênção, hoje é dia de vitória na nossa igreja pentecostal, Deus e amor. E você não pode perder o que Deus tem para você. Por quê? Porque são muitíssimas bênçãos para a sua vida, para o seu lar, para a sua família, para você. É isso mesmo, vai ser um dia ótimo hoje na presença de Papai do Céu. Neste momento, sem mais delongas, nós vamos prosear com Deus, é verdade. Nós vamos falar com o Papai do Céu e nós nos unimos a todos os irmãos que estavam no canal Direto com Deus Oficial. Vamos orar junto com vocês, porque a bênção é dobrada desta forma.

te louvo, te glorifico, porque o Senhor é bom e o Senhor é misericordioso. Pai querido, eu te agradeço maravilhosamente, Senhor meu Deus, por este momento tão especial, porque, Senhor, é um momento íntimo, é um momento de falar com o Senhor, de levar as nossas súplicas, de levar o nosso clamor, de levar os nossos pedidos ao Senhor, meu Pai. Senhor amado, é tão prazeroso falar com o Senhor, é tão maravilhoso, meu Deus, porque estamos falando com o Criador dos céus e da terra, daquele que tudo pode, que nada é impossível ao Senhor, meu Deus. E isto nos dá um privilégio extraordinário, um privilégio imensurável, Senhor, porque o Senhor nos permite falar com o Senhor abertamente, meu Pai. Aleluia. Sem restrições. Sim, Pai querido, apresentarmos o desejo do nosso coração, apresentarmos, Senhor, o que precisamos. Sim, apresentarmos ao Senhor, Pai amado, a nossa vida, a nossa alma, o nosso ser. Pai querido, meu Deus Todo-Poderoso, eu te agradeço, Senhor. Eu te agradeço pela vida, eu te agradeço por este momento espetacular, meu Pai. Eu te agradeço por este momento em que o Senhor me concede e concede aos irmãos esta oportunidade tão maravilhosa de falar com o Senhor, meu Deus. Pai, neste momento, Senhor, eu te agradeço pela vida, eu te agradeço, meu Deus Todo-Poderoso, por tudo, meu Deus, que o Senhor tem feito, por tudo que o Senhor está fazendo e por tudo que o Senhor fará nas nossas vidas. Sim, Pai querido, muito obrigado, Senhor, muito obrigado pelo lar, pela família, muito obrigado, Senhor, meu Deus, por tudo, ó Pai. Sim, eu te agradeço, Senhor, pelo pão de cada dia. Eu te agradeço, Senhor, pelo teto que o Senhor me concedeu, Senhor meu Deus, para que eu pudesse me esconder, Senhor, do tempo, da temperatura, da chuva, do vento. Aleluia! Oh, glórias! Pai querido, eu te agradeço, Senhor, porque o Senhor é maravilhoso. Meu Deus, neste momento, Senhor, eu te peço, me atrevo a te pedir, pois a tua palavra até mesmo me ampara nesta parte. Pedi e dar-se-vos-á, buscai e acharei, batei e abrir-se-vos-á. Aquele que busca, encontra, aquele que pede, recebe, aleluia, e aquele que bate, abrir-se-lhe-á, aleluia. Meu Deus Todo-Poderoso, por isso eu te peço em favor deste ouvinte, em favor deste internauta, em favor desta pessoa, em favor deste homem, em favor desta mulher, eu te peço para que o Senhor possa abençoar, meu Pai. Abra as janelas dos céus, Senhor meu Deus Todo-Poderoso, abra, Senhor, e derrame uma bênção tal que por meio dela advenha a maior abastança na vida deste irmão e na vida desta irmã. Peço-te, Senhor, que o Senhor a ajude, que o Senhor o ajude, ó Pai, neste dia, nesta manhã maravilhosa, hoje, que o dia dele e o dia dela, Senhor, seja totalmente diferente. Pai amado, seja um dia de realizações, um dia, Senhor, de cura, cura divina, meu Pai, um dia de bênçãos. Meu Deus Todo-Poderoso, que hoje o dia desta pessoa seja o dia de cantar o hino da vitória, seja, Senhor meu Pai, de arvorar a bandeira da vitória na vida dele e na vida dela, Senhor, um dia espetacular, meu Pai, aleluia. Pai querido, eu te peço para que o Senhor possa, Senhor, neste dia, cobrir esta pessoa com o teu poder divino, com a tua

graça divina. Senhor meu Deus, com a tua unção divina, com a tua medicina divina, meu Pai. Venha cobri-lo, venha cobri-la, Senhor meu Deus, e venha fazer a tua obra maravilhosa na vida dele. Essa enfermidade seja queimado, repreendido, banido, destruído, Senhor, cada bactéria, cada vírus, Pai querido, cada raiz desta enfermidade seja queimada, Senhor, seja destruída, meu Pai, sim, desde a raiz, para que não fique vestígios, para que não fique, Senhor, nada, meu Pai querido, para que não fique sequelas na vida desta pessoa, ao queimar, ao destruir esta enfermidade, esta doença, este vírus, Senhor meu Deus, esta bactéria, Senhor, Pai querido. Neste momento, Senhor, eu te peço para que o Senhor entre com providência na vida dele, na vida dela, Senhor, porque ele precisa, ela precisa, ele chora, ela chora, Senhor. Pai, nós precisamos do Senhor todos os dias da nossa vida. Cada minuto que passa, nós precisamos. Cada momento que passa, nós precisamos do Senhor. Somos 100% dependentes do Senhor, ou não, até mesmo posso dizer 1000% dependentes do Senhor. Aleluia! Porque nós não podemos aumentar sequer um centímetro a nossa estatura. Meu Deus, não podemos, Pai querido, curar-nos a nós mesmos. Não podemos, meu Pai, fazer um milagre na nossa vida, em nós mesmos. Não conseguimos, meu Deus poderoso, sequer repreender de nós mesmos, Pai, a doença, a gripe, o câncer, a AIDS, Senhor meu Deus, e tantas outras doenças, meu Pai. Por isso que nós dependemos do Senhor totalmente. Por isso eu te peço em favor desta pessoa que está hospitalizada, precisa do Senhor, Pai, urgente, urgente, precisa do Senhor, meu Deus. Venha, Senhor Jesus, visitá-la agora, Pai querido, para que ela possa entender que o Senhor e só o Senhor é Deus, meu Pai. Aleluia. Cura ela desta enfermidade, dessa doença. Tira ela desse leito. Esta pessoa que está em coma, Senhor, que os médicos não sabem se ela volta ou se não, ou seja, ou ela já parta para a outra vida, vamos dizer assim. Meu Deus poderoso, precisa do Senhor. E nós pedimos para que o Senhor a traga de volta, dê-lhe mais uma chance, para que possa, Senhor, te adorar, te louvar, te engrandecer, te glorificar. Meu Deus poderoso, sim, para que ela não parta sem o Senhor, sem ter te aceitado, meu Pai. Porque sim, aí seria difícil para ela, seria difícil para ele, Senhor, porque ao partir sem o Senhor, partimos sem a salvação, partimos sem o livramento eterno, partimos para o sofrimento, ó Pai. Por isso, Senhor, eu te peço, esta pessoa que está doente, está enferma, desenganada pela medicina, Senhor meu Deus, que foi já para casa para os seus últimos dias, compartilhar ou compartilhar com os seus entes queridos, meu Deus. Mas mesmo assim, estando em casa, dores, sofrimentos, preocupações, tribulações, Senhor meu Deus, visita esta pessoa agora e cura-a, Senhor. Cura, oh meu Deus, qualquer tipo de doença ou enfermidade que está no seu corpo, seja agora dissipado, destruído, banido, queimado, seja desintegrado, Senhor meu Deus, qualquer enfermidade, qualquer doença, meu Pai. Meu Deus Todo-Poderoso, socorre-o, socorre-a, Senhor, neste momento em que ela mais precisa de ajuda, meu Pai. Neste momento eu te peço para que o Senhor possa completar, concluir e abençoar esta pessoa
Em nome do Senhor Jesus, meu Deus. Meu Pai querido, neste momento eu te peço também para que o Senhor possa abençoar, meu Deus, todas as pessoas que neste momento, Senhor, ora, chora, busca, para que o Senhor possa resolver os problemas do lar, da família, para salvar um filho, uma filha, para salvar um pai, uma mãe, para salvar, meu Deus poderoso, um parente. Senhor, meu Deus, atende o pedido desta pessoa, atende a oração desta pessoa, meu Pai. Meu Deus Todo-Poderoso, sim, os irmãos internautas que estão pelo YouTube, Senhor, pedindo oração, os irmãos que estão pela rádio Deus e Amor, pedindo oração, Senhor, atende a oração dele, atende a oração dela, Senhor, responda, Pai querido, responda para que o teu nome seja glorificado, louvado, enaltecido, engrandecido, Senhor. Por amor ao teu nome, ó Pai, por amor ao teu nome, Senhor, venha solucionar todos os problemas desta pessoa que chora e que clama, meu Deus. Meu Deus Todo-Poderoso, visita neste momento, Senhor, aqueles que estão nas cadeias, sim, nas cadeias públicas, meu Pai. Meu Deus Poderoso, este que está nesse presídio de segurança máxima, pois ele é considerado periculoso, Senhor. Um perigo para a sociedade. Não tem como ressocializá-lo, Senhor. Porque a sua vida fora da cadeia, fora do presídio, é uma vida de crime, é uma vida de vingança, é uma vida de drogas, é uma vida de prostituição, é uma vida calamitosa, Senhor. Por isso eu te peço, visita ele no presídio. Fala com ele, Senhor. Esse que está guardado nessa cela, a sua liberdade está cerceada devido aos crimes que cometeu, Senhor. Visita ele, transforma ele. Pai, é porque ele não tem conhecimento verdadeiro da tua palavra. Talvez até ele conheceu, está desviado, está afastado dos teus caminhos e foi para o crime, foi para as drogas, foi, Senhor meu Deus, para viver uma vida dissoluta, uma vida atribulada. Pai amado, entra com providência para que ele possa ter o verdadeiro encontro com o Senhor, para que ele possa entender, Pai amado, e acatar o verdadeiro evangelho no seu coração, na sua vida, na sua mente, na sua alma, Senhor. Aleluia! Meu Deus Todo-Poderoso, socorre esta pessoa que está na cadeia. Esta pessoa homem, esta pessoa mulher, sim, esta pessoa jovem. Senhor, meu Deus, socorre. Pai amado, liberta ela. Primeiramente, liberta a alma das garras do diabo, da cadeia, dos ferrolhos satânicos e diabólicos, Senhor. Liberta a alma dela, Senhor, meu Deus, o espírito dela, meu Pai, liberta agora. Pai querido, e assim, Senhor, após esta libertação, que seja total, meu Deus, que seja por completo, 100%, ó Pai. Então, Senhor, dê-lhe a liberdade a ele, dê-lhe a liberdade a ela, para sair a pregoar a tua palavra, anunciar o teu santo evangelho, testificar da obra maravilhosa que o Senhor operou na vida dele e na vida dela, Pai. Aleluia! Que ela saia desta cadeia, deste presídio, uma vida transformada, meu Deus. Pai querido, uma vida totalmente diferente daquilo que ela vivia, Pai. Senhor, meu Deus Todo-Poderoso, eu te apresento estas pessoas, pois elas estão precisando do Senhor. Assim como eu preciso do Senhor todos os dias. Elas precisam do Senhor, ó Pai, para transformá-las, para mudar a vida delas, meu Pai querido, da água para o vinho. Senhor, meu Deus, Pai querido, uma guinada de 180 graus, meu Pai. Aleluia. E assim, Senhor, meu Deus, uma vida abençoada, uma vida especial diante do Senhor.
Meu Deus Todo-Poderoso, eu te peço agora para que o Senhor entre com providência na vida da pessoa que está em situação de rua, na vida das crianças que estão em situação de rua. Pai querido, a vida do homem e da mulher que está em situação de rua, Senhor, porque perdeu tudo, o diabo lançou ele, o diabo lançou ela nessa sarjeta diabólica, Senhor. Meu Deus, perdeu tudo, perdeu o lar, perdeu a família, perdeu o salário, perdeu o emprego, perdeu toda a economia, perdeu, Senhor meu Deus, perdeu até mesmo o caráter, perdeu a vergonha, meu Pai querido, e está, Senhor, nessa sarjeta jogada pelo diabo, Pai, onde está? Consumindo a podridão maléfica e diabólica que o diabo tem lhe apresentado. Drogas, bebidas alcoólicas, prostituição. E ainda pior, meu Pai, a perdição, meu Deus. Tenha misericórdia neste momento e salva, Senhor. Salva estas pessoas, as crianças que estão em situação de rua, Senhor. Prepara um abrigo, prepara, Senhor, uma família, prepara, meu Deus, pessoas de coração, sim, de coração de carne, aleluia, pessoas de coração bondoso, ó Pai querido, para que estas crianças não fiquem mais à intempérie, passando fome, passando frio, passando, Senhor, meu Deus, tudo quanto é atrocidade, humilhação, desprezo, e até mesmo o abandono afetivo, Senhor. Porque aqueles que deveriam cuidar deles ou delas, Senhor meu Deus, a desprezaram. Senhor Jesus, tenha compaixão. Estenda as mãos para as nossas crianças. Não permita mais, meu Deus, que desde criança, desde tão, Senhor, de tão jovenzinho, Pai, o diabo cirande com a vida deles, porque o diabo quer destruí-los, quer acabar com a vida deles desde criança, Senhor, porque eu sei que o plano que o Senhor tem na vida deles, Senhor, é muito grande, é espetacular, é maravilhoso, Senhor. Por isso salva as nossas crianças, sim, principalmente essas que estão em situação de rua e aquelas que estão no orfanato, Senhor. Prepara uma família para adotá-las. Sim. Prepara, Senhor Jesus, porque ao adentrar no orfanato, uma pessoa estranha, diferente, o coração se alegra, o olhar brilha na esperança de ser uma criança adotada, na esperança de ir para um lar, na esperança de receber o aconchego de uma família, Senhor. Visita agora, neste momento, ó Pai. Sim, Senhor, as crianças que estão nos orfanatos. Prepara, como nós dizemos, um pai, uma mãe para eles. Prepara, Senhor. Aleluia. Tenha misericórdia, Senhor, meu Pai. Tenha piedade, Senhor. Senhor, meu Deus, eu te peço, Pai amado, que faça a tua grande obra na vida das nossas crianças. Meu Deus, e por falar em criança, Senhor, abençoa a creche Arco-Íris. Pai querido, abençoa também a Fundação Reviver, o braço assistencial da nossa Igreja Pentecostal, Deus e Amor, que ajuda vidas com amor, meu Deus Todo-Poderoso, a Associação Reviver Help, Deus e Amor, que leva, Senhor meu Deus, Pai querido, ajuda, conhecimento, Pai querido, e até mesmo, Senhor, a salvação, a Tua Palavra, àqueles que precisam, Senhor meu Deus, que está em situação de vulnerabilidade, Senhor. Ajuda, meu Pai. Meu Deus Todo-Poderoso, eu te peço também, abençoa a nossa diretoria mundial, a nossa diretoria deliberativa, também, Senhor, a nossa diretoria executiva, Senhor. Sim, o Conselho Deliberativo, Conselho Executivo, sejam abençoados. A irmã Ereni Miranda, meu Pai querido. Abençoa maravilhosamente a tua serva, Senhor Jesus, dando-lhe saúde, dando-lhe, Senhor meu Deus, a paz, a alegria, a felicidade, Senhor meu Pai, sim, e a unção e a graça, o conhecimento divino cada dia mais, Senhor.
Abençoa o pastor Lorival de Almeida, a irmã Débora Miranda. Abençoa, Senhor Jesus. Eu te peço também, presbítero Davi Miranda Neto, Senhor. Abençoa, Senhor Jesus, a nossa diretoria executiva. Pastor Milton de Almeida, pastor Osmar de Oliveira, presbítero Gerry Adriane, também presbítero Wilson Siqueira. Abençoa também, Senhor, a irmã Maria Josefina, o irmão presbítero Marco Magno e o irmão presbítero Fabrício Beata, Senhor. Componentes do Conselho Executivo, Senhor, da nossa Igreja Pentecostal, Deus e Amor. Pai amado, abençoa também, eu te peço, Pai querido, o presbítero Kleber de Oliveira, atual dirigente da nossa Igreja Pentecostal, Deus e Amor, a sede mundial, Senhor. Abençoa, Senhor. Abençoa também pastor Davi Miranda Filho, Senhor, dando-lhe a ele bênçãos, saúde, vitória, graça, unção divina, poder, Pai querido, para fazer a tua obra. Abençoa também, Senhor Jesus, todos os membros da Igreja Pentecostal, Deus e Amor, os cooperadores, os colaboradores, Senhor meu Deus, os diáconos, os presbíteros. Abençoa também, Senhor meu Deus, todos, sim, todos os pastores, os evangelistas e os missionários, Senhor. Pai querido, abençoa a nossa Igreja Pentecostal, Deus e Amor. Sim, Senhor, eu te peço neste momento, opera maravilhosamente, Pai, na vida de todos. Pai querido, sim, opera maravilhosamente. Senhor, aqueles que ajudam, aqueles que ofertam com amor, aqueles que são fiéis nos seus dízimos, os dizimistas, meu Pai, abençoa. Abençoa também aquele que faz um voto com o Senhor. Senhor, e no seu coração, na sua sinceridade, tem cumprido com todos os votos que tem feito com o Senhor, meu Pai. Abençoe-o, abençoa-a, Senhor, Pai querido, para que o voto que ela fez, o voto que ele fez, seja cumprido, sim, Senhor, Pai querido, e a resposta divina aconteça na vida de cada um deles. Meu Deus Todo-Poderoso, venha abençoar a nossa equipe, Senhor meu Deus, sim, a nossa equipe que está trabalhando com afinco nesta manhã maravilhosa, Senhor, para que a Tua palavra chegue ao lar, ao coração, à mente, ao pensamento desta pessoa, aqui, Senhor meu Deus, ou acolá, Pai Celestial, meu Deus Todo-Poderoso. Abençoa também meu lar, minha família, meus filhos, minhas filhas, meus netos, minhas netas. Abençoa minha companheira, minha esposa, Pai querido. Abençoa também, Senhor, os meus irmãos de sangue, as minhas irmãs de sangue. Abençoa-nos e abençoa, Pai querido, a todos que neste momento acompanham o programa Sertão Evangélico, em nome do Senhor Jesus Cristo, nosso Senhor e Salvador, te peço, meu Deus Todo-Poderoso, amém e amém, Senhor Jesus, amém, glória a Deus, aleluia. Que maravilha! Oramos, buscamos a presença de Papai do Céu, e o Senhor tem feito coisas maravilhosas nas nossas vidas. Você que orou, você que buscou, você que pediu, creia, tão somente creia, que a bênção de Deus está sobre a tua vida, sobre o teu lar, sobre a tua família. Tudo que você pediu, Deus está respondendo. Tudo que você pediu, Deus está fazendo. Portanto, neste momento, eu te digo que o Senhor Jesus abriu as janelas dos céus e derramou sobre você uma bênção tal que dela está vindo as maiores e copiosas bênçãos para a tua vida, para o teu lar, para a tua família. Neste momento, meu querido irmão, minha querida irmã, eu te convido para que você possa aceitar o Senhor Jesus, pois você vai passar a usufruir totalmente da fonte divina
das bênçãos de Deus na sua vida. Portanto, meu irmão, minha irmã, aceite o Senhor Jesus, reconcilie-se com o Senhor agora neste momento. Diga comigo assim: Senhor Jesus, neste momento eu te peço para que o Senhor possa me perdoar todos os meus pecados. E assim, neste momento, eu te aceito como meu único e suficiente Salvador da minha vida, da minha alma. Escreva o meu nome no livro da vida, para que eu possa estar firme diante do Senhor até o dia da tua vinda, ou até o dia em que o Senhor me chamar para morar na glória eterna com todos os anjos e os seres celestiais. Amém e amém, Senhor Jesus. Deus te abençoe por esta decisão. Parabéns, você que reconciliou, você que aceitou o Senhor Jesus. Entre em contato com a gente. Quero aceitar Jesus, @ipda.com.br. Quero aceitar Jesus, @ipda.com.br. Ou o nosso WhatsApp é o 119-5094-4645. Eu disse 119-5094-4645. Entre em contato com a gente, pois o teu batismo já está marcado. E você que reconciliou, o dia de participar novamente da Santa Ceia do Senhor também já está marcado. Em nome do Senhor Jesus Cristo!

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0: 6:36.
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2: O meu nome é Manuel Alexandrino Campos Neto. A minha vida foi uma vida dissoluta, uma vida sem regras, uma vida que não agradava nem aos olhos de Deus, nem aos dos meus pais. Eu andava em meu adultério, eu bebia muito, fumava muito e também consumia muitas drogas. Eu usava a maconha, já usei a cocaína também. E eu passava o dia inteiro na rua, não comia o que aparecia. Aí voltava para minha casa, era 2 horas da manhã, aí me levantava tarde, umas 10 horas da manhã, ou 1 hora até da tarde, então, e só fazia comer e sair de novo. Nisso minha mãe ficava chorando, né? Chorando, por quê? Porque com quem eu andava com assassinos, andava com ladrões, andava com matadores, andava com traficantes. E também andava com viciados. E essa eram os meus amigos, entre aspas, que eu dizia que seriam, que eram os meus amigos. E minha mãe, ela presenciou até, chegou até a presenciar um dos meus amigos que andavam comigo, sendo assassinado em frente dela, com vários tiros de 12, calibre 12, no peito. E nisso ela ficava mais angustiada pela minha vida. Também tem uma avó que é crente há mais de 20 anos, na Deus e Amor, e eu tenho certeza que as suas orações chegou ao reino de Deus, e Deus ouviu. E neste dia eu tinha combinado com os colegas meus para irmos num campo onde nós reuníamos para pegar drogas. E quando nós não tínhamos dinheiro, nós pegava e comprava, ia numa mercearia ou no depósito de material de construção, e comprávamos cola, aquela cola de sapateiro, para nós nos entorpecer. E lá, nesse momento, quando nos reunimos, junto com meus amigos, aconteceu um fato bem curioso e bem interessante, que no momento até eu não sabia o que ia acontecer. Só vinha acontecer depois que eu aceitei Jesus Cristo. O momento foi assim, estava eu reunido junto com os meus amigos, né, que pegando drogas, nesse terreno baldio, e de repente eu escutei um barulho como de um tiro muito, muito forte. Eu sabia que era tiro porque eu estava acostumado de ouvir tiro. Então, quando, num piscar de olhos, eu olhei para baixo. E ao olhar para baixo, eu vi o meu corpo no chão. Não entendia o que estava acontecendo com o meu corpo deitado no chão. E eu via também os meus amigos, também ao redor de mim. E eu falava, meu Deus, atiraram em mim. Como eu sabia que poderia ter atirado em mim, porque eu vivia no meio deles, então eu não tinha dúvida que tinha atirado em mim, que tinha me matado. E eu falava comigo, meu Deus, atiraram em mim, me mataram, como é que vai ficar minha mãe? Quando eu dei por mim, eu parando sem entender nada, num piscar de olho, eu tornei. Tava eu com a droga na mão, com minha camisa toda ensopada de lágrimas, que eu até tirei, comecei a espremer, e era muita lágrimas e suor. E eu peguei, joguei aquelas drogas fora, meus olhos todos encharcados e inchados de tanto chorar. E depois que eu tornei, aquela alegria, aquela vontade de aceitar Jesus Cristo, de ir para a igreja e correr para a igreja, como se Jesus viesse hoje, eu não queria mais perder mais nenhum tempo. Dali mesmo eu saí correndo e não quis mais saber de drogas. E quando Deus me tirou do meio deles, no meio dos meus supostos amigos, começou a morrer todos, irmãos, todos. Começaram a ser assassinados. A minha vida, graças a Deus, o Senhor me libertou. Desde aquele dia que eu tive aquela visão, que agora eu sei que era visão, eu voltei para Jesus Cristo correndo, aceitei Jesus Cristo, e eu num dia só li quase o Novo Testamento, tanta sede, tanta alegria, eu li quase o Novo Testamento inteiro, glória a Deus, no mesmo dia. Eu não queria comer nem beber, só queria saber de ler a palavra de Deus. Agora eu estou feliz, tenho a prosperidade de Deus, porque a prosperidade de Deus não resume-se em dinheiro, mas sim na sua paz, na alegria, no seu bem-estar. Pode estar faltando tudo, pode estar faltando qualquer coisa na sua vida, mas você tendo Jesus Cristo, você tem a prosperidade, você tem a paz, tem a alegria, e nada pode perturbar isso, nem fome, nem miséria, nem perseguições, nem calúnia, nada pode perturbar a sua paz com Jesus Cristo, nosso Senhor. E a todos aqueles que estão viciados nas drogas, todos que estão viciados na bebida, no cigarro, na prostituição, tem solução para os seus problemas. Jesus pode mudar a sua vida também, porque ele tem poder, irmãos. E acredite, Jesus Cristo é real. Eu agradeço a oportunidade, em nome do Senhor Jesus, e que Deus abençoe todos vocês, que Deus fale melhor nos seus corações, em nome do Senhor Jesus. O meu nome é Manuel Alexandrino Campos Neto, e assim eu agradeço mais uma vez a oportunidade.
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0: Seis horas e 41 minutos.
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4: Pode ainda uma mãe esquecer seu bebê que ainda mama e não ter compaixão do filho que gerou? Embora ela possa esquecê-lo, eu não me esquecerei de você. Isaías 49:15.
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Graça, a paz e o amor de Deus continue reinando em vossos corações. Quem tem o imenso prazer de falar com vocês nesta manhã é o seu irmão em Cristo, Pastor Antônio dos Santos. Este programa, ele tem como órgão oficial da Igreja Pentecostal Deus e Amor, que tem o seu fundador, o nosso saudoso missionário Davi Miranda. Na presidência, na direção geral, está a cargo da serva de Deus, a nossa irmã Erini Miranda. O Templo da Glória de Deus está localizado na Avenida do Estado 4568, Liberdade.

0: nossa sede estadual aqui do Rio de Janeiro está localizada na Rua Senador Pompeu, no número 27, bem aqui no centro do Rio de Janeiro. Lembrando a todos, nós temos cultos aí em 6 horários, 7 da manhã, 9, 11, às 13, 15 e também no horário das 19 horas. Quero desejar a todos um bom dia na presença do nosso Deus.
1: Bom dia. É um prazer.

0: Olha, ouvintes, dia 12 de outubro, a partir das 7 da manhã, um feriado nacional. 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
1: Já percebeu que tu entrou aqui pesado, já está mais leve, o peso já caiu por terra. Você percebeu que você chegou aqui hoje triste, mas o anjo já trouxe alegria para você. Você percebeu, o anjo vai entrando, as portas vão se abrindo. A Bíblia fala que Pedro está o quê? Dormindo, um sono profundo. O sono estava tão gostoso que o anjo chega, dá um toque, dá uma sacudela em Pedro, manda ele se levantar, manda ele colocar as roupas, capa, manda ele colocar o chinelo e fala: Pedro, agora fica de pé e me segue. Você imagina, e o anjo vai, o anjo na frente e Pedro atrás, as portas vão se abrindo, chega no portão principal, Pedro abre os olhos e ele olha e ele percebe, olha para um lado, olha para o outro, ele pensou que estava sonhando, mas não era um sonho, era realidade. Ei, meu irmão, ei, minha irmã, o teu milagre, o teu sonho vai se tornar em realidade nessa manhã. O que você pensava que não ia acontecer, vai acontecer na sua vida, vai acontecer na sua casa, vai acontecer na sua família. Levante essa mão, pelo amor de Deus, aí, glorifica o nome de Jesus nessa manhã, glorifica o nome de Jesus. O milagre chegou nessa manhã, a bênção de Deus chegou. Eu creio.

0: Você estará conosco bem cedinho, participando deste primeiro culto. Aproveitando, meus irmãos, este feriado nacional. Presbítero Sandro Mesquita vai pregar a palavra de Deus no horário das 7 da manhã. Ele vai orar por revelação do Espírito Santo, fazer aquela oração também de libertação, de milagres. E eu tenho certeza, a medicina de Deus vai acontecer também no horário das 7 da manhã.
1: O nome da senhora?
2: Andréia.
1: Irmã Andréia, a senhora crê que a senhora está curada?
2: Creio.
1: Crê, minha irmã?
2: Creio.
1: Na sua cura nessa manhã?
2: Creio.
1: A senhora sabia que Jesus te curou?
2: Amém.
1: Jesus limpou a tua garganta.
2: Aleluia.
1: Agora?
2: Aleluia.
1: O milagre foi grande ou foi pequeno?
2: Grande.
1: Como é que está aí? Passa a mão aí. Passa a mão aí. Passa a mão aí. Como é que está aí? Amém?
2: Amém.
1: Hã?
2: Tô bem.
1: Tá bem? Não está sentindo mais nada?
2: Não.
1: Não está sentindo mais, não tem mais nada aí na garganta.
2: Não.
1: Porque a senhora foi curada.
2: Amém.
1: A senhora sabe quem te curou?
2: Jesus.
1: Foi quem?
2: Jesus.
1: O milagre foi grande ou foi pequeno?
2: Grande.
1: Deus abençoe, irmã Andréia. Palma para Jesus.
3: Eu vou descansar na tua palavra, confiar.
0: É, por isso eu quero convidar a todos neste momento, cheguem cedo para você encontrar lugar. É, a nossa nave principal vai se tornar pequena. Nós teremos este culto das 7 às 9 da manhã e das 9 horas em diante, nós teremos essa mega concentração. Pastor Davi Miranda Filho pregando a palavra do nosso Deus.
4: A Bíblia diz que havia 2 cegos... E eles ali, quando souberam que Jesus estaria ali, eles foram até onde estava Jesus. E Jesus disse: o que queres que eu te faça? Eu faço uma pergunta e a igreja responde. Jesus viu que eles eram cegos? Viu. E por que que Jesus perguntou? Porque queria saber se eles tinham fé. Jesus perguntou: vocês creem que eu posso fazer isto? Eles falaram: sim, senhor, eu creio. Então, Jesus curou os 2 cegos. A mesma coisa está acontecendo aqui hoje. Jesus está perguntando: você crê que eu posso te ajudar? Você crê que eu posso curar as tuas enfermidades? Vocês acreditam que eu posso resolver os teus problemas? Se você crer, a vitória está chegando até você! Glória a Jesus!

0: É, meus irmãos, nós já podemos sentir o impacto da presença de Deus. A presença de Deus será notória. Vidas serão tocadas, vidas serão alcançadas pelo poder da palavra do nosso Deus. Ele vai orar por revelação, fazer aquela oração de explosão de milagres, aquela oração de libertação. E pode ter certeza, Jesus vai operar maravilhas na sua vida.
1: Escute a revelação. O Espírito de Deus está me revelando 12 pessoas. Escute a revelação. Você tinha dores terríveis na coluna. Você não conseguia fazer o movimento. Faça o movimento. 12 pessoas curadas agora, Jesus está me dizendo. O Espírito de Deus está fazendo 12 pessoas. Seu nome, irmão?
2: Meu nome é Douglas, pastor Davi.
1: O que foi que aconteceu?
2: Eu estou mais de 6 meses sem poder andar com a minha coluna. E eu vim para cá hoje de carro, sentado em cima de um colchão, porque eu não podia me movimentar. E na hora da oração, Jesus colocou as mãos na minha coluna, para a honra e glória do Senhor Jesus, estou curado. Eu não conseguia mover minhas pernas, não conseguia me abaixar.
1: Abaixando e levantando.
2: Abaixando e levantando. E não podia caminhar, só que agora eu vou correr aqui para aumentar a fé do povo, olha.
1: Olha aí, ó. Chegou, olha a situação que ele estava. Dá glória a Deus, igreja! Dá glória a Jesus, igreja! Me permita conversar com ele. Escute, irmão. O senhor falou que chegou em cima de um colchão.
2: Isso, porque eu dobrava o colchão no meio, assim, para colocar atrás da coluna, porque não dava para se movimentar.
1: Há quanto tempo essa enfermidade na coluna?
2: Eu já estou com essa dor, assim, que eu não podia me movimentar já 6 meses, mas já tinha perto de mais de 1 ano já.
1: Veja, irmão, chegou aqui num colchão, irmãos. Dentro do carro não podia nem sentar. E ele correu, pulou, porque isso é o quê? Milagre, milagre, milagre, milagre! Glória a Deus, igreja!

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Ah!

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Ele deixa claro, aquele que vem a mim, de maneira nenhuma o lançarei fora. Venham participar conosco às 7 da manhã e também às 9 da manhã. Rua Senador.

E já quero agradecer a todos vocês que ficaram conosco até neste exato momento. Mas olha, ouvintes, não saia daí. Este programa é 24 horas no ar, falando do amor de Deus, deixando vocês informados de todos os trabalhos realizados aqui em nossa igreja Deus e Amor. E não se esqueça, divulgue aí para toda a sua família, para os seus amigos, para o seu vizinho, o programa Voz da Libertação. Deus abençoe e vamos agora aos prefixos desta emissora. E logo mais eu retorno falando com todos vocês.

0: 6:58.
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3: 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E eis que eu estou convosco todos os dias, até a consumação dos séculos. Mateus 28, 19 e 20.
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0: 7 horas.
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9: 7:10.
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12: Aceite a paz de nosso Senhor e Salvador Jesus Cristo. Quem tem o imenso prazer de falar com vocês é o seu irmão em Cristo, Pastor Antônio dos Santos. Hoje, segunda-feira, já quero desde já desejar um excelente dia abençoado para todos vocês. Nós já vamos agora orar, ouvintes. Quero orar por você que sempre está conosco aqui aos domingos, nesta campanha da restituição, você que não falta no decorrer da semana, quem sabe, aquela correria, mas todos os domingos você está aqui conosco, com a sua família, e você tem firmado o propósito com Deus, para Deus restituir a sua vida. E eu quero orar por você agora, pedir a Deus para que haja restituição na sua vida. Você que pode, ora comigo agora, Deus vai te visitar na manhã desta segunda-feira.
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1: Senhor, meu Deus e meu Pai, eu não tenho palavras, meu Deus, para expressar a minha gratidão nesta manhã. Obrigado, Senhor, pela vida, pela paz, pelo carinho e o cuidado que o Senhor tem conosco. Eu quero entrar na Tua presença nesta manhã com ações de graças. Meu Deus, expressando que não há Deus semelhante, não há Deus igual. O Senhor é Deus soberano. O Senhor é Deus tremendo, o Senhor é Deus poderoso. Obrigado por mais esta oportunidade que o Senhor nos concede, Senhor, de poder estar na Tua presença em oração, intercedendo por cada ouvinte que nos acompanha neste momento. Nós estamos, meu Deus, em oração, em prol, Senhor, de um propósito específico, que é a campanha de domingo, a campanha da restituição. Ó Deus querido, Deus poderoso, o Senhor tem contemplado, ó Deus, a trajetória de cada pessoa. Pessoas, meu Deus, de perto, pessoas de longe, são pessoas, meu Deus, que têm propósitos. Todos os domingos estão conosco no decorrer desta campanha. Meu Deus e meu Pai, continue com as suas mãos estendidas, Senhor, abençoando a vida deste povo, abençoando os seus lares, a família, a empresa. Senhor, que a mão do Senhor possa se mover e o seu nome continuar sendo glorificado. Meu Deus e meu Pai, neste momento, meu Deus, eu quero apresentar ao Senhor em especial a vida das pessoas que têm feito propósitos nesta campanha. Ó Deus, aquele voto, Senhor, o voto da restituição. São pessoas, meu Deus, que estão ali lutando, ó Deus, com afinco na oração, no jejum, e cumprindo este propósito com o Senhor no decorrer desta campanha. Meu Deus, eu sei que tem pessoas que logo no início já foram contempladas pelo Senhor, e tem pessoas ainda aguardando, meu Deus, aguardando o Teu mover nesta campanha da restituição. E eu quero pedir ao Senhor, meu Deus, apressa-te em abençoar a vida deste povo. Senhor, honra cada propósito, a cada pedido que é feito no decorrer desta campanha. Tem pessoas, meu Deus, clamando pelo Teu mover. Quem sabe esta causa na justiça. Quem sabe, Senhor, esta pessoa aguarda por uma ligação. Esta pessoa aguarda pelo resultado do exame, Senhor, aguardando por um milagre. E o Senhor é Deus que pode surpreender. O Senhor é Deus que pode, ó Deus, abençoar a vida desta pessoa, cumprir o desejo deste coração, para que o Teu nome, mais uma vez, ele seja glorificado. Nós clamamos ao Senhor, meu Deus, porque o Senhor é poderoso para fazer tudo isso e muito mais. Ó, meu Deus, restitui a saúde desta pessoa. Restitui, meu Deus, a família. Restitui os bens. O Senhor é poderoso para devolver. O Senhor é poderoso, meu Deus, para glorificar o Teu nome na vida deste homem, na vida desta mulher. Meu Deus e meu Pai, eu sei que tem pessoas clamando neste momento, ó Deus, clamando pelo Teu agir, Senhor. São pessoas que não podem esperar por muito tempo, e o Senhor sabe desta necessidade. É por isso que clamamos pelo Teu mover, É por isso que nós clamamos pelo teu agir, meu Deus. Tem pessoas sendo oprimidas, pessoas sendo deprimidas. O adversário, Senhor, tem batalhado. O adversário, Senhor, tem amarrado, tem destruído. E esta pessoa clama no momento de desespero. Oh, meu Deus, esta pessoa grita por dentro, Senhor, em busca de socorro. E eu sei que o Senhor não vai deixar de socorrer esta pessoa. Entra com ação, meu Deus. Entra com providência, Senhor, para que o teu nome seja glorificado na vida desta pessoa. É o que eu te peço, ó Deus, e também te agradeço no nome de Jesus.

0: Deus abençoe, ouvintes. Tenha certeza que Deus já te visitou neste momento. A bênção de Deus já alcançou a sua casa, alcançou toda a sua querida e amada família. Vamos lá, permanecer juntos neste propósito, porque haverá restituição de Deus na nossa vida. Domingo, no horário das 7, 9 e 11 da manhã, aguardamos por todos vocês.
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1: Agora, no Rio de Janeiro, os relógios marcam pontualmente 7 da manhã com mais 19 minutos, 7:19. Que Deus em Cristo Jesus nos abençoe, queridos e amados ouvintes. Bom dia na graça, bom dia na paz, bom dia na presença do Senhor. Eu sou seu irmão e conserva em Cristo, Fábio Carvalho. Nós somos a Rádio Deus e Amor e este programa é o programa Voz da Libertação. Ele é o órgão porta-voz oficial divulgativo da Igreja Pentecostal Deus e Amor. Nossa sede mundial está em São Paulo, na Avenida do Estado, 4568, lá na Liberdade, em São Paulo, capital, onde está nossa presidente mundial, irmã Ereni Miranda. Aqui no Rio de Janeiro, o Templo da Glória de Deus está localizado na rua Senador Pompeu, número 27, aqui bem no centro da grande capital carioca, onde estamos debaixo da cobertura espiritual e administrativa do servo do Senhor, pastor Antônio dos Santos, ele que tem pregado a palavra do Senhor, orado em nosso favor, clamado a Deus pela nossa casa, pela nossa vida e também por toda a nossa família. A você chegando agora, seja bem-vindo. Nós estamos transmitindo esta programação por duas grandes e potentes emissoras: Rádio Deus e Amor, aqui através da 102.9 em FM. E no AM estamos em 1030 kHz, transmitindo o programa A Voz da Libertação. Hoje, feriado nacional, 12 de outubro, ano 2026. Ouvintes, já chegamos ao grande dia.
2: Deus é médico dos médicos.
1: É o dia da medicina de Deus aqui na Senador Pompeu, número 27, no centro da grande capital carioca. Vamos seguindo na fé, porque hoje chegou o dia do seu milagre, queridos ouvintes, chegou o dia da sua vitória, chegou o dia do manifestar e do agir de Deus, chegou o dia que o Rio de Janeiro já aguardava. É o grande dia da medicina de Deus. Já às 7 da manhã, em instantes, no Santo Altar de Deus, presbítero Sandro Mesquita, fazendo menção da palavra do Eterno. E ouvintes, orando por milagres e maravilhas, já nesta primeira concentração, a concentração das 7 horas da manhã, concentração esta que será o prenúncio, sim, o prefácio da manifestação de Deus que aguarda o povo carioca já também para o horário das 9 da manhã. De São Paulo, Brasil, já teremos aqui na grande capital carioca o nosso querido pastor Davi Miranda Filho, o filho do nosso saudoso missionário Davi Miranda, acompanhado da serva de Deus, a evangelista internacional Maria Lorena. Já no Rio de Janeiro estarão juntos no altar de Deus, de mãos dadas, orando por milagres, orando por maravilhas, orando para Jesus operar os mais lindos milagres. 7 da manhã com 23 minutos, 7:23 da manhã, e nós já vamos na fé, já vamos chamar os nossos queridos repórteres de Deus, já posicionados aí na porta principal do Templo da Glória de Deus, aqui na Senador Pompeu, no número 27, onde uma verdadeira multidão, ouvintes, já estão chegando de todas as partes, caravanas de todo o Rio de de Janeiro já mobilizadas, uma grande movimentação de pessoas já pelos acessos ao Templo da Glória de Deus, tanto pela Rua da Conceição quanto pela Rua Senador Pompeu, estacionamento aberto, já com diversos veículos super tomando estacionamento também, os carros por aplicativo, os carros particulares, em frente ao altar o espaço já está reservado para os paralíticos, para os enfermos receberem já as primeiras orações. Vamos lá, produção, já vamos ver quem está lá na porta principal do Templo da Glória de Deus e vai começar a nos trazer estas primeiras informações. São 7:24 da manhã, posto volante ativado, é com vocês!

0: 7 da manhã com mais 25 minutos, 7:25 da manhã. Vamos mais uma vez tentar fazer contato aí com a porta principal do Templo da Glória de Deus, na rua Senador Pompeu, número 27, no centro da grande capital carioca. Vamos ver quem é. Vamos ver quem é agora. O repórter de Deus já posicionado na porta principal do Templo da Glória de Deus e já vai começar a ouvir os testemunhos, a expectativa, a fé do povo carioca. 7:25 da manhã, 7:25, posto volante ativado. Vamos ver quem está na escuta. Sigam daí se me ouvem.
1: Nós já estamos aqui na entrada principal da nossa igreja pentecostal Deus e Amor. Quem tem o imenso prazer de cumprimentá-los é o seu muito Cristo diácono Irã Pereira. Nós já estamos aqui na entrada principal para falar de tudo aquilo que está acontecendo aqui nesta manhã. Amados ouvintes, querido, quero chamar a sua atenção neste presente momento, porque nós estamos aqui dentro do nosso templo, aonde já está acontecendo a primeira concentração, aonde o povo está chegando, multidões estão chegando, caravanas estão chegando. Inclusive, meus irmãos, nós podemos ver que caravana de outros estados já estão chegando, já estão se aproximando para falar, para falar aquilo que está acontecendo. Amados ouvintes, o povo já está chegando, nós já estamos aqui com uma irmã para testemunhar, para contar, para falar sobre os milagres. Minha irmã, como é o seu nome?
2: Cristiane.
1: Irmã Cristiane, a senhora vem aqui do Rio de Janeiro mesmo ou vem de outro estado?
2: Do Rio de Janeiro, cidade Rio das Ostras.
1: Que bênção. Minha irmã Cristiane, qual é a sua expectativa para esse culto? Porque nós sabemos que hoje é o culto da medicina divina. Hoje é o culto especial em que nós iremos buscar o nosso milagre. Eu quero saber a expectativa da senhora para este culto.
2: Muito ansiosa, né, pela minha bênção. Teve em São Paulo, não pude ir, né, com meu genro Estevam. Mas eu falei, Deus vai preparar um dia, ele vai vir aqui no Rio de Janeiro e eu vou estar lá para receber a minha vitória. E aqui estou para a glória do Senhor.
1: Então hoje a senhora já determinou a sua vitória. Em outra oportunidade a senhora não conseguiu, mas hoje quando a senhora viu que temos esse culto especial, não que Deus não venha operar milagres outro dia, mas esse é um propósito especial. Então hoje a senhora vem buscar milagres com a plena certeza que o milagre vai acontecer?
2: Com certeza, eu vou sair daqui curada em nome de Jesus.
1: Minha irmã, eu quero que a senhora faça o convite para aquele ouvinte que está nos ouvindo, aquela pessoa que está nos acompanhando pela sua rádio, pelo celular, na sua casa, aquela pessoa que está nos acompanhando neste momento. Quero que a senhora faça um convite especial para a pessoa vir buscar o seu milagre.
2: Você que está desenganado pela medicina, que pensa que não tem saída, solução do seu problema, vem aqui hoje. Pastor Davi Miranda Filho vai estar orando, revelando e Jesus fazendo a obra completa na sua vida. E você vai sair daqui com a tua cura, em nome de Jesus.
1: Maravilha, me confirma seu nome e o bairro que a senhora vem.
2: Cristiane, sou de Rio das Ostras, extensão do Bosque.
1: Deus abençoe, irmã Cristiane. É o povo contando bênção, é o povo contando milagre, é o povo testemunhando. E a nossa irmã Cristiane, é como ela falou, e falou muito bem, que ela não conseguiu, em outra oportunidade, ela não conseguiu acompanhar um culto especial lá em São Paulo, mas hoje, ela colocou em teu coração que hoje é o dia do seu milagre, hoje seria o dia que ela iria buscar a sua bênção, buscar a vitória e buscar o seu milagre. Ela colocou no teu coração que hoje é o dia especial, aonde ela vai receber as bênçãos de Deus. Então, amado ouvinte, você que está nos ouvindo, você que está nos acompanhando, você que está aqui neste momento, não fica aí na sua casa, não fica no seu lar, não fica onde você está. Deus é o Deus poderoso, Deus é o Deus que faz milagre. Amados ouvintes, o povo já está chegando, a multidão está se aproximando, nós já estamos aqui com um irmão para contar os milagres, para contar aquilo que Deus está fazendo. Meu irmão, como é que é o seu nome?
3: Aronides.
1: Meu irmão, qual bairro o senhor vem?
3: Eu sou de Rodeiro, Minas Gerais.
1: Minas Gerais, que bênção. A caravana de todo o país já está se aproximando, uma multidão está chegando. Meu irmão, eu quero saber a sua expectativa para este culto.
3: A expectativa é muito grande, grande coisa que o Senhor vai fazer nesta manhã, usando o teu servo em tuas mãos. E a multidão já está chegando aqui, e você que está em casa, que ainda não vê ainda, veio que vai ser muito grande. Você que está precisando de um milagre, de uma cura, venha aqui. Hoje é o dia da medicina de Deus e grandes coisas que o Senhor vai fazer em nosso meio.
1: O Senhor veio de tão longe, mas o Senhor não mediu distâncias, né? Veio de tão longe, mas era para buscar o seu milagre. O Senhor tem a certeza que Deus vai operar o milagre hoje, nesta manhã, né? Correto?
3: Com certeza. Grandes coisas o Senhor vai fazer nesta manhã. E você que está aí, não perca a oportunidade de estar aqui conosco nesta manhã. Grandes coisas o Senhor vai fazer em nosso meio aqui nesta manhã.
1: Maravilha. Me confirma o seu nome e o estado que o Senhor vem.
3: Eu sou Aronídio, sou da cidade de Rodeiro, Minas Gerais.
1: Deus abençoe. O povo cantando bênção, o povo não medindo distância. E o povo aqui, o povo está chegando, caravanas estão se aproximando. Nós vemos sempre uma multidão entrando, se aproximando. Nós já estamos aqui com uma irmã para contar as bênçãos, para testemunhar aquilo que está acontecendo. Minha irmã, como que é o seu nome?
4: Elisete Carolina.
1: Minha irmã, a senhora vem aqui mesmo do estado do Rio de Janeiro ou vem de outro estado?
4: Aqui do Rio de Janeiro, Nova Iguaçu.
1: Nova Iguaçu, que benção. Minha irmã, como que está a sua expectativa? Nós sabemos que hoje é um culto especial da medicina de Deus. Aonde nós iremos buscar o nosso milagre, pessoas serão curadas, paralíticos voltarão a andar. Eu quero saber a sua expectativa para este culto.
4: A minha perspectiva é que eu vou sair daqui com o meu milagre. Hoje é o culto, a explosão de milagre. E eu tenho certeza que ele já está reservado aqui para todos que estão aqui presentes.
1: Isso é fé, né? A senhora tem a certeza. A senhora não entrou aqui por acaso. A senhora não entrou aqui só para ouvir o pregador, mas a senhora já colocou no teu coração. A senhora tem certeza que o milagre vai ser hoje?
4: Com certeza. Vem aqui me encontrar. Jesus me trouxe aqui para isso. Hoje eu tenho um encontro com Deus. Esta igreja tem um encontro com Jesus. E vou sair daqui na certeza que vou estar levando o meu milagre, em nome do Senhor Jesus.
1: Eu quero que a senhora agora faça um convite especial para aquela pessoa que está nos ouvindo na sua casa, ouvindo no lago, com seu radinho ligado ali, com seu celular no aplicativo. Quero que a senhora faça um convite especial para aqueles que estão nos ouvindo.
4: Olha, você que está em casa, principalmente ali os moradores do bairro Marileia, venha Marileia, venha aqui, venha para Senador Popel, venha para a sede do Rio buscar o teu milagre. Não fique em casa. Hoje é o dia da tua vitória, é o dia da nossa bênção, nossa vitória. Então você que está em casa, você que está ouvindo, venha correndo. Venha depressa buscar o seu milagre, em nome de Jesus.
1: Maravilha, me confirma o seu nome e o bairro que a senhora vem.
4: Elisete Carolina, sou dali do bairro de Marilé, Alxim, Nova Iguaçu.
1: Deus abençoe, é o povo cantando bênção, é o povo cantando milagre, é o povo cantando da bênção, com testemunhando aquilo que está fazendo. Amados ouvintes, como eu disse, a multidão está chegando para contar as bênçãos, para contar o milagre. Nós já estamos aqui com uma irmã que na entrada principal para contar os milagres. Minha irmã, como é o seu nome?
5: Francisca Silva de Amorim.
1: Irmã Francisca, a senhora vem daqui do Rio de Janeiro mesmo ou vem de outro estado?
5: Lá de Alto, Nova Iguaçu.
1: Nova Iguaçu, que benção. Minha irmã, como que está a sua expectativa hoje? Nós sabemos que hoje é um culto especial, né? É um dia da medicina de Deus, onde nós temos certeza que as pessoas sairão daqui completamente curadas. Minha irmã, como que está a sua expectativa para este culto especial?
5: Muita fé e na certeza da vitória.
1: Isso, é a certeza da vitória, né? Quero que a senhora convide agora aquela pessoa que está nos acompanhando em casa, os nossos ouvintes. Faça um convite especial para aquela pessoa que está oprimida, depressiva. Faça um convite especial para esta pessoa.
5: Faça um convite para todos que estão oprimidos, estão no leito. Muitos não conseguiram vir, mas esforça-te, que a palavra de Deus diz, esforça-te e tenha bom ânimo. Não pode deixar para depois o que Deus pode fazer agora.
1: Amém. Minha irmã, me confirma o seu nome e o bairro que a senhora vem.
5: Francisca Silva de Amorim, moro em Austin, Nova Iguaçu.
1: Deus abençoe. Daqui a pouquinho, nós vamos lá pro lado de fora, aonde o nosso irmão Renato ele está ali posicionado. Mas antes, eu quero colher mais aqui, mais um testemunho. Eu quero colher mais uma pessoa que vai contar um milagre. Minha irmã, como que é o seu nome?
6: Penha.
1: Minha irmã Penha, a senhora vem daqui do Rio de Janeiro mesmo ou vem de outro estado?
6: De Caxias.
1: Duque de Caxias. Minha irmã Penha, qual que é a sua expectativa? Eu tô vendo a senhora aqui sorridente, alegre, né? Eu tenho certeza que a senhora já veio com a certeza do seu milagre. Eu quero saber a sua expectativa para esse culto especial de hoje.
7: eu precisava de contar esse milagre, porque quando a médica deu dispensou a minha filha teve um câncer no intestino de 3 centímetros. Ela operou, a cirurgia correu muito bem, mas o tratamento, meu irmão, só faltava matar ela. Tinha vez que ela chegava em casa chorando e eu chorava junto com ela. Lá em Miguel Pereira, que ela mora, eu ia pra lá. Aí, no dia que a médica disse, agora você não vai fazer mais esse procedimento, que tinha que ser na veia, tomar aqueles comprimidos. Se os comprimidos, meu irmão, tinha que usar luva, aí imagina da garganta para baixo, né? Ela chegava já em casa, era vomitando sem ter nada. Foi uma coisa muito terrível. Aí à noite eu sonhava, né? Uma pessoa na igreja dando testemunho, dizia que era para me dar o testemunho deste tamanhozinho, mas desse o testemunho. Graças a Deus, meu irmão, ela está indo bem, está fazendo o procedimento de mês em mês, né? Fazendo o tratamento. Mas do câncer, eu creio que ela não tem mais nada, porque eu conheço o meu Jesus, que ele já me deu muitas bênçãos. Creio que um câncer para ele não é nada, não é? Ele já queimou aqui. Aí ela foi fazer essa semana para entrar no dia 20, levar para a médica os exames. Aí deu um... pois como tinha metástase no fígado. Aí o irmão dela é enfermeiro lá em Vitória do Espírito Santo. E ele conhece uma doutora que faz esse procedimento dessa cirurgia, né? Aí ele pediu a ela para mandar no celular, mostrou para ela, ela disse que ela não tem nada. E eu dou graças a Deus e eu prometi de contar a minha bênção. Em nome de Jesus, estou aqui contando a minha bênção. Estou feliz, irmão, porque foi muita luta durante 6 meses. Era luta de choro mesmo, porque ela entrava dentro do banheiro, ficava ajoelhada, chorando, gritando alto. E eu abria a porta, chegava lá, ela levantava, eu abraçava ela para consolar, porque não era fácil, não.
1: O que me chama a atenção, a senhora contando o milagre aqui, minha irmã, é que a alegria, porque a senhora já tem certeza que o milagre recebeu, né? Já tem certeza que a senhora recebeu a bênção, o seu milagre, e eu posso ver a sua alegria aqui, de apenas agradecer o milagre que a senhora recebeu. Minha irmã, eu quero agora que a senhora faça um convite especial para aquele ouvinte que está nos ouvindo, nos acompanhando agora, que precisa do seu milagre, que precisa receber a sua bênção. Quero que a senhora agora faça um convite especial para nossos ouvintes que estão nos acompanhando.
7: Eu quero dizer para os ouvintes que Jesus é o caminho, a verdade e a vida. E ele é o médico dos médicos, só ele para curar. Porque o câncer no intestino mata. Mas graças a Deus, está tudo bem. Ela foi, ela fez a cirurgia e está tudo bem. Que as pessoas venham, aceita Jesus como salvador. Ela até aceitou Jesus. Está lá na igrejinha, lá em Miguel Pereira, indo lá. Agora só ele está pegando um pouco por conta do expulso, né?
1: Maravilha. É Deus fazendo um milagre completo, né? Não somente na parte física, mas também na parte espiritual. Minha irmã, me confirma o seu nome e o bairro que a senhora vem.
7: Ah, eu sou de Penha, Maria da Penha, eu sou de Vila Rosário, né, lá em Caxias.
1: Deus abençoe, é o povo cantando bênção, é o povo cantando milagre, é o povo cantando bênção, o povo cantando milagre. Nós já estamos aqui, eu estou na entrada principal, ou melhor, estou aqui dentro do salão, e nós estamos ali do lado de fora, o nosso irmão ali, nosso irmão Renato, o qual ele está ali para acolher, para falar com o povo que está se aproximando. Eu quero agora ceder a oportunidade para o posto volante número 2, o nosso irmão cooperador Renato. Irmão Renato, agora é contigo, meu irmão.
8: Eu sou o Diácono Irã Pereira. Deus abençoe a sua vida, o seu lar, a tua família, o teu ministério. Deus abençoe os ouvintes da Voz da Libertação. Deus abençoe a tua chegada. Eu creio as caravanas chegando, a multidão chegando ao templo da glória de Deus. Hoje é o dia, chegou o momento. Estávamos esperando ansiosamente por esse momento. Sabemos que hoje, meu Deus, enviou essas caravanas. O povo está vindo em massa. A igreja já está super lotada. O povo não para de chegar. Sabemos da Filho, já já vai estar pregando a poderosa palavra de Deus, orando. ano, pelos divinos dons e Deus operando através deste grande homem de Deus, junto com a missionária, com a evangelista Maria Lorena, e é uma bênção, uma explosão de milagres aqui na sede estadual do Rio de Janeiro. Estamos aqui na entrada principal da sede estadual do Rio de Janeiro, ao qual está localizada na rua Senador Pompeu, número 27, sobre os cuidados do nosso pastor Antônio Santos. É uma multidão contando a bênção. Estou aqui com mais um grande homem de Deus, que vai estar relatando os milagres, bênçãos, que já recebeu através da Igreja Pentecostal dos Amores, as campanhas aqui na sede estadual do Rio de Janeiro. A paz do Senhor, homem de Deus.
9: A paz do Senhor, irmão.
8: O nome do Senhor é?
9: José Pereira.
8: Onde o Senhor vem, irmão José?
9: Lá do Roteiro.
8: Conte um milagre, conte uma bênção, uma experiência que o Senhor já teve com Deus através da Igreja Pentecostal Deus Amor.
9: Antes de eu entrar na Igreja Deus e Amor, eu estava em cima de uma cama e eu andava em cima de uma cadeira lá.
8: Você ficou paralítico?
9: Antes de eu vir para a igreja.
8: O derrame que...
9: Não, é um problema no joelho. Então, eu estava tratando de uma coisa, os médicos tratando de uma coisa e era outra. Aí, então, através da revelação do irmão aqui, que eu fui curado.
8: O senhor foi curado através da revelação em casa. E o senhor ficou quanto tempo em cima da cama, passando por essa dificuldade, por essa enfermidade?
9: Eu fiquei 4 meses. E aí o irmão Ronídio me chamou para mim lá em Divinésia, na terra dele aqui, para mim, num culto que eles foram fazer lá numa casa lá. E ali eu fui, e através da pregação e de uma irmã lá, e aí ela foi falando e pregando, e aquelas palavras estavam batendo tudo em mim. Falou que era para mim levantar a mão, que Deus me chamou naquele dia, e era o último dia. Então aquilo que ela pregando, e aquilo serviu para mim.
8: Você se posicionou ali naquele momento?
9: Eu levantei a mão, e ali, quando foi na outra, eu 4 meses, e dentro de uma semana eu já fui curado.
8: O senhor recebeu o toque das mãos de Jesus e foi curado ali naquele culto, né? Ao qual Deus falou na palavra com o irmão, posicionou o irmão, e ali o irmão recebeu o toque das mãos de Jesus, a cura divina. Hoje está aqui curado, agradecendo ao Senhor por este milagre, está aqui esse culto maravilhoso ao qual Deus preparou para nós. Já sabemos que muitos paralíticos serão curados, cego, surdo, mudo. Já vai, o Rio de Janeiro vai parar no dia de hoje, as caravanas não param de chegar. É uma gratidão muito grande, né, homem de Deus?
9: É muito grande, é muita bênção que eu tenho recebido. Se eu for contar as bênçãos que eu recebi dentro da Igreja Deus e Amor, eu fico a tarde inteira, amanhã e a tarde.
8: São muitos milagres, né? Agora, nesse momento, confirma o nome do senhor e de onde o senhor veio, por gentileza.
9: O meu nome é José Pereira Rodrigues e eu vim lá de Rodeiro.
8: Deus abençoe, irmão José, Deus abençoe a tua fé, Deus abençoe a sua vida. Eu estou aqui com mais um grande homem de Deus, a paz do Senhor.
10: Paz do Senhor.
8: O nome é?
10: Vanilson Tacamantino.
8: De onde o senhor veio, irmão Vanilson?
10: Da cidade de Senador Firmino.
8: Deus abençoa. Como está a fé, a expectativa para essa concentração de milagres?
10: A fé está grande, nosso Senhor Jesus Cristo, porque o Senhor tem feito uma grande obra durante a minha vida. Eu era um cara assim que eu bebia, fumava, e ali eu procurava assim para me ver, se eu parar com aqueles vícios. Aí eu fui no centro de Macumba, ali eu não consegui.
8: E quantos anos no vício?
10: Eu fiquei no vício mais ou menos 10 anos.
8: Bastante tempo, né? Chegou aí no espiritismo para se libertar do vício e não conseguiu.
10: Aí quando eu entrei pela porta chamada Igreja Pentecostal Deus e Amor, aí ali o Senhor começou a trabalhar perante a minha vida, e ali o Senhor me libertou do cigarro, e ali depois passou a decorrer um ano, o Senhor me libertou da cachaça também, e ali passar mais uns tempos, o Senhor já foi me preparando, e eu passei pelas águas, pela honra e a glória de nosso Senhor.
8: Passou por esse processo todo na Igreja Pentecostal dos Amores, perseverou, né? Perseverou nas campanhas, perseverou no jejum, na oração, os pastores orando pela sua vida, e hoje é um grande homem de Deus, é um evangelista, um pregador da palavra de Deus, está aqui agradecendo ao Senhor e vai estar nesse culto maravilhoso, né? E hoje nós vamos presenciar muitos paralíticos, muitos cegos, surdos, mudos, muitos recebendo os milagres, as promessas do Senhor se cumprindo na vida de muitos hoje, está aqui agradecendo agradecendo ao Senhor por essa libertação, por hoje fazer parte dessa família pentecostal dos Amor. São muitos milagres, né, irmão? Só tem a ganhar quem chegar na sede estadual do Rio de Janeiro.
10: Muitas bênçãos mesmo. E eu convido todos aqueles que estão sofrendo com as enfermidades, que estão sofrendo nos vícios, venha, porque é o nosso Deus, Ele liberta, Ele transforma.
8: Deus abençoe a sua vida, lindo testemunho, testemunho, meu irmão amado, que aumenta a nossa fé, edifica a nossa fé, que o qual foi a libertação dele, o nome dele hoje está escrito no livro da vida, e ele está agradecendo ao Senhor por tudo que Deus fez e irá fazer ainda mais pela vida dele. Deus abençoe, confirma o teu nome, de onde você veio, por gentileza.
10: Vanil Stakelmantino, estou vindo ali da cidade Senador Firmino.
8: Deus abençoe o homem de Deus. O povo não para de contar a bênção. É uma multidão contando o milagre. É uma fila de homens e de mulheres contando o milagre e a bênção aqui na sede estadual do Rio de Janeiro. Estou aqui com mais um grande homem de Deus. A paz do Senhor.
11: A paz do Senhor Jesus.
8: Seu nome é?
11: O Maico Alexandre.
8: Conta uma experiência que você teve com Deus. Um milagre que você já recebeu através da Igreja Pentecostal dos Amor.
11: Bom, eu vou contar um, porque se eu for contar tudo, vou passar o dia todo aqui. É, um dos maiores milagres que eu recebi foi quando eu sofria de bronquite asmática, é uma doença que não tem cura, e na época eu era novo convertido, eu estava procurando uma rádio para eu poder passar a noite, porque naquela noite eu estava sentindo muita falta de ar, tosse, aí caiu no programa Voz da Libertação, na oração de meia-noite, quando o saudoso missionário falou, quem tiver doente, ajoelhe, dobra, coloca a mão sobre o rádio, que o milagre vai acontecer. Eu dobrei o meu joelho, coloquei a mão no rádio e orei. E isso foi no ano de 97, para a glória de Deus. Já são 30 anos que eu fui curado e nunca mais tive bronquite asmática.
8: Recebeu o toque das mãos de Jesus, foi curado. Hoje está aqui lembrando deste milagre, agradecendo ao Senhor, né, por tudo que Deus fez. Porque conforme o irmão acabou de dizer, depois de 30 anos de Deus e amor, já muitos milagres já recebeu depois desse. Está aqui sendo, foi curado. Depois que recebe o toque das mãos de Jesus, a enfermidade não volta mais. Porque Jesus, ele faz, ele é perfeito, né? Ele faz a cirurgia perfeita em nós. É só agradecimento, né, irmão?
11: Sim, e um outro milagre também, rapidamente, para não tomar muito tempo. Eu sofria de úlcera, sofria muitos anos de úlcera e...
8: Com muitos anos, fez tratamento?
11: Fiz tratamento, mas não resolveu. E através de uma revelação na Igreja de Deus Amor, lá de Itaguaí, quando chegou a noite, depois do culto, coloquei a úlcera para fora e também nunca mais tive dor no estômago, para a glória de Deus.
8: Maravilha de Deus, maravilha. Podia se tornar um câncer, né? E ali, né, Deus curou, Deus libertou, Deus fez este grande milagre, está aqui agradecendo ao Senhor. Ficou muitos anos sentindo dor, porque dói, né, o estômago, né? Não pode tomar café, coisa muito ácida, suco, que faz mal. O irmão ficou quantos anos mais ou menos com essa enfermidade?
11: Mais ou menos uns 10 anos.
8: Meu Deus do céu, 10 anos sofrendo com úlcera.
11: 10 anos e já estava magro, com 60 quilos, mas depois que eu fui curado, até engordei.
8: Aqui forte, bonito, agradecendo ao Senhor pela restauração da saúde, o toque das mãos de Jesus. Vamos fazer um convite? Quantos estão ouvindo nesse momento, estão com câncer, estão com fase terminal? Quantos paralíticos, cegos, quantas pessoas que precisam chegar aqui na sede estadual no dia de hoje para essa concentração de milagres, para receber também um toque das mãos de Jesus, um milagre da parte de Deus? Vamos fazer um convite para aqueles, todos que nos ouvem pela Voz da Libertação?
11: Eu gostaria de convidar todos que estão nos escutando aqui na Grande Rio, na Baixada, Zona Oeste, Costa Verde. Ainda há tempo para você comparecer aqui na Senda do Pompeu, número 27, na sede estadual da Igreja Deus Amor, onde o pastor Davi Miranda Filho, juntamente com a nossa irmã Maria Lorena, estarão aqui ministrando a palavra, fazendo as orações, desafiando a doença, desafiando a enfermidade, desafiando o câncer, desafiando todas as obras do mal. E eu garanto a todos vocês que estão me escutando que o milagre é certo. Deus separou esse dia para operar um grande milagre na tua vida. Estamos aqui representando a caravana de Itaguaí, viemos de Itaguaí para receber a bênção, para receber o milagre. E eu convido você que está me escutando, você que... Eu quero dizer para você que para Deus não existe causa perdida, não existe doença incurável. Se você colocar o propósito no teu coração, como a mulher do fluxo de sangue fez, antes de sair da casa dela, ela disse, se eu tocar nas vestes dele, serei curada. coloca o propósito no coração e fala: só de colocar os pés naquela porta, serei curado, serei abençoado em nome de Jesus.
8: Maravilha, maravilha, Deus. Deus abençoe o homem de Deus. Obrigado por esse testemunho tão lindo. Dois testemunhos que ele contou de cura, de restauração na saúde dele. Deus abençoe a sua vida, o seu lar, a tua família. Agora confirma o teu nome, de onde você veio, por gentileza.
11: É Maicon Alexandre da Silva, eu venho de Itaguaí, da Avenida Itaguaí, 997, bairro Engenho, Itaguaí.
8: Deus abençoa, nós estamos aqui também com o presbítero Apolo Alexandre. Deus abençoa, presbítero Apolo, você me ouve nem aberto, meu Deus.
12: Deus abençoe, pastor Renato Mota, é o povo chegando aqui na igreja. Deus e amor, daqui a pouquinho o pastor Davi Miranda Filho pregando a palavra de Deus. Seu nome, minha irmã?
13: Eliette Ferreira da Silva Florença.
12: Veio de onde?
13: De Bom Sucesso.
12: Conte a bênção.
13: A minha bênção é que eu cheguei aqui nessa igreja, uma mão na frente, outra atrás, me endingava, pastor. Eu cheguei de lá de Maceió para trabalhar aqui no Rio de Janeiro. Não tinha casa, não tinha comida, vivia pelas casas dos outros.
12: Destruída.
13: Destruída. Aí vim conhecer essa igreja, Pentecostal Deus é Amor, através do programa Voz da Libertação, quando o saudoso missionário Davi Miranda falava no rádio, conta a bênção, aí eu peguei o endereço dessa igreja, vim em 1970, pastor. Eu vim para essa igreja Deus é Amor. Aí cheguei aqui para trabalhar, deixei minha família lá no Nordeste e fiquei pelas casas dos outros, me digando, comia, não tinha paz, não tinha alegria, tinha depressão. Aí quando eu comecei a fazer as campanhas aqui, Deus foi me libertando e aqui estou.
12: E hoje continua me endingando?
13: Não, agora Deus me prosperou, tenho a minha casa, Deus preparou meu esposo aqui nessa igreja. Só vitória.
12: Vale a pena.
13: Vale a pena. Estou muito alegre também com a volta. Retorna, né? Do pastor Davi Filho.
12: Muito feliz.
13: Estou feliz. Eu estou chorando de alegria com o retorno dele, pastor.

0: Perdemos a conexão com o posto volante de número 2, onde estava o nosso querido pastor Apolo Alexandre. Vamos tentar refazer o contato agora com o posto volante de número 1, nosso querido diácono Irã Pereira, até que a nossa equipe técnica nos ajude e solucione ali o posto de número 2. Vamos ao número 1, diácono Irã.
1: Que Deus abençoe, retornamos aqui à conexão, seu nome?
2: A paz do Senhor, pastor, eu sou Marizete.
1: Veio de onde?
2: De Itabuna, Bahia.
1: Bahia?
2: 24 horas, viajei para vir aqui só na concentração.
1: Vale a pena?
2: Vale, porque eu tenho já um testemunho para contar. Há 3 meses eu vim aqui, passei uma semana, eu trouxe uma amiga minha budista, que ela tinha 50 anos no budismo. Ela perdeu a memória, ela tem 71 anos, perdeu a memória, os médicos não achavam a causa da memória dela. E ela veio aqui e ficou normal. Hoje eu voltei para trazer ela de novo para Deus completar a obra. Eu saí da Bahia e vim, porque Deus já fez maravilhas na minha vida.
1: Aqui Deus cura.
2: Eu era budista e cheguei na Deus e amor oprimida, caindo, endemoniada.
1: E hoje, minha irmã, a irmã é budista ainda?
2: Eu sou obreira da Deus e amor, obreira de Jesus, liberta.
1: Vale a pena buscar.
2: Abençoada, e vale a pena, e falo para todos, venham buscar, porque aqui tem resposta.
1: Vem para cá, povo carioca, fala comigo, minha irmã.
2: Vem para cá, povo carioca, eu vim de Itabuna, Bahia, 24 horas de viagem, estou aqui para receber mais bênção de Deus.
1: Que Deus abençoe, é isso aí, pastor Renato, é Deus agindo, é uma multidão aqui para contar o testemunho. Tem mais uma família aqui, seu nome?
3: Ana Paula.
1: Seu nome?
4: Leandro.
1: Vieram buscar a vitória.
4: Hoje é o dia da nossa vitória, é o dia da nossa conquista e nada vai impedir a gente tomar posse.
1: Vieram de onde?
4: São João de Meriti.
1: Vale a pena vir de São João de Meriti pra cá?
4: Vale tanto a pena que a gente já, no meio do caminho, a gente já tomou posse da vitória.
1: Graças a Deus. Então fala conosco, vem pra cá, povo carioca!
4: Venha pra cá, povo carioca, venha receber a tua bênção e a sua vitória, é certo. Deus já preparou a sua conquista aqui nesta manhã.
1: Graças a Deus, vamos lá, seu nome?
5: Juarez Alfredo Santana de Oliveira.
1: Veio de onde?
5: São João de Meriti.
1: Você é pai desse irmão aqui que contou o testemunho?
5: É, hoje é meu aniversário, né? Hoje eu tava lembrando a mudança da Rua da Conceição, a gente fizemos pra cá. A gente era novinho, né? Ele era novinho, e todo meu aniversário eu passo aqui. Eu creio que Deus já está me dando a bênção.
1: Vem cá, isso aqui é uma família completa, uma caravana? Que Deus abençoe vocês, viu? Fala comigo, vem pra cá, povo carioca!
5: Vem pra cá, povo carioca!
1: Que Deus abençoe em nome de Jesus Cristo. Seu nome?
6: É Milita, eu vim de Caxias.
1: Conte a bênção.
6: Só vitória, vim buscar minha vitória e vim a primeira família também. Eu creio que vou sair já daqui com a vitória na mão, em nome de Jesus.
1: Fala comigo, vem pra cá, povo carioca!
6: Pra cá, povo carioca, vem mais rápido possível, Deus está aqui nesse lugar.
1: Graças a Deus, vamos lá, seu nome?
7: José Gomes.
1: Veio de onde?
7: Veio de Nilópolis.
1: Conte a bênção.
7: A bênção é grande, varão. A bênção é livramento. Eu estava no ônibus e indo para o trabalho, para Tijuca. Quando eu vinha, um rapaz entrou com uma mulher, com a esposa, e sentou perto de mim. De repente foi um facão grande e começou a soltar todo mundo. E a esposa catando os celulares, mas não me tocou, graças a Deus.
1: Livramento.
7: Livramento, pastor.
1: Vale a pena buscar.
7: Vale a pena.
1: Fala comigo, vem pra cá, povo carioca.
7: Vem pra cá, povo carioca. Tiver grande de grandes milagres, segundo a sua fé. Deus te abençoe.
1: Graças a Deus, é isso aí, pastor Renato. É Deus operando, é Deus agindo aqui na igreja pentecostal. Deus e amor, linha aberta.
8: Deus abençoe, pastor Apolo, Deus abençoe, homem de Deus. Neste momento, nós vamos para o estúdio. Pastor Fábio, você me ouve, linha aberta, homem de Deus.
0: Nós é que te agradecemos, muito obrigado aos nossos queridos irmãos reporteiros.
9: É médico dos médicos.
0: 7 da manhã, 56 minutos, 7:56 da manhã é o povo carioca, por que não dizer é o Brasil inteiro vindo em direção, ouvintes, aqui ao Templo da Glória de Deus. A irmã está vindo de Itabuna, Bahia. Olha, 24 24 horas de viagem, ela disse, mas vim receber a bênção de Deus nesta manhã. Olha, queridos ouvintes, já, evangelista Maria Lorena, nosso querido pastor Davi Miranda Filho, estes consagrados vasos de Deus, ungidos do Senhor, vão levantar as mãos e orar pelo povo do Rio de Janeiro, vão levantar as mãos e orar pelo Brasil.
9: Não importa a enfermidade.
0: 7:57, drop de notícias, eu volto já com mais de Deus pra você.
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10: 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Energia do dia. O que vai ao prato pode interferir diretamente na disposição e no seu rendimento. A rotina intensa de trabalho faz com que muita gente deixe a alimentação em segundo plano. Mas olha, pular refeições, exagerar no café da manhã, comer rápido demais entre compromissos ou escolher alimentos ultraprocessados em excesso é muito comum no dia a dia. Mas o que muita gente não percebe é que a alimentação influencia diretamente fatores como concentração, energia, raciocínio, humor e principalmente rendimento e produtividade. Afinal, o que a gente come ao longo do dia, de acordo com especialistas, impacta não apenas a saúde física, mas também o desempenho mental e a disposição para enfrentar todos os compromissos aí de um longo dia. Então, um café da manhã equilibrado ajuda a melhorar a concentração e a evitar exageros alimentares ao longo do dia. Frutas, fibras, proteínas e carboidratos de boa qualidade contribuem para uma alimentação muito mais estável e saudável. A famosa queda de energia depois do almoço costuma estar relacionada a refeições muito pesadas, excesso de gordura ou grandes quantidades de carboidratos simples, né? Então, quando isso acontece, o organismo ele direciona mais energia para a digestão, aumentando aquela sensação de sonolência. Fome emocional. Estresse e ansiedade podem transformar a comida em uma forma de alívio. Você já ouviu falar nessa expressão? Fome emocional? Segundo os especialistas, muita gente utiliza a comida como forma de aliviar sentimentos como estresse, tristeza, solidão e ansiedade. E nesses casos, a alimentação ela deixa de ter apenas a função de nutrir o corpo e passa a funcionar como um mecanismo de conforto emocional. Esse comportamento pode desencadear problemas como compulsão alimentar, culpa, perda de controle e até distúrbios alimentares. Então, reconhecer quando a fome está ligada a alguma emoção que você está sentindo é um passo muito importante para interromper esse ciclo. Durante a participação aí de especialistas em congressos, foi destacado muito a importância de reconhecer os sinais do corpo, evitar longos períodos sem se alimentar e criar estratégias saudáveis para controlar a ansiedade, como caminhada, uma leitura, a organização da rotina. Esses especialistas também destacam que alimentos como banana, aveia, castanhas, ovos e verduras, principalmente as escuras, ajudam na produção de serotonina, que é o hormônio ligado à sensação de bem-estar. A orientação é sempre reforçar ainda mais esse tipo de alimentação, buscando sempre, claro, aí uma nutrição mais saudável para que você possa ter muito mais qualidade de vida.

0: 8:01.
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0: Conta para nós, qual foi a benção?
1: Já fiz aquela endoscopia duas vezes e eu sofria já uns 3, 4 anos de gastrite nervosa, refluxo, pangastrite e não podia ficar um dia sem tomar remédio. Tomava hidróxido de alumínio, pantoprazol, bromoprida e estou fazendo os 3 dias da campanha. Domingo passado acabou o remédio, não comprei mais e estou comendo tudo normal, para honra e glória de Deus.
0: Parou de tomar
1: normal,
0: remédio?
1: Parei.
0: E está se alimentando normalmente?
1: Sim, normal.
0: Não sente mais nada?
1: Mais nada.
0: Como que chama isso, igreja? Milagres de Jesus! Vamos ouvir outro testemunho. Seu nome, irmã?
2: Jucimária.
0: O que foi que aconteceu?
2: Eu estava com 3 caroços, 2 nesse braço e 1 nesse.
0: Doía caroços?
2: É isso, 2 nesse braço e 1 nesse. E eu comecei a procurar, não estou conseguindo...
0: Sumiu os caroços?
2: Sumiu, estava bem inchado e doendo bastante. Aí eu fui para o hospital 2 vezes essa semana, sem aguentar doendo, né? E agora eu não estava confrontando mais.
0: Desapareceu e agora curado?
2: Curado, não estou achando mais, graças a Deus.
0: Cadê o caroço?
2: Sumiu, desapareceu.
0: O caroço desapareceu, igreja!
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4: Muito bem, são 8:06, Rádio Deus é Amor. É a programação A Voz da Libertação. Bom dia! Espero que estejam a desfrutar do dia de hoje, a viver um dia de graça, de favor e também de milagres. Espero que estejamos a viver uma manhã graciosa em que o nome do Senhor é exaltado. E nós vamos orar daqui a pouquinho. Vamos fazer o seguinte, conversas, vamos bater um papo também. E na sequência, oramos ao Senhor porque é dia de orar, é tempo de falar com Deus, o nosso Pai. Primeiro, falamos do tempo e aí cantamos um pouquinho com Elias Santos, pode ser? E aí voltamos com muito de Cristo para a sua alma aqui nesta manhã. Manhã de comunhão, manhã de graça, manhã de favor também de milagre.
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4: Muito bem, são 8:07, temos ligeiras alterações. Vamos lá trazer aqui informação. A temperatura mais alta apresenta para Teresina no Piauí com 38 de máxima. Vamos descer um pouquinho. Boa Vista, Roraima com 37 e aí 36 Manaus em Amazonas. São Paulo registra 25 de máxima. Passamento chuvoso mesmo que Rio de Janeiro. Fechamos no sul, as temperaturas mais baixas, Curitiba 21, Florianópolis 18, Porto Alegre 17, também chuvoso para o dia de hoje. Tempo e temperatura das 8, fonteclimatempo.com.br.

0: Muito bem, são 8 horas e 12 minutos, Rádio Deus e Amor, é programação A Voz da Libertação e nós vamos agradecer a Deus por tudo que Ele tem feito e por tudo que Ele continuará a fazer, por tudo que o Senhor tem realizado em nossa vida e por tudo que Ele continuará a realizar em nossa vida. Deus é perfeito, Deus é justo, Ele é santo, Ele é verdadeiro, Ele é poderoso e eu sei que Ele está conosco aqui nesta manhã. E já quero convidar você que está conosco agora, eu sei que estamos com irmãos, não é? Do Brasil e do mundo, friado aqui no Brasil, muita gente a descansar, muita gente em casa, alguns foram trabalhar, é bem verdade, mas há muitos em casa, não é? A descansar, a ter um tempo para se recompor e aproveitar aí o que a vida tem, não é? A dar de bênção e de vitória. Então, eu quero lhe convidar agora para este tempo de oração, de clamor e de súplica também. Você vai orar conosco agora, no nome de Jesus Cristo, e vai agradecer a Deus por todas as bênçãos, pelas vitórias, pelos milagres, pelas respostas, mas também agradecer a Deus, porque Ele tem sido um Deus bondoso, um Deus misericordioso e um Deus magnífico. Vamos orar? Vamos falar com Deus? Vamos clamar ao Senhor aqui nesta manhã.
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0: Deus eterno, Pai maravilhoso e Pai bondoso, obrigado. Obrigado, meu Senhor, porque olha nós aqui, mais um dia, mais uma semana, em mais um momento, para mais um tempo de comunhão, de favor, de graça, de vida, de resposta, de restauração. Olha nós aqui, Senhor, mais uma vez. E cá estamos nós, para mais um momento em que aproveitamos a presença do Eterno para mudar a nossa vida. Obrigado, meu Deus, e obrigado, meu Pai. Obrigado, Jesus, por fazer da nossa vida uma vida repleta da Tua graça, da Tua glória e do Teu favor. Obrigado, meu Deus e meu Pai, por fazermos homens e mulheres que vivem a Sua presença de uma forma extraordinária. Eu sei que o Senhor está conosco. Eu sei que a Sua mão amiga está conosco. Eu sei que o Teu perdão está conosco. Eu sei, meu Pai, que o Teu favor também está conosco. Eu tenho a plena certeza e convicção, meu Deus e meu Pai, que o Senhor tem cuidado e guardado a nossa vida. Tem protegido a nossa alma dos embates malignos, das setas diabólicas e satânicas, do mover do inferno, da preparação demoníaca, das injeções maléficas, tudo aquilo que é a contribuição do inferno contra nós. Somos guardados, meu Deus. Somos guardados, ó Pai, porque a todo instante, a todo momento, bombardeados pelo maligno e pelo inimigo, precisamos, ó Deus, ter escape, ter segurança, ter proteção, ser amparados. E o Senhor tem feito isso em nossa vida. Obrigado, meu Deus. Obrigado, meu Pai, porque muitas vezes andamos cansados, desvalidos, desfalecidos, frustrados, atacados pelo inimigo a ponto de nos querer fazer desistir. Mas a Tua mão nos sustenta, a Tua mão nos ajuda e nos impulsiona. Quando vamos parar, quando vamos recuar, quando vamos retroceder, quando vamos desistir, a Tua mão amiga vem e diz: continua, caminha, continua, prossegue, continua, vai avante, não para, que ainda não é tempo, não retrocede, porque eu não tenho prazer em quem retrocede, não desanima, esforça-te, tem bom ânimo, continua. E é isso, ó Deus, que nos impulsiona a viver a graça e o favor em Cristo Jesus. Não é porque somos bons e nem porque somos mais fortes, não é porque oramos muito ou porque jejuamos muito, mas é o Senhor que nos ajuda na hora da fraqueza, é o Senhor que nos levanta quando estamos caídos, é o Senhor que nos fortalece quando estamos fracos, é o Senhor, Pai da Glória, que nos dá, Senhor, o renovo quando estamos desgastados, quando estamos já, Pai da Glória, a ponto, Senhor, de ruir. Por isso, obrigado, obrigado, meu Deus, obrigado, meu Pai. Obrigado, porque muitas vezes, Senhor, não merecíamos o que temos, mas o Senhor é bom, o Senhor é maravilhoso, e por isso eu continuo a agradecer-te, ó Deus, por cuidar da nossa vida, por cuidar da vida profissional. Quantas vezes o maligno tem tentado fechar as portas que o Senhor abriu, quantas vezes o maligno tem tentado fazer-nos desanimar naquilo que o Senhor nos deu por bênção e por vitória, quantas vezes o inimigo tem tentado, Pai da Glória, desmerecer o trabalho, Senhor, trazer uma má qualidade ao trabalho, colocar esta vida como alguém que não tem capacidade, não tem força, não tem instrução, mas o Senhor tem nos sustentado, meu Deus e meu Pai, e muitas vezes temos trazido do nosso melhor, temos dado do melhor, meu Deus e meu Pai, e o Senhor nos tem amparado, ó Deus. O inimigo tem tentado arrancar a oportunidade, fechar a porta, colocar no olho da rua, Senhor, meu Pai, trazer desemprego, mas o Senhor tem sustentado. O Senhor tem amparado esta vida, tem cuidado, Pai, desta vida. E, Senhor, ainda que o inimigo lute, Senhor Jesus, a porta não vai fechar, o caminho não será fechado, o inimigo não vai ter acesso para bloquear, meu Pai, o progresso, Senhor Jesus, desta vida profissional, Senhor, desta vida que é, ó Pai da Glória, um autônomo, é desta vida, meu Deus e meu Pai, que é alguém, Senhor, como um empresário, meu Deus, e a sua empresa tende a crescer, mas o maligno luta, o diabo luta, e todo dia, todo instante, a todo momento, quer fazer esta vida, Pai da Glória, retroceder, enfraquecer. Senhor, meu Pai, em nome de Jesus, não permita. Não permita, Senhor, que Satanás entre no caminho profissional, entre no caminho financeiro. Não deixa que Satanás encontre brechas para arruinar a vida financeira deste homem, desta mulher, desta casa. A vida acadêmica também. Em nome de Jesus Cristo, não coloca, Senhor, ou não deixe o diabo colocar empecilhos, e ainda que ele coloque, meu Pai, mas que não sirvam para barrar nosso progresso, o nosso crescimento, a nossa evolução, em nome de Cristo, meu Deus e meu Pai. Nós repreendemos agora toda a fúria satânica, toda a obra maligna, toda a obra diabólica, todo o projeto maligno, o projeto satânico, saia no nome de Jesus Cristo. Toda intenção maligna e diabólica, saia. Toda intenção maléfica, saia. Toda obra do diabo, saia. Em nome de Jesus Cristo, agora, meu Deus e meu Pai, renova. Renova esta vida, renova esta casa, renova esta família, renova esta vida profissional, renova esta vida acadêmica. Renova, Senhor, no nome de Cristo, agora. Meu Deus e meu Pai, eu oro. Eu oro por gratidão, porque eu sei que o Senhor tem cuidado, Senhor, da saúde. Sim, meu Deus, ainda que em alguns momentos estejamos a combater, Pai, com algumas dores, com alguns incômodos, ainda que por algum momento estejamos a combater, Pai da Glória, com algumas enfermidades, estejamos a enfrentar momentos não muito bons na saúde, mas o Senhor está lá e tem sustentado e renovado nossa fé. Por isso oramos, meu Deus e meu Pai, para continuar a progredir, para continuar a melhorar, para continuar a avançar, em nome de Cristo. Oramos, Senhor, porque o Senhor tem cuidado Obrigado, Pai, da nossa saúde, Senhor meu Deus, e essa obra maligna, e se houver obra diabólica e satânica, não vai prevalecer, e se houver, Pai da Glória, um dardo satânico e maléfico, não vai interferir em nossa vida, no nome de Jesus Cristo, porque o Senhor vai repreender agora toda obra satânica, toda obra maligna, toda obra diabólica, toda obra de inveja, toda obra do mal, em nome de Cristo agora, será repreendido. Toda seta maligna será repreendida agora, em nome de Jesus Cristo. Toda seta satânica contra essa saúde, meu Deus e meu Pai, tem lutado para colocar câncer, para colocar esquizofrenias, para colocar, Pai da Glória, pedra nos rins. Senhor, meu Deus, tudo aquilo, Senhor, que é espiritual e tem lutado contra nós, que caia por terra pelo sangue de Cristo agora. Meu Deus e meu Pai, repreende, Senhor, repreende, meu Deus, o dardo maligno, a obra diabólica, a obra satânica, Senhor Jesus, Senhor meu Pai, o inimigo tem jogado setas, tem jogado dardos inflamados, tem lutado para que esta vida, Senhor Pai, encontre enfermidades, encontre no leito de dor, encontre, Pai da Glória, num caminho sem saída, mas eu repreendo no nome de Cristo, porque eu sei que o Senhor fará a obra completa e dará saúde. Deus dá saúde, por isso somos gratos, meu Pai. Ainda que o inimigo lute, ainda que o maligno lute, ainda que a obra satânica queira crescer contra nós, não vai avançar. Não vai avançar, meu Pai, porque o Senhor vai repreender agora. Não vai avançar, meu Pai, porque o Senhor vai colocar por terra agora. Não vai avançar, Senhor, porque o Senhor vai desfazer com toda a prática maligna no nome de Jesus, toda e qualquer oferenda, toda e qualquer preparação, toda e qualquer obra do inimigo, todo e qualquer progresso satânico, nós repreendemos no nome de Cristo agora e caia por terra toda a fúria do diabo, toda a força do mal, caiam por terra no nome de Cristo agora. Nós repreendemos em nome de Jesus. Não vai prevalecer, não vai se sustentar, a obra maligna não vai se sustentar, a obra maléfica não vai prevalecer, o mover de Satanás será parado agora em nome de Jesus, ó Pai, e restaura essa saúde, restaura, meu Deus, esta vida que depende, Pai, de remédio o tempo inteiro, esta vida que vive, Pai da Glória, na dependência química, restaura a saúde, no nome de Cristo agora, somos gratos por isso, passamos pelo vale da sombra da morte, mas o Senhor está conosco para garantir a vitória, aleluia. Somos gratos por isso, meu Deus. Continua a sustentar a fé, continua a sustentar em ânimo, continua a sustentar em graça. Eu quero orar em gratidão também, Senhor, meu Deus, pela vida espiritual do meu irmão e da minha irmã, que está passando por um processo, Pai, de luta, de guerra, de barreira. O Senhor dará vitória, o Senhor dará escape. Somos gratos, porque apesar da luta espiritual, apesar da guerra, o Senhor livrará, o Senhor vai desfazer agora, o Senhor vai quebrar agora, em nome de Jesus Cristo, toda prática maligna, toda seta satânica, todo mover diabólico contra meu irmão, contra minha irmã, e também contra a sua casa, e também contra a sua família, e também contra a sua parentela, que precisam, Pai, de libertação, meu Pai, precisam de transformação, dependem do socorro divino. O diabo tem tentado, mas não vai conseguir, porque maior é o Todo-Poderoso para repreender, no nome de Cristo, saia toda infiltração maligna, toda infiltração diabólica, toda infiltração satânica, eu repreendo no nome de Cristo agora, saia, há poder no sangue de Jesus, saia agora, fúria maléfica, dá tua bênção, Senhor, dá tua vitória, dá o teu milagre, dá o teu escape e repreende agora, Senhor, em nome de Jesus, somos gratos, ó Pai, porque ainda que o inimigo tente, lute, peleje contra nós, não vai progredir, não vai avançar, não vai crescer, não vai evoluir. Em nome de Jesus eu creio que o Senhor está conosco. A bênção é nossa, a vitória é nossa, a graça é nossa, o milagre é nosso. E o Senhor nosso Deus tem a resposta para a nossa vida. Em nome de Jesus, obrigado, Senhor. Cuida do teu povo, dos teus filhos. Cuida dos internautas e dos ouvintes. Cuida, meu Pai, no nome de Jesus. Preserva a alma de cada um deles. Amém. E graças a Deus.

5 da manhã, 29 minutos. Deus abençoe você que orou, clamou a Deus, buscou a face do Todo-Poderoso. Saúde mental não é frescura, clínica da alma. Psicólogo Jesse Ávila, vem conosco, vem com fé, vem com alegria. Não sai daí, estamos em rede. Desfrute desta manhã. É segunda-feira, feriado, 12 de outubro de 2026. Já!

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1: Olá, seja muito bem-vindo a mais um episódio do Clínica da Alma, um espaço para falarmos sobre saúde mental, qualidade de vida, inteligência emocional e desenvolvimento interior, sempre de forma leve, prática e com base científica. Você sabia que o cérebro reage ao sofrimento emocional de forma semelhante à dor física, ativando áreas relacionadas ao estresse e ao adoecimento? Por essas razões, vamos falar hoje sobre saúde mental não é frescura. A neurociência e a psicologia demonstram que transtornos emocionais envolvem alterações neuroquímicas e cognitivas, como comportamentais também. A ansiedade, depressão e síndrome de burnout não são falta de caráter, exagero ou ausência de fé, mas condições reais que exigem cuidado contínuo e responsável. Pense comigo, enquanto dores físicas recebem acolhimento imediato, dores emocionais são frequentemente invalidadas com frases como: isso aí é drama, é falta de fé, é só questão de força de vontade, o que acaba aprofundando mais ainda o sofrimento. Imagine, desqualificar a dor emocional do outro é uma forma sutil de violência psicológica. E por isso eu tenho aqui algumas dicas práticas de como promover respeito à saúde mental. Número 1. Reconheça o sofrimento emocional como legítimo, mesmo sem conseguir compreendê-lo. Número 2. Evite comparações que diminuem a dor do outro. Número 3. Busque informação antes de aconselhar ou julgar. Número 4. Integre fé, ciência e autocuidado de maneira equilibrada. E número 5, incentive limites, descanso e pausas sem culpa. Como disse Carl Jung, aquilo que negamos em nós mesmos acaba nos dominando. E se você gostou desse conteúdo, compartilhe a nossa programação com amigos e familiares. Continue conosco e fique atento, porque a qualquer momento estaremos de volta com mais reflexões que podem transformar a sua vida. Um forte abraço e até breve.
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2: 8 horas e 39 minutos.
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7: 8 da manhã, 40 minutos, 8 com 40. Já estamos ao vivo, direto da capital carioca. Doutor e também presbítero Jessé Ávila nos falou sobre a Clínica da Alma. Agora já estamos ao vivo, direto do Rio de Janeiro, com a nossa programação local. Lembrando ao senhor e também à senhora que nós estamos hoje, 12 de outubro, feriado nacional. Nós estamos aqui no grande dia da medicina de Deus. Já uma multidão presente desde as primeiras horas da manhã, antes mesmo de abrirem os portões às 6 da manhã, já uma multidão aguardava a abertura dos portões. Olha, ouvintes, uma multidão já presente, tomando todas as dependências aqui do Templo da Glória de Deus. E daqui a pouquinho nós já vamos precisar lembrar e avisar aos irmãos que, olha, os locais, os assentos já lá na porta principal do Templo da Glória de Deus já estão todos tomados, já a igreja praticamente tomada pela multidão, e o nome de Jesus Cristo já está sendo glorificado desde as 7 da manhã, quando começou a primeira concentração. Pastor Sandro Mesquita, ferramenta de Deus, já nesta manhã, milagres acontecendo, e já, quando os relógios apontarem aí para as 9 da manhã, será o primeiro momento de adoração ao Senhor, já no culto das 9, onde receberemos a presença do servo do Senhor, pastor Davi Miranda Filho, junto a ele, a evangelista Maria Lorena, e o nome de Jesus será glorificado. 8h43, produção. E é nesta fé que seguimos mais uma vez a mais um bloco de informações. Já vamos aos repórteres de Deus, posicionados aí no portão principal. Na verdade, nós temos 4 postos volantes apostos, onde servos do Senhor, os nossos repórteres, estão posicionados em pontos estratégicos, no estacionamento, na parte de fora do grande templo, no pátio entre o portão e também ali a porta de entrada, repórter de Deus também dentro do salão. E estes homens de Deus agora vão nos passar as informações precisas. Vamos ver o que já está acontecendo por aí. 8h43, posto volante ativado. Quem fala agora com os ouvintes?
8: A paz do Senhor Jesus, pastor Fábio de Carvalho, irmãos ouvintes que estão em sintonia com esta programação, estamos ao vivo na porta principal da sede estadual do Rio de Janeiro, onde será palco das operações do Espírito Santo, já em território carioca, pastor Davi Miranda Filho, juntamente com o evangelista internacional, irmã Maria Lorena, uma verdadeira multidão se faz presente em nosso pátio, o estacionamento está superlotado, a igreja está repleta e aqui temos uma pessoa a já participar deste momento glorioso. A paz do Senhor, minha irmã.
9: Senhor.
8: Qual é o seu nome?
9: Sônia.
8: Irmã Sônia vem da onde?
9: São João do Meriti.
8: São João do Meriti, minha querida, a sua alegria de estar aqui, em ter esse momento glorioso, aí a grande concentração evangelística, servo de Deus, pastor Davi Miranda Filho, juntamente com a irmã Maria Lorena, para a sua alegria, sua fé para esta manhã gloriosa.
9: Minha fé, eu vim buscar, né, a vitória. É o dia da medicina de Deus.
8: Dia da medicina de Deus. A senhora pode compartilhar com os ouvintes uma experiência, uma vitória que marcou a sua vida na Deus de Amor?
9: A vitória que marcou a minha vida muitos anos atrás. Eu tive doente e fiquei boa na Deus de Amor.
8: O que a senhora teve?
9: Tive leucemia.
8: Leucemia.
9: E fiquei curada na Deus de Amor.
8: Quanto tempo a senhora sofreu com a leucemia?
9: Mais de um ano.
8: Mais de um ano. Câncer no sangue. E a senhora fez tratamento médico?
9: Eu não fiz tratamento, não. Mas eu sofri muito.
8: Deu muito.
9: Tive muita dor e resolvi ir na igreja. Eu sentia muita dor no pescoço, em tudo que é lugar. Aí resolvi fazer a campanha e fiquei boa.
8: Perseverante aqui nas campanhas reveladas, foi operada pelo Espírito Santo e agora glorifica o nome do Senhor.
9: Isso mesmo, agora eu glorifico, dou glória a Deus, vim para a igreja, não saí mais. E é isso, estou aqui em busca de mais vitória agora.
8: E quem está em casa? Fica em casa ou vem para a igreja?
9: Não, vem para a igreja.
8: Correndo para cá?
9: Vem correndo. Quem acha que está sentindo mal, que está com alguma coisa, vem para a igreja, porque é a medicina de Deus, vai receber a vitória aqui.
8: Coisa linda, é a fé do povo carioca, ouvintes, corre para cá, porque hoje é dia de receber a operação do Espírito Santo. O povo não para de chegar. No posto volante de número 2 está o pastor Abraão Davi, que também vai dar sua participação e trazer as informações precisas. Pastor Abraão, se me ouve, linha aberta, servo de Deus.
10: A paz de nosso Senhor e Salvador Jesus Cristo, pastor Greik Martins, a paz do Senhor Jesus Cristo, aos amados irmãos ouvintes, quem tem o prazer de falar com todos vocês é o seu irmão em Cristo, presbítero Abraão Davi. Nós estamos aqui já na porta principal do Templo da Glória de Deus, localizado aqui na Rua Senador Pompeu, número 27, e nós já estamos com os nossos corações aquecidos, nós já estamos na grande expectativa para a grande concentração de fé e milagres que acontecerá a partir das 9 horas da manhã. Já estamos aqui, já a partir das 7 horas da manhã, no primeiro horário desta concentração, e nós já estamos agora a poucos minutos do horário do início da segunda concentração, intitulada A Medicina de Deus, aonde estará pregando o consagrado homem de Deus, pastor Davi Miranda Filho, juntamente com a nossa querida irmã evangelista Maria Lorena. E o povo não para de chegar. Nós já estamos aqui com o estacionamento superlotado, nós já estamos aqui com as dependências da igreja superlotada, o povo não para de chegar, e eu tenho certeza que coisa grande o Espírito Santo de Deus vai fazer aqui nesta manhã. Eu tenho certeza que os milagres de Deus já estão acontecendo pela fé. Nós já estamos aqui com a querida irmã. Seu nome, minha irmã?
11: Meu nome é Maurício.
10: De onde a irmã está vindo?
11: De Vajobo.
10: Qual é a sua expectativa para a grande concentração de fé?
11: É com a minha cura.
10: Sair daqui com a sua cura, com o seu milagre e com a sua vitória. A senhora crê no seu milagre aqui nesta manhã?
11: Eu creio, porque Jesus é poderoso para fazer.
10: Vale a pena fazer campanha aqui na igreja, Deus é?
11: Com certeza, só quando eu não estou fazendo não, mas eu... Assisto todo dia no rádio, eu escuto.
12: Ah, já está recebendo o meu
11: lado.
12: Em nome do Senhor Jesus. Que Deus abençoe, minha irmã. Já está vindo aqui uma irmã que já vai já garantir os poucos últimos lugares que nós temos aqui. E você que está ao alcance da nossa voz, você ouvinte que está indeciso, está pensando se vem, se não vem, tome a tua decisão agora, levante-se do seu lugar e venha para a Igreja Pentecostal Deus e Amor. O endereço da bênção é muito fácil. É Rua Senador Pompeu, número 26. É o endereço da tua bênção, é o endereço da sua vitória. Nós já estamos aqui com um varão de Deus. Seu nome, meu irmão?
13: É Ciane.
12: De onde o irmão está vindo?
13: De Santo Aleixo Magé.
12: Oh, glória! E qual a sua expectativa para a concentração de fé e milagres desta manhã?
13: É cura e milagre, irmão, que Deus está operando, porque eu estava com esse braço de esquerdo, não podia levantar, está aqui, ó, para a honra e glória do Senhor.
12: Amados irmãos ouvintes, o nosso querido irmão está aqui testemunhando, dizendo que não podia levantar o braço esquerdo. E ele está aqui, amados irmãos, na minha frente, levantando o braço esquerdo sem nenhuma dificuldade. Em nome do Senhor Jesus Cristo, ele já está curado para a honra e glória do Senhor Jesus. Recebeu um milagre aqui na Igreja Deus e Amor.
13: O Senhor Jesus, irmão, me curou. Estou com o braço que eu não podia levantar, porque eu tinha que levantar e abaixar rápido. O braço está aqui levantado para a honra e glória do Senhor.
12: Foi curado para a glória de Deus.
13: Em nome de Jesus, e mais enfermidade, Deus me curou e vai curar todos que vão comparecer aqui.
12: É manhã de milagre.
13: É verdade, irmão. Deus está aqui operando milagre. Venha receber seu milagre, porque Deus está aqui para te dar esse milagre nesta manhã. Amém, gente?
12: Amém. Deus abençoe, meu amado irmão. É, meus amados irmãos ouvintes, é milagre que Deus está fazendo aqui na Igreja Pentecostal Deus e Amor. Nosso irmão está aqui testemunhando, dizendo que não podia levantar o braço. E ele está aqui, amados irmãos, levantando o braço esquerdo, sem nenhuma dificuldade, para a honra e glória do Senhor Jesus. Milagres como este, e maiores do que este, o Espírito Santo de Deus vai operar aqui na Igreja Pentecostal Deus e Amor. Não fique no vale da indecisão. Não, levante-se do seu lugar e venha para o endereço da bênção, porque eu tenho certeza que coisa grande o Espírito Santo vai fazer aqui nesta manhã. Nós estamos aqui com um consagrado homem de Deus, presbítero Renato Souza, que também vai dar a sua participação. Homem de Deus, se me ouve, linha aberta, que Deus vos abençoe.
14: Deus abençoe, pastor Abraão Davi, Deus abençoe, queridos e amados ouvintes. Já estamos vivendo, pastor Abraão, a expectativa, porque a festa já está linda nesta manhã. Deus com certeza vai operar. Milagres do tempo apostólicos voltarão a acontecer aqui na Senador Pompeu, número 27. E o povo não para de chegar. O povo, há uma movimentação muito grande aqui no interior da nossa Igreja Pentecostal Deus e Amor. E nós podemos ver, ouvintes, a alegria do povo, a alegria estampada na fisionomia do povo. Podemos ver também a fé. Minha irmã veio da onde?
15: Eu vim de Ipanema.
14: Qual o seu nome, minha
15: irmã? Lucy.
14: Como que está a fé e a expectativa para esta concentração de explosão de milagres?
15: A fé é muito grande, irmão. Estou saindo do plantão agora e do trabalho. Moro em Maricapé, Saquarema.
14: Meu Deus do céu, veio diretamente do plantão de trabalho aqui para esta grande concentração. Que fé tremenda. E você, ouvintes, vai ficar aí parado? Olha, venha para cá. Minha irmã, como que está a sua expectativa? Hoje, milagres vai acontecer. Deus vai falar por meio da palavra. Coisas extraordinárias vai acontecer nesta manhã.
15: Com certeza, irmão. Vem hoje com fé. Eu creio que Deus vai usar muito o irmão Davi. Em nome de Jesus, irmão. Eu creio, em nome de Jesus.
14: Que Deus abençoe a expectativa do povo de Deus aqui na rua Senador Pompeu, número 27. Vamos de mais entrevista. O povo chega com fé, ouvintes. O povo chega com satisfação estampada na sua fisionomia, com alegria estampada na sua fisionomia. Vamos ouvir aqui, minha irmã, seu nome.
16: Aldineia.
14: Veio da onde, minha irmã?
16: Belfort Roxo.
14: Meu Deus do céu, estou vendo alegria estampada na face da irmã. Como que está a fé? Como que está a expectativa para esta grande concentração de explosão de milagres?
16: Está bem, está bem. Eu vim com certeza que vou receber a minha vitória, né? Porque Deus é mais, Ele está aqui nessa igreja, a presença dEle. Ele está aqui sempre cuidando de nós, né? dando a resposta do que a gente tem dúvidas, né? E a Vitória, que um neto meu estava preso, mas eu vim nas campanhas, de quarta-feira, das portas abertas. Tive uma recaída, deixei de vir, mas nunca deixei de perder a fé, né? E só Vitória, e que os irmãos venham para cá.
3: Não deixa de vir, né, minha irmã? Porque o milagre de Deus é muito grande nesta manhã. Que Deus abençoe, obrigado pela sua participação. Minha irmã, seu nome?
15: Francisca.
3: Veio da onde, minha irmã?
15: Vim do Rio do Ouro.
3: Rio do Ouro, Rio do Ouro, aqui em Niterói?
15: Isso.
3: Meu Deus do céu, como que está a fé, minha irmã, para essa concentração de explosão de milagre e o seu convite também para a amada audiência do programa Voz da Libertação?
15: Ah, minha fé está grande, porque apesar que a palavra diz que, mesmo que sua fé seja do tamanho de um grande, de uma mostarda, né, nós temos essa fé. E eu vi, pastor, porque há muitos anos atrás, quando o pastor Davi Miranda Filho fez a campanha O Sangue de Jesus Tem Poder, numa sexta-feira, e eu estava fazendo uns exames, né, e fui ao médico nesse dia, nessa sexta-feira mesmo, e a médica falou que eu não tinha nada. Foi exame ginecológico, hein? Ela falou que não tinha nada. Sendo que a enfermeira falou que deu aquele X vermelho, tinha algum problema. E aí eu fiquei chateada, por quê? Depois Deus me falou, porque ela não conseguiria enxergar, era espiritual.
3: Deus te curou naquele mesmo
15: dia? Naquele dia.
3: E naquele mesmo dia a senhora voltou ao hospital?
15: Eu vim do hospital direto para aqui, para a igreja. Era o culto, o Sangue de Jesus Tem Poder com ele. Então quando eu cheguei aqui, Deus revelou que eu estava com câncer no útero. E que se eu tivesse fé, eu estava aqui atrás. E a igreja cheia, eu não sabia. Ele falou, e para saber que é você, seus exames estão aí dentro da sua bolsa. E eu levei, eu fui curada, para honra e glória.
3: Está curada até hoje.
15: É hoje.
3: A enfermidade desapareceu. Vale a pena, né, minha irmã? Fazer o sacrifício para receber o milagre de Deus.
15: E hoje não será diferente da medicina de Deus.
3: Faz um convite a toda a massa humana, a todos os ouvintes que estão escutando neste momento, aqueles que estão indecisos, que são das proximidades, faz um convite a eles para estarem vindo, porque há tempo ainda.
15: Então, eu convido a todos que venham, não tenha dúvida, porque o Senhor não opera na dúvida. Venha que o seu milagre está aqui te esperando. Deus vai te curar, seja qualquer tipo de enfermidade, Ele te dá a cura, em nome de Jesus.
3: Que Deus abençoe, minha irmã, muito grata pela sua participação aqui no Exposto Volante da Igreja Pentecostal Deus e Amor 20, Rua Senador Pompeu, número 27, está em festa. Deus, Ele marcou esse dia, o dia 12, para que o milagre de Deus venha acontecer na tua vida. 8:56, vamos seguir com Abraão ali no posto volante de número 2, e já, ouvintes, voltaremos com todos vocês, e a festa não para, a festa, ela continua, porque a festa, quem promove ela é Deus, quem agendou esta data foi Deus, e o milagre de Deus vai acontecer. Pastor Abraão, é contigo, linha aberta, homem de Deus.
12: É, presbítero Renato Souza, milagres como este, e maiores que este, estarão acontecendo aqui na Igreja Pentecostal Deus e Amor. Você ouvinte que está ouvindo esta programação, está aí escutando o relato dos grandes milagres, a expectativa nos corações do povo de Deus, você não vai ficar somente como um ouvinte, vai tomar a decisão mais importante da tua vida, uma atitude ousada de fé. Você vai se levantar do teu lugar neste momento e você vai vir à sede estadual da Igreja Pentecostal Deus e Amor, localizada aqui na Rua Senador Pompeu, número 27, aonde nós estaremos com a grande concentração de fé em milagres que tem por título A Medicina de Deus. Estará pregando o consagrado homem de Deus, pastor Davi Miranda Filho. Nós estamos aqui com um amado irmão. Seu nome, meu irmão?
17: Irmão Santo de Magé.
12: Conte a sua expectativa para a concentração de fé e milagres aqui nesta manhã.
17: Milagre aqui, né? As pessoas sendo curadas, esperando sinais de maravilha nesse lugar aqui no Senador Pompeu aqui, né? Eu também fui curado também de câncer também, intestino, e graças a Deus estou aqui para agradecer ao Senhor.
12: Meu Deus do céu, o irmão foi curado de câncer no intestino. Nós sabemos muito bem que o câncer no intestino, ele tem, né, uma alta taxa de mortalidade. Mas o Espírito Santo de Deus, através do poder do Senhor Jesus Cristo, curou o Senhor de câncer intestinal aqui na Igreja Deus e Amor.
17: Aqui é Deus e Amor.
12: Meu Deus do céu, o irmão está até mostrando aqui, amados irmãos, a cicatriz no abdômen aqui, né, irmãos? É muito provavelmente do tratamento a qual ele foi submetido, mas a cura veio mesmo das mãos do Senhor Jesus.
17: O Senhor Jesus, né? Não fosse Jesus, se não fosse Deus na minha vida, eu estaria nem para contar a história, né?
12: Meu Deus do céu, vale a pena vir aqui à Igreja Pentecostal dos Irmãos?
17: Não é só isso também, milagre também na minha casa também, na minha aposentadoria, na minha esposa. Vários milagres eu tenho conseguido.
12: A porta dos milagres foi aberta na sua vida.
17: Graças a Deus, eu sou de Magé e graças a Deus estou aqui de manhã. Amanheci aqui de manhã já esperando as portas abrirem para me receber a minha bênção, a minha vitória.
12: Faço o convite agora para os ouvintes que estão nos ouvindo agora. Faço o convite para que eles venham aqui à Igreja Pentecostal Deus e Amor.
17: É, meus irmãos, vem para Deus e Amor, que é a casa do milagre, né? As portas do milagre, que é o milagre do Senhor Jesus, né? As portas do milagre estão aqui, né? Aqui no senador Pompeu. Vem nos ajudar, vem aqui, agora aqui nesse lugar aqui hoje, né?
12: Que Deus abençoe, meu amado irmão, pelo seu grande testemunho de fé e milagres. Isso, meus amados irmãos ouvintes, você que está aí no Vale da Indecisão, tome a tua decisão agora de estar aqui na Igreja Pentecostal Deus e Amor, porque coisa grande Deus vai fazer aqui nesta concentração. Estará pregando o consagrado homem de Deus, pastor Davi Miranda Filho, juntamente com a nossa querida irmã evangelista Maria Lorena. Estarão também orando pelos dons da revelação do Espírito Santo, orando pelas curas divinas e pelas poderosas libertações. Nós vamos agora, amados irmãos, devolver o nosso som ali aos estúdios do programa Voz da Libertação. Nós vamos daqui a pouquinho a identificação das emissoras e após nós voltaremos fazendo a cobertura geral desta grande concentração de fé e milagres. Que Deus os abençoe, amados irmãos. Fiquem na paz do Senhor Jesus, mas não desligue o teu rádio receptor. Daqui a pouquinho estaremos voltando com mais programa A Voz da Libertação. Amado irmão Fábio Carvalho, aberta, homem de Deus.
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7: Que Deus em Cristo nos abençoe. Muito obrigado, presbítero Abraão, Davi e demais companheiros posicionados aí no templo da glória de Deus. Da manhã em ponto no Rio de Janeiro, nós damos a identificação das emissoras, vamos às inserções político-partidárias por determinação do TSE, em seguida São Paulo com bloco de notícias e voltamos com mais Voz da Libertação, 9 em ponto.

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2: Obrigada pela sua audiência. A gente vai para mais informações aqui.
3: Melhor idade. Idosos viciados em redes sociais. Como identificar e combater o vício? As redes sociais viciam, isso já não surpreende mais ninguém. Curtidas e reações ativam o centro de recompensa do cérebro, assim como o álcool e outras drogas. O que muita gente ainda não percebe, porém, é que o problema não atinge apenas crianças e adolescentes, os chamados nativos digitais. Cada vez mais idosos também têm sido fisgados por esse vício silencioso, com possíveis prejuízos à saúde mental e aos laços sociais. Pessoas mais velhas podem ser particularmente suscetíveis a uso exagerado, por causa de uma combinação de fatores, de acordo com os especialistas. O isolamento social agravado durante a pandemia da Covid, a solidão e a redução de atividades estimulantes estão entre as principais causas. Estudos nacionais e internacionais já identificam casos de nomofobia.

0: irracional de ficar longe do telefone. Entre pessoas aí com mais de 60 anos, aliás, esse é um medo bastante comum nos dias de hoje. A condição provoca sintomas como ansiedade intensa, tremores, falta de ar, suor excessivo e até irritabilidade quando o aparelho não está perto. O cérebro, ele sente os efeitos do vício. Pesquisas mostram que o uso prolongado das redes sociais, inclusive, afeta a região frontal, que é responsável por funções como atenção, tomada de decisão e controle de impulsos. Apesar dos riscos do uso excessivo, o uso consciente e intencional da tecnologia pode trazer benefícios reais para o cérebro dos idosos. Um estudo mostrou que o uso digital moderado e com propósito está associado a uma redução de até 58% no risco de comprometimento cognitivo, além de desacelerar o declínio mental ao longo do tempo. Alerta! Saiba como criminosos usam para espalhar vírus digitais. Um estudo identificou uma campanha de vírus que utiliza domínios, os links de sites de governos brasileiros, legítimos e falsificados, justamente para enganar usuários e roubar dados sensíveis. Isso é muito sério. A investigação também aponta indícios de ligação com um grupo criminoso, conhecido por operações de fraude digital direcionadas ao Brasil. Os criminosos também criaram páginas falsas que simulam serviços públicos, por exemplo, imitando sites oficiais do governo do Amapá, apesar de estarem hospedadas em servidores controlados pelos próprios atacantes. O processo começa geralmente com links maliciosos enviados por e-mail ou inseridos em páginas da web com baixa segurança que redirecionam o usuário para um endereço aparentemente confiável. Ao acessar esse endereço, o computador da vítima baixa automaticamente um arquivo executável que pode ser identificado pelo final .exe. Depois de instalado, o vírus ele coleta senhas armazenadas nos navegadores, códigos de sites e acessa arquivos do sistema. Essas informações são então enviadas para servidores controlados pelos criminosos. E para dificultar o rastreio, os dados roubados são também transmitidos por meio de serviços legítimos da internet. O vírus também estabelece comunicação com os servidores controlados pelos atacantes usuário para um endereço aparentemente confiável. Ao acessar esse endereço, o computador da vítima baixa automaticamente um arquivo executável que pode ser identificado pelo final .exe. Depois de instalado, o vírus ele coleta senhas armazenadas nos navegadores, códigos de sites e acessa arquivos do sistema. Essas informações são então enviadas para servidores controlados pelos criminosos. E para dificultar o rastreio, os dados roubados são também transmitidos por meio de serviços legítimos da internet. O vírus também estabelece comunicação com os servidores controlados pelos atacantes criminosos. E para dificultar o rastreio, os dados roubados são também transmitidos por meio de serviços legítimos da internet. O vírus também estabelece comunicação com os servidores controlados pelos atacantes, aproximadamente a cada 120 segundos, justamente para enviar dados roubados ou receber novas instruções.
1: 9 horas e 11 minutos.
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1: Nove horas e 12 minutos.
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6: Que maravilha, muito bem informados acerca da Fundação Reviver, o braço assistencial da Igreja Pentecostal Deus de Amor. Você que neste momento nos acompanha pode também nos ajudar neste grande projeto de fé. Todas as quintas-feiras aqui no centro do Rio de Janeiro, na Senador Pompeu 27, aqui no centro da capital carioca, acontece os grandes cultos beneficentes, a Fundação Reviver. Todavia, suas doações podem ser tragas todos os dias, entre 6 da manhã e 21 horas, nossa equipe está a postos para receber os seus donativos, seja um quilo de alimento não perecível, a garrafa com água mineral, seja até mesmo produtos para higiene pessoal, roupas, agasalhos, cobertores e tudo aquilo que você sentir no coração de ajudar também financeiramente. Faça isso e Deus te abençoará.
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6: 9 da manhã, 19 minutos, 9:19 na capital carioca. Já estamos na fé, queridos ouvintes, porque olha, Deus já preparou tudo. Deus já preparou tudo para a senhora, Deus já preparou tudo para o senhor, Deus já preparou tudo para a nossa querida e amada audiência, porque chegamos. Já estamos no dia 12 de outubro, feriado nacional. Ouvintes, uma multidão já supertomou todas as dependências aqui do Templo da Glória de Deus. Já nós teremos ali toda uma programação voltada para que as pessoas que estão do lado de fora da igreja também possam acompanhar o culto, porque o estacionamento já está praticamente tomado pela multidão. E quem confirma estas palavras agora serão os nossos repórteres, posicionados lá na porta principal, no pátio, no estacionamento, já também ali na rua Senador Pompeu, 4 pontos estratégicos, recebendo as informações de toda a multidão que chega. Já no Rio de Janeiro, evangelista Maria Lorena, também já no Rio de Janeiro, pastor Davi Miranda Filho, e daqui a pouquinho estes ministros de Deus estarão assumindo a Santa Tribuna para ministrar uma bênção de Deus ao povo carioca. Vamos lá, são 9 da manhã, 21 minutos, postos volantes, quem é o repórter que está com a gente agora, a partir de então, sigam

0: a todos do programa Voz da Libertação. Estamos aqui diretamente da Rua Senador Pompeu, número 27, nossa sede estadual localizada aqui no centro do Rio de Janeiro, sob a liderança do homem de Deus, o pastor Antônio Santos, e temos por sede mundial Avenida do Estado 4568 em Liberdade, São Paulo, sob a liderança mundial de nossa querida irmã Ereni Miranda. Nós estamos falando com você pela FM 102.9, também pela M1030. São muitas pessoas chegando aqui, o estacionamento já está abarrotado, já está lotado, não cabe mais ninguém, não cabe mais um automóvel ali no estacionamento, e o pátio da igreja então está abarrotado de pessoas. É isso mesmo, uma verdadeira multidão comparecendo aqui na Igreja Pentecostal Deus e Amor, pronta para receber o milagre, pronta para receber a vitória, para receberem as bênçãos de Deus para as suas vidas, para as suas casas e para a sua querida e amada família. A gente vem de todas as partes do Rio de Janeiro e a expectativa é grande do que Deus vai fazer aqui nesse lugar. Pessoas levantarão da cadeira de roda, paralíticos levantarão e Deus fará um milagre na vida daquele que crê, confia, acredita que Deus ainda faz milagres na Igreja Pentecostal Deus e Amor. Daqui a pouco, pastor Davi Miranda Filho assumindo o Santo Altar de Deus juntamente com a nossa querida irmã Maria Lorena. Por isso, venha buscar seu milagre, venha buscar sua vitória no dia de hoje. É Deus te abençoando, é Deus te dando vitória, e a expectativa do povo está muito grande. Já estou aqui com uma serva de Deus, Pai do Senhor Jesus, minha irmã.
1: Pai do Senhor Jesus.
0: Qual o nome da senhora?
1: Geni.
0: A senhora vem de onde, irmã Geni?
1: Da sede mundial de São Paulo.
0: Veio de São Paulo, minha irmã?
1: Exatamente.
0: Veio buscar o milagre.
1: Vim.
0: E como é que está a expectativa para o dia de hoje?
1: Ah, é muito grande. Eu creio que hoje muitas almas irão se salvar.
0: Crê que hoje vai sair daqui com a sua vitória.
1: Amém, eu creio.
0: Valeu a pena sair lá de São Paulo para vir no Rio de Janeiro?
1: Claro que sim.
0: Veio na caravana de lá, minha irmã?
1: Não, eu vim de...
0: Veio por conta própria?
1: Isso, eu vim buscar o meu milagre.
0: Meu Deus do céu, que fé tremenda. E qual o seu convite aos ouvintes agora que escutam a nossa voz?
1: Que todos venham para cá, que ainda dá tempo, porque hoje é dia de milagre. Ninguém vai sair daqui hoje sem a sua vitória. Corra para cá que ainda dá tempo.
0: Amém. Que Deus abençoe. Minha irmã, confirma seu nome e de onde a senhora vem.
1: Meu nome é Geni, eu venho dali, da sede mundial de São Paulo.
0: Que Deus abençoe, irmã Geni. Irmã Geni veio por conta própria, ouvintes viajando, não é verdade? Para receber o milagre, para receber a vitória. Que fé tremenda, que fé poderosa, sair de São Paulo para vir para cá, para o Rio de Janeiro, receber as bênçãos de Deus para a sua vida, para a sua casa e para a sua querida e amada família. É isso mesmo, nós estamos aqui com o servo de Deus, a paz do Senhor Jesus, meu irmão.
2: Paz do Senhor Jesus.
0: Qual o nome do senhor?
2: Pastor Jair de Castro.
0: O senhor vem da onde?
2: Maricá.
0: De Maricá, meu Deus do céu. Atenção, povo de Maricá. Venha correndo para a Igreja Pentecostal, Deus e Amor. Meu irmão, como é que está a fé para o dia de hoje?
2: A minha fé está muito grande. Com certeza, Deus vai operar maravilhas nesta manhã.
0: Deus vai operar maravilhas. E qual a sua expectativa? Crê que Deus vai fazer um milagre nessa manhã, não é, meu irmão?
2: Com certeza. Venha você que está em casa, venha correndo. Traga os enfermos, doentes, problemáticos, que Jesus vai operar milagres e maravilhas nessa manhã, meu irmão.
0: Meu Deus do céu, confirma seu nome e de onde o senhor vem.
2: Jair de Castro, de Maricá.
0: Que Deus abençoe a todo o povo de Maricá que está nos escutando agora. Venha receber a bênção de Deus para a sua vida. Venha receber a bênção de Deus para a sua casa. Venha receber a bênção de Deus para a sua querida e amada família. Estamos aqui localizados na Rua Senador Pompeu, número 27, no centro do Rio de Janeiro, a 500 metros da Central do Brasil e também próximo à estação do metrô da Uruguaiana. Você não pode ficar desapercebido, você não pode ficar indiferente em relação a esses milagres que acontecerão na manhã de hoje. É isso mesmo, venha buscar o milagre da parte do Senhor para a sua vida, para a sua casa e para a sua querida e amada família. É isso mesmo, ouvinte, venha correndo para cá, para a rua Senador Pompeu, número 27, no centro do Rio de Janeiro. É isso mesmo, já estou aqui com uma serva de Deus também. Pai do Senhor Jesus, minha irmã.
3: Pai do Senhor Jesus.
0: Qual o nome da senhora?
3: Marilza.
0: A senhora vem de onde, irmã Marilza?
3: Eu vim de Itaboraí.
0: Veio de Itaboraí. Meu Deus do céu, vale a pena sair lá de Itaboraí para vir receber o milagre?
3: Vale a pena, sim.
0: E como é que está a sua fé para o dia de hoje? Como é que está a sua expectativa?
3: Muito grande.
0: Muito grande. Crê que vai sair daqui com a vitória?
3: Sair daqui com a minha vitória, em nome de Jesus.
0: Veio buscar uma bênção, não é, minha?
3: Em nome de Jesus.
0: E qual o seu convite aos ouvintes que escutam a nossa voz pelo programa de rádio?
3: Aquele que está nos ouvindo, eu convido eles para vir rápido. depressa para receber a benção.
0: Não vai ficar ninguém de fora, né, minha irmã?
3: Não, não vai ficar ninguém de fora.
0: Amém. Confirma seu nome e de onde a senhora vem.
3: Meu nome é Marilza, vim Itaboraí Pacheco.
0: Amém. Que Deus abençoe, irmã Marilza, pelo seu testemunho de fé, pela sua participação. Atenção, cooperador Silvan, você que está aí na parte de dentro da igreja, se me ouve, linha aberta, servo de Deus.
4: Que Deus abençoe, diácono Márcio Mendes. Nós já estamos em uma fé grande neste momento. O povo em massa humana, na nossa igreja pentecostal, Deus amou, e a fé do povo é a fé daqueles que vêm buscar o milagre das mãos de Jesus neste dia chamado hoje. Quem vem com fé, colhe milagre, e hoje é dia desta pessoa colher um grande milagre das mãos de Jesus. Minha irmã, qual o seu nome?
5: Ana Luísa.
4: Vem de onde, minha irmã?
5: Três Rios.
4: Três Rios, vem de longe, vale a pena, minha irmã?
5: Em nome de Jesus, vale sim.
4: Ô, minha irmã, qual a sua fé e a sua expectativa para este grande dia?
5: Vai ser uma bênção, em nome de Jesus.
4: Tá crendo no milagre?
5: Em nome de Jesus.
4: Faz aquele convite especial para aquelas pessoas que estão em casa agora sofrendo, desenganada pelos médicos.
5: Você que está em casa, está precisando de uma cura, vem para a igreja, que Deus vai te dar uma bênção, em nome de Jesus.
4: Que Deus abençoe, minha irmã. Bom culto, é o povo em fé, é o povo para receber a vitória, é o povo para buscar o milagre. Estou com mais um homem de fé neste momento, meu irmão, a paz do Senhor. Qual é o seu nome?
6: Irmão Sérgio.
4: Vem de onde, irmão Sérgio?
6: De Magé.
4: Ô, meu irmão, qual a sua expectativa para este dia? O povo chegando aqui cadeirante, pessoas com muleta, pessoas entrando aqui com cadeira de roda. Ô, meu irmão, Deus vai fazer milagre.
6: Vem para cá para receber tua vitória hoje, nesse dia de hoje, né? Espera aqui, em nome de Jesus.
4: Amém. Em nome de Jesus, o povo vem na fé, o povo vem buscar um milagre. Eu vou falar com uma mulher de fé. Ô, minha irmã, paz do Senhor.
7: Paz do Senhor, meu irmão.
4: Qual o seu nome, minha irmã?
7: Juraci.
4: Vem de onde, irmã Juraci?
7: Desobos.
4: Que maravilha, ô, minha irmã, hoje é o dia da fé.
7: Sim, eu vim.
4: O dia do milagre.
7: Vim buscar a minha.
4: Vem buscar um milagre, minha irmã.
7: Sim.
4: Já está crendo no milagre?
7: Já estou crendo.
4: E qual a sua expectativa para hoje?
7: Ah, muita bênção, muita paz.
4: Paz, né, minha irmã? Deus abençoe o povo de fé, a paz do Senhor, minha irmã.
8: Meu nome amado.
4: Qual o seu nome, minha irmã?
8: Sueli de Oliveira Schittini.
4: Vem de onde, minha irmã?
8: Engenheiro Pedreiro.
4: Meu Deus, vem de tão longe, minha irmã, vale a pena?
8: Vale a pena, vale muito a pena, é muitas bênçãos nesse lugar.
4: Que maravilha, como está a sua fé hoje, minha irmã?
8: Readiante, eu já vou levar minhas bênçãos já.
4: Meu Deus, já vai levar a bênção, minha irmã.
8: Vou levar minha bênção.
4: Que maravilha, aquele convite para quem está ouvindo agora.
8: Você que está aí do outro lado, venha, venha, venha. Dá tempo ainda, chega aqui, que você vai receber.
4: Vai receber a vitória, a paz do Senhor, meu irmão.
9: Paz do Senhor, meu irmão.
4: Como é que está a sua fé hoje, meu irmão?
9: Minha fé está inabalável.
4: Que maravilha, vem de onde, meu irmão?
9: Japeri.
4: Meu Deus, vem de longe também, meu irmão.
9: Buscar a minha bênção, a vitória, a cura e a medicina de Deus está aqui hoje.
4: Ô, meu irmão, hoje é o dia da medicina, e o senhor já está na fé para buscar esta medicina.
9: Tô sim, sim.
4: Qual o convite para aqueles que estão em casa agora?
9: Que todo estiver em casa agora, se arruma e pega um ovo, trai um ovo, vem para cá, vem para cá.
4: Vem para cá,
9: Rio de Janeiro.
4: Vem para cá, Rio de Janeiro, vem para cá, Brasil, é o povo na fé, buscando milagre, é o povo na fé, vindo de todas as partes do Rio de Janeiro. E eu vou falar com uma mulher de fé aqui neste momento, a paz do Senhor, minha irmã.
7: A paz do Senhor.
4: Como é que está a sua fé hoje, minha irmã?
7: Graças a Deus, confiante em Deus.
4: Que maravilha, e qual a fé, qual a sua palavra de fé aos ouvintes?
7: É que sempre orem e peça a Deus felicidade, prosperidade na vida.
4: Que maravilha, minha irmã. E aquela pergunta que não quer calar: quem vem pra cá hoje recebe milagre ou não recebe?
7: Recebe.
4: Recebe a vitória, né, minha irmã?
7: Em nome de Jesus.
4: Que maravilha, o povo de fé vindo pra igreja pentecostal, Deus de amor. O endereço é muito simples, é muito fácil. Rua Senador Pompeu, número 27, no centro da capital carioca. Você não pode perder esta grande oportunidade. Nós iremos agora ao presbítero. É o Renato, vamos ao presbítero Renato que está nos ouvindo agora. Presbítero Renato, se ouve, linha aberta, servo de Deus.
10: Que Deus abençoe, irmão Gilvan, que Deus abençoe, amados e queridos ouvintes. Estamos aqui na expectativa, porque a festa está linda. Deus, ouvinte, já está fazendo milagre. A atmosfera aqui no Templo da Glória de Deus, na Rua Senador Pompeu, já está uma atmosfera maravilhosa. A glória de Deus já está sendo derramada. Os paralíticos já estão chegando para receber o milagre de Deus, nosso Pai. É a fé do povo carioca aqui na Rua Senador Pompeu, número 27. Minha irmã, qual o seu nome?
11: Meu nome é Alcida Pereira Guedes.
10: Veio da onde, minha irmã?
11: Estou vindo lá de Edson Passo, lá de Mesquita.
10: Eu estou vendo que a irmã está vindo com muita fé, com muita determinação, porque é isso que é o evangelho, o milagre acontece por meio da fé, e eu tenho certeza que o teu milagre já está na sua vida, nas suas mãos. Minha irmã, fala aí a sua expectativa, a sua fé para esta grande concentração de explosão de milagre.
11: Estou muito alegre, olha, eu fiquei a noite todinha acordada para não perder esse dia. Que a noite todinha, fiquei de 4 horas da tarde até 7 horas da manhã acordada para não perder essa benção que é muito grande.
10: Meu Deus do céu, tá ouvindo aí, ouvintes? Ela ficou a noite toda acordada, vivendo a expectativa, vivendo o momento, né, de chegar aqui na nossa igreja pentecostal, Deus e Amor, para ser curada. Minha irmã, a tua fé é muito grande, é tremenda, e eu tenho certeza que o milagre vai acontecer.
11: Amém, Jesus, eu espero. Graças a Deus, eu estou muito alegre mesmo, estou muito alegre, porque é uma coisa assim, eu estava assim, louvado seja Deus, esperando, aguardando esse dia, ansiosa, e fiquei a noite todinha, meu irmão, acordada, não dormi. Não...
10: E o dia chegou, né, minha irmã?
11: Para não perder esta benção muito grande.
10: E o dia chegou.
11: Graças a Deus.
10: E a irmã está aqui, alegre, feliz, certo da vitória.
11: Graças a Deus.
10: Que Deus abençoe, minha irmã, pode acabar de chegar, é a fé do povo de Deus, é a expectativa. Amados ouvintes, não fica aí parado, porque Deus, ele tem um milagre para a sua vida, e o povo está chegando, e nós vamos ouvir mais expectativa. Minha irmã, seu nome?
12: É Maria Alice.
10: Veio da onde, irmã?
12: Eu vim de Madureira.
10: Madureira, com muita fé, com muita alegria. Como que está a expectativa? Milagres do tempo apostólico vai acontecer nesta manhã de hoje. E eu tenho certeza que Deus, ele vai mover com grande glória nesta manhã.
12: Eu creio que a gente vai levar o nosso milagre. Todos nós estamos aqui, esperamos em Deus, em nome de Jesus, tá, pastor? Renato, eu amo vocês, viu?
10: Que Deus abençoe, minha irmã Alice, que Deus abençoe. Estamos aqui também com o nosso querido pastor Juarez Felizardo, vindo lá de BH. Ele também vai estar trazendo a sua expectativa. A festa está muito linda, pastor Juarez, e eu tenho certeza que hoje, o milagre vai acontecer. Paralítico irão andar, pessoas que adentraram aqui desenganadas pela medicina, o milagre vai acontecer. Seja muito bem-vindo, linha aberta. Pastor Juarez.
13: Muito obrigado, pastor Renato e público ouvinte. Meu Deus, que saudade deste povo carioca. Que lindo, chegamos já de BH com um clima totalmente agradável, propício para esta manhã recebermos as bênçãos de Deus através das orações fortes do pastor Davi Miranda Filho e da nossa irmã evangelista Maria Lorene. Olha, você que está em casa já está perdendo tempo. Venha correndo porque ainda há espaço, embora a igreja, confesso, já está hiperlotada, mas ainda há tempo para você alcançar o teu milagre. Sem contar que estamos aí com uma movimentação intensa aqui na entrada oficial da igreja, onde pessoas de vários pontos do Rio de Janeiro vêm se agregando aqui na Senador Pompeu 27 para alcançar a bênção de Deus. Portanto, alô enfermos problemáticos do Rio de Janeiro, vem correndo para cá alcançar a grande bênção de Jeová. Vamos aos outros reporteiros que vai estar fazendo as entrevistas aqui ao povo que chega, e você não deve ficar em casa porque Deus tem a vitória que você precisa. Grande abraço, povo carioca, e vem correndo, para quem não sabe, Senador Pompeu 27, aqui no coração do Rio de Janeiro. Deus os abençoe.
10: Que Deus abençoe, pastor Juarez. É alegria, é expectativa. Daqui a pouquinho, pastor Davi Miranda Filho, no Santo Altar do Senhor, e também a nossa querida irmã evangelista Maria Lorene, pregando a palavra de Deus, orando pelos mais excelentes dons do Espírito Santo. No posto volante de número 2, Diácono Irã já está posicionado e vai participar conosco neste momento. Se me ouve, linha aberta, homem de Deus.
14: Muito bem, queridos amados ouvintes, Deus abençoe, presbítero Renato Souza. Nós estamos aqui na entrada principal, aqui da nossa rua Senador Pompeu, número 27, para falar sobre tudo aquilo que está acontecendo. E o povo está chegando, e o povo está se aproximando aqui para contar a bênção, para contar o milagre, para contar as maravilhas de Deus. Deus é o Deus maravilhoso, Deus é o Deus que irá operar maravilhas ainda hoje nesta manhã. Deus, ele tem milagre para realizar na minha, na sua vida. Amados irmãos, corre para cá, que Deus, ele tem bênção, que Deus, ele tem milagre. Nós já estamos aqui com a nossa irmã com uma alegria, olha só a alegria, para ela já está aqui cantando, dançando na presença de Deus. Minha irmã, isso aí, é o povo de fé, Irmã, como que é o seu nome?
15: Irmã Salete da Conceição Monteiro.
14: Irmã Salete, que alegria. Da onde a senhora vem?
15: Vim de São Gonçalo.
14: São Gonçalo, como que está a sua expectativa para o culto de hoje?
15: Não, irmã, é só vitória. Eu não vou. Quando a irmã que veio comigo me viu no ponto, onde você está aqui, a gente não vai perder isso, não. Que não é todo dia que tem isso.
14: Meu irmão, faça um convite para os nossos ouvintes que estão nos ouvindo nesse momento.
15: Irmãos, não desanima não, irmãos. Aproveita a oportunidade que Deus está dando. Corre para Senador Pompeu, número 27.
14: Deus abençoe, é o povo cantando bênção, é o povo cantando milagre, é o povo cantando aquilo que Deus faz. O povo está aqui na expectativa, porque tem a plena certeza que Deus vai operar um milagre. Tem a plena certeza que Deus, ele vai operar as maravilhas. E você que está aqui nos ouvindo, você que está nos acompanhando, você que está na sua casa, você que está no seu lar, corre para cá, porque Deus, ele tem bênção, Deus, ele tem milagre, e você não pode ficar de fora. Ouvinte, você que está nos ouvindo, você que está aí com sua rádio ligada, você aí que está com teu celular ligado, corre pra cá, não fica em casa, não fique pra cá. E o povo está chegando, se aproximando. Nós já estamos aqui com uma irmã cheia de alegria, cheia de expectativa para esta manhã. Minha irmã, como é que é o seu nome?
16: Roseli.
14: Irmã Roseli, qual bairro a senhora vem?
16: É o Forroxo,
14: que benção. Minha irmã, como que está a sua expectativa para o de concentração? Tá uma expectativa boa? Você tem a certeza que vai receber o seu milagre?
16: Sempre.
14: Irmã, eu quero que a senhora faça um convite para nossos ouvintes que estão nos ouvindo, para a pessoa que está nos ouvindo neste momento. Quero que a senhora faça um convite especial para que todos possam correr para cá.
16: É a terceira vez que eu venho aqui e vou continuar vindo, porque aqui é muito bom e as pessoas querem uma bênção mesmo, de verdade, vem pra cá, pra Deus é amor, melhor coisa.
14: Maravilha, minha irmã, me confirma seu nome e o bairro que a senhora vem.
16: Eu moro em Areia Branca.
14: Deus abençoe, o povo cantando bênção, é o povo que às vezes fica até sem palavras, né? É muito milagre, é muita expectativa, e o povo está chegando. Já estamos aqui com o irmão para contar aquilo que Deus está fazendo. Meu irmão, como é o seu nome?
17: José Carlos.
14: Irmão José Carlos, qual o bairro que o senhor vem?
17: Belfor Roxo,
14: que maravilha. Como que... Ah, já vem acompanhando ela, que benção. Meu irmão, como que está a sua expectativa para esse culto?
17: Ah, 100%, a fé está 100%. Eu tenho certeza de levar. Só ela caminhando lá para cá, já estou sabendo. Já vem com a expectativa de voltar na minha bênção.
14: Isso fala de fé, né? O senhor já entrou aqui, já com a expectativa, com a certeza, né? Já sabe que vai receber o seu milagre, já tem certeza que vai receber a sua bênção. Meu irmão, faça um convite para os nossos ouvintes que estão nos ouvindo neste momento.
17: O povo de Belfor Roxo, Nova Aurora, vem para cá, que hoje aqui é super. Aqui, hoje tem muita bênção. Todo dia tem bênção, mas você vai ver hoje, hoje é um dia especial. Entendeu? Vocês veem hoje que a bênção vai ser multiplicada. Estou esperando você aqui. Incentiva aí a sua fé e venha. E aqui você vai ver a glória de Deus.
14: Maravilha, corre pra cá, isso, você que está nos ouvindo, você que está nos acompanhando, corre pra cá, que Deus, ele tem bênção, Deus, ele tem milagre. Aqui nós já estamos com o posto volante número 2, nosso irmão querido, presbítero Abraão Davi, que está aqui fazendo a cobertura total. Presbítero Abraão Davi, agora é contigo, meu irmão.
13: A paz de nosso Senhor e Salvador Jesus Cristo, amados irmãos ouvintes, a paz do Senhor Jesus Cristo, diácono Irã, quem tem o prazer de falar com todos vocês é seu irmão em Cristo, presbítero Abraão Davi. Nós estamos aqui na porta principal do Templo da Glória de Deus, da Igreja Pentecostal Deus de Amor, localizada aqui na Rua Senador Pompeu, número 27. E nós já estamos aqui com uma grande mulher de Deus. Seu nome, minha irmã?
18: Meu nome é Ana Paula.
13: Confirme a região de onde a senhora está vindo.
18: Eu estou vindo de Santa Cruz, Jesuíta.
13: É, meu Deus do céu, que fé maravilhosa. Conte a sua expectativa para a grande concentração de fé e milagres aqui nesta manhã.
18: Saí curada de todo caroço na garganta, do lúpus. Saí com a minha vitória na mão nessa manhã.
13: Meu Deus do céu, é uma fé impactante. A nossa irmã já está aqui com as mãos levantadas para o céu, em pose de vitória, e ela já está aqui confessando com os próprios lábios dela que ela já determinou um milagre, a cura do lúpus, a cura do caroço na garganta. Nós sabemos que humanamente são enfermidades incuráveis, mas para o nosso Deus nada é impossível, não é, minha irmã?
18: Verdade, irmão.
13: Meu Deus, faça o convite para os novícios que estão agora ouvindo.
18: Ouvinte, não falte nessa manhã. A vitória é certa em nome de Jesus.
13: Oh, glória, que Deus abençoe, minha irmã. Oh, é a fé do povo do Rio de Janeiro. Nós estamos aqui com mais uma irmã. Seu nome, minha amada irmã?
19: Maria.
13: Confirme a região da onde a senhora está vindo.
19: De Madureira.
13: Meu Deus, que fé maravilhosa. E qual a sua expectativa para a grande concentração de fé e milagres aqui nesta manhã?
19: Ah, grande... É... Você falou?
13: A expectativa do seu coração para a concentração de fé e milagres aqui nesta manhã.
19: É Deus sair daqui curada. Porque eu levei um tombo do primeiro degrau até o 10. Fui caindo, batendo a cabeça, batendo os ombros, tá tudo doído.
13: Meu Deus do céu, a irmã está aqui dizendo que a irmã levou um tombo do primeiro degrau até o 10º degrau, né? E a irmã está aqui com o seu corpo dolorido, mas a irmã concorda, de só de a senhora estar aqui de pé com vida, já foi um grande milagre da parte de Deus?
19: Glória a Deus.
13: Porque não era para a irmã estar aqui não, humanamente falando, uma queda nessa proporção, né? Era para a irmã estar já, quem sabe, sem vida, mas o Senhor Jesus te deu livramento.
19: Sim, sim. Aí, quer dizer, agora quero dar outro testemunho, porque eu fui no médico, o médico achou que eu estava com problema de leucemia no sangue. Aí vim aqui pedir a Jesus para me curar.
13: Não, já recebeu a cura para a honra e glória do Senhor Jesus Cristo. Vai receber, né, a cura das dores que a irmã está no corpo e vai receber também a cura desta leucemia para a honra e glória de Deus, não é verdade?
19: É verdade.
13: Confirma seu nome e seu endereço.
19: É Maria, Avenida de Garromero, 205.
13: Que Deus abençoe, minha irmã. A paz do Senhor Jesus Cristo. E o povo não para de chegar. Oh, glória. Já estamos aqui, amados irmãos, com a nave principal do templo superlotada para a honra e glória do Senhor Jesus. Nós estamos aqui com mais uma irmã, com mais uma mulher de Deus que vai testemunhar. Seu nome, minha irmã?
20: Seleni.
13: Confirme a região da onde a senhora está vindo.
20: Eu moro em Macé.
13: Conte a expectativa do teu coração para a grande concentração de fé e milagres com o pastor Davi Miranda Filho.
20: Eu vim numa fé muito grande, que eu sinto problema de coluna muito grande e tem estigmatismo. Então eu vim nessa fé, eu nem ia vir não, mas o Espírito Santo me despertou para eu vir, para eu poder ficar curada.
13: Estão ouvindo, ouvintes? A nossa irmã está aqui testemunhando que ela não ia nem vir aqui na concentração de fé e milagres, mas o Espírito Santo de Deus tocou no coração dela para que ela pudesse vir e receber o milagre. Não é verdade, minha irmã?
20: Isso. Inclusive, nós pensamos até que ia perder o ônibus, mas o Espírito Santo de Deus fez o ônibus atrasar um pouco para nós virmos.
13: Meu Deus do céu, passou luta, passou dificuldade com a condução, mas no final das contas deu tudo certo. O Espírito de Deus preparou todas as condições necessárias para que a irmã pudesse estar aqui na Rua Senador Pompeu, número 27.
20: E ele fez nós pularmos da cama de repente. Que horas tem? Vai dar 8 horas, 7 e poucas. Então vambora, vamos correr. Aí corremos, nos arrumamos, a roupa já estava passada, que o Espírito Santo preparou tudo, porque é ele que faz tudo, né? Aí, deu tudo certo.
13: Meu Deus, que fé maravilhosa, minha irmã. Confirma seu nome e seu endereço para os ouvintes.
20: Então, meu nome é Seleni, moro em Magé. Estou muito feliz por estar aqui. Sempre, né, que nós somos daqui. E porque nós sempre temos novidades, bênçãos, vitórias, maravilhas, milagres aqui na igreja, e hoje não vai ser diferente.
13: Que Deus abençoe a minha amada irmã pelo seu grande testemunho de fé e milagres. É isso mesmo, meus irmãos, é a fé do povo carioca, a fé do povo do Rio de Janeiro para esta grande concentração de fé e milagres que já iniciou, mas ainda dá tempo de você estar aqui na Rua Senador Pompeu, número 27, na sede estadual da Igreja Pentecostal Deus e Amor, para a grande concentração intitulada A Medicina de Deus. Estará pregando consagrado homem de Deus, pastor Davi Miranda Filho, estará pregando e orando pelos mais excelentes dons da cura divina, as libertações profundas da parte do Espírito Santo. E a nossa irmã evangelista Maria Lorena estará também orando pelas mais profundas revelações do Espírito Santo, e o milagre estará acontecendo. O endereço da bênção é muito fácil, é Rua Senador Pompeu, número 27, aonde uma vida nova Deus tem para você. Nós vamos agora ao posto volante de número 2, aonde está o nosso querido irmão Silvan Araújo. Amado e querido irmão, se me ouve, a paz do Senhor Jesus Cristo, linha aberta, homem de Deus.
1: Que Deus abençoe, Abraão Davi, nós já estamos nesta fé, minha irmã, porque hoje é um culto de fé, Abraão Davi, e eu já estou com uma mulher muito sorridente, muito contente. Ô, minha irmã, a paz do Senhor.
21: A paz do Senhor.
1: Como é que está a sua fé hoje, minha irmã?
21: Olha só, misericórdia, só vim porque o Senhor veio comigo.
1: Ele... Que bom, minha irmã.
21: Porque há muito tempo que eu estou lutando para vir, eu já vim aqui há muito tempo. Mas aí eu comecei, tive um problema na visão, a vista meio embaralhada, aí ficou assim meio dificultoso. Mas hoje eu falei, Senhor, hoje eu vou.
1: Hoje a senhora veio determinando um milagre.
21: Com certeza.
1: Qual o seu nome, irmã?
21: Celita.
1: Vem de onde, minha irmã?
21: Bento Ribeiro.
1: Meu Deus, vem de Bento Ribeiro, a irmã saiu determinando um milagre. E qual a sua expectativa para hoje?
21: A benção, maravilha.
1: Hoje é a benção, hoje é a maravilha.
21: Maravilha, com certeza.
1: Que Deus abençoe, minha irmã. Deus abençoe a sua vida. Estamos na entrada principal e todo mundo vem com fé. As mulheres de fé vêm com fé. Minha irmã, paz do Senhor.
22: Paz do Senhor.
1: Tudo bom, minha irmã?
22: Tudo bem, graças.
1: Qual o seu nome?
22: Débora.
1: Vem de onde, irmã Débora?
22: Nova Iguaçu.
1: Meu Deus, ô, minha irmã, qual a sua expectativa para hoje?
22: Muita vitória, bênçãos, vem com muita fé que eu vou receber meu milagre e vou levar em nome de Jesus.
1: Você terminou o milagre?
22: Em nome de Jesus.
1: Deus abençoe, receba seu milagre pela fé, a paz do Senhor Jesus, minha irmã.
23: A paz do Senhor Jesus.
1: Qual o seu nome, minha irmã?
23: Meu Neuza Joaquim.
1: Ô, minha irmã, veio na fé hoje, minha irmã?
23: Em nome de Jesus.
1: Vai ter milagre.
23: Em nome de Jesus.
1: Ô, minha irmã, qual a sua expectativa?
23: Muito grande. A vitória é nossa pelo sangue de Jesus. Aquele que vim, você que está em casa, venha que ainda há tempo ainda.
1: Que maravilha, vem porque dá tempo ainda. A paz do Senhor, minha irmã.
24: Paz do Senhor Jesus.
1: Qual o seu nome, irmã?
24: Elizabeth.
1: Vem de onde, irmã Elizabeth?
24: Vindo ali da Tijuca, da Chácara do Céu.
1: Que maravilha, qual a sua expectativa para hoje, minha irmã?
24: A minha expectativa para hoje é receber a minha vitória, a nossa vitória, né?
1: A nossa vitória é verdade, minha irmã. E faz aquele convite especial para quem está acompanhando agora o programa Voz da Libertação.
24: Ah, eu faço o convite que todos que estiver em casa, que tiver alcance da nossa vez, que venha buscar sua vitória. Você talvez, você está desempregado, precisando de uma... que Deus venha abrir uma porta, está precisando de uma cura, de uma verdade. E hoje aqui é o culto da medicina de Deus. Venha que você vai receber a sua vitória.
1: Aleluia, Deus abençoe, minha irmã. Hoje é o culto da medicina, é o culto da restauração, é o culto do milagre. Atenção você doente, enfermo, paralítico, atenção você que está sofrendo, desenganado pelo médico, traga este laudo médico, traga, venha com a sua enfermidade, porque Jesus, ele cura, Jesus, ele faz milagre. A paz do Senhor, tudo bom?
25: Tudo bem.
1: Qual é o seu nome, irmã?
25: Carlésia.
1: Ô, minha irmã, como está a sua fé para este dia chamado hoje?
25: Ótima.
1: Ô, minha irmã, veio receber o milagre, veio receber a vitória?
25: Graças a Deus.
1: As pessoas que entram neste lugar têm que chegar determinadas. Eu vou receber a cura.
25: Com certeza, eu vou receber a cura.
1: Que maravilha, é desta maneira que o povo vem receber a cura, vem receber o milagre. Rua Senador Pompeu, número 27. Ô, meu irmão, a paz do Senhor, qual é o seu nome?
26: Geraldo.
1: Vem de onde, irmão Geraldo?
26: Nova Iguaçu.
1: Ô, meu irmão, veio receber milagre?
26: Graças a Deus.
1: E o lugar do milagre é este, meu irmão?
26: É, o lugar do milagre é aqui.
1: Ô, meu irmão, qual a sua palavra de fé que a gente está ouvindo no rádio agora?
26: Minha palavra de fé? Também fez um milagre.
1: Amém, Deus abençoe a sua fé, meu irmão. É o povo que vem para receber o milagre, o povo que vem para receber a cura divina, é o povo que vem para tomar posse da grande vitória das mãos do Senhor Jesus. A paz do Senhor, meu irmão, tudo bom? Qual o seu nome?
27: Bom dia, Severino.
1: Vem de onde, meu irmão?
27: Eu venho de Bangu.
1: Vem de Bangu, meu irmão, hoje veio determinando a vitória.
0: em nome de Jesus.
4: Qual a sua expectativa para este culto de hoje?
0: É adorar e ter a certeza que verdadeiramente o verdadeiro Deus está nesse lugar.
4: Com certeza, verdade, meu irmão. Qual é aquele convite especial para os ouvintes do programa Voz da Libertação?
0: Quero deixar aqui, né, um forte abraço para o meu pastor Sidney Soares, pastora Lucinéia da Silva. E quero falar para todos vocês que ainda não chegaram aqui, que possam vir, que nós vamos receber de Deus.
4: Com certeza, Deus abençoe, bom culto, grande a sua fé. Ouvintes, estamos localizados na rua Senador Pompeu, número 27, a nossa igreja em massa humana. O povo está com fé, o povo está aqui adorando, glorificando. E nós vamos continuar com nosso querido presbítero Abraão Davi. Se me ouve, segue daí, servo do Senhor.
13: A paz de nosso Senhor e Salvador Jesus Cristo. É, amados irmãos ouvintes, nós continuamos aqui na porta principal do Templo da Glória de Deus, localizado aqui na rua Senador Pompeu, número 27. E nós estamos aqui, amados irmãos, com a expectativa nas alturas para esta grande concentração de fé e milagres que já iniciou. A partir das 9 horas da manhã, nós já estamos aqui na porta principal do Templo da Glória de Deus, mas vale a pena lembrar que nós, na verdade, estamos aqui desde as 7 horas da manhã, que foi o horário da primeira concentração. Nós estamos aqui já em andamento no horário da segunda concentração, aonde irá pregar o consagrado homem de Deus, pastor Davi Miranda Filho, estará daqui a pouquinho assumindo o santo altar para estar trazendo a mensagem do Evangelho e orando através dos mais excelentes dons do Espírito Santo de Deus. E vale a pena lembrar também que a nossa querida irmã evangelista Maria Lorena estará também, juntamente com o pastor Davi Miranda Filho, orando pelos mais excelentes dons do Espírito Santo. Como diz, né, o pastor presbítero Renato Souza, milagres dos tempos apostólicos estarão acontecendo aqui na igreja pentecostal Deus e Amor. Eu tenho certeza que curas divinas, milagres extraordinários estarão acontecendo através da cura divina e através também das revelações do Espírito Santo. Você, ouvinte, que está ouvindo esta programação, está indeciso, tome a tua decisão de estar aqui na rua Senador Pompeu, número 27, para estar recebendo o milagre de Deus. Nós já estamos aqui com um grande homem de Deus. Seu nome, meu irmão?
2: Celo.
13: De onde o irmão está vindo, meu irmão?
2: Eu estou vindo do trabalho.
13: Ah, então veio direto do trabalho para receber aqui o milagre da parte de Deus. E qual é a sua expectativa para esta concentração nesta manhã?
2: É de muita bênção, né? É isso, que todos sejam abençoados e que Deus esteja presente na vida de todos aqui também, sempre.
13: Faça o convite para os irmãos que estão agora nos ouvindo no programa Voz da Libertação, para que eles possam estar aqui nessa concentração.
2: Todos os irmãos que tiverem a redondeza, por favor que venham à igreja, porque hoje vai ser um dia muito bom, de bênção e maravilha para todos nós.
13: Confirme o seu nome e seu endereço.
2: Marcelo, moro na rua em São Cristóvão.
13: Que Deus abençoe a sua fé, meu amado irmão. Isso, é, amados irmãos ouvintes. Os irmãos estão ouvindo aí o convite através da parte do Espírito Santo de Deus e através também dos amados irmãos que estão chegando para essa concentração. Amados irmãos, nós não temos mais espaço aqui na nave principal do Templo da Glória de Deus. Estacionamento já está superlotado, mas eu tenho certeza que o Espírito Santo de Deus já marcou um encontro com você aqui na manhã deste dia. Vamos ao posto volante de número 2, aonde está o consagrado homem de Deus, presbítero Renato Souza. Homem de Deus, se me ouve, linha aberta, que a paz seja contigo.
10: Deus abençoe, pastor Abraão. É isso aí, ouvinte. A expectativa é muito grande. 9 horas com 54 minutos. A nossa igreja está superlotada, não tem mais espaço, ouvintes, para sequer andar aqui nas dependências da nossa igreja pentecostal Deus e Amor. É a fé do povo carioca, é os milagres de Deus que irão acontecer daqui a pouquinho com a poderosa oração de explosão de milagres com o nosso querido pastor Davi Miranda Filho, que vai estar pregando a palavra de Deus, orando pelos mais excelentes dons do Espírito Santo. Milagres, milagres, somente milagres é o que vai estar acontecendo aqui na nossa sede da rua Senador Pompeu, número 27. Meu irmão, qual o seu nome?
3: Paulo Roberto.
10: Veio da onde, meu?
3: Obrigado, geral.
10: Meu Deus do céu, estou vendo que a fé do irmão está tremenda para esta grande concentração. A igreja já está superlotada. Qual a sua expectativa para esta concentração de explosão de milagres?
3: É que todo saia daqui abençoado, né? E eu também, né? Eu tenho fé em Deus, vou sair daqui com a minha bênção. Em nome de Jesus.
10: Que Deus abençoe, meu irmão, pela sua participação. É a grande concentração, ouvintes, a medicina de Deus. Olha, ouvintes, você que me ouve aqui das dependências, venha para cá, dá tempo ainda. Você que está canceroso, você que está paralítico, venha. Você que está com problemas que para a medicina não tem jeito. Jesus Cristo, ele tem a solução para a tua vida nesta manhã de hoje. O milagre de Deus. Muitas cadeiras de rodas já estão aqui posicionadas, muitos enfermos já estão aqui posicionados, e eu tenho certeza, e mais cadeiras de rodas estão chegando, pessoas em cadeiras de rodas estão chegando para receber o milagre de Deus nosso Pai. 9:56, estamos ao vivo diretamente aqui da porta da entrada principal do templo da glória de Deus, e o povo não para de chegar. Minha irmã, seu nome? Irmã, está emocionado, ouvintes. É a alegria do povo de Deus. O povo não vê a hora de entrar aqui para dentro da casa de Deus para receber o milagre da parte de Deus. Os jovens estão aqui do Expansão também. Aqui já posicionado, apoiando aqui a obra de Deus. E nós vamos ouvir a expectativa, a alegria dos jovens do Expansão aqui para esta concentração. Jovens, seu nome?
5: Meu nome é Pedro.
10: Como que está a expectativa para esta grande concentração? Haja visto que a nossa igreja está super lotada. Como que está a tua
5: expectativa? Do fogo de cai e muitos enfermos sejam curados hoje.
10: O Expansão Jovem empenhados aqui para apoiar a obra de Deus aqui na porta principal, apoiando no serviço voluntário. Seu nome, menino?
6: Eu me chamo Rayane.
10: Rayane, meu Deus do céu, como que está a sua fé, a sua expectativa para esta grande concentração de explosão de milagre?
6: Eu estou querendo viver essa explosão de milagre. Eu estou necessitando da presença do Senhor Jesus.
10: Com certeza hoje, milagres do tempo apostólico estarão acontecendo aqui na rua Senador Pompeu.
6: Jesus, eu creio, tenho certeza da minha vitória, que eu sei que o Deus que operava no passado, ele ainda continua operando ainda nesse presente.
10: Com certeza, o nosso Deus é o mesmo Deus de ontem, é o mesmo Deus de hoje e será eternamente. E vamos com o pastor Abraão, né, que nós já estamos já há 2 minutinhos para finalizar, e ele vai dar suas considerações finais. Linha aberta, homem de Deus.
7: A paz de nosso Senhor e Salvador Jesus Cristo, presbítero Renato Souza. Amados irmãos, nós já estamos chegando ao final desta programação, mas eu quero aproveitar estes últimos minutos para fazer o convite. Venha para a rua Senador Pompeu, número 27, aqui no Templo da Glória de Deus, na Igreja Pentecostal Deus e Amor, aonde uma vida nova Deus tem para você. Nós vamos agora, amados irmãos, à identificação das emissoras. Vamos devolver o nosso som para os estúdios, né? Ali o nosso irmão Fábio Carvalho, que vai, né, jogar o nosso som ali para a capital dos Bandeirantes. Que Deus os abençoe, amados irmãos. Fiquem todos na paz de nosso Senhor e Salvador Jesus Cristo.
8: Que maravilha, muito obrigado ao nosso querido irmão e amigo, pastor Abraão Davi, pastor Renato,
9: Renato Souza, não é? Também a todos os nossos companheiros que já estão posicionados ali no ponto principal, nos portões, no Salão 2, porque, olha, ouvintes, Deus preparou esta manhã para abençoar o Rio de Janeiro, Deus preparou esta manhã para abençoar o povo carioca. 9:59, 9:59, eu tenho um minuto, deixa eu ver como está o altar, vamos acompanhar um trecho, vamos a um flash de como já está o culto desta manhã.

0: o prenúncio do que já está acontecendo nesta manhã. Vamos identificar as emissoras. Voltamos daqui a pouquinho com mais de Deus para você.
1: Acerte com a gente.
0: 10 da manhã com mais um minuto.
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2: Sejam todos bem-vindos.
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3: Desaparecendo no nosso meio. Levantem as mãos. Já está presente conosco, pastor Davi Miranda Filho, que será um canal de bênção de Deus na nossa vida nesta manhã. Levantem as mãos bem altas. Quem se alegra pela presença do pastor Davi Filho conosco, da evangelista Maria Lorena, palmas então forte para Jesus.

Glória, glória, glória, glória, glória, glória, Jesus. Quem glorifica, recebe vitória. Quem glorifica, recebe milagre. Quem glorifica, impactado pelo Espírito Santo de Deus. Glória, glória, glória, Jesus. Sauda a todos com a paz do Senhor Jesus. Graças a Deus, mais esta rica oportunidade que o Senhor nos concede para estarmos reunidos nesse santo lugar. Diga, eu vim porque eu preciso. E pela fé, no nome de Jesus, eu vou levar a maior vitória para a minha vida e para a minha família também. Senhor, toque em mim e eu serei curado. Toque em mim, Senhor, e os meus pecados serão perdoados. Amém. Quem trouxe a Bíblia, a palavra de Deus, as Escrituras Sagradas. Meu amado irmão, você que está agora nesta transmissão, hoje, dia 12 de outubro, feriado, estamos aqui na cidade do Rio de Janeiro, onde o povo carioca já está sentindo a brasa do fogo do Espírito Santo, onde Deus já está fazendo milagres. Quem acredita que Deus já começou a fazer maravilhas em nosso meio? Daqui a pouquinho, a nossa irmã evangelista Maria Lorena estará aqui também no altar, já para chamar as pessoas pela divina revelação. Ali está, irmã Cacilda também, né? Tudo bem? Glória a Deus por isso. Estamos felizes, igreja? Abra sua Bíblia no Evangelho de São Marcos, capítulo 5. Evangelho de São Marcos, capítulo 5.

tocar em você. Vamos então à leitura bíblica. Evangelho de São Marcos, capítulo 25, versículo 1 a seguir. São Marcos 5, versículo 25. Todos já acharam, igreja? Vamos então à leitura do texto sagrado. Diz assim: e certa mulher que havia 12 anos, que tinha um fluxo de sangue, e que havia padecido com muitos médicos, e despedindo tudo quanto tinha, nada lhe aproveitando isto, indo a pior. E ouvindo falar de Jesus, veio por detrás entre a multidão e tocou nas suas vestes. Porque dizia: se tão somente tocar nas suas vestes, sararei. E logo secou-se a fonte do seu sangue, e sentiu no seu corpo estar curada daquele mal. E logo Jesus, conhecendo que a virtude de si mesmo saíra, voltou-se para a multidão e disse: quem tocou nas minhas vestes? Versículo 31. E disseram-lhe os seus discípulos: vês que a multidão te aperta e diz: quem me tocou? E olhava em redor para ver que isto fizera. Então a mulher, que sabia o que tinha acontecido, temendo e tremendo, aproximou-se e prostrou diante dele e disse toda a verdade. E ele disse: filha, a tua fé te salvou. Vai em paz e seja curada deste teu mal. Glória a Jesus, glória a Jesus. Palavra fiel, palavra verdadeira, a palavra do Senhor. Esse texto sagrado nos narra a história de uma mulher que usou a sua fé com o fim de alcançar uma cura impossível até mesmo para os médicos. Mas ao imaginar a palavra o impossível, devemos lembrar de que Jesus está no controle de tudo. Diga: a minha vida está nas mãos de Deus. Esse episódio muito nos ensina sobre a fé, que alcança o impossível aos homens, mas tudo é possível a Deus. O texto diz que há 12 anos a mulher sofria de uma enfermidade de fluxo de sangue, além de deixar claro que ela estava com sérios problemas físicos e financeiros. O texto diz que ela estava arruinada financeiramente. Isto porque não havia, porque ela já havia gastado tudo quanto tinha por causa da sua enfermidade. A sua situação estava cada vez pior. Mas ela ouviu falar da pessoa de Jesus Cristo. Quem já ouviu falar de Jesus? Esse Jesus que nós cremos, ele cura? Ele resolve problemas? Ele abre portas? Ele perdoa pecados? Ela pensou: se tão somente eu tocar nas suas vestes, eu serei curada. Aqui ela não se mostrava duvidosa. A mulher sabia que tocando nas vestes de Jesus seria de fato curada. Você tem fé de tocar em Jesus hoje? Aquele que não tem fé está procurando. Onde está Jesus? Onde está? Ele diz: eis que estou convosco até a consumação dos séculos. Ela poderia ter desistido, pois a multidão impedia de chegar perto de Jesus. Além disso, poderia desistir da vida, pois todas as suas forças, expectativa, tinha sido desfeita juntamente com seu dinheiro. Contudo, ela viu que Jesus é a sua única esperança, sua única solução para a sua dificuldade. Quem é que pode ajudar cada um de nós hoje? Vamos, irmãos, quem é que pode ajudar nós? Ao vê-lo de pronto, ela se deixou levar pela fé e não teve dúvida, correu até onde estava Jesus. Ela pensou: eu agora.

ou vai ser agora ou nunca mais. Ela foi ao encontro de Jesus com certeza de alcançar a cura. Isto é que ela fez, deixou de lado o medo, a vergonha, a fragilidade física e foi ao encontro de Jesus. Quem veio buscar a vitória do encontro de Jesus? Tocou nas suas vestes, logo se secou a fonte do seu sangue e sentiu o seu corpo estar curada daquele mal. Evangelho de São Marcos 5:29. E logo se secou a fonte do seu sangue e sentiu o seu corpo estar curada daquele mal. Precisamos seguir o mesmo exemplo, igreja. Desta mulher, precisamos ter a mesma fé, tocar em Jesus pela fé. Creia que Jesus está aqui, igreja. Pela fé, sinta o milagre de Jesus acontecendo na sua vida aqui agora. Ela era uma mulher assim como eu e você, sujeita às doenças e pronta a gastar tudo, qualquer coisa para obter uma cura. Muitas vezes nós se tornamos fracos, desencorajados, porque procuramos resolver tudo da nossa própria força. Você está resolvendo os seus problemas com as suas forças ou você veio pedir ajuda de Jesus? Diga, eu preciso da ajuda do Senhor. Muitas vezes queremos fazer da nossa maneira, dos nossos pensamentos. Muitas vezes perdemos a esperança porque não entregamos tudo nas mãos de Deus. Diga, eu entrego nas mãos do Senhor todos os meus problemas, todas as minhas aflições, e creio que vou receber o milagre. Creio que vou receber o milagre! Glória a Jesus! Muitas vezes perdemos a esperança porque não entregamos nas mãos de Deus o problema, as aflições, as lutas. Muitas vezes nós esquecemos que o nosso Pai Celestial é o médico dos médicos e Deus do impossível. Diga, Deus do impossível. Diga comigo, o que o homem não pode fazer, Deus pode fazer. Ele pode curar as nossas enfermidades, quando Ele quiser, sem ter marcado dia e hora. A Bíblia diz no livro de Hebreus, capítulo 11, versículo 6. Ora, sem fé é impossível agradar. Porque é necessário que aquele que se aproxima de Deus creia que Ele existe e que Ele é galardoador dos que o buscam. Quando ela soube que Jesus curava, fazia muitos milagres, seu coração se encheu da certeza de que seria a sua chance de cura. Você sabe que Jesus cura? Estou fazendo uma pergunta, igreja. Jesus cura? E por que você está doente ainda? Por que você está enfermo ainda? Mas eu digo pelo nome de Jesus, hoje é dia de milagre. Hoje é dia de vitória. Hoje é dia de libertação. Hoje é dia de resposta. Hoje é dia de Deus fazer maravilhas. Glória a Jesus! A multidão que seguia Jesus era grande, mas a vontade de ficar boa era muito maior. Não importava quantas pessoas ela teria que enfrentar. O importante é que ela era, tivesse pelo menos uma chance de tocar nas vestes de Jesus. Jesus sabia tudo que estava para acontecer. E de repente, ele sentiu que alguém tocou nele. Pela fé, Jesus está vendo se você está tendo a fé viva, aquela fé de sem duvidar. Diga, sai dúvida. Entra fé. Eu preciso do milagre. Eu preciso da vitória. São Marcos 5, versículo 30. Jesus diz, quem tocou-me nas minhas vestes?
Ela, um ato de medo, reconhecimento, caiu aos seus pés e contou-lhe sobre todos os 12 anos de sofrimento por causa de uma hemorragia. A sua separação dos seus entes queridos, o dinheiro que gastou com os médicos, foram 12 anos de solidão tremenda e aflição. Ela sabia que não deveria tocar em ninguém, mas pela fé ela arriscou ser censurada pelos rabinos e por todas aquelas pessoas que seguiam Jesus tocando em suas vestes. Jesus disse-lhe: filha, a tua fé te salvou. Jesus está dizendo para você hoje: se tiveres fé e não duvidar, você vai sair daqui curado hoje. Os teus problemas vão ser resolvidos hoje. Todas as lutas serão agora, vão cair por terra em nome de Jesus. Como você se sentiria se ouvisse Jesus lhe chamando: filho, ainda lhe te dissesse, ainda falasse com você: você está salva, a tua fé te salvou. Três coisas importantes aconteceram na vida desta mulher. Primeiro, ela foi curada da hemorragia e separava esta enfermidade dos seus entes queridos. 12 anos de sofrimento, 12 anos chorando, 12 anos gastando dinheiro. Segundo, ela foi chamada de filha por Jesus, pelo próprio Deus que o criou. Terceiro, ela foi salva não apenas pela fé que ela propositou em Jesus, mas principalmente Jesus morreu na cruz do Calvário para salvar também. Quantas bênçãos ela recebeu em sua vida de uma só vez? A cura, a salvação e o perdão. Diga: eu também quero. Agora ela estava curada, tornou-se uma filha de Deus e foi salva para todo sempre. Foi necessário somente um toque amoroso em suas mãos, nas vestes de Jesus, o nosso Salvador, aquele que está sempre conosco nas horas difíceis da nossa vida. É Jesus que nos cura. Quando pensamos que não há mais nada a ser feito, é Jesus que nos sustenta quando estamos prestes a cair. É Jesus que nos carrega em seus braços amorosos quando nos encontramos prostrados. É Jesus que acalma nossos corações quando nos encontramos aflitos. É Jesus em suas palavras. O Senhor fala 365 vezes: não temas, não temas. É Jesus que nos perdoa quando nós sentimos completamente perdido por causa dos nossos pecados. É Jesus que nos consola quando perdemos o ente querido. É Jesus que nos dá a paz mesmo quando estamos no vale da sombra da morte. É Jesus que afirma os nossos pés na rocha eterna. Assim diz a palavra do Senhor. Livro de Êxodo, capítulo 15, versículo 26. Se ouvides atentamente a voz do Senhor teu Deus e fizer o que é reto diante dos seus olhos, inclinareis os teus ouvidos aos teus mandamentos, guardar os teus estatutos, nenhuma enfermidade porei sobre ti, que pus sobre Egito, porque eu sou o Senhor que te sara. Glória a Jesus, glória a Jesus. Jesus disse para a mulher: a tua fé, a tua fé, é isso que vai acontecer aqui hoje. A tua fé te salvou. A tua fé te salvou. Diga: a minha fé em Cristo Jesus me salvou. Vamos, irmão.

0: Chegou a hora da parte mais importante do culto. Qual a importância? Receber o perdão e a salvação de Jesus. Quem sabe eu estou falando com milhares de pessoas que estão aqui. Milhares de pessoas que estão nos acompanhando através dessa transmissão. Até quando você vai continuar resistindo ao convite que o Senhor está fazendo? Jesus disse: vinde a mim todos vós que estáis cansados e oprimidos, e eu vos aliviarei. É hora de você voltar ao primeiro amor. Às vezes você tem a aparência de crente. Às vezes você está aí vivendo uma vida vazia espiritualmente. Mas hoje Jesus quer preencher o vazio da tua alma. Ele quer perdoar os seus pecados. Ele quer salvar a tua vida. Você que está me ouvindo, você que está me acompanhando, só vai fazer comigo esta oração quem quer receber o perdão de Jesus. Temos pecado, igreja? E o que se faz quando o pecado está em nossa vida? O que que faz, igreja? Confessa e abandona os seus pecados. E o Senhor perdoará os nossos pecados. Quantas pessoas desviadas, que saiu da igreja, não sei qual motivo, se afastou de Jesus. E muitas vezes você diz: ah, eu quero voltar, eu quero voltar. Então chegou a hora da tua volta. Chegou a hora do teu arrependimento. Chegou a hora de você ter um encontro com Jesus. Jesus está chamando você porque Ele quer te salvar. O filho pródigo saiu de casa, mas ele teve que voltar, porque ele não tinha mais para onde ir. Jesus é o único caminho, a verdade e a vida. Ninguém vem ao Pai a não ser pelo Senhor. Vamos ficar em pé e vamos fazer juntos a oração de confissão a Deus. Desviados, católicos, você que já se perdeu até a fé, muitas vezes se perdeu aquela esperança, muitas vezes aconteceu tantas lutas na tua vida que você acabou se afastando do Evangelho de Jesus. Chegou a hora de voltar. Tem muitas pessoas que recebem o convite. Aceite a Jesus, ele diz, hoje não. Você fala para a mulher: irmã, você precisa aceitar Jesus. Ele diz, hoje não. Sempre fica adiando, adiando. Amanhã pode ser tarde demais. Chegou o momento do teu perdão. É o sangue de Jesus Cristo que nos purifica de todo o pecado. As duas mãos levantadas, só quem quer receber salvação, só quem quer receber perdão, vida eterna em Cristo Jesus. Você vai fazer junto comigo a oração de confissão a Deus, para que os seus pecados sejam perdoados. Levante as mãos, feche os seus olhos, liga o teu pensamento com Deus e diga: Senhor Jesus, eu ouvi a tua palavra e recebi no meu coração a tua verdade. Reconheço, pequei, errei, desobedeci, mas eu estou arrependido de todos meus pecados. E eu te peço aqui agora, me perdoa, me salva, me liberta com teu poder. Escreve agora o meu nome lá no céu, no livro da vida, e sela, Senhor, com teu sangue para o grande dia do arrebatamento da tua igreja. O meu nome esteja escrito no livro da vida, selado com o sangue do meu Jesus, do meu Salvador, do meu Redentor. Confirma agora, Senhor, o perdão, a salvação, me dando força para eu obedecer a tua palavra. Amém. Glória a Deus. Você aceitou Jesus, agora só depende de você. aonde você quer chegar, aonde você está e aonde você quer chegar. Qual é o destino do crente? Vocês não sabem, igreja? Aonde é o destino dos salvos? O céu. Então lute pela tua salvação em Cristo Jesus. Faça o que é certo. Obedeça o Evangelho. Se arrependa dos seus pecados. Se converta. E o Senhor fará maravilhas na tua vida. Quem compreendeu, diga glória a Deus. Irmãos, preste atenção o que vai acontecer agora. A nossa irmã evangelista Lorena, ela vai vir aqui e vai chamar as pessoas pela revelação do Espírito Santo. E já vamos começando ouvindo os milagres também. Depois nós vamos fazer a oração de libertações e mais cura divina, e vai ser uma benção, né, irmãos? Irmã Maria Lorena, por gentileza. Primeira vez que nós estamos juntos numa concentração, né? Dá glória a Deus, igreja! Glória a Jesus, que Deus te abençoe.
1: Que lindo, que lindo. Glória. Eu não ouvi o glória. Levanta o grito. Glória. Aleluia. Reclama. Se reclama. Só quem está feliz dá o glória. Eu não ouvi o glória, grita meu Deus, mais alto meu Deus, eu creio no meu milagre, levanta a mão e começa a dar glória, vai mais alto, glória, glória, glória. Senhor, eu creio. Pai, lembra. Senhor, lembra do teu amor. Meu Pai, eu creio na vitória, repreendo a ira de Satanás, saia do nosso caminho, levanta a mão e grita, meu Deus, repreenda toda obra maligna, saia agora, sai do meu caminho, põe uma mão na tua cabeça, já tem demônio desesperado, se enxuga a morte, vai sair do teu caminho, porque o nosso Deus está em nosso meio. Pastores, tem 18. Olha o grito dele. Pode gritar, queima. Tem 18 pessoas querendo vomitar bruxaria. Põe a mão na tua cabeça. A bomba gira, não vai aguentar. Enxuga a morte. Ele não vai aguentar o poder de Deus. Começa a gritar, queima. Vai gritando, queima, queima, queima. Toda obra da bruxaria. Fumita essa macuna, saia da família, legião da morte, o Senhor te repreende, saia, saia, saia, toda obra da bruxaria, saia. Pessoas vomitando a macumba. Põe uma mão na tua cabeça. Tem pessoas lá no meio da igreja. E Deus vai arrancar esse câncer pela raiz agora. Levanta a mão e grita, Satanás. Sai agora. Sai a enfermidade, sai a bruxaria, sai a espírito da morte, coisa profunda, pastor. 734 pessoas que a mão do nosso Senhor vai te tocar neste momento. Pode levantar a mão, tu vai sentir um fogo da glória. Depois se vai procurar o câncer. Vai procurar paralisia, ela não vai estar mais. Quer crer, dá um glória. Glória, levanta a mão e dá um glória. Dá um glória. Levanta a mão e grita, meu Deus. Repreenda. Toda enfermidade, sai agora, sai em nome de Jesus. Fala, meu Deus, queima toda bruxaria, sai agora, sai a bombadilha. Saia, demônio da morte! Saia agora! Nome de Jesus! Que coisa horrível! Quanta macumba! Quanta bruxa! Levanta tua mão! O Senhor dá um glória! Senhor, tem um tumor de câncer no teu cérebro. Se tem uma dor de cabeça a ponto de quase perder o juízo. Dá um glória. Dá um glória. Dá um glória. Esse tumor vai sair agora. Dá um glória. Dá um glória. Tira os pés dele. Dá um glória. Tira os pés dele. Dá um glória. Dá operado, meu filho. Amém. Eu também amo vocês. Creio no teu milagre hoje. Quem crê, dá um glória. Todos com a mão levantada, quero pedir perdão. Meu microfone está falhando, mas dá um glória. Dá um glória. Todos paralíticos agora. Põe uma mão na tua cabeça. Você vai sentir um fogo. Não, glória, quem opera é Jesus Cristo. Quem crê, dá um glória. Aleluia, põe a mão na tua cabeça. Força! Se desce para mudar de canal. Dá um glória.
0: Glorifica a Deus, igreja. Glorifica a Deus, igreja. Jesus está aqui, igreja. Jesus está curando. Jesus está libertando. Jesus está fazendo coisas incríveis. Dá lugar ao Espírito Santo. É hora de milagre. É hora de cura. É hora de libertação. É a hora de você buscar e receber milagre. Olha o paralítico andando. Olha o paralítico andando. Dá glória a Deus. Dá glória a Deus. Dá glória a Deus.
1: Dá glória. Levanta a mão e grita, Satanás. Sai agora. Sai agora. Fala, meu Deus. Eu creio no meu milagre. Todos com a mão levantada, dá um glória. Dá um glória. Chegou a hora, pastor Davi. Quem ama o pastor Davi, levanta a mão e dá um glória. Dá um glória, fala comigo, seja bem-vindo. Grita, seja bem-vindo. Rio de Janeiro te ama. Fala, meu Deus, te agradecemos pela vida do teu filho. Põe uma mão na tua cabeça. Coisa linda, pastor Davi, na hora da palavra. Eu vi Deus derramando uma unção. Aquele azeite transparente. E o Senhor tocou na vida de 1.207 pessoas. Deus se resgatou aqui hoje. Levanta tua mão, tu não tinha mais força para orar. Dá um glória. Dá um glória. Mas Deus te renovou, todos com a mão na cabeça. Tem pessoas curadas só pela palavra. Levanta tua muleta, vai. Levanta dessa cadeira de roda. Levanta, não é no meu nome, é do nome de Jesus Cristo. Quem crê em milagre, dá um glória. Todos com a mão na cabeça. Coisa linda, pastor Davi, o que Deus está fazendo. Deus já curou a pessoa desenganada por todos os recursos. Dá um glória, mas o Senhor já te deu saúde. Levanta a tua mão, câncer nunca mais. Quem crê, dá um glória. Eu vou lá hoje, se Deus está na vida do pastor Davi, Deus vai me curar. Para você saber que Deus é com ele. Dá glória, levanta a tua mão, cadê você? Dá glória, está lá no fundo. Levanta a tua mão, isso. Dá um glória. Vamos para oração agora. E Deus será glorificado. 38 pessoas com uma inflexão pulmonar muito avançada. Jesus Cristo te dá saúde. Quem crê que Ele dá o glória? Todos com a mão levantada agora. Vamos repreender as enfermidades. Coisa linda, pastor Davi, como o povo te ama. e como o povo orou pelo teu regresso.
0: Amém. Glória a
1: Quem
0: Deus.
1: Ama o servo de Deus? Eu já chorei porque não tenho o que tirar, é um missionário conosco. Chorei muito. Agora, quem ama a família Miranda? Quem crê que a aliança de Deus não foi quebrada? Quem crê, dá um glória. Falei e falo isso, aliança tua com a família. E nós temos que abraçar. Amém. Me lembro do Davi pequenininho correndo no pátio. E hoje estão aqui. Para mim, ele é um filho da glória. Levanta a mão. Mas cremos que daqui uns dias todos estão conosco. Quem crê, levanta a mão. Eu creio, eu oro, eu choro. Porque como que eu vou amar um e não vou amar o outro? Dá glória, levanta a mão e grita, meu Deus, eu creio no meu milagre. Fala, Satanás, sai agora, sai a enfermidade, sai a bruxaria, sai a maldição, sai do nome de Jesus. Fala, meu Deus, eu creio na minha vitória. Levanta tua moleta, levanta da cadeira de roda, levanta no nome de Jesus Cristo. Todos com a mão levantada, 48 hérnias já desapareceram. Pode levantar a mão essa dor de coluna. Levanta a mão essa dor na virilha. Levanta a mão. Jesus Cristo te deu saúde. Quem crê que é Ele, dá uma glória. 22 pessoas com uma úlcera, estômago todo inflamado. Levanta a tua mão, Jesus Cristo está te dando saúde. Levanta a mão e dá um glória. Eu quero que vocês desfrutem a presença de Deus e do pastor Davi. Amém. Me senti honrada pelo convite. Deus continua revelando, mas não tem coisa melhor do que ouvir eles. Quem crê, dá um glória. Vamos receber o homem de Deus com palma e glória. Deus te
0: glória, glória, glória, glória, glória, glória, Jesus. Vamos ouvir alguns testemunhos. Eu tenho um testemunho aqui. Olha bem, irmãos. Na hora da oração, a pessoa expeliu uma cobra. Onde está o irmão aqui que me chamou um pouquinho mais cedo para contar o testemunho? Cadê o irmão? Ele tem vídeo, ele tem foto, ele tem tudo mostrando. Vem aqui. Cadê a mulher aqui? É milagre que está acontecendo, igreja?
2: Aqui, pastor Davi Miranda Filho.
0: Vamos lá, aonde está? Aonde está essa pessoa para
2: a
0: gente?
2: A senhora está aqui sentada. De fato, pastor, ele mostrou a fotografia na hora da oração do Senhor. A mulher expeliu a cobra e está curada para a glória de Deus.
0: O nome da senhora?
3: Cristiane.
0: Conta para nós com detalhe o que foi que aconteceu.
3: Eu estava muito enferma e os médicos não descobriram o que era. E no momento da oração, a qual eu estava ouvindo, Deus ali operou maravilha na minha vida. Eu fui curada para a glória de Deus.
0: O que que saiu de dentro da senhora?
3: Eu vomitei muito. E saiu uma mistura e expeliu um verme.
0: Vocês que estão vendo a transmissão, olha o tamanho do que ela vomitou. Dá uma olhada, irmãos. Vocês que estão acompanhando a transmissão através do YouTube, do Facebook, do Instagram. Aqui não tem telão, né? Eu estou vendo aqui e está mostrando na filmagem, através do celular. É o sobrinho dela que está aqui, está aí?
2: Está aqui, pastor.
0: Conta para nós com detalhe, para a gente saber direitinho, como é que foi que aconteceu na hora que ela vomitou, na hora da oração. Diga para nós, como é que foi?
4: Então, pastor, vindo fazendo a campanha, orando com o senhor, orando através do rádio, clamando a Deus, e de repente ela começou a sentir um dia um mal-estar, e nós ouvindo oração, e de repente foi colocado para fora, tá aqui nas minhas mãos, a situação, eu tenho aqui o vídeo, a foto de como ela estava, a situação que ela estava, essa é a situação que ela estava, uma situação terrível. A gente pensou, vai morrer a minha sogra. A igreja orando, os irmãos orando e fazendo a campanha, e Deus operou o milagre. Glória a Jesus. Aleluia.
0: Dá glória a Deus por isso, igreja. Jesus está aqui. Jesus está aqui.
4: E está aqui, pastor, para a glória de Deus, curada por Jesus, já não sente mais nada, está caminhando, está fazendo tudo perfeito, para a honra e glória do Senhor Jesus.
0: Quem crê que Jesus está operando um milagre? Tem mais pessoas que foram curadas, onde está?
2: Mais um testemunho aqui, pastor Davi.
0: O seu nome, irmã?
5: Marizete.
0: Irmã Marizete, o que foi que aconteceu?

0: Perdemos a conexão com o Santo Altar, 11 da manhã já se aproxima, são 10:56, restabelecido o sinal. Vamos ver se já conseguimos voltar lá ao Santo Altar de Deus, onde o pastor Davi Miranda Filho está orando pelos milagres e também pelas maravilhas.
1: O seu nome,
2: irmão? Meu nome é Ciânio.
1: O que foi que aconteceu?
2: Eu estava com a dor no braço já há 3 meses, que só podia ficar assim. Se eu levantasse, eu tinha que abaixar rápido. Agora eu tô com, ó,
1: com os braços levantados, não tá sentindo mais nada.
2: Eu não sinto nada.
1: Se o senhor levantasse o braço, o que acontecia?
2: Doía muito, que eu tinha que abaixar rápido.
1: Por causa da dor?
2: Por causa da dor.
1: E agora o senhor tá com a mão levantada?
2: Tô curado, em nome de Jesus.
1: Foi Jesus que curou.
2: Jesus curou.
1: Através da revelação do Espírito Santo.
2: Amém, Jesus.
1: Dá glória a Deus, igreja.
3: Curada da perna e do esporão aqui, pastor Davi.
1: O seu nome, irmã?
4: Nilceia.
1: O que foi que aconteceu?
4: Eu tenho 2 meses que eu tô com o esporão no pé. Aí quando eu cheguei aqui, tava com o pé doendo muito. Aí quando o irmão tava orando, quando eu cheguei, o povo orando, a dor saiu na hora, a dor do meu pé.
1: Desapareceu.
4: Tô até com inchado.
1: Tá batendo o pé no chão, não tá sentindo mais nada.
4: Tá não, aqui.
1: É milagre.
4: Nenhum dos dois tá doendo.
1: Quem pode dar glória a Deus por isso? Quem pode dar glória a Deus por isso? Jesus é bom, é bom, é bom, até demais. Ninguém sabe agradecer as obras que ele faz. Jesus

0: Amém, Jesus.
1: Criança voltou a enxergar aqui agora, pastor Davi Miranda Filho.
0: Vamos ouvir o nome da senhora.
2: Seu nome. Meu nome é Priscila, eu sou mãe da Rani.
0: Só um minutinho, tem muita conversa, irmão, vocês têm que ficar em silêncio para ouvir o testemunho. Quem escuta o testemunho também recebe bênção, igreja. Vamos ouvir direitinho, o nome da senhora.
2: Priscila.
0: Irmã Priscila, o que foi que aconteceu?
2: A minha filha, desde novembro de 2024, ela foi diagnosticada com hidrocefalia e uma lesão no cérebro. Minha filha chegou no Getúlio Vargas morta. E de lá para cá, ela já fez 5 cirurgias e está programada a 6ª, mas eu creio que não vai acontecer. E nessas cirurgias, ela tinha uma lesão no cérebro. E essa lesão ocasionou a perca da visão total. Por conta disso, ela não está enxergando nada. Só que agora, quando nós chegamos aqui, ela falou para o pastor Alex que está me vendo.
0: Ela não enxergava?
2: É, ela perdeu a visão.
0: Voltou a visão dela?
2: Ela está falando que está me vendo.
0: Irmã Maria Lorena, o Espírito de Deus revelou uma pessoa com tumor no cérebro, não foi, irmã? Foi tremendo. Confirmou um milagre ou não confirmou? Não foi assim mesmo?
3: Aleluia. Foi, Davi. Na hora que Deus me revelou que o tumor, e bem grande celebrar,
2: aleluia.
3: Tá aí o milagre. Tá aí o milagre.
0: Glória a Jesus, glória a Jesus. Através da revelação do Espírito Santo de Deus. Milagres, milagres, milagres.
2: Ela fala.
0: Está contente com esse milagre?
2: Buscar o meu milagre.
0: Tá
2: ela fala, eu vim aqui buscar o meu milagre. Ela fala com a boca dela, sem ninguém mandar.
0: E recebeu o milagre. Está chorando emocionada, chorando, chorando muito. Mas é de chorar mesmo, porque Deus pôs as mãos. Isso é milagres incríveis. O que é impossível, o homem, é possível a Deus. Tudo é possível que crê. Grandes maravilhas, grandes sinais, grandes obras. Eu tenho certeza que no decorrer da semana, todo mundo vai contar mais milagre. Quem crê que está saindo daqui hoje curado, liberto e salvo por Jesus Cristo? Irmãos, chegou a hora de nós entregar os nossos votos a Deus. Vamos entregar os nossos votos, as nossas ofertas, os nossos dízimos ao Senhor. Você que fez um voto, você que prometeu para Deus trazer um voto ao Senhor, levanta para cima os irmãos que trouxeram. Qual foi o voto que foi preparado? Alguém pode me arranjar aqui na minha mão? Os votos que foi preparado para nós mostrar para todo mundo.
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33: 11 horas e 6 minutos.
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35: Ouvintes, aceite a paz de nosso Senhor e Salvador Jesus Cristo. Deus abençoe a vida de vocês. Eu quero neste momento convidar a todos vocês para estarem presentes conosco logo mais no horário das 19 horas. Quando nós falamos de segundas-feiras, nós estamos falando de culto doutrinário, culto de ensino da palavra de Deus. Eu quero convocar toda a membresia da nossa igreja Deus e Amor, os adolescentes, os jovens. Quero convocar toda a membresia, senhores, senhoritas, os anciãos. Quero convidar a todos para estarem presentes conosco logo mais no horário das 19 horas. Às segundas-feiras nós priorizamos a palavra de Deus. A igreja Deus e Amor é uma igreja que tem palavra. A palavra de Deus é prioridade aqui em nossa vida, na nossa casa, na nossa família. Eu estarei à noite com vocês hoje para pregar a palavra de Deus, trazer aquele ensino genuíno e também fazendo o clamor para Jesus entrar na nossa casa. Não venham só, traga aí toda a sua família, um amigo, um vizinho. Traga alguém para participar do culto de doutrina, do culto de ensino da palavra de Deus hoje à noite. Deus abençoe, uma segunda-feira muito abençoada para toda a vossa família.
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1: Internado. Quando recebi alta, eu não andava, né? Não andava, esqueci muitas coisas também, né? Fui lembrando aos poucos. E agora eu tô... Fiquei entubado, no CTI 1 mês e 15 dias no CTI. E agora eu tô andando, assim, já tô... Depois da oração, eu comecei a andar. O senhor...

0: movimentar o corpo.
1: É, comecei a movimentar o corpo.
0: O senhor acha que isso é um milagre de Deus?
1: Com certeza.
0: Quem curou o senhor?
1: Jesus.
0: Quem crê que foi Jesus?
2: Glória a Deus!
0: Ele disse que ficou entubado, passando pelo vale da sombra da morte, mas agora curado por Jesus. Isto é milagre, não é, igreja?
2: É.
0: Feliz com esse milagre.
1: Oi?
0: Feliz com este milagre?
1: Aham. Eu também já fui. Eu era desviado da igreja. Eu me batizei com 16 anos, passei pelas águas. Aí, um tempo, eu saí da igreja, da presença de Deus. Fiquei 25 anos afastado da igreja, né? Mas agora, depois disso, eu creio também que, além disso, foi Deus tratando comigo.
0: Reconciliou com Jesus.
1: Reconciliei.
0: Tá vendo, irmãos? Igual a mulher. A mulher que tocou em Jesus. Jesus curou e Jesus disse, a tua fé te salvou. Dois milagres grandes na sua vida hoje. Que Deus abençoe pela sua fé.
1: Amém.
0: Amém. Dá glória a Deus por isso. Dá glória a Deus por isso. Eu quero agradecer a vocês que vieram de caravana. Eu quero agradecer os irmãos que estiveram aqui conosco. Quem vai orar para nós voltarmos aqui? Quem vai orar para nós voltarmos aqui? Irmãos pastores, todo mundo lá na porta ungindo, as pessoas vão saindo, porque aqui não tem condição. Olha lá o andador que o homem andava. Olha ali, irmãos, olha vocês mesmos. Cadê o glória a Deus, igreja? Deixa ele andar. Ele quer andar. Deixa ele andar. Chegou aqui paralisado, deixa ele andar. Ele quer andar. Quem está vendo, dá glória a Deus, igreja. 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

0: Amém! Irmãos, resta nós fazermos a oração da fé. Pastores, vamos lá, cadê os azeites? Vai lá, no, lá na porta, lá na porta. Você tá bom, companheiro? Lá na porta, lá na porta. Todo mundo, os pastores, tudo ungindo lá na porta para eles saírem e já ir embora. Aqui para frente não cabe, é até perigoso. Vamos lá, todo mundo na porta, todo mundo na porta. Os pastores ungindo lá na porta. Não vai embora sem a unção, irmãos. Não vai embora sem a unção. Quem quer receber a unção? Os pastores estão indo lá na porta para ungir vocês, tá certo? Não vai embora sem a oração, sem a unção. Qual foi a oração que Jesus ensinou? A oração do Pai Nosso. Irmão, já está curado, irmão. Já recebeu a bênção, os irmãos estão com medo. Ah, eu aqui, aqui. Vocês já vão, já estão levando a vitória. Diga, eu creio que Jesus me curou. Os meus problemas estão resolvidos. Em nome de Jesus. Vamos fazer a oração do Pai Nosso. Pai Nosso que está no céu. Santificado seja o teu nome, venha a nós o teu reino, seja feita a tua vontade, assim na terra como no céu, o pão nosso cada dia nos dai hoje, perdoa nossas dívidas, assim como nós perdoamos os nossos devedores, não nos deixe cair em tentação, mas livra-nos do mal, porque teu é o reino, o poder, a glória para sempre, amém! Obrigado, Maria, Evangelista Maria Lorena. Muito obrigado a todos vocês que estiveram participando. Três vezes. Ah, paz do Senhor Jesus. Está fraquinho. Cadê o lenço? Cadê o lenço? Cadê o lenço? Levanta o lenço para Jesus ungir. Levanta o lenço para Jesus ungir. Mais uma vez. Ah, paz do Senhor. A última vez. Ah, paz do Senhor Jesus. Leva a benção. Leva a vitória. Leva o milagre! Vai com Jesus, igreja!
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Culto maravilhoso, que coisa boa, ouvintes, fomos impactados pela palavra do Senhor. Milagres, prodígios, maravilhas, o Espírito Santo se manifestou, o pastor Davi Miranda Filho, evangelista Maria Lorena, pregou a palavra do Senhor, o seu servo, Jesus confirmou com os milagres, Jesus confirmou com as maravilhas, Jesus confirmou com as manifestações do Espírito Santo e o povo de Deus que veio de todas as partes, de norte a sul, de leste a oeste, do Rio de Janeiro, caravanas de outros estados, pessoas vindo até mesmo da Bahia. Eu escutei uma senhora dizendo que veio da Bahia, 24 horas de viagem para receber a vitória de Deus aqui nesta manhã. 11 horas mais 15 minutos, 11:15 da manhã, está no ar o programa Voz da Libertação.

0: 11 da manhã com mais 16 minutos, 11 com 16 da manhã. Vamos então agradecendo a toda a nossa querida e amada audiência, todo o povo de Deus, perdão, que estiveram conosco até o presente momento. Nós vamos a São Paulo, Brasil, vamos seguir com a nossa programação normal, vamos a São Paulo, Brasil, vamos à nossa programação direto da nossa central internacional de produção, vamos a São Paulo ver o que já está acontecendo por lá. Nós já temos então neste feriado uma bênção de Deus também para grande programação, a grande programação direto de São Paulo, Brasil. São agora a 11:17, vamos unir-nos em rede, vamos abraçar a toda a nossa audiência, que desde São Paulo, Brasil, também agora vão estar conectados com a gente aqui, através do programa A Voz da Libertação. Tá certo? São agora 11:17, eu chamo São Paulo.
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2: Estivesse enfrentando o leão e o urso, era fiel a Deus. Será que você tem sido fiel ao Senhor, independente de onde você está? Independente se o chamado de Deus para a tua vida já chegou? Talvez esteja faltando isso, a sua fidelidade incondicional ao Senhor. Davi poderia dizer, eu só vou ser fiel se eu for honrado. Eu só vou ser fiel se eu for separado, ungido a rei. Mas não. Mesmo no campo, afastado dos seus irmãos, afastado da fama, da honra, ele estava sendo fiel ao Senhor. Portanto, a palavra de Deus para você hoje é, seja fiel. Mesmo para você que é criança, que está acompanhando o nosso programa hoje, seja fiel ao Senhor Jesus na tua casa, na tua escola, em todos os lugares, e assim o Senhor Deus irá te honrar. Nesse momento eu quero convidar você a nós fazermos uma oração para que o Senhor nos ajude nessa fidelidade. Eu sei que ser fiel hoje em dia é muito difícil, mas o Senhor, através do Espírito Santo, vai te renovar. Pai querido, nós levantamos a nossa voz mais uma vez. Queremos clamar pela tua ajuda, pelo teu renovo, para que o Senhor coloque em nós um coração fiel, Pai. Para que o Senhor coloque em nós um caráter fiel a ti. Que sejamos pessoas que obedeçam a tua palavra. Pessoas que não se limitam a ser fiel apenas no momento de honra, a obedecer apenas no momento da riqueza, da fama, do reconhecimento. Mas que sejamos fiéis e obedientes a ti, até no deserto, até no campo, no vale, esquecidos, mas que sejamos fiéis a ti acima de tudo, Pai. Enche-nos do teu Espírito, renova a nossa força, o nosso ânimo, esteja conosco em todo momento, para que tenhamos forças, graça e sabedoria para andarmos em teu caminho, Pai. Em nome de Jesus.

0: Glória a Deus, nós estamos aqui na presença do Senhor, nesse ambiente de adoração, de palavra, de oração, e Deus opera milagres na vida daqueles que cantam, daqueles que oram, daqueles que meditam em sua palavra. Então, se você cultuou com a gente agora, está cultuando, porque o culto não acabou, se você cantou, orou, se você leu a Bíblia, prepare-se porque o milagre vai te alcançar. E falando sobre isso, a gente vai acompanhar mais um testemunho. A Caroline chega com a gente para contar algo que aconteceu na vida do filho dela. Vamos acompanhar.
1: Em meados de abril de 2024, eu estava com meu filho em casa e do nada, durante o período noturno, na hora de dormir, ele começou a reclamar de dores. E era dores, dizia ele, né, devido na idade atual, na época, ele tinha 4 anos, falavam que eram dores bem intensas no todo o corpo, que o corpo dele estava queimando. E mediante isso, como eu, mãe, dei um simples remédio na hora, né, o mediquei, achando que era uma coisa simples, mas não passou. Um dia após, eu levei ele ao posto de saúde e a médica falou, não, mãe, ele não tem nada. De acordo com o que consta, né, fez os exames, fez exame de sangue, inicialmente não deu em nada. Chegando em casa, virando o dia, né, a dores assim se pendurava e ele reclamava que a dor não passava. Sendo assim, eu levei ele no hospital, aqui próximo à minha residência, fez os exames novamente e não constava nada. E assim que eu voltei para casa, ele começou a ter febre. Né, febril, o corpo esquentar e dava medicamento e não passava. E durante isso, ele começou a ter feridas no corpo. O corpo começou a descamar e ele nem conseguia mais abrir os olhos. E foi me dando um desespero naquele momento e eu falava, Deus, o Senhor está vendo que eu estou passando aqui, mas eu confio no Senhor. Eu não sei qual que é o propósito que o Senhor tem a ter nesse processo que eu estou passando, mas eu creio que o Senhor vai cuidar de tudo. E fui no Hospital da Lapa, né? E eles fizeram os exames novamente e nada, não descobriu o que ele tinha. A médica falou, ó, mãe, eu não sei o que que ele tem, mas eu vou te dar um encaminhamento para um hospital no Murumbi, que auxilia em crianças que têm câncer, porque acho que ele está com alguma coisa que é infectosa e a gente não pode manter ele aqui. Porque como a pele dele estava se descamando, e eles achavam que naquele primeiro momento era uma bactéria. E nesse momento, querendo não, né? A gente se desespera como mãe, acha, meu Deus, por que eu estou passando por isso? Mas eu creio que o Senhor estava cuidando de tudo. Eu falei, Deus, eu vou tomar uma atitude aqui. Se eu estiver precipitada, o Senhor me perdoe. Mas nesse hospital aqui, eu não vou deixar meu filho. Levei para o Hospital Menino Jesus. Chegando lá, as médicas falaram que ele estava com uma infecção realmente na pele, que a pele dele estava se descamando, a unha estava soltando, a pele estava toda solta. E eles falaram, aqui a gente vai te ajudar. E eu vi o cuidado de Deus naquele momento, porque naquele desespero eu achei que eu ia perder meu filho. Que para mim não tinha mais solução, só o Senhor mesmo para trabalhar. Que a bactéria já estava se espalhando e se chegasse no coração dele era fatal. E graças a Deus, o Senhor cuidou e restaurou a pele dele totalmente. Tenho fotos para comprovar que hoje em dia ele está curado, totalmente curado para a glória de Deus. E hoje ele está aqui para a glória de Deus restaurado, porque o Senhor é poderoso.
0: Glória a Deus, mais uma mãe contando alegremente o milagre na vida do seu filho. Eu quero deixar bem claro para você aqui que quando você crê em Deus e serve a esse Senhor, Ele cuida dos teus, cuida da tua família. Então, esteja com a gente na presença do Senhor, que dos teus filhos, filhas, netos, sobrinhos, enfim, o Senhor cuidará. Levi, dá para perceber, né, principalmente desse encerramento.
2: Sim.
0: Quem acompanha pelas redes conseguiu ver as imagens, mas quem está pelo rádio, é importante talvez depois ter essa experiência, né, de entrar, sim, no nosso canal do YouTube, Igreja de Deus e Amor Oficial, e ver essas imagens, porque ela mostra o filho ali, os dois sorrindo, uma família que viveu o milagre de Deus, né?
2: Eu me emocionei com o testemunho da Caroline, eu nunca tinha assistido este testemunho, mas a criança já estava à beira da morte, né? Ela disse que o corpinho dele já estava escamando, já estava perdendo ali o vigor, e a importância de se colocar na mão do Senhor, a importância de confiar em Deus, uma situação difícil que estava se tornando irreversível, mas para o nosso Deus todas as coisas são possíveis. A irmã Carolina colocou o filho na mão do Senhor e o Senhor fez um milagre. E o menino está aí, ó, glorificando o nome de Deus, curado e a família abençoada. Porque acho que é muito triste, né, você de repente ver um filho dentro de um hospital vários dias, ou até mesmo a medicina já desenganando aquela criança. É uma situação horrível. Mas quando Deus entra, quando Deus faz milagre, Ele faz por completo. E aqui na nossa igreja a gente vivencia esses milagres. E junto com famílias a gente glorifica o nome do Senhor.
0: É verdade. Inclusive, Gabriel, essa mulher tem muita fé.
3: Sim.
0: Porque para nós adultos, aguentar o sofrimento, uma enfermidade, uma doença, é fácil, entre aspas, relativamente fácil. Vamos fazer uma comparação aqui. Agora imagina uma mãe vendo o seu filho naquela situação e ainda encontrar forças para buscar a Deus, estar na igreja e ter fé.
3: É desesperador. Isso porque quando eu passou um tempo, minha irmã ela ficou no hospital. Eu sou o irmão mais velho e eu dividia o espaço com a minha mãe. Minha mãe ficava de manhã, às vezes ficava à noite, às vezes nós trocávamos quando ela trabalhava. Eu ficava cuidando da minha irmã e olhar que dali eu orava e falava assim, ô, coloque em mim isso, né? Deixa, tira essa enfermidade dela, deixa eu sofrer no lugar dela se for para passar por isso. E eu orava por isso. Imagina a mãe então, a mãe, o pai, não sei a situação, mas eu imagino os dois olhando o filhinho, a criança, passando por aquilo, a oração. Deve ter feito todo tipo de oração, Senhor, cura, Senhor, passa, coloque em mim, Senhor. Porque é desesperador ver uma criança nesse estado. Mas o Senhor ama a família. E não tem como. A mãe com fé, orando. Talvez o pai do mesmo jeito, orando com fé. A mãe conta o relato. Você percebe a emoção da mãe contando com o filho que saiu do seu ventre. É a parte dela. O desespero dela talvez tenha sido muito grande. Só que aí, quando você coloca a fé, ainda com desespero, mas tendo fé, eu vejo aquela mãe que seguia Jesus. Jesus falou assim, olha, não é lícito tirar da boca dos filhos para dar para os cães. Ela fala, mas os cães comem das migalhas. Olha. Aí o Senhor diz, pode ir para sua casa que sua filha não tem mais nada. Eu imagino a mesma fé nessa mãe, de o Senhor entrando com providência, e agora ela termina com um sorriso, porque é isso que o Senhor faz.
0: Glória. A fé não é a ausência do desespero.
3: Uau.
0: É crer apesar do coração estar desesperado. Olha, né?
3: Glória a Deus.
0: Olha só, você que está em casa, você também pode ter essa fé que te faz crer em milagres, mesmo em meio à luta, mesmo em meio à dificuldade. Eu quero convidar você a fazer esse convite especial para você vir, trazer a família, orar pelos filhos conosco aqui na Sede Mundial, Avenida Prefeito Passos, número 10, centro de São Paulo. Você não pode perder. Tem uma IPDA também aí na tua cidade, quem sabe até no teu bairro, do ladinho da tua casa. Acesse o nosso site ipda.com.br ou é só dar um Google, pesquisar no Google Maps, ou digitar o nome da nossa igreja na internet, que logo vai aparecer o endereço da igreja mais próxima de você. Agora a gente vai para um rápido intervalo. Não sai daí, que na sequência tem mais conteúdo aqui no Voz da Libertação para você.
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4: Estamos de volta com você aqui no Voz da Libertação. Este programa tá especial, tá muito bom. E olha, hoje é feriado, né? Eu sei que você está acompanhando, está participando e está interagindo com a gente aqui. Olha só, hoje é feriado nacional, né? Dia das Crianças. Sabe o que eu me lembrei, Levi?
5: Sim.
4: Que nós tivemos, neste ano, a EBF, Escola julho, né? Bíblica de Férias, em julho. Olha. E a nossa equipe esteve lá. Eu vi, você estava com a gente lá, você
5: estava,
4: lembra?
5: Lá, né? Eu fiquei ali no altar, né? Vários cantores se apresentando, eu estava fazendo um trabalho ali de cuidar dos cantores, E foi um momento gostoso, maravilhoso, né? A escola bíblica de férias, e muitas crianças compareceram na nossa igreja, muita gente, inclusive até irmãos de outras igrejas trouxeram caravanas, pastores de outros ministérios trouxeram caravanas para participar da nossa escola bíblica de férias, que já é uma referência, né, na igreja pentecostal Deus e Amor.
4: É verdade, eu lembro que você me apresentou uma irmã, sim, que ela é pastora de outro ministério, e Gabriel, ela trouxe um ônibus cheio de crianças para participar da nossa EBF. Você, infelizmente, não estava, né, Vaz? Estava em outra missão.
6: Estava tanto pregando no Flow, lá em São José do Rio Preto, como gravando a matéria também, né, que passamos aqui. Mas a matéria que você gravou aqui, a matéria que gravaram do evento, eu fiquei vendo depois e falei, meu Deus, diferenciado, foi diferente, foi diferente.
4: É porque assim, ó, o pessoal vê a gente aqui nas câmeras, pensa que a gente só faz isso, mas a gente é obreiro também, né? Por exemplo, no dia do evento, eu estava na matéria com o Thiago Santos, sim, Levi Muniz estava responsável também pelo evento ali, né? Você estava auxiliando na transmissão, cuidando do altar, e o Gabriel Araújo viajando em missão para pregar e também fez matéria lá.
5: Aliás, naquele dia eu fiz um pouco de postos volantes e à noite ainda fui pregar lá em, salvo engano, em Franco da Rocha à noite.
4: Rapaz, você não para não, hein, Varão?
5: Para mesmo. A gente tem que fazer a obra, né? Fomos chamados, para isso fomos chamados.
4: Rapaz, Levi Muniz sempre na ativa. É. Olha só, inclusive o Gabriel citou aqui a matéria que nós fizemos na EBF e a gente vai apresentar para vocês agora, para vocês relembrarem como foi esse evento, acompanharem as imagens que a nossa equipe registrou e você vai fazer essa comparação agora com o Dia das Crianças que está sendo comemorado hoje. Vamos acompanhar então matéria da EBF 2026.
7: Olha só que alegria, estamos na Escola Bíblica de Férias, a EBF 2026, da nossa Igreja Deus e Amor, evento realizado pelo Ministério Infantil O Pequeno Galileu. Nesse dia, centenas, milhares de crianças vindas da capital paulista, do interior do estado e até de outros estados se reúnem aqui para um dia de diversão, comunhão, alegria e o principal de todos, o ensino da palavra de Deus, para que cada criança tenha uma experiência incrível na presença do Senhor.
8: Férias com Jesus!

0: evento está sendo uma benção. A importância de nós apoiarmos as nossas crianças, porque não é o futuro da igreja, é o presente da igreja.
1: Eu, como mãe, particularmente, eu estou muito feliz em ver a felicidade da minha filha. Eu trouxe também a minha sobrinha, que está ali interagindo. E a cada dia a gente vê a evolução na luz da palavra de Deus.
2: Esse evento tem um grande incentivo para a gente, por ver tantas crianças que a gente pode ainda salvar esse mundo.
3: Estamos fazendo o melhor para todos aqueles que estão assistindo. Sinta-se como se estivesse aqui dentro da sede mundial.
4: A expectativa para EBF 2026 está muito grande.
5: Nós vemos estampado nos rostos das nossas crianças esta alegria, este momento tão especial.
6: Estou achando muito, muito legal, achei que é bem interessante, atrativo e também que a gente aprende, né?
7: Eu tô achando super legal, super diferente, eu tô amando, é uma das EBF que eu mais tô gostando.
8: Foram meses de preparação, oração, consagração, para que hoje pudéssemos ter salvação de almas e a mensagem de Cristo sendo pregada às crianças.
9: Tudo deu certo e já estamos com aquela sensação que venha 2027 para mais uma EBF, porque nós temos certeza que vidas foram alcançadas.
10: Eu tô muito emocionada, já chorei várias vezes, né, porque aquilo que a gente luta tanto, muitas vezes não é bem recebido e muitas vezes as pessoas não entendem. Mas vendo essas crianças tão felizes é o que importa. E eu sei que Jesus está muito feliz. E eu estou cumprindo aquilo que o Senhor está falando e que Ele disse, deixai vir a mim. E nós estamos deixando essas crianças se aproximarem do Senhor. E se Ele estivesse hoje físico aqui, em carne e osso, Ele estaria muito feliz abraçando essas crianças.
11: Um evento que foi muito além da diversão, foi uma oportunidade para ensinar às novas gerações os valores da palavra de Deus e fortalecer a fé das nossas crianças e de suas famílias. Parabéns ao Ministério Infantil O Pequeno Galileu, aos voluntários, à nossa liderança e a todos que contribuíram para que este dia fosse uma data tão especial. Da EBF 2026, eu sou Ítalo Siqueira, até a próxima.
12: Rapaz, eu sou até suspeito de comentar, porque sabe, né, Barão? Mas olha, foi um evento maravilhoso. A gente adulto já se diverte, já aproveita. Sim. Imagina a criançada, né, Levi?
13: A criançada fez uma festa muito bonita. Nós tínhamos ali brinquedos no nosso estacionamento. Tinha um trenzinho, né? Você andou no trenzinho? Eu andei.
12: Dessa vez, não.
13: Não andou. Eu
12: tava na gravação ali.
13: Andei
12: e tal.
13: No trenzinho com a criançada ali. Foi eu, a minha esposa, foi bom demais. Eu me senti criança novamente, comi pipoca, acho que cachorro quente, algodão doce, chocolate, a cascata de chocolate que tinha.
12: Eita,
13: lá na frente.
12: Rapaz.
13: Gente, ó, você que está me vendo aí, o ano que vem vai ter Escola Bíblica de Férias aqui na Deus e Amor. Vem e traga a criançada, porque é bom demais.
12: E o que você achou do tema, Levi? Pedrinhas do Reino.
13: Pedrinhas do Reino, muito, muito legal, maravilhoso. Inclusive, eu... poucos dias eu estava assistindo a historinha, né, Pedrinhas do Reino, e realmente existem momentos que a gente vai se afastando do Senhor e acaba se sujando, e quando nós voltamos para Ele, Ele nos limpa, nos purifica. Quando a gente se aproxima da palavra, a palavra, ela renova, ela limpa, e nessa versão aqui, atraiu as crianças amaram, né? Você pergunta para suas filhas que elas vão falar.
12: Ah, com toda certeza, né? A minha filha estava com a minha sogra lá no meio da multidão e ficava assim, Gabriel, ó, vidrada, vidrada ali. Inclusive, Gabriel, você estava em viagem, sim, fazendo missões, mas você acompanhou depois, pós-culto, viu as imagens. O que você achou desse evento e também do tema Pedrinhas do Reino?
14: Olha, eu acompanhei tanto a matéria quanto as imagens feitas das pessoas que estavam aqui, as tias que eu conheço, as tias de crianças nas igrejas também que vieram, da minha própria igreja postou. Eu achei incrível todas as dinâmicas. Eu queria estar, vou ser sincero. É brincar com criança, eu queria estar. Mas, como eu não pude estar aqui, eu tive que acompanhar distante e gostei muito. Tanto que o tema Pedrinhas do Reino é também um dos vídeos infantis, né, da Débora Kids, que está no IPDA Play também, né, o qual nós vamos assistir agora para entender um pouco mais.
15: Você já imaginou Um reino onde cada pedrinha brilha de um jeitinho diferente. Algumas são redondas, outras têm formatos engraçados. Mas todas foram criadas com muito amor por Deus. Só que, bem longe dali, existe um monstrinho muito trapalhão que acredita que se conseguir cobrir essas pedrinhas de sujeira, elas vão deixar de ser especiais. Será que existe um amor tão grande, tão forte, que nenhuma sujeira consegue apagar? Prepare o seu coração para uma aventura cheia de descobertas, momentos divertidos, muito aprendizado e uma verdade que toda criança precisa guardar para sempre.

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1: E você que quer assistir por completo essa historinha que está fantástica, já sabe a cena, né? IPDA Play, é só ir lá, clicar e se divertir, porque tá muito bom.
2: É isso aí, inclusive, olha, eu digo assim que a Pérola e a Estela assistiram e eu tive que assistir com elas.
1: Ah, você teve que assistir.
2: Fui forçado. Né? E elas, enfim, gostaram.
1: Aí elas querem dar pausa pro pai. Não, dá pausa não, deixa rolar.
2: 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Olha, muito bem, Gabriel Araújo, chegou o momento da gente finalizar e encerrar o assunto da nossa enquete. Será que o pessoal está votando e participando?
1: Ah, muitos votos, tanto que o pessoal que está pela rádio deixaram até os comentários, né, falando que a criança lá, da criança de casa, tudo animada. Por exemplo, o João Batista de Minas Gerais fala assim, olha, acompanho o Voz da Libertação e hoje está muito especial. Parabéns à equipe, parabéns de fato. Está, a Sandra Regina diz assim, olha, a paz do Senhor, estamos acompanhando aqui em família, um abraço a toda a equipe.
3: Legal.
1: Imagina as criançadas olhando agora os vídeos e querendo assistir por completo, aí do nada corta pro Ítalo, né? Nada corta pra nós.
2: Essa coisa feia, né?
1: Ela falou assim, não, eu quero desenho, eu quero a pedrinha.
2: E esse gordo daí.
1: Mas, calma que você já vai assistir, criança. É, Carlos Eduardo, do Paraná, ele diz assim, olha, que Deus continue abençoando todas as crianças e dê um futuro cheio de esperança para elas.
3: Amém.
1: Glória a Deus, essa também é a nossa oração e a nossa expectativa. Muita gente deixando aqui seus comentários, mas vamos ao que? A resolução da enquete?
2: É, Levi, você votou, tá seguro da resposta?
3: Tô seguro da resposta.
2: Podemos finalizar então?
3: Podemos finalizar. quem votou e errou vai aprender o certo.
2: Nunca mais vai esquecer.
3: Nunca mais vai esquecer, é isso.
2: Muito bem. Olha só, chegamos ao momento de encerrar a nossa enquete. Com o que Davi matou Golias? Qual ferramenta? Letra A, pau. Letra B, pedra. Ou letra C, espada? Gabriel Araújo, a resposta está com você.
1: Bom, vamos lá. Em 1 Samuel, no capítulo 17, no versículo 40 em diante, Golias vai falar assim, eu sou um cachorro para você vir atrás de mim com paus e pedras? Ou seja, Davi foi com todas as armas possíveis. O cajado que ele cuidava das ovelhas, acredito eu, como nós vimos no vídeo, e também com pedras, 5 pedrinhas, salvo engano. Aí, no 50, ele fala assim, assim Davi prevaleceu contra o filisteu. Com uma funda e com uma pedra, o feriu o filisteu e o matou sem que Davi tivesse uma espada na mão. Aí você fala, então ele matou na pedra. Só que nenhum texto isolado, ou nenhum texto se lê isolado. Vamos ler o versículo seguinte. Pelo que correu Davi e pôs-se em pé sobre o filisteu e tomou a sua espada e tirou-a da bainha e o matou, lhe cortando ele a cabeça. Vendo então os filisteus que seu campeão era morto, fugiram. Ou seja, no texto anterior falou que ele não tinha espada na mão e de fato não tinha. Ele derrubou o gigante com a pedra e derrubando o gigante, ele corre até o gigante, pega a espada dele, do gigante, e corta a cabeça derrotando. A pergunta é, o que matou, como que Davi matou, com o que matou, matou com a espada do próprio filisteu? E a letra certa é a C.
2: A pedra na cabeça do personagem lá, derrubou ele, jogou ele no chão. E aí Davi aproveitou aquele momento ali de tontura, de fraqueza.
1: Exato.
2: Pegou a espada do Golias, né, e corte rápido.
1: Acabou, acabou,
2: né?
1: A história aí.
2: Ô Levi, você sabia que naquela época, e até épocas mais recentes, um guerreiro ele tinha sua espada, nomes eram dados às espadas, né? Então por isso que o texto fala assim, ó, que ele não tinha espada em mãos. Porque, de fato, inclusive, naquela época ali em Israel, quase ninguém tinha espada. Exato. Se não me engano, só Saul e Jonatas possuíam espada. Olha. E o povo guerreava com o quê? Pedras de pau, pedra, ferramentas de agropecuária, ferramentas agrícolas. Então, aí a gente entende quando a gente estuda também o contexto
1: em que o texto
2: se encontra.
3: Davi matou Golias com a própria espada do gigante. Naquele momento ali, ele aproveitou a situação, arrancou a espada do gigante, da bainha do gigante, e o matou, porque o Senhor era com ele.
2: Sim.
3: Que maravilha.
2: A gente vê que a única diferença, Gabriel, não era o fato de Davi ser pequeno, inexperiente, e Golias ser gigante. A gente vê também a diferença nas armas.
1: Exato.
2: Por exemplo, Golias fala assim, eu sou um cachorro para você vir até mim com paus e pedras. Aí Davi responde, você está com escudo, com lança e com espada. Ou seja, com certeza ele estava com armadura, com elmo, totalmente preparado.
1: Exatamente.
2: Mesmo se fosse a mesma estatura, mas a diferença de ferramentas, de armas,
1: exato,
2: já daria total desvantagem para Davi.
1: Com certeza daria. E fora que Davi aqui é um menino, enquanto Golias já era um homem formado.
2: Desde a sua infância, né?
1: Exatamente.
2: Muito bem. Então, resposta definitiva, letra C, espada. Muito bem. Parabéns, Gabriel, pela enquete de hoje. Achei muito interessante essa sua habilidade aí de mostrar um texto isolado.
3: Muito bom.
2: E muita gente acha que a gente está fazendo pegadinha.
1: Não.
2: Mas a gente está mostrando a importância de não se ler versículos isolados.
1: Exatamente.
2: De ler o texto, ler o capítulo, o livro, pesquisar o contexto daquela época, por que ele fala sobre a espada, por que Davi usou pedras, por que Davi usou funda, tudo isso tem uma importância.
1: Sim, exatamente.
2: Para o texto, né?
3: Sim. E é muito importante a gente estudar a palavra de Deus.
2: Claro.
3: Né? Inclusive, eu recomendo você que está me vendo procurar a Escola Teológica Deus e Amor, que tem vários cursos para você crescer na graça e no conhecimento. E quando a gente estuda, o Ítalo, eu tinha um professor que, o Bira, ele sempre fala assim, cada dia você sabe um pouquinho mais. Então, cada vez que eu venho aqui, que eu assento, eu aprendo um pouquinho mais com você, com o Gabriel, na igreja. Por onde a gente passa, a gente vai aprendendo de Deus, da sua palavra e tendo conhecimentos gerais também, que é muito importante.
2: Muito bem.
3: E algo que ninguém tira de você é o seu conhecimento.
2: É verdade. Parabéns, Levi. Você está filosofando hoje.
1: Olha! Está profundo.
2: Olha só, gente. Muito obrigado, tá, pela presença de vocês. Feriadão. E nós estamos aqui juntos como uma equipe.
1: Sempre.
2: E amanhã estaremos de volta
3: às 10 da manhã.
2: Às 10 da manhã. Deus abençoe a vida de vocês.
3: Amém.
2: E olha, muito obrigado para você que votou, que participou, que interagiu. Que Deus abençoe. E para você, criançada, não se esqueça. Um feliz dia das crianças para você. Essa é a mensagem aqui do Voz da Libertação. A gente vai ficando por aqui. Infelizmente, o nosso programa chegou ao fim. Mas amanhã, 10 horas em ponto, o nosso compromisso é com você. E a gente vai ficando também com Leia Lopes. Leia, muito obrigado, viu?
4: Amém, prazer estar aqui.
2: Já estamos ansiosos para a sua próxima participação.
4: Amém.
2: Você vai encerrar agora com qual louvor?
4: Pare, da Débora Miranda.
2: Muito bem. Que Deus abençoe, Leia.
4: Amém.
2: Obrigado, um abraço, sucesso na sua caminhada ministerial. E você, fique agora com a oração do meio-dia. Fique na paz do Senhor Jesus.

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3: Deus é amor. 11 horas e 59 minutos.
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Primeiramente, nós queremos te adorar, Senhor, por tudo que o Senhor tem feito. Por tudo que o Senhor tem nos proporcionado, Senhor. Primeiramente, pela salvação das nossas almas. Senhor, nosso Deus, é tão bom nós pararmos no meio desse dia e agradecermos. Termos este momento de intimidade com o Senhor. Ó, meu Deus, nós queremos neste momento derramar o nosso coração em adoração, em louvor, porque o Senhor é Deus e é o único, é o suficiente. O mundo tem buscado um Deus e muitas vezes não tem encontrado o Deus verdadeiro. Ó, Senhor, neste momento de adoração, nós queremos, juntamente com todos os nossos ouvintes e internautas, levantar as nossas mãos em adoração a Ti, Senhor. Porque o Senhor é bom. A Sua misericórdia se renovou por nós nesta manhã, pela Sua graça e misericórdia eterna. Ah, Senhor, se não fosse isso, onde nós estaríamos? Estaríamos já mortos em nossos delitos, em nossos pecados. E nós precisamos de Ti, Senhor. Nós precisamos da Sua misericórdia, do Seu amor. Porque o que nós somos, ó Deus? Sem o Senhor nós não somos nada. Ó Pai, obrigado por nos aceitar. Não foi a gente, não fomos nós que aceitamos a Ti, mas o Senhor quem nos aceitou. Ó Deus, em nome de Jesus, receba a nossa adoração nesse dia. Não somente isso, Senhor. A Tua palavra diz que sem o Senhor, nós não podemos fazer nada. Então nós, neste momento, humildemente, nós pedimos e suplicamos em ações de graças que o Senhor olhe para nós. Olhe para nós, Senhor, não olhe para a nossa miséria. Olhe para nós, Senhor, criaturas do Senhor, e hoje redimidas, lavadas no Teu sangue. Senhor, o sacrifício do Teu Filho, Jesus Cristo, não foi em vão. Foi para que hoje pudéssemos ter esta comunhão com o Senhor. Que pudéssemos ser olhados como filhos do Senhor. Adotivos, adotados, mas filhos. Obrigada, Senhor, porque o Senhor pensou em nós quando esteve ali na cruz do Calvário. Senhor, primeiramente eu quero orar pela Sua igreja, que neste momento ora comigo. Quantas pessoas hoje estão nas suas casas, hoje deixaram o seu trabalho e estão nos acompanhando em oração. Senhor, meu Deus, há muitas pessoas agradecidas, há muitas pessoas felizes pelas respostas às orações que o Senhor recebeu e respondeu. Outras, Senhor, estão angustiadas, precisando, meu Deus, de uma resposta do Senhor. E muitas vezes nós encontramos o silêncio, mas isso não significa que o Senhor não esteja nos ouvindo. Oh, Senhor, nós clamamos, nós suplicamos humildemente em nome de Jesus. Nós clamamos ao Espírito Santo para que venha gemer agora por nós diante do trono da graça. Aleluia. Espírito Santo, olha para nós agora. Interceda por nós, Espírito Santo. Ó, Espírito Santo, ora por nós também. Eu sei que tu serás ouvido. Meu Deus, permita o Senhor Jesus Cristo orar por nós. Como Ele orou por Pedro, para que Satanás não cirandasse na vida dele. Senhor, nós sabemos que o Senhor tem enviado Seus anjos para estar ao nosso redor. Mas sabemos também que Satanás está ao nosso derredor, ao redor do redor, bramando como um leão furioso, querendo nos engolir, querendo nos matar, querendo nos desfalecer a nossa fé. Sabemos que Satanás veio para matar, roubar e destruir a felicidade, a paz, a comunhão, a harmonia dos lares, famílias. Ó, Espírito Santo, ó, Senhor Jesus, o Senhor nos deu autoridade através da Sua palavra
para que pudéssemos expulsar em teu nome todas as legiões do inferno. E eu tomo posse desta autoridade agora, no nome de Jesus Cristo, e eu repreendo todo mal que esteja nesta casa, neste local de trabalho que está me ouvindo alguém. Ó Senhor, em teu nome, Jesus, eu repreendo todo espírito de feitiçaria, espírito das trevas, espíritos malignos que estejam confundindo este lar, confundindo esta mente, espírito da morte, você que tem colocado desespero neste coração, você, Satanás, que tem falado nestes ouvidos, nesta mente, para tirar a vida, o sangue de Jesus te repreenda, o sangue de Jesus te destrói agora, cessa a sua força, Satanás, e saia agora desta vida, saia deste local de trabalho, neste recinto que me ouve agora. Em nome de Jesus, saia daí. Ó Espírito Santo, humildemente eu te peço, com fé, enche este lugar da sua presença, Senhor. Enche este lugar da tua paz, da tua comunhão, da harmonia que o Senhor traz. Sim, Senhor, a sua presença é indispensável. E nós rogamos em nome do Senhor e humildemente pedimos que o Senhor venha encher este lugar da tua paz. Ó Senhor, que esta pessoa possa sentir ela, possa gozar desta paz, Senhor. Que nós não podemos entender, compreender, o mundo não sabe, não conhece, mas nós conhecemos e fazemos dela a nossa companheira diária. Aleluia. Vem Espírito Santo, venha Príncipe da Paz, por favor, nós te pedimos, nós suplicamos que esta paz venha encher este coração, esta mente, e que ela possa sentir esta alegria do Senhor, que somente o Senhor pode dar, o Senhor pode oferecer. Senhor, dá sabedoria à nossa diretoria, Senhor, mais do que o Senhor já tem dado. Dê entendimento, Senhor, espírito do discernimento. Sim, Senhor, e nós gozamos desta autoridade que o Senhor tem nos dado, para que possamos levar adiante a sua obra. É uma causa nobre que tem chegado em nossas mãos, ó Deus, e nós temos esta grande responsabilidade de fazer aquilo que o Senhor quer que façamos. Senhor, esteja conosco, guardando a nossa vida, guardando a nossa casa, Senhor. Nós precisamos, porque as nossas cidades estão violentas, a nossa nação está violenta, está debaixo de sequestros, estupros, feminicídios, suicídios. Eu poderia enumerar tantas coisas ruins que estão acontecendo. Eu sei que os olhos do Senhor têm visto e tem também buscado os fiéis da terra. Aleluia. Sim, Senhor, os fiéis se manifestariam agora no tempo desta nossa vida. Andamash, andamarás. Eis-nos aqui, Senhor. Eis-nos aqui, Senhor. Eis aqui a sua igreja. A sua igreja que clama pela sua presença, Senhor. Não vá embora, não vá embora, Senhor, fica conosco. Nós carecemos, nós somos carentes de Ti, Senhor. Venha reger a nossa vida espiritual, nossa vida familiar, Senhor, a nossa vida financeira. Somos mordomos daquilo que não é nosso. Nos ensina, Senhor, nos ensina, Senhor, a cuidar do seu rebanho, a cuidar da nossa vida, que também não é nossa, é do Senhor. Tudo, tudo, tudo é do Senhor. E nós colocamos à disposição do Senhor, para o Senhor fazer o que o Senhor bem entender fazer. A sua vontade é perfeita, é boa e agradável. E alabás, temirandarabás. Levanta esta pessoa que está desanimada na fé, Senhor. Esse coração ferido, machucado, que só o seu sangue, este bálsamo curador, pode fazer. Sim, meu Deus,
Fortaleça aqueles pés que estão já fracassados nesta caminhada. Esses soldados que estão caídos nesta batalha, Senhor. O cair é do homem, mas o levantar é do Senhor. Levanta, meu Deus. Fortaleça a sua igreja aqui na terra. Nos quatro cantos da terra, Senhor, que o seu evangelho seja pregoado. Levantai missionários, levantai batalhadores e soldados da última hora, Senhor. Eis-me aqui, Senhor. Eu estou à disposição do Senhor, tu sabes o quanto eu tenho amado a sua obra, Senhor. Não sou digna, mas agradeço pelo Senhor usar a minha vida. Quantas pessoas estão se dispondo agora? Estão se dispondo, Senhor, a fazer aquilo que o Senhor quer que ela faça. Senhor, o Senhor tem deixado na sua palavra que os dons são para edificar a igreja. Usa, Senhor, os teus servos. Nós temos visto, Senhor, uma escassez tão grande de pessoas dispostas e fiéis, meu Deus. Onde estão os fiéis da terra, Senhor? Aleluia, aleluia, aleluia, aleluia. Senhor, usa aqueles que se dispõem fielmente a fazer a sua obra. E aqueles que têm se esquecido da fidelidade, têm se deixado levar pelo dinheiro, por tantas coisas, pelo poder, pelo adultério, Senhor, pela infidelidade matrimonial. Senhor, misericórdia. Misericórdia, Senhor. Nós clamamos por misericórdia, meu Deus. Santo, santo é o Senhor dos exércitos. A minha alma te louva pela sua presença. Eu te sinto aqui, meu Deus. Obrigado, Senhor, pela sua misericórdia pelas nossas vidas. Eu entrego em tuas mãos cada ouvinte. Eu oro, Senhor, pelos nossos companheiros de batalha, os nossos pastores. Não tem sido fácil, Senhor. Cuida, Senhor, de nós. Cuida do seu rebanho, porque muitas vezes não sabemos fazer e resolver aquela situação. Espírito Santo, nos inspira. Nos inspire, Espírito Santo. Nos guia, Espírito Santo. Nos dirige, Espírito Santo, por favor, suplicamos pela misericórdia. Toma nossa vida em tuas mãos, toma a sua igreja. Esse dia, Senhor, foi o Senhor quem o fez, por isso nós nos alegramos nele. Ah, que maravilha nós servirmos a ti, Senhor. Não há Deus melhor e maior do que o Senhor. Sim, meu Deus, nós sabemos que neste momento o Senhor está realizando milagres. O extraordinário pela fé deste ouvinte, deste internauta. Coloquemos a nossa fé em prática, irmãos. Porque o Senhor está realizando coisas lindas para que o nome dele seja glorificado. Sim, Senhor, faça. Glorifica-te, Senhor, neste momento, nesta situação. Esta pessoa que foi desenganada pelos médicos. Esta criancinha abandonada, Senhor. Esta criancinha que sofre abusos pelos seus próprios pais biológicos. Ampara, Senhor, abraça esta criancinha, meu Deus. Esta criancinha cancerosa, doente. Esta criancinha, Senhor, que está vegetando sobre esta cama há tantos anos. Ó, Senhor, se não for o Senhor, nada vai acontecer. Realize o milagre nesse hospital, para que a junta médica acredite e saiba quem é o Senhor. Manifesta-te, Senhor, através deste milagre, neste local de trabalho, nesta casa, para que os integrantes possam acreditar e ver que o Senhor é bom e a sua misericórdia é eterna. Obrigada, Senhor. Obrigada, Senhor. Obrigada, Senhor. Em nome de Jesus.
Glória ao Pai, ao Filho e ao Espírito Santo. Você que está me ouvindo agora, que ainda você não é um servo do Senhor, um crente salvo, você ainda não entregou sua vida, você conhece a Bíblia, você tem ouvido falar de Jesus, mas nunca o experimentou. Eu quero falar com você, que tem batido em tantas portas. Veja como está a sua vida. Hoje é o dia de você analisar como está a sua vida. Ela está bem? Há muitas lutas e aflições, mas se você tem o Senhor, você consegue. Você vai avançando e você será vitorioso. Mas se você não tem um ajudador, eu vou concordar com você que sua vida está uma tragédia. Mas Jesus pode mudar essa sua história. Neste momento, você que quer entregar a sua vida, aceitar Jesus para ser Ele o Senhor da sua vida, Ele ser o Salvador da sua vida, porque só Ele pode te salvar. Nada, ninguém pode te salvar a não ser Jesus. Se você quiser confessar Jesus, você vai orar comigo neste momento. Você precisa confessar publicamente, com seus lábios, que Jesus é o seu Senhor, o seu Salvador, para que você seja salvo. Você que está longe de Deus, você que um dia experimentou o Senhor, um dia você participou da Santa Ceia, um dia você serviu o Senhor, sua alma está sedenta. Você tem sido uma pessoa tão ansiosa, buscando, mas não tem encontrado nada. Você quer se reconciliar com o Senhor? Ambas as pessoas, você que está aceitando e você que está se reconciliando, vocês vão repetir estas palavras que eu vou dizer neste momento. Digam comigo agora, com os olhos fechados. Senhor meu Deus, em nome de Jesus, eu te aceito. Eu me reconcilio contigo agora. Senhor, eu sei que sou um pecador e que somente o Senhor pode me salvar. Meu Deus, lava a minha vida pela sua palavra. Perdoa os meus pecados. Reconheço que sou pecador e preciso do teu perdão. Senhor, em nome de Jesus, escreva o meu nome no livro da vida, para que eu possa um dia ser chamada pelo meu nome e morar contigo nos céus. Me ajuda, Senhor. Envia o teu Espírito Santo para me orientar, me ensinar como te servir. Em nome de Jesus. Amém e amém, Senhor. Agora você vai pegar o seu celular e você vai mandar uma mensagem pelo WhatsApp para este número. Aqui em São Paulo, 11-9-5094-4645. Anote aí. E logo em seguida você pode mandar esta mensagem. 11-9-5094-4645. Você vai dizer, eu acabei de aceitar Jesus pela internet ou pelo rádio e eu quero ser um membro da igreja Deus é Amor. Que Deus abençoe a todos vocês em nome de Jesus. E agora eu vou continuar aqui com o nosso programa especial hoje, Mensagens Cantadas deste feriado, Sessão da Criança. Este programa será totalmente voltado para ensinar e edificar as crianças através da palavra de Deus na linguagem infantil. Chame as crianças da sua casa, dos vizinhos e liguem no nosso canal Igreja Deus e Amor Oficial ou então Débora Miranda Oficial. Já já volto com vocês com o programa Mensagens Cantadas ao vivo.

0: Começa agora, Oração do Meio-Dia.
1: Queiram receber a paz gloriosa de Jesus Cristo, nosso Salvador. Vos saúda Débora Miranda. Neste momento nós vamos à Oração do Meio-Dia. Oremos. Senhor nosso Deus, Pai de nosso Senhor Jesus Cristo, estamos reunidos numa só fé, Senhor, numa só comunhão.

0: Pega aí. Alô, alô, criançada! Já estamos no ar com o programa Mensagens Cantadas, a sessão da Criança Especial hoje, dia 12 de outubro. Nós estamos aqui no Dia da Criança. Muito bom estar com vocês neste dia. E eu preparei tanta coisa bonita. Nós preparamos atividades. Olha, vocês vão poder participar. Então, todo mundo ligando no canal do YouTube. Todo mundo agora, abra lá no canal da Tia Débora. Coloca lá, Débora Miranda Oficial e também Igreja Deus e Amor Oficial. Vocês vão começar a assistir o programa e já já eu vou chamar algumas crianças. Vocês vão participar pelo número que eu vou dar agora da tia Yasmin, que ela tem um telefone aqui especial. E a mamãe vai ligar para cá, tá bom? Somente a mamãe pode ligar e ela vai permitir ou não você participar, né? Então tem que ser assim, nós temos que fazer tudo organizadinho, como manda. Manda o receituário, né? Manda a lei, não é verdade? Então, mamãe e papai, vocês são responsáveis pelas ligações telefônicas, ou seja, pelo WhatsApp, melhor dizendo, né? Então, as crianças vão poder participar com a ajuda da mamãe e do papai. Então, nós queremos que vocês estejam atentos. Nós vamos começar nosso programa ouvindo a primeira música. Peraí, onde que está o papel aqui da primeira música que eu não tenho aqui? Ei. A tia Regiane, cadê a tia Regiane? Para me dar aqui a música. Ao vivo é assim, né, gente? Ao vivo é assim, acontecem as coisas. Então, a gente tem que fazer as coisas direitinho, as coisas bem organizadas. Mas, às vezes, no ao vivo, mesmo tudo organizado como nós fizemos, nós temos esses contratempos, né? Então, nós vamos aqui para a primeira música. Já está preparada aí, Medina? O clipe Todos Adoram a Deus. Então, a gente vai começar cantando. Eu quero ver vocês aí participando, cantando juntamente comigo. Este hino é uma música infantil que eu gravei, está tudo no meu canal, lá no Débora Kids Oficial. Nós temos histórias lá. Hoje nós vamos ter uma história linda. Mas depois da música eu explico, tá bom? Vamos lá, então, a primeira música com o clipe Todos Adoram a Deus, a tia Débora cantando do canal Débora Kids Oficial.
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1: Que lindo, que lindo! Louvamos a Deus. Deus é o único Deus da nossa vida e Ele ama você demais do jeito que você é. Sabia disso? Você chupa chupeta, mas Deus te ama. Você tem o cabelo enroladinho? Deus te ama. Tem o cabelo lisinho? Você é gordinho? Você é magrinho? Deus te ama do jeito que você é. Isso é importante, porque às vezes você fica ouvindo que Deus não gosta de criança que chora. Você fica ouvindo falar, ah, Deus não gosta de criança que não gosta de comer alface. Não, não tem nada disso. Deus ama você do jeito que você é. Parece que tem alguém batendo na porta. Ei! Peraí. Que isso? Que alegria tá aqui tudo, mas... Tem gente batendo na porta? É, quem será? Quem será que tá batendo na porta? Ah, não sei. Deixa eu ouvir a voz dele. Deixa eu ver se eu consigo entender. Acho que é só pela voz dele que eu consigo...
2: Ei, tia Débora! Tia Débora, sou eu! Abre aqui!
1: Mas eu não sei quem é você. Eu sei que você me conhece, mas eu não sei quem é você.
2: Tia Débora, sou eu!
1: Quem?
2: Eu!
1: E quem?
2: O Galileu!
1: Eba, Galileu, você veio no meu programa.
2: Sim. Oi, tia Débora, cheguei! Cheguei! Feliz Dia das Crianças!
1: Eu tô muito feliz.
2: Oi, tia Débora. E arrumei todo, arrumei meu cabelinho e vim correndo.
1: Você tomou festa. Mas você escovou o dente hoje?
2: Escovei.
1: Escovou? Tá branquinho.
2: Tá branquinho.
1: Porque tem uns bichinhos que gostam de comer o dente da gente.
2: Pois é, mas eu aprendi que a gente deve escovar os dentes, ó, depois de todas as refeições.
1: Mas tem que passar um fiozinho também, um fio dental.
2: Fio dental, a gente passa entre os dentes. Vum, vum, vum, vum. E fica tudo branquinho.
1: Olha, eu estava aqui preocupada que eu ia fazer uma festa, mas... Se o Galileu não estivesse, ia ficar meio incompleto, sabe? A gente gosta tanto de você, a escolinha tem o seu nome, sabe? Mas olha, antes de a gente conversar, daqui a pouquinho você vai ter que ir embora, porque você tem um trem esperando você.
2: Pois é, eu estou em uma grande viagem.
1: Verdade?
2: Pois é, tia Débora.
1: Eu fiquei sabendo.
2: Pois
1: mas
2: é.
1: Você vai viajar hoje no Dia da Criança?
2: No Dia da Criança, estamos em uma grande viagem.
1: Ah, entendi, agora entendi. Sabe, Galileu, é uma coisa, antes de você falar qualquer coisa, hoje as crianças vão participar através do nosso WhatsApp 98292-3392. É o telefone normal que, do estúdio, que a gente sempre põe aqui no ar, né? E durante a festa... aqui do nosso programa, nós vamos colocar na tela algumas atividades e as crianças vão assistir em casa.
2: Que legal!
1: Pelo canal do YouTube. Elas têm que assistir lá porque elas têm que ver a nossa tela aqui atrás, o nosso cenário.
2: Para ver a gente também, né? Pra gente
1: mandar claro, um beijão, um abraço. É claro, é claro. Mas isso, daqui a pouquinho. Mas eu quero que a mamãe e o papai, o responsável, vejam aí na tela. Nós temos aí o telefone... Não, ali o telefone está errado, gente. Esse mesmo número aí é o 982-923392. O telefone que está na tela parece que não é esse da enquete, olha só. Ah, tem que arrumar. Ah, mas você vê.
2: Pois é.
1: Olha só. Esses tios aí, vou te falar.
2: Meu Deus, eu acho, titia, que eles não tomaram café.
1: É, porque aí a mente não funciona,
2: a
1: né?
2: A mente não funcionou. A mamãe fala que tem que tomar o café direitinho de manhã para ficar forte e ó...
1: Tem que comer uma coisinha boa, fruta, tem que tomar leite,
2: né? Comer coisa saudável, chocolate, pode?
1: Ah, de vez em quando, só no Dia da Criança ou no sábado e domingo.
2: Hoje pode?
1: Pode.
2: Aê!
1: É, aí pode. Aí pode, aí pode. Bom, olha, tio, vou chamar você de tio, não, vou chamar você de pequeno Galileu, né? Eu estava me preparando para a festa, eu arrumei meu cabelo. Coloquei minha roupa bonita, tá vendo? Minha roupa tá vermelha, bonita, né?
2: Tá lindo.
1: Mas me conta uma coisa, Galileu. Você sabe por que as crianças são tão especiais?
2: Ah, eu sei. É porque a gente é bonito, a gente é cheiroso, a gente é engraçado, a gente é fofinho.
1: Mas tem uma razão muito mais importante que a gente e as crianças são especiais. Porque Jesus ama a cada uma delas da maneira que elas são.
2: É verdade, tia Débora, que Jesus, ele gosta de ficar assim pertinho das crianças.
1: É verdade, olha, você sabe que as crianças, elas têm um coraçãozinho tão lindo e elas querem ficar perto de Jesus. A Bíblia fala que um dia as crianças foram chegando perto de Jesus e ele chamava elas, vem aqui perto de mim. Uau. E tinha alguém, umas pessoinhas, que não queriam que elas ficassem perto de Jesus. Sabia disso? Então, mas sabe o que ele disse?
2: O que ele disse, tia Débora? Conta!
1: Ó, deixa vir as criancinhas perto de mim, porque elas pertencem aos céus. Deixe vir a mim os pequeninos. Está em Marcos 10, 14.
2: Mas Jesus, ele tem tempo para as crianças também, tia Débora.
1: Mas é claro que ele tem tempo para todo mundo. Ele ouve todo mundo. Ele ama todo mundo. Ele tem realmente aquele amor maravilhoso, grande, incomparável. E eu quero fazer uma pergunta para todas as crianças que estão nos assistindo.
2: Eba! Pergunta! Pergunta, qual a pergunta, tia Débora?
1: Criançada, quem ama mais vocês? Jesus ou todas as pessoas do mundo juntas?
2: Eu sei! É Jesus!
1: Isso, muito bem! E aí, vocês de casa também acertaram? Hã? Eu tenho certeza que elas responderam que Jesus ama a gente mais do que juntando todas as pessoas do mundo inteiro.
2: Tia Débora, eu posso fazer uma pergunta difícil?
1: Pode ser, pode ser. Posso vou tentar responder.
2: Tia Débora, Jesus ama também aquela criança que é só um pouquinho desobediente,
1: claro,
2: burrada.
1: Que ama. Sabe, Jesus ama a criança, não ama a desobediência dela, que ela fez, aquele pecadinho que ela cometeu. Mas Jesus ama ela, mesmo ela fazendo coisa errada. Mas ela tem que aprender a obedecer, porque isso é o que manda a Bíblia Sagrada.
2: E tia Débora, eu acho que eu preciso aprender algumas coisinhas.
1: Tive uma ideia, sabe? Não. Você me falou que você tinha uma ideia. Vamos fazer um desafio com as crianças?
2: Vamos fazer?
1: Qual desafio, hein?
2: Eu quero que todas as crianças gritem bem alto, de casa, aí.
1: Jesus me ama! Todas as crianças, um, dois, três e...
2: Jesus me ama!
1: É assim, né? Eu acho que eu ouvi até daqui. As crianças gritaram lá e acho que eu ouvi até daqui.
2: Eu consegui também, tia Débora, eu ouvi daqui.
1: Agora nós vamos continuar a nossa festa com muita música, brincadeira e... À 1 da tarde, nós vamos ter uma história maravilhosa que eu preparei para elas. Que sabe qual que é o tema da história?
2: Qual que é?
1: A Casa da Colina.
2: A Casa da Colina?
1: É, a Casa da Colina. E nós vamos passar essa história. E olha só, quem prestar atenção, mas bem prestada atenção, vai conseguir fazer nossas brincadeiras que a gente vai fazer aqui.
2: Ah, então eu quero ver logo, tia
1: Porque
2: Débora.
1: As nossas atividades vão ser de acordo com a história que a gente vai passar.
2: Uau!
1: Se as crianças não prestarem atenção, não vão acertar as brincadeiras, não vão acertar as perguntas que a gente vai fazer aqui no programa hoje. Então as crianças têm que ficar muito bem atentas e você também, Galileu, não somente elas, viu?
2: Então eu vou assistir toda a história para poder participar da brincadeira.
1: Isso, é assim que nós temos que fazer. Então nós vamos a mais uma música. Depois da música, tá bom? Daí a gente faz a atividade Olho de Águia. Você sabe que atividade é essa, Olho de Águia?
2: Eu quero aprender.
1: Ah, olha, eu vou mostrar uma imagem colorida no telão, depois da música.
2: Uhum.
1: Então atenção, mamãe e papai. Deixa as crianças assistindo pelo canal do YouTube, tá? Débora Miranda Oficial ou Igreja Deus e Amor Oficial. Entra lá agora, curta a página e compartilha com outras crianças também. Temos que falar isso.
2: Pois é, né?
1: Temos que falar isso. Curta a página e compartilhe com seus amigos da escola.
2: E comenta também, né?
1: Ah, sim. Se tá gostando ou não da festa,
2: comente,
1: né?
2: Comente e compartilhe lá no YouTube. Manda pra todo mundo conhecer essa história com a gente.
1: Tá certo. Então, olha só. Nós vamos colocar essa música e depois vamos colocar a brincadeira Olho de Águia. O que que é? Nós vamos colocar no telão uma imagem, uma figura, e lá dentro tem alguns objetos, vários, né? Incluindo, enfim. Aí vai ter lá corações, estrelas, peixinhos, e vocês vão buscar onde estão estas figuras. Interessante, né?
2: Interessante.
1: Onde estão os coraçõezinhos? Onde estão as estrelas? Onde estão os peixinhos? Mas depois dessa música que nós vamos ouvir neste momento. Vamos lá? Comer e Crescer. É a segunda música que a gente vai ouvir.
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1: Mas tem que comer coisa saudável. Não pode ficar comendo pacotinho de salgadinho lá, inteirinho, e comendo aquelas porcarias que não tem vitamina.
2: Balinha, chocolate.
1: Ah, não dá. E lá dentro tem alguns objetos, vários, né? Incluindo, enfim. Aí vai ter lá corações, estrelas, peixinhos, e vocês vão buscar onde estão estas figuras. Interessante, né?
2: Interessante.
1: Onde estão os coraçõezinhos? Onde estão as estrelas? Onde estão os peixinhos? Mas depois dessa música que nós vamos ouvir neste momento. Vamos lá? Comer e Crescer. É a segunda música que a gente vai ouvir.
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1: Mas tem que comer coisa saudável. Não pode ficar comendo pacotinho de salgadinho lá, inteirinho, e comendo aquelas porcarias que não tem vitamina.
2: Balinha, chocolate.
1: Ah, não dá. Comer e Crescer. É a segunda música que a gente vai ouvir.
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2: Não. Uma vez no mês.

0: tem que comer brócolis, tem que comer cenoura,
1: chuchu,
0: feijão,
1: beterraba,
0: carninha, ovinho,
1: arroz.
0: É tão gostoso de comer ovo, né?
1: É gostoso.
0: Ovo tem bastante proteína e é bom pra sustentar os nossos músculos.
1: Deixa a gente, ó, fortão.
0: Vamos à brincadeira, chega da gente falar, né? A gente quer saber se as crianças estão atentas, mamãe e papai. Olha, o telefone é 982-923392. Se tiver gente, me dá um sinal. Se já tem criancinha para poder participar, me dá um joinha aí, um sinalzinho com a mão. Tem gente aí, Medina? Me dá sinal. Tem gente? Então tá bom. Não? Não entrou? Meu Deus! Entrou? É que aqui tem uma sombra.
2: Eu tô escutando rádio,
0: ligado
2: 24 horas, e eu tô escutando a festinha.
0: Ah, tá?
2: Eu tenho 5 anos e também sou do Rio Grande do Sul. Sou Davi. Tchau. Débora.
0: Ah. Oi.
2: Eu tô escutando rádio, ligado 24 horas, e eu tô escutando a festinha.
0: Ah, que legal.
2: Eu tenho 5 anos e também sou do Rio Grande do Sul. Sou Davi. Tchau.
0: Tchau, Davi. Olha que lindo.
1: Tchau, Davi.
0: Ó, o Galileu tá dando tchau pra você, tá bom? Olha, nós vamos colocar então, me dá um sinal quando eu posso colocar aí no telão. Então vamos colocar já a nossa... Vamos lá. Quem que tá na linha? Vamos ver. Quem tá na linha? Alô? Mamãe? Papai? Tá aí? É só áudio. Então vamos lá. A gente quer ouvir se tem gente na linha. Pra gente...
1: Tem alguém aí?
0: Ah, me deram um sinal de joinha que tinha gente. Não, mas tem que ter a pessoa aí, tem que ter a criança aí pra eu colocar a imagem. Não posso fazer o contrário, né? Tem que fazer o quê? Colocar a pessoa tem que estar na linha pra eu colocar a imagem, tá bom? Enquanto isso, a gente vai ouvindo o hino, né? A gente tem tanta música bonita pra gente poder passar aqui pras crianças. Mas olha, tem um negócio muito interessante que eu queria anunciar aqui. É pra todos os adultos, né? Dia 24, nós vamos ter aqui na sede mundial, a igreja cuida de você. Para mulheres, homens e jovens, nós vamos ter aqui o Dia da Cidadania. Vamos ter psicólogo, vamos ter advogado para ajudar na aposentadoria, para orientar. Nós vamos ter ali corte de cabelo, nós vamos ter tanta coisa interessante, que muitas vezes vocês não têm possibilidade. Nós temos médicas, nós vamos ter aqui aferição de pressão arterial, de glicose.
1: Que legal.
0: Nós vamos ter assim um dia para a mamãe e o papai poder conseguir as coisas, né? E conseguir consultar um médico, uma enfermeira. Tanta coisa interessante. Então, a igreja cuida de você. Então, vocês estão convidados. Não é só mulheres. Inclusive, nós estamos no mês da conscientização do câncer de mama. Que tem muita mulher que está morrendo com isso, né, Galileu?
1: É isso aí. Você que é mamãe, você que é vovó, titia, cuide da sua saúde. Cuide de você para que você também possa cuidar das outras pessoas, não é mesmo?
0: É verdade. Nós estaremos aqui das 9 da manhã até as 5 da tarde. E no culto da manhã eu estarei pregando a palavra de Deus para todos, né? Então você, casal, pode vir. Nós teremos aqui a carreta também da Fundação Reviver. Então nós estamos juntando a Fundação Reviver, Reviver Help e a Igreja neste evento, vamos dizer assim, de saúde, de cidadania. E depois eu vou passar aqui todas as especificações, as especialidades, melhor dizendo, que nós teremos aqui para vocês se cuidarem, cuidarem da sua saúde. Vocês querem orientação jurídica em alguma situação que vocês estejam enfrentando, psicológica, também teremos psicólogos. Vai ser completo, vai ser completo. Eu não tenho todos os nomes aqui dessas especialidades, mas eu vou passar para que todos vocês possam participar e estar conosco nesse dia 24, que é sábado. Dia 24 de outubro, sábado, estaremos das 9 da manhã às 5 da tarde. É claro que a gente vai abrir o evento com um culto de adoração ao Senhor, com muito louvor, com muita adoração. Estaremos nesse dia, a igreja cuida de você. Não se esqueçam, coloque na agenda aí do seu celular para despertar, dizendo lá, a igreja cuida de você. E das 9 da manhã às 5 da tarde, você vai ter um espaço aqui no estacionamento da igreja. Nós teremos todas essas especialidades médicas e jurídicas para que vocês possam consultar e cuidarem da sua saúde e terem também orientação naquilo que vocês precisam, tá certo? Dia 24 de outubro, aqui na Sede Mundial, entrada pela Rua Prefeito Passos 10, bem aqui pertinho do Parque Dom Pedro II. E nós vamos agora a mais um louvor, tem a gente aí? Vamos aí para um clipe juntando as letrinhas. Ó, criançada, estamos aguardando vocês, a mamãe e o papai que tem que ligar, porque a criança não pode, tá? Então, nós podíamos fazer o seguinte, a mamãe e o papai liga, o papai ou a mamãe liga e a criança fala. Ou se quiser também deixar uma mensagem, tá bom? Assim nós podemos já colocar as atividades. Enquanto vocês vão aí se preparando para ligar aqui para a tia Débora, a gente vai de mais clipe, juntando as letrinhas, que está no nosso canal, lá no meu canal Débora Kids Oficial. Tá certo, Galileu?
1: Certinho, essa música é maravilhosa.
0: Vamos lá?
1: Vamos lá.
0: Juntando as letrinhas, vamos ouvir neste momento e vamos cantar juntos.
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0: Olha aí, Galileu. Tem que estudar.
1: Juntando as letrinhas ou formando palavrinhas, a gente aprende a escrever e a ler. Tem que estudar, tia Débora.
0: Claro que sim. Vamos agora, então, atender a primeira criança. Vamos ver se ela vai conseguir fazer a atividade que a gente vai mostrar. Vamos ver quem que tá lá? Vamos lá. Vamos lá, atende aí, Galileu.
1: Alô?
2: Alô?
1: Com quem eu falo?
2: É a Rafaela, irmã Rafaela.
1: Oi, irmã Rafaela, tudo bem? Tem alguma criança aí na sua casa?
2: Tem sim, tem um Arthur. Ele tá aqui, tá ouvindo, tá assistindo o programa e tá ansioso pra participar.
1: Oi, Arthur! Feliz Dia das Crianças!
3: Yeah. Obrigado, Galileu!
1: Arthur, quantos anos você tem?
3: Seis.
1: Seis aninhos? Arthur, a gente vai fazer uma brincadeira com ele, né, tia Débora?
0: É, será que ele vai conseguir? Arthur, tudo bem com você?
3: Sim.
0: Eu vou... Você tá assistindo o canal? Você tá assistindo o canal?
3: Tô.
0: Então a gente vai mostrar agora uma figura, né, Galileu? Isso. Quer aí falar com ele?
1: Arthur, a gente vai mostrar uma figura agora pra você. Ó, você tá conseguindo ver a gente no telão? Que eu tô fazendo? Dando um...
3: Alô.
1: Tô dando um tchauzinho, não é?
3: É.
1: Isso.
0: Então,
1: ó,
0: nós vamos mostrar uma imagem, né, Galileu, colorida, com vários objetos, incluindo corações, estrelas e os peixinhos. E vamos ver se você consegue encontrar os cinco coraçõezinhos. Vamos lá, valendo, vamos lá. Deixa aberta a tela, vamos ver. Tem coraçõezinhos aí. Onde você acha que estão os coraçõezinhos?
3: Um tá no tapete.
0: Olha lá.
1: Um tá no tapete.
3: Outro tá na almofada. Outro tá no livro. Outro tá na caixa. Deixa eu ver. Um, dois, três, quatro.
0: Falta um.
3: E outro tá ali, do lado da plantinha.
0: E...
1: Aê!
0: Nossa, que menino esperto. Ô, Arthur, você é muito esperto. Você é muito esperto, Arthur, hein? Meu Deus, eu fiquei...
1: Muito rápido.
3: Obrigado.
0: Arthur, muito bom. O que você está fazendo? O que você está fazendo em casa hoje?
3: Assistindo o programa.
0: Claro. Mas o que você vai fazer hoje em casa, depois do programa? O que você vai fazer hoje? Porque você não tem escola hoje, né?
3: Não.
0: O que você vai...
3: Uma festinha de criança, na igreja.
0: Ah, olha, muito bem. Legal. Aonde que você congrega? Que igreja?
3: Na FDA do Jardim Paulistano. Oh. Mas eu vou na festinha da Igreja da Lapa.
0: Que lindo. Olha só, a criançada participando. Então tá bom, Arthur. Foi bom conversar com ele, né, Galileu?
1: Muito legal. O Arthur é muito inteligente.
0: Muito é, muito, muito, muito. O Arthur, um beijinho meu, da tia Débora, tá bom? Ah, você já tá inscrito... Você tá inscrito no meu canal, Débora Kids Oficial? Hã?
3: Sim.
0: Sim, já tá.
3: Sim.
1: Ele conhece a história do... Esse conhece a história do Xaluba de Cote, tia Débora.
0: É?
1: Ele me contou esses dias a história do Xaluba.
0: Verdade?
1: Verdade. Não é, Arthur?
3: Sim.
0: Ah, então tá bom. Arthur, um beijo pra você. Feliz Dia da Criança, tá bom?
3: Um beijo pra vocês também.
0: Pra vocês também.
1: Que fofo. Tchau, Arthur. Beijo.
3: Eu vou continuar ouvindo Sessão da Criança, tá bom?
0: Claro, eu quero que você continue, porque daqui a pouquinho, a uma hora, nós vamos colocar a história, tá bom?
3: Tá bom, tchau, Débora.
0: Um beijo.
1: Tchau, Arthur. Beijo.
0: Tchau. E nós vamos seguindo.
3: Beijo.
0: Se tiver gente, mais crianças na linha. Tem gente na linha aqui, ó. Tem mais crianças na linha. Olha, eu sei que a criançada está amando o programa, porque está aumentando aqui a audiência.
1: Que legal, né?
0: Tá aumentando a audiência.
1: São tão espertos, tia Débora.
0: E eu sei que muitas igrejas hoje estão fazendo as festas. Nós fizemos ontem a nossa festa da criança aqui na sede, na nossa escola bíblica. Foi um sucesso.
1: Foi muito legal.
0: Galileu e também a tia Yasmin, toda a equipe de professores, nós preparamos algo maravilhoso para eles. Vamos a mais uma criança E nós vamos apresentar a segunda atividade, mas deixa eu conversar com eles primeiro, depois põe no telão a figura.
1: Alô?
4: Oi?
1: Quem tá aí?
4: Oi, tio Galileu.
1: Oi, com quem eu falo?
4: Eu tô aqui em Silva Jardim.
1: Você tá em Silva Jardim? Qual o seu nome?
4: Eu tô com...
1: Qual o seu nome?
4: Eu sou o John.
1: Você é o John?
4: Você
1: tem 6 anos? John, a gente vai fazer uma brincadeira, não é, tia Débora?
0: Vamos lá. Olha, John, é John, né?
1: John.
0: A gente vai apresentar uma figura, uma imagem na nossa tela, tá bom? E a gente vai deixar alguns segundos para você memorizar e guardar na cabecinha quais figuras são. Aí a gente vai apagar a tela e você vai tentar lembrar quais figuras estavam nesta tela. Você está entendendo?
4: Uhum.
0: Então, a gente vai deixar 10 segundos a figura na tela. E você vai tentar guardar. Fica olhando e tenta memorizar os objetos, as figuras que estarão aqui. E a gente vai apagar a tela e você vai falar para a tia Débora, para o tio Galileu, quais figuras estavam na tela. Pode ser?
4: Sim.
0: Então, vamos lá. Vamos lá, Galileu?
1: Vamos lá.
0: Põe na tela a figura. Olha lá.
1: Observa as imagens que estão na tela, João.
0: Ovelha, estrela, florzinha, sorvete, nuvem,
1: coração.
0: Sol, coração, arco-íris, barquinho, peixinho,
4: coração.
0: Coroa. São... Vou apagar.
4: Ovelha.
1: Calma aí. Guarda na memória.
0: Guarda na memória. Mamãe não pode soprar, tá bom? Deixa o filhinho aprender e fortalecer a memória, fortalecer aí as sinapses, as coisas que estimulam.
1: Pois é, não pode, só pode soprar.
0: A mamãe vai ajudar o filhinho, não vai soprar, tá bom, mamãe? Vamos apagar. Apagou. E agora vamos...

0: Uhum.
1: É...
0: Que mais que você se lembra?
1: Uma flor.
0: Que mais? O que que o rei usa na cabeça?
1: Uma coroa.
0: Que mais? Que tem lá no mar, que se apareceu na figura?
1: O que tem do mar?
0: Tira, gente, a...
1: Cogumelo.
0: Tira a figura
2: cogumelo.
0: Que está no ar. Cogumelo?
1: Um arco-íris.
0: Ah, um arco-íris. Que mais?
1: Um sol.
0: O que que ele falou?
2: O sol.
0: Acho que sol não tinha.
2: Não.
0: O que... Que animal que
1: não
0: faz...
1: É só.
0: Arthur, que animal que faz assim, ó? Bé.
2: Bé.
0: Isso, ovelha. Que mais?
1: Uma coroa.
0: O que tem em cima do mar que transporta as pessoas?
1: Um tubarão.
0: É tubarão. Não, a gente viu lá um barquinho, né? Mas tá bom, você foi bem. Vai melhorando cada dia mais para exercitar a memória, tá bom? Ô mamãe, obrigada por fazer participar aí o seu filho na nossa sessão da criança especial hoje, tá bom?
3: Nada, obrigada a você.
0: Deus abençoe. Feliz dia das crianças.
2: Feliz
0: pra vocês.
2: Crianças.
0: Tchau.
2: Tchau, John.
0: É, a criançada está feliz hoje. Eu também estou. Eu também estou. Galileu, estamos na hora de colocar já a história. Vamos dar só mais 4 minutinhos. À 1h15 a gente põe então a história da Casa da Colina.
2: Estou ansioso para descobrir essa história, tia Débora.
0: Nós vamos para então mais um clipe. Nós temos aqui a música Aprendendo a Orar, que é a última música que eu acabei gravando. Essa semana... Eu já estava já preparando já mais músicas novas, sabia, Galileu?
2: Que legal.
0: É, eu vou contar uma história sobre Daniel na Cova dos Leões. Tem uma que é só brincadeira. Essa música é só brincadeira. E também de Sansão. Eu vou gravar a história de Sansão.
2: Quer dizer, aquele portão?
0: Eu já gravei a história. O vídeo vai sair nos próximos dias. Agora eu vou gravar sobre Daniel na Cova dos Leões. Então, as crianças que estão ouvindo a gente, que não estão ainda inscritas no meu canal... A mamãe e o papai vão colocar lá no canal YouTube, Débora Miranda, ou seja, Débora Kids Oficial, tá bom? Débora Kids Oficial, entra lá, se inscreva. Tem que se inscrever, que toda vez que tiver coisa nova, música, clipe, historinha ou atividades, porque lá também tem atividades. Sim. E brincadeiras. Aí vocês vão ser avisados, tá bom? Então nós vamos a mais um clipe agora, que é a música Aprendendo a Orar.

Orar é falar com Deus. Isso é tão bom. Vamos aprender a orar? Cante assim comigo.

0: Fale com Deus, Ele gosta de te ouvir. Muito, muito bem. Galileu, tem gente na linha querendo deixar mensagem. Vamos lá, Medina. Tem criança que não participou, não quer participar, mas quer deixar uma mensagenzinha para nós. Vamos ouvir então, vamos Galileu? Lá. Vamos lá?
1: Meu nome... Passou, tia Débora. Meu nome é João Isaac, eu gosto muito das historinhas da tia Débora.
2: Ah. Olá, tia Débora. Paz do Senhor, eu sou o Samuel Praia, sou aqui de Fortaleza, participo da história bíblica. O Becano Cariel, eu amo as suas histórias, que Deus abençoe todas as crianças nesse dia especial.
0: Ah, que lindo.
3: Tia Débora!
4: A paz do Senhor, tia Débora.
3: Tia Débora!
4: Eu sou o Davi.
3: Davi,
4: tenho 2 anos.
3: Tudo.
4: Estou ligadinho no programa. Está muito especial. Paz do Senhor. Deus abençoe. Tia Isabelle, ligadinha também aqui no programa.
0: Ah, que lindo.
5: Oi, tia Débora. Oi, tia Débora. Oi, eu estou aqui ouvindo o programa Mensagens Cantadas daqui de Tarumã, junto com a minha irmã.
6: Oh. Oi, tia Débora. Eu sou a Manu, tenho 8 anos. E eu tô muito feliz por estar aqui falando com você. Um beijo, tia Débora. Tchau.
0: Beijo.
7: Oi, irmã Débora. Oi, Galileu. Tudo bem? A paz do Senhor. Eu sou a Luísa aqui de Suzano. Tô assistindo vocês pelo YouTube. Eu adoro ficar escutando as historinhas. Coloco na rádio, é super legal. Um beijo, tchau.
0: Tchau.
8: Sou o Lucas Paulo de Dobrada, ouvindo o programa. Está bem? Eu sou de Dobrada. A IPD é de Dobrada, tá bom?
9: Mandebra, eu sou aqui de Rio Branco, Acre. Eu estou participando do programa. Meu nome é Lucas, tenho 11 anos.
0: Meu Deus, caramba. Mas é muita criança participando, Galileu.
10: Que legal, né?
0: Olha aqui, já está quase na hora da nossa história, mas tem gente na linha aí, Galileu.
10: Tem gente aqui, vamos ver quem é?
0: Vamos lá, vamos ver quem é.
10: Alô? Alô?
11: Alô?
10: Com quem eu falo?
11: Alô? É a Mariana, tenho 9 anos.
0: Nossa, que lindo esse nome, Mariana.
10: Oi, Mariana, tudo bem?
11: Sim.
10: Tá gostando de acompanhar o nosso programa?
11: Sim.
10: Ah, que legal, tia Débora. A gente tem uma brincadeira pra fazer com a Mariana, não é?
0: Tem, vamos lá. Ó, Mariana, é assim, ó. Você gosta de cantar?
11: Gosto muito.
0: Essa brincadeira é a seguinte, qual é a música, tá? Então é o seguinte.
11: Tá.
0: Eu vou colocar o hino e na metade do hino eu vou parar a música e você continua cantando. Pode ser? Vamos ver se você conhece essa música. Atenção, Medina, pode soltar a música.

0: E agora? Continua. O que Cristo fez? E aí, Mariana? Hã?
1: Cristo fez por mim. Ele me salvou e me deu perdão.
0: Isso.
1: Agora vive em meu coração.
0: Continua. Pare.
1: Eu vou contar-lhes o que Cristo fez por mim.
0: O que que ele fez? Pare.
1: Eu vou contar-lhes. Me salvou e me deu perdão.
0: Isso.
1: Agora vive em meu coração.
0: Pare.
1: O que Cristo
0: fez?
1: O que Cristo fez por mim?
2: Aê!
0: Muito bem.
3: Ele me salvou e me deu perdão.
0: É isso mesmo. Jesus nos salvou quando ele esteve lá na cruz. Ele não precisava morrer, né, Galileu?
2: Não, porque ele era sem pecado algum.
0: É. Mas aí, como a gente precisava de morrer na cruz, ele falou, não vou deixar ninguém morrer, não. Eu morro no lugar de todo mundo.
2: Pois é, o nosso Deus criou um plano perfeito, porque nos amou e queria nos salvar.
0: Ah, que lindo. Nós temos somente que dizer muito
2: obrigado,
0: Jesus. Muito obrigada, Mariana.
2: Tchau, Mariana. Feliz Dia das Crianças. Fica
0: feliz.
2: Com Deus.
0: O Rael vai querer participar?
1: Obrigada, Deus abençoe.
0: A gente tem que dar uns passozinhos, sabe, Galileu? Porque demora, porque é pelo canal que eles estão assistindo. Muito obrigada, Mariana. Um beijo. Tchau. Fica com Deus.
2: Tchau, Mariana.
0: Fica com Deus. Olha, nós temos que assistir a história, porque as brincadeiras agora serão a partir daquilo que a gente vai assistir. Mas, Galileu, quem não prestar atenção na história não vai conseguir responder as perguntas.
2: Pois é.
0: Porque as brincadeiras é tudo que está dentro da história. Sabe aqueles objetos que estão lá dentro da história?
2: Uhum.
0: Nós vamos procurar depois aqui na nossa tela.
2: Então, se eu não prestar atenção, eu não vou conseguir fazer.
0: Lá dentro da história tem alguns objetos que as pessoas vão usar. Então tem que ficar ligadinho no rádio e lendo e assistindo pelo canal. Vocês estão vindo pelo rádio? Vamos lá pro canal, né?
2: Isso aí.
0: Melhor, dá para assistir. Mamãe, papai, liga aí o canal da Igreja Deus de Amor Oficial ou meu canal Débora Miranda Oficial e as crianças poderão assistir ao vivo. Gente, nós precisamos trazer a palavra de Deus para as crianças na linguagem dela, né, Galileu?
2: É muito importante que elas compreendam a palavra do Senhor de uma forma que ela consiga compreender e entender.
0: É verdade. Então, olha, mamãe, papai, coloque o filhinho aí na frente do computador ou no canal aí, propriamente dito, né, do celular, para as crianças prestarem atenção. Então, todo mundo prestando atenção na história que a tia Débora vai contar agora através desse vídeo. Tá tudo certo aí, gente? Pode soltar? Atenção, agora nós teremos a nossa
2: história!
4: Vocês já viram uma casa que nunca ficou pronta? É, uma casa que parece estar esperando alguém voltar para terminá-la. História, a Casa da Colina. Na Vila da Colina Clara, existia um lugar assim. A vila era linda, cercada por montanhas verdinhas e com muitos passarinhos. O sol brilhava todos os dias, aquecendo aquele lugar com seus raios tão lindos. As casas eram simples, feitas de pedrinha bem clarinha. Ah, e as pessoas viviam como uma grande família. As crianças brincavam nas ruas e todos se conheciam pelo nome. Mas no ponto mais alto da vila havia uma colina e lá em cima uma casa diferente. Diferente? É. Sabem por quê? A casa não tinha telhado. As paredes estavam pela metade e muitos pedaços de madeira ficavam jogados no chão. Era uma coisa que ninguém entendia e todos chamavam aquele lugar de a Casa Esquisita. Ah, ninguém gostava muito de falar sobre ela, não. Beto era um menino que morava nesta vila. Ele sempre olhava para aquela casa quando passava por ali. Ai, o coração dele ficava tão triste, como se algo estivesse errado. Um certo dia, quando Beto estava subindo a colina com seu amigo Noah, ele perguntou: "Ei, Noah, por que ninguém termina essa casa?" "Ah, Beto, meu pai disse que as pessoas que estavam construindo esta casa brigaram, porque cada um queria mandar mais do que a outra. E virou aquela confusão. E ninguém entendia ninguém. E então, todo mundo desistiu de terminar de construir esta casa." Beto ficou quieto. Aquilo parecia que falava com ele mesmo. Ah, o Beto gostava de fazer tudo do seu jeito. Tinha que ser da maneira dele, senão ele ficava bravo. Beto não gostava de esperar, não gostava de ouvir ninguém, não ouvia conselhos de ninguém. E às vezes falava sem pensar e acabava magoando as pessoas. Ah, Beto bem sabia que isso era pecado e que desagradava a Deus. Mas Beto não conseguia mudar sozinho. Crianças, será que Deus também fica triste quando zombamos dos nossos colegas? Com certeza que sim. Naquela mesma noite, Beto, olhando a colina pela janela da sua casa, pensou: "Será que meu coração também parece com aquela casa quebrada?" No dia seguinte, Beto encontrou Dona Ana. Dona Ana era uma senhora muito boazinha e ela era conhecida por gostar de contar histórias sobre Deus. "Dona Ana, posso te fazer uma pergunta? Por que aquela casa nunca ficou pronta?" Dona Ana sorriu e respondeu: "Sabe, Beto, porque quando as pessoas brigam e se afastam uma das outras, nada dá certo. Só dá bagunça. Mas Jesus, o único Filho de Deus que nunca pecou, pode ajudar essas pessoas a serem diferentes." Beto pensou um pouco e perguntou: "Dona Ana, e se alguém tentasse de novo?" "Olha, Beto, para reconstruir uma casa, é preciso mais do que pedras, do que tijolos, do que cimento. Sabe o que é? É preciso que as pessoas tenham amor, paciência e muita união." Na manhã seguinte, Beto levantou pensando em uma coisa e decidiu fazer aquela coisa. O que será que Beto havia pensado e planejado para fazer? "Eu vou até a colina e eu mesmo vou terminar de construir aquela casa. Eu mesmo, sozinho." Então, ele juntou todas as ferramentas e subiu a colina. Beto começou seu caminho subindo, subindo até a colina. E quando chegou lá, puxa, tem muita coisa para eu limpar aqui. Ele pegou o vassourão e começou a limpar o lugar. As pedras estavam todas espalhadas. E então ele tentou carregá-las. Ai, que pesada! Não dá, não. Já tô cansado, sabe o quê? Eu preciso de ajuda. Não vou fazer isso sozinho, não. Eu preciso de alguém para me ajudar. De repente... Olhem quem apareceu! É o seu amigo Noah! Ei, Beto, posso lhe ajudar? E assim os dois começaram a limpar o lugar, a resolver o que estava totalmente sujo, jogado. E de repente, começaram a aparecer outras crianças. Algumas delas até que tentavam fazer as coisas, mas... pobrezinhas, elas erravam. Outras riam demais e não trabalhavam. Um balde caiu e todo mundo se molhou. E Beto ficou muito bravo. Ah, gente, assim não dá. Assim não vai funcionar. Vocês ficam só brincando. As crianças que estavam lá ficaram tristes e resolveram ir embora. Beto ficou sozinho. É melhor eu descer a colina. Eu tô muito triste, não deu nada certo. E assim ele fez. Muito chateado, ele voltou para casa. E no caminho de casa, ele entendeu que da maneira estúpida, dura, que ele falava, afastava as pessoas. Não, não poderia ser assim. E assim tinha acontecido naquela obra da casa da colina, porque as pessoas não se entendiam e a casa não foi terminada. No dia seguinte, Dona Ana voltou a conversar com Beto. Ei, Beto, você sabe uma coisa? Por que Jesus veio ao mundo? Ah, para ensinar a amar. Sim, Beto, mas também para morrer na cruz por nós, perdoar os nossos pecados e nos dar uma nova vida. Ah, e ele ressuscitou para nos dar uma vida nova e um coração novo. Naquela noite, Beto, quando foi dormir, ele orou de verdade. Senhor Jesus, muda meu coração. Eu não consigo fazer isso sozinho. Me ajude, Senhor, por favor. E algo começou a mudar. Nos dias seguintes, Beto voltou à colina diferente. Ele estava com o coração transformado. Ele pediu ajuda. Ele ouviu mais. Ele teve mais paciência. Ah, o seu amigo Noah organizava as crianças ali para que eles terminassem a casa. Dona Ana ajudava cuidando das crianças, contando histórias de Jesus enquanto todos trabalhavam. E cada um foi fazendo o que sabia fazer para ajudar a terminar a casa esquisita. Aos poucos, os adultos também foram chegando, um a um, e uns traziam água, outros ajudavam a arrumar erros antigos, e a casa foi crescendo. Foram sendo colocadas janelas, porta, o telhado, e foi ficando bonita, e os corações foram mudando, de repente... Olhem! A casa ficou pronta! Que linda! Que alegria! Veja! vejam, todos estão sorrindo, felizes. Sabem, crianças, Beto percebeu que o mais importante de tudo não era a casa. Era o amor que unia as pessoas, as crianças e os adultos. Dona Ana disse: assim como essa casa foi reconstruída, Deus quer mudar os nossos corações para que a gente possa amar um ao outro. Deus quer que a gente ame a todos, independente de quem sejam. Se é alto, se é baixo, se é pretinho, se é branquinho, se é japonesinho, todos devem amar uns aos outros. Não só isso, Dona Ana, não só isso. Deus nos ama tanto e quer viver com a gente. Sabem, crianças, a casa da Colina nunca foi só uma casa. A Dona Ana mostrou que com Deus tudo pode ser reconstruído. E sabem o quê? Deus não amava somente aquelas pessoas, mas ama a mim e a você. Por isso mandou Jesus para nos salvar e perdoar os nossos pecados. As pessoas da vila, da Colina, receberam um grande presente. Aquela casa deixou de ser a casa esquisita e virou uma casa linda, onde eles podiam passar o final de semana, eles podiam brincar, podiam nadar, andar a cavalo, porque ali agora tinha uma casa completa. Ah, eles receberam um presente, tiveram seus corações mudados e todos se tornaram amigos uns dos outros. Mas sabem, crianças, eles receberam esse presente. Mas há um presente maior de todos. Não é um doce, não é um brinquedo, não. Quando nós temos a salvação de nossa alma. Você que ainda não aceitou Jesus, quer aceitá-lo? Receber esse presente da salvação para um dia morar com Deus nos céus? Ah, então feche os olhos e ore comigo agora. Digam comigo: Senhor Jesus, nós te louvamos. Eu sei que às vezes faço coisas erradas, mas eu creio que o Senhor é bom, e se eu me arrepender, o Senhor há de me perdoar. Escreve o meu nome lá no céu, no livro da vida. Me ajuda a fazer o que é certo sempre, e eu quero andar com o Senhor e o Senhor ser o meu amigo. Em nome de Jesus, amém.

0: Gostaram? Eu amei a história, tia Débora.
1: A Casa da Colina. E essa história tá lá no meu canal. Fica lá. Fica
0: Débora
1: lá.
0: Kids Oficial, né?
1: Débora Kids Oficial.
0: A hora que eu quiser, meia-noite,
1: qualquer hora.
0: 6 da manhã,
1: na hora de dormir,
0: manhã,
1: na hora de dormir. Essa história quase que eu dormi, de tão gostosinha que
0: é. Só colocar no YouTube, Débora Kids Oficial, e ouvir Casa da Colina.
1: É isso aí. E tem outras histórias, sabe, Galileu? Outras histórias muito legais. Mas agora chegou a hora...
0: da nossa brincadeira! Pois é, a gente agora vai fazer uma brincadeira muito legal com você que prestou atenção na história da Casa da Colina.
1: Será que prestaram atenção mesmo?
0: Será que observaram tudo que tinha na história?
1: Tinha um monte de objeto.
0: Tinha um monte?
1: Eu vi um monte de coisa lá.
0: Eu acho que não posso falar o que eu vi.
1: Não. Nós vamos mostrar agora. Vamos ver quem que tá na linha? Tem gente na linha? Tia Yasmin? Tia Yasmin também tá ajudando a gente aqui, né, Tia Yasmin? O Galileu. Tá todo mundo aqui preparado, todo mundo aqui para fazer essa festa muito gostosa. E aí?
0: Vamos ver quem tá na linha?
1: Vamos lá.
0: Alô?
2: Eu vi um
0: monte
2: de coisa lá. Olha aí, tio.
1: Tem que abaixar um pouquinho o computador aí, para baixar um pouquinho, tá? Por favor, para poder ficar um som bem compreensível, tá bom? Vamos lá.
0: Isso. Oh, chegou. Alô?
3: Alô?
0: Qual o seu nome?
3: Aurora.
1: Olha que nome lindo, Aurora.
0: Aurora, quantos anos você tem, Aurora?
3: 5.
1: Oi, que linda! Que linda, a gente podia fazer uma brincadeira bem facinha pra ela. Fazer umas perguntinhas, né?
0: Vamos fazer perguntinhas?
1: Porque acho que ela não vai conseguir, né, ver aqui na tela, ela é muito pequenininha, né? Vamos perguntar, fazer uma perguntinha pra ela?
0: Vamos.
1: Da Bíblia, alguma coisa assim, vamos ver.
0: Aurora, você gostou da história?
3: Sim!
0: Gostou? Tá preparada pra
3: responder?
0: Gostou muito!
1: Ah, então, vou fazer uma pergunta da história pra ela, né?
0: Isso.
1: Você pode contar um pouquinho pra gente o que aconteceu na história? O que você gostou?
3: Sim.
1: Pode falar.
3: Eu esqueci.
1: Ah, que linda!
0: Vai ser qual... Aurora...
2: Fala o que você lembra, só.
3: O menino brigou com todo mundo.
1: É.
3: O Noah brigou com todo mundo.
1: É. E depois o que aconteceu?
3: Mas aí depois ele aprendeu a falar com calma.
1: Mamãezinha.
3: E as pessoas começaram a gostar dele.
1: Mãezinha, deixa ela falar. Deixa ela ver se ela conseguiu absorver o ensinamento, tá? Então deixa a filhinha falar, tá bom? Não tem importância que ela erre. É bom porque a gente vai mostrando pra ela. Só isso?
0: Só isso?
1: Tá bom, então. Tá bom. Obrigada, Aurora.
0: Feliz dia das crianças, Aurora.
3: Feliz dia das crianças, Calil.
1: Que linda.
0: Tchau, um abraço.
1: Você viu como que... Você viu como que essas crianças te adoram, Galileu? Elas amam você. Elas amam o Galileu. Galileu, eu fiquei sabendo que agora tem o kit festa Pequeno Galileu.
0: Tem o kit festa.
1: O que é isso, kit festa?
0: Ó, pra você que quer fazer a sua festinha, o seu aniversário com o tema do Galileu, é muito fácil.
1: Como que faz?
0: Porque agora a gente tem o kit festa.
1: Kit festa? O que tem nesse kit?
0: Ó, a gente tem pratinho... Do Débora Kids.
1: É.
0: A gente tem bandeirinhas do Débora Kids.
1: Sério? E
0: a
1: do
0: gente
1: Galileu
0: tem
1: também.
0: Chapéu lindão que põe na cabeça em dia de festa, não tem?
1: Uhum.
0: Aquele chapéu bonito.
1: Uhum.
0: A gente tem um nosso.
1: Também?
0: Pra criança poder comemorar e festejar com o tema do Galileu. E da tia Débora.
1: Você tá muito metido, Galileu. Nossa, você tá muito chique.
0: Eu tô me sentindo... Eu tô muito chique.
1: Tá muito chique. Agora, já pensou você tá nas festas... Em vez de ter esses temas aí da Homem-Aranha, dos Dálmatas, dos Três Porquinhos ou da Frozen, a gente podia colocar o tema do...
0: Galileu.
1: Pequeno Galileu, claro. E como que... É lógico, é EBA mesmo. E como que essas pessoas conseguem ter o kit Pequeno Galileu para festinha de aniversário.
0: Ah, é muito fácil. 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
1: 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É isso aí. Aí vocês vão ter todo o processo de como fazer o pagamento e a gente envia para a sua casa. Nós temos o kit para vários números de crianças, né? Temos aí para 10 crianças, 20 crianças, 30 crianças e também mais de 30 crianças, tá bom? Vamos agora, então, para mais uma participação. Será que tem gente aí?
0: Será que tem mais alguma criança?
1: Ou se não, a gente... Tem! Então, corra que nós queremos ouvir mais uma criança participando. E vocês que estão nos ouvindo... Adultos, papai e mamãe, vamos falar um pouquinho sobre dia 24. Eu havia prometido para vocês que a gente ia trazer todas as especialidades médicas que a gente vai ter aqui dia 24 de outubro. Esse mês, o que, que é isso? A Igreja Cuida de Você. Presta atenção, papai e mamãe. Igreja Cuida de Você é um evento que vai acontecer dia 24. É um sábado, das 9 da manhã às 5 da tarde. Nós teremos nutricionista para orientar vocês na sua alimentação, vocês que estão com, por exemplo, diabetes, o que comer. Cardiologista, teremos fisioterapeuta, psicólogo, teremos dentista, ginecologista, podólogo e até limpeza de pele. Olha só, teremos a carreta aqui da Fundação Reviver, que está trabalhando com... a Reviver Help e com a igreja. Então, essas três instituições estarão trabalhando para o bem-estar do membro e não membro também. Se você quiser trazer alguém com você, pode vir irmão, irmã, jovem, todos podem vir. As portas da igreja estão abertas. Então, nós teremos, nesse dia 24 de outubro, das 9 da manhã às 5 da tarde. De manhã, eu estarei pregando a palavra de Deus, louvando a Deus, também cantora Cristina. Será uma festa espiritual. Vamos começar esse evento, Galileu, com o espiritual, né? Trazendo a palavra de Deus para alimentar a alma, muito louvor. Será uma manhã gostosa, maravilhosa. Dia 24 de outubro, das 9 às 5 da tarde, na sede mundial. Temos um amplo estacionamento, vocês podem colocar o seu carro e teremos todas essas especialidades aqui, tá bom? Estamos aguardando e tudo de graça. E também teremos assessoria jurídica para orientar vocês em algum processo que vocês estão tendo, também na abertura da aposentadoria, como fazer. Nós estaremos também com o setor jurídico aqui, também dando assistência aos membros da Igreja Deus e Amor. E também não membros, você quer trazer alguém, pode trazer. Mas nós vamos começar já louvando ao Senhor de manhã, das 9 até as 11, tá certo? Vamos lá, quem está na linha? Galileu?
0: Alô?
4: Alô?
0: Alô? Oi, qual o seu nome?
4: Mariana, de Caxias do Sul.
0: Mariana de Caxias do Sul. É a segunda Mariana hoje,
1: né? Que lindo esse nome, né?
0: Mariana, quantos anos você tem?
4: Tenho 13.
0: 13 anos.
1: Ó. Agora, então, nós vamos nos objetos escondidos. Você prestou atenção na história?
4: Sim.
0: Muito bem. Qual foi a história que a gente reproduziu?
4: A gente está no culto infantil e acabamos de ligar.
1: Ah, então ela não assistiu. Então
0: você assistiu a história que passou?
4: Ela não conseguiu pegar a história.
1: Não consegui pegar toda a história. A mãe já respondeu. Tá bom, então. Vamos para a próxima criança que possa, então, participar, que quer participar, que assistir a história. Vamos agradecer ela, né?
0: Então tá bom. Mariana, um feliz dia das crianças, um abração do Galileu.
1: E da tia Débora.
0: Ó, tchau, tchau.
1: Tchau, pai, tchau. Vamos a mais uma criança. Aquela criança que participou, aquela criança que assistiu, né? Participou não, que assistiu a história da Casa da Colina. Então, olha, todas as histórias que vocês queiram assistir... estão no meu canal, Débora Kids Oficial. E essa que vocês acabaram de assistir também está lá no meu canal, Débora Kids Oficial. E precisa se inscrever, é só clicar em cima da palavra inscrever-se. Tem outra criança na linha.
0: Alô? Alô? Toque, toque.
1: Quem será que está na linha?
0: Quem está na linha?
1: Alô, alô? Alô?
0: Alô?
1: Mamãe, papai, ajuda a gente aí. Pra criancinha participar.
0: Alô?
1: Vamos para a próxima criança.
0: Ah, já chegou. Tudo bom?
5: Sim.
0: Sim, qual o seu nome?
5: Isabela.
0: Oi, Isabela, que nome bonito. Quantos anos você tem?
5: 6.
0: 6 aninhos. Que legal.
1: E nós vamos agora para a atividade para ela, dos objetos escondidos, que ela deve ter assistido a história, né? Nós não fizemos ainda essa atividade.
0: Você ouviu a historinha que passou agora há pouco?
1: Também não. Então vamos pro barulho. Que barulho é esse? Quantos anos será que ela tem?
0: 6.
1: Isabela?
5: Quê?
1: Eu vou colocar um barulho aqui. Você vai tentar saber, adivinhar qual é este barulho. Você tá ouvindo bem?
5: Sim.
1: Então vamos lá. Que barulho é esse que nós vamos colocar agora? Preste atenção. Vamos lá.
5: Cachorro.
1: Tira a musiquinha só pra ver se ela consegue ouvir melhor. De novo. Que será? Que barulho é esse?
6: Eu não ouvi o barulho. Sai pra botar de novo, porque você não ouviu o barulho.
1: De novo. Ouça pelo YouTube, pelo canal, não pelo rádio, tá bom? Ó. Ah, que será?
0: O que será que é, Isabela?
1: Ó, que gostoso. Mamãe, ela conseguiu ouvir? Pergunta pra
7: não,
1: ela.
7: Não, a gente não conseguiu ouvir direito. Deixa não. Eu tentar melhorar aqui.
1: Mas tem que ser pelo canal do YouTube, não pode ser pelo rádio. Pra ficar. Vamos mudar o barulho. Vamos mudar o barulho pra ver se ela consegue identificar.
0: Está no YouTube, mamãe?
7: Só um minutinho, peraí.
1: Que barulho é esse?
7: Esse barulho.
1: Que barulho?
0: Qual é o barulho?
1: É? Conseguiu? Mamãe, ela ouviu?
0: Conseguiram ouvir o barulho?
1: Acho que não estão ouvindo. Não ouviu o barulho? Acho que eles não estão
0: ouvindo. Acho que não estão conseguindo ouvir.
1: Não estão conseguindo ouvir.
0: Alô?
7: A gente não está conseguindo.
1: Mas tá bom. A gente está, então, com um probleminha aqui. A gente vai ter que resolver isso aqui. Mas agradecemos, né?
0: A participação.
1: Um beijinho, tá bom, Isabelle.
0: Obrigada. Tchau, Isabela. Feliz Dia das Crianças. Tchau. Fica com Deus.
1: Tchau. Ai, olha que delícia, né? Que delícia. E nós vamos atendendo as crianças. Nós temos aí a nossa história que trouxe uma mensagem, um ensino tão lindo que foi o amor, né? Você viu que ele era um menino assim que não queria ajuda de ninguém, né? O rapazinho não queria ajuda de ninguém. Aí depois ele viu que todo mundo se unindo, um ajudando o outro, conseguiram terminar de construir a casa.
0: Porque sozinho a gente não consegue, né, tia Débora?
1: De jeito nenhum. A gente tem que ter união, né?
0: A gente tem que se unir com nossos irmãos, nossos amigos, pedir ajuda se precisarmos.
1: É que às vezes lá na escola tem aqueles meninos que ficam brigando, xingando. Então, a gente acaba se afastando deles. Mas se a gente mostrar que a gente é uma pessoa de Jesus, que a gente ama, que a gente ajuda, mesmo ele sendo, não sendo ajudador... Eles vão ver Jesus na gente, né?
0: Com certeza. E esse é o nosso objetivo. Que as pessoas vejam Jesus em...
1: Nós. Tem mais gente na linha? Então vamos para mais um clipe? Vamos ouvir mais um clipe que já está aí na ponta da linha para a gente aprender. Agora é o Criança Feliz, né? Criança Feliz está na ponta da linha aí? Na ponta da agulha, podemos dizer? Então vamos aprender aqui, tia Débora cantando criança feliz.

0: Que lindo, nós ouvimos Criança Feliz. Será que todas as crianças que estão nos ouvindo são felizes?
1: Ah, eu acredito que sim. Eu sou feliz.
0: Eu também, porque eu tenho Jesus e é Ele quem me ajuda nas minhas dificuldades. Quando eu tenho problema na escola, quando eu tinha problema na escola, Jesus me ajudava. Às vezes eu não conseguia fazer umas contas de matemática, que a tia Débora é péssima em matemática.
1: Matemática é difícil.
0: Você, Galileu, você é ruim em alguma coisa assim da escola, alguma matéria?
1: Ah, eu era um pouquinho em geografia.
0: Ah, é bastante difícil,
1: geografia,
0: né?
1: Geografia é difícil.
0: Mas a gente estudando, a gente consegue. Você sabe que um dia eu tirei zero na minha prova de matemática?
1: Sério?
0: Zero. Raiz quadrada, que não sei, aquelas equações difíceis. Aí minha mãe buscou algumas aulas de recuperação.
1: Uhum.
0: E eu comecei a fazer. Sabe quanto que eu tirei na prova? Na prova seguinte?
1: 10.
0: 10, porque eu tinha que ficar com 5 na carteirinha, na nota ali na carteirinha, né?
1: Uhum.
0: Aí eu tirei 5. A professora achou que eu tinha colado, porque eu só tirava zero. Mas você viu que eu estudei e fiquei, olha, semanas e semanas eu estudando, fazendo aula de recuperação, eu consegui aprender e entender o que eram aquelas contas.
1: Então, se eu estudar, eu consigo passar de ano?
0: Claro. Português, às vezes, as crianças não gostam de aula de português. Mas a gente precisa estudar para a gente falar bem. Imagine se eu falasse tudo errado aqui. Eu tinha que aprender bem os verbos, conjugar verbo, tabuada, que é tão difícil. Mas a gente estudando, a gente consegue, né, Galileu?
1: Consegue.
0: Ah, falando em... Quanto que é 5 vezes 5, você sabe? Eu vou provar que se o Galileu sabe matemática. 5 vezes 5?
1: 25.
0: 3 vezes 6?
1: Peraí.
0: Ele não sabe.
1: 18.
0: Aê! Olha só. Eu fui testar o Galileu e ele quase não soube. Você também deve ser ruim em matemática, igual a tia Débora, hein? Gente, já está quase na hora de ir embora.
1: Ah, passou tão rápido.
0: Faltam 2 minutos.
1: Só 2 minutos?
0: 2 minutos para a nossa festinha acabar. Ah, mas vamos fazer o seguinte, vamos ouvir só mais uma mensagem de uma criança, pelo menos pra gente ficar com o coração
1: quentinho. Assim.
0: Quentinho. Vamos ver quem que tá lá do outro lado, vamos ver. Quem tá aí?
2: Oi, tia Débora, sou o Arthur, tava ouvindo a história e eu gostei mais da parte que a casa foi terminada de construir e que o menino aprendeu que um tem que ajudar o outro, tá bom? Beijo,
0: Arthur. Você é muito inteligente. Esse Arthur, ele nunca falta na escolinha, né?
1: Não, ele tá sempre aqui.
0: Nossa, por isso que ele é inteligente assim. Olha, vocês têm que ir na escola bíblica da sua igreja. Se não tiver, vai lá com o pastor e fala, pastor, ei, e minha escolinha? Eu quero minha escolinha. Não é, Galileu?
1: Isso aí, eu preciso aprender também da palavra de Deus.
0: É a sua escolinha, Galileu.
1: É.
0: Aperta o negócio aí.
1: Tem que ter em todas as igrejas do Brasil e do
0: mundo. Gente, eu vou deixar o Galileu orar. Ele vai orar e eu vou repetir. Você também vai juntar as mãozinhas assim, fechar os olhos para não se distrair. E nós vamos orar. Coloca uma musiquinha bem gostosa aí, Aprendendo a Orar, que é uma música que a gente vai cantar com as crianças na igreja. Mamãe pode também cantar com as crianças, com seus filhos, né, aí na sua casa, né? A gente tem cada música um ensino. Não é somente colocar palavras numa melodia. A gente colocou mensagens bíblicas que as crianças possam praticar. Orar, por que orar? Por que ser uma criança feliz, né? Enfim, nós vamos colocar uma música bem suave agora, né, tio Medina? Me permita chamar de tio. Agora todo mundo é tio hoje. Vamos colocar a música Aprendendo a Orar. Aí você começa orando, né, Galileu? E eu vou repetir junto com as crianças a oração, tá bom? Então vamos à musiquinha Aprendendo a Orar.
1: Feche os olhinhos.
0: Orar.
1: Todo mundo
0: repita
1: comigo.
0: Isso é tão bom.
1: Senhor Jesus.
0: Vamos aprender a orar.
1: Jesus, muito obrigado.
0: Muito obrigada.
1: Por dia de hoje.
0: Pelo dia de hoje.
1: Pela minha família.
0: Pela minha família.
1: Pela minha casa.
0: Pela minha casa.
1: Pelo meu alimento.
0: Pelo meu alimento.
1: E por me salvar.
0: E por me salvar.
1: Senhor Jesus.
0: Senhor Jesus.
1: Me ajude.
0: Me ajude.
1: a estudar.
0: A estudar.
1: Para que eu possa.
0: Para que eu possa.
1: Crescer.
0: Crescer.
1: Em conhecimento.
0: Em conhecimento.
1: E também em graça.
0: Em graça.
1: Amém.
0: Amém.

0: Galileu, acabou Jesus, o programa.
1: Eu não posso.
0: Que pena. Eu queria mais, você
2: queria
0: mais.
2: Queria mais.
0: Mas olha, toda terça e quarta-feira no MC, nesse programa, nós temos a sessão da criança. E a gente vai fazer uma vez por mês uma programação ao vivo. O que você acha?
2: Que legal.
0: Você vem me ajudar, Galileu?
2: Claro. E as crianças podem participar com a gente?
0: Com certeza.
2: Ah, que legal.
0: Como participou, a gente vai fazer essas brincadeiras. A gente tem, olha, tinha tanta brincadeira para fazer hoje, só que passou tão rápido,
2: rápido
0: que eu não vi. Eu não vi a hora passar. Mas que bom que você, mamãe e papai, permitiram seus filhos aprenderem do Senhor, né? Então, todo mundo agora abrindo lá o canal Débora Kids Oficial. Vocês que ainda não têm inscrito aí o canal para os seus filhos aprenderem, deixa eles aprenderem hoje, eles não estão na escola hoje, talvez. Põe eles lá no canal. Lá tem o que lá? Tem história, tem música, tem atividades para as crianças, tudo em volta de um ensino na linguagem delas. Em vez de ficarem jogando lá no celular, joguinhos que só trazem violência, quando é um joguinho que traz ensinamento, que traz alguma coisa que a criança possa aprender, ainda vai, né? Mas a maioria desses joguinhos são tudo, né, de violência, de tiro, e a criança sai atirando em todo mundo. Então, coloca lá, Débora Kids Oficial, lá no canal do YouTube, tá bom? Meu abraço para todas as crianças, feliz dia das crianças. Galileu, se despede agora das crianças e da mamãe e do papai.
2: Criançada, mamãe, papai, ó... Um beijo forte, um abraço apertado. Fiquem com Deus. Até mais.
0: Até mais. A tia Débora manda um beijo. Feliz dia das crianças. Obrigada, papai e mamãe. Até a próxima.
3: Ah, que pena que acabou a sessão da criança.
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0: 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Dizei ao justo que bem lhe irá, porque comerão do fruto das suas obras. Isaías 3:10.
1: Eu quero lembrar a todos que é nesta quarta-feira o prosseguimento da campanha da prosperidade e também a quarta-feira da colheita. Olha, ouvintes, todas as quartas-feiras Deus tem abençoado a vida do povo. E nesta quarta-feira, segunda quarta de cada mês, é a quarta-feira da colheita. Eu tenho certeza que você vai estar aqui conosco colhendo as bênçãos de Deus. O celeiro de Deus já está preparado e ele vai derramar bênçãos em abundância sobre a sua vida. Eu sei que você tem plantado coisas boas e por isso a colheita também, ela vai ser abundante. Eu estarei com vocês nesta quarta-feira para pregar a palavra, orar por vocês, estarei orando por revelação do Espírito Santo e a bênção de Deus vai ser completa na sua vida. Eu quero te incentivar neste momento a não vir só nesta quarta-feira. Traga a sua família, convida aí um amigo, um vizinho, convide alguém que precisa da prosperidade de Deus, que precisa da bênção. Eu estarei aqui com muita alegria, pregando a palavra do nosso Deus.
2: Ao invés de viver aflito, comece a orar, comece a acreditar que Deus está no controle. Ao invés de correr na frente, espere. O Senhor está preparando, meus irmãos, não apenas aquela bênção, aleluia, Ele está preparando além daquela bênção. Você está sendo treinado, você está sendo preparado para receber bênçãos grandiosas da parte de Deus. Quem crê que Deus está preparando coisas além para você? Talvez você está pedindo a Deus aí uma porta aberta e Deus já preparou uma empresa para você. Consegue entender? Joga a mão para cima então e adore a Ele por isso. Entenda que o tempo de Deus é o melhor, meus irmãos. Aquilo que Deus prepara para nós é melhor, é melhor. Aleluia! Deus faz a vida funcionar quando nos entregamos à transformação do Espírito. Segundo Coríntios 5:17, assim que, se alguém está em Cristo Jesus, nova criatura é. As coisas velhas se passaram, eis que tudo se fez novo. Então Deus não remenda, Ele transforma. A vida só funciona plenamente quando deixamos o Espírito Santo alinhar a nossa mente, alinhar o nosso caráter e também as nossas escolhas.
1: Que maravilha poder ouvir a pregação da palavra de Deus. A palavra de Deus, ouvinte, ela muda nossa mentalidade. A palavra de Deus gera fé no nosso coração para conquistarmos as grandes bênçãos de Deus. E falando em grandes bênçãos, pode ter certeza. Vai sair daqui, ouvinte, alegre, vai sair daqui com a vida transbordando da presença de Deus. Olha só, eu estarei orando por revelação do Espírito Santo, juntamente com o Esquadrão da Fé, realizando aquela oração contra o devorador, a miséria, as obras da inveja, contra as enfermidades. E eu tenho certeza, tudo isso saindo do seu caminho, a sua vida vai prosperar. Nós vamos acompanhar agora o momento desta oração que é feita nesta campanha de quarta-feira.
2: Sai daí, demônios devoradores! Sai miséria! Sai inveja! Sai, sai no nome de Jesus.

0: Pai, no nome de Jesus, vai queimando, Jesus. Vai repreendendo toda obra maligna. Sai, sai daí, Satanás. Você que está causando miséria na vida desta pessoa. O meu Deus te repreende, Satanás. Vai queimando, Jesus, vai queimando. Começa a repreender toda a opressão maligna. Começa a repreender toda a opressão maligna. Sai do caminho dessas pessoas agora, Satanás. Sai do caminho dessas pessoas agora. É no nome de Jesus que eu te repreendo. Você que está colocando enfermidade neste corpo, Satanás. Sai agora em nome de Jesus. Sai agora em nome de Jesus.
1: O devorador vai ter que sair do seu caminho. A miséria, a inveja, as enfermidades. Olha, ouvintes, a vida de muitas pessoas não prosperam, porque há demônios aí amarrando, há demônios sugando a prosperidade, tirando a saúde, tirando a sua paz. Mas nesta quarta-feira, a mão de Deus vai se mover e vai abençoar a sua vida. Portanto, as pessoas que estão participando têm testemunhado, as pessoas têm contado de viva voz a bênção alcançada nesta campanha. Nós vamos acompanhar agora o testemunho, o milagre, a vitória que as pessoas têm alcançado de Deus ao participar desta campanha de quarta-feira.
0: Qual é o seu nome?
2: Meu nome é Carlos.
0: Irmão Carlos, o que é que aconteceu?
2: Eu venho fazendo essa campanha, o Destravar de Deus, e recebi duas notificações da minha aposentadoria. A primeira informando que ela já havia saído, e a segunda com a data para que eu pudesse ir lá e receber. E isso não aconteceu, ela ficou travada. E eu persisti, aí na semana passada, o senhor trouxe uma revelação que nós fizemos esse voto e disse que naquela semana, naquele dia, iria sair a aposentadoria de alguém que estava aqui pleiteando. E na mesma hora eu senti meu telefone dar um barulho. Eu pensei que era alguma coisa emergencial, aí abri, quando eu olhei, está lá o INSS disponibilizando a data para que eu fosse receber. E lá havia um valor, né? Um valorzinho pequeno. E ontem eu fui lá e, para a honra e glória de Deus, tinha 7 salários mínimos para me receber. Aí voltei aqui, deixei o dízimo da casa do Senhor, que é o que eu tenho que fazer, e para poder acrescentar mais aí a fé dos nossos irmãos que estão ouvindo, eu me formei esse ano no Senac, na área de confeitaria, gastronomia, né? E pedi a Deus um espaço para que eu pudesse desenvolver aquilo que eu havia aprendido. E as coisas não aconteciam, mas no Destravar de Deus, ontem, o irmão foi lá e me deu essa chave da loja, com tudo dentro.
0: Espera aí. O senhor participando da campanha da prosperidade, a aposentadoria estava travada. Resumindo, o senhor veio aqui, Deus revelou, o telefone vibrou na mesma hora, foi olhar, era a mensagem do INSS.
2: Exatamente.
0: Está aposentado, e agora o senhor fez um curso, e agora recebeu a chave do lugar para trabalhar, é isso?
2: Exatamente, é isso. Eu fiz na área de gastronomia e confeitaria, mas não tinha um espaço e muito menos dinheiro para poder dar início.
0: Agora tem o dinheiro e tem o espaço.
2: E tem o poder de Deus aqui da igreja na minha vida.
0: Glória
2: e na vida
0: a Deus
2: de muitos.
0: Com ele. Tá abençoado.
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1: Você não vai ficar de fora. Você não vai perder as bênçãos de Deus. Ficar sem vir nesta quarta-feira é perder as bênçãos, ouvintes. Então não perca esta oportunidade. Vem você, vem a sua família alcançar o milagre, receber a bênção da colheita. Nós estamos aqui na rua Senador Pompeu, no número 27, bem aqui no centro do Rio de Janeiro. Esta campanha prossegue em 6 horários, 7 da manhã, às 9, às 11, às 13, 15 e também no horário das 19 horas.
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1: Olha, ouvintes, que a graça, a paz e o amor de Deus continua reinando em vossos corações. Estou passando aqui neste momento para, em primeiro lugar, agradecer a todos vocês que têm aí abrido seus corações e também estendido as mãos, ajudando a obra social da nossa Igreja Deus e Amor, a Fundação Reviver, a Associação Reviver Help Deus e Amor. Você que a cada semana, quem sabe todos os meses, tem aí separado aquele valor e ajudado com o carnezinho, você que tem preparado aí aquele cofrinho, quem sabe no decorrer do mês, e você tem entregue aqui na igreja para ajudar esta obra social. Deus continua aí recompensando ricamente a vida de todos vocês. E pode ter certeza, ouvintes, a recompensa de Deus, ela virá para a sua vida. A Bíblia Sagrada mostra para nós que aquele que dá ao pobre, ele empresta a Deus. E eu sempre falo, Deus não vai ficar devendo ninguém. Deus vai pagar, Deus vai retribuir em bênçãos na sua vida. Você que tem tirado aí do seu armário, da sua dispensa, aquele alimento, tem aqui contribuído em cada culto realizado da Fundação Reviver, tenha certeza, meus irmãos, Deus vai continuar multiplicando, abençoando de forma extraordinária na sua vida. Já aproveitando aqui para falar que todas as quintas-feiras nós temos aqui os cultos da Fundação Reviver no horário das 9h15 e também às 18 horas. E eu sei que você tem participado desses cultos, você tem contribuído de forma assídua a cada quinta-feira, você tem contribuído de forma voluntária com as suas ofertas. E olha, meus irmãos, eu quero neste momento orar por vocês. Eu sei que você tem o seu carnezinho, o seu cofrinho, você tem contribuído com seu voto toda semana, ajudando na obra social, você tem entregue aqui aquele alimento. Tem pessoas que doam cestas básicas, ajudando famílias necessitadas. Você entendeu a sua missão aqui na Terra? Além de pregar o Evangelho, você tem ajudado a Igreja, a Fundação Reviver e a Associação Reviver Help Deus e Amor a cuidar de vidas. Talvez você olhe agora na sua dispensa, tem alimentos, mas tem dispensas vazias neste momento. Tem mesas neste momento que não tem alimentos e você tem abrido o seu coração e estendido as mãos para que o pão, que o alimento chegue à mesa desta pessoa. Eu quero agora aproveitar, talvez você me ouve de longe e fala assim, pastor, eu gostaria de fazer parte, eu gostaria de ajudar, mas eu estou tão longe. Mas olha só, nós vamos passar para vocês aqui agora o Pix da Fundação Reviver, o Pix da Associação Reviver Help Deus e Amor, as contas bancárias. E onde você estiver, você pode contribuir fazendo uma transferência bancária, fazendo um Pix, e vai apenas nos enviar o comprovante. Vamos lá, pegue uma caneta, pegue um papel, a sua agenda, e você vai anotar aí o Pix e também as contas bancárias da Fundação e também da Associação Reviver Help Deus é Amor.
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1: Olha, ouvintes, você anotou aí as contas, o Pix da fundação, da associação? Deus abençoe a sua vida, pode ter certeza. Talvez você fale, pastor, eu não consegui anotar. Você vai entrar no site aí da nossa igreja Deus é Amor, www.ipda.com.br, e você vai encontrar todas as informações, tá bom? Eu quero agora orar por você que tem contribuído, que tem ajudado constantemente esta obra social. E pode ter certeza, irmãos, pode sentir esta alegria no seu coração, que aquilo que você tem contribuído aqui, nós temos repassado para as famílias, a igreja Deus e Amor, a fundação, a associação, tem repassado, tem cuidado de lares, tem cuidado de famílias. Eu quero neste momento orar por você, que é um contribuinte assíduo desta obra social.
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1: Senhor meu Deus e meu Pai, é no nome de Jesus Cristo, mais uma vez estou aqui diante da tua presença e desta vez, meu Deus, apresentando cada vida, cada lar, cada família, Senhor, que tem contribuído constantemente nesta obra social. São pessoas, meu Deus, que quem sabe, Senhor, estão tão distantes, mas têm contribuído. Senhor, tenho o prazer de ver pessoas sendo assistidas pela igreja, pela Fundação Reviver e pela Associação Reviver Help Deus e Amor. Ó Deus querido, esta pessoa que tem contribuído todas as semanas com o carnezinho, pessoas que têm preparado cada cofrinho, Senhor, para ajudar esta obra social, pessoas que têm separado a sua contribuição de forma voluntária e com muito amor, ó Deus, têm entregado na livraria, em cada culto, têm feito uma transferência para as contas bancárias. Meu Deus, traz a recompensa na vida dessas pessoas. São pessoas que têm repartido seu pão com o próximo. São pessoas, meu Deus, que têm abrido seus corações, estendido as mãos, ajudando famílias necessitadas. Eu sei que são sementes plantadas, meu Deus. O Senhor nunca vai deixar faltar o pão na mesa dessas pessoas, a água, a saúde, não deixa faltar o dinheiro para suprimento das suas necessidades. Meu Deus, que a bênção do Senhor possa alcançar agora cada contribuinte desta obra social. É o que eu te peço, meu Deus, e também te agradeço no nome de Jesus. Olha, ouvintes, Deus continue abençoando ricamente a sua vida, você que tem contribuído constantemente para esta obra social. E eu quero informar a todos que todas as quintas-feiras, no horário das 9 da manhã, às 15 e também às 18 horas, acontece aqui os cultos da Fundação Reviver, aqui na nossa sede estadual da Senador Pompeu. Anote aí o endereço, talvez você ouve falar desta obra social, mas nunca esteve presente. A nossa igreja está localizada na rua Senador Pompeu, número 27, bem aqui no centro do Rio de Janeiro. Que Deus abençoe ricamente a sua vida, você que tem contribuído a cada dia com esta obra social.
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1: Olha, ouvintes, passando aqui para chamar a vossa atenção. É nesta sexta-feira, nós estaremos aí no prosseguimento desta campanha, a campanha voltada à libertação e curas. Esta campanha que traz o tema Destruindo as Fortalezas. Eu quero convidar você, a sua família, para estarem presentes conosco, participando desta campanha. É uma campanha que Deus levantou aqui em nossa Igreja Deus e Amor do Rio de Janeiro para garantir a libertação da sua vida, a libertação da sua casa e de toda a sua família. Olha, ouvintes, eu estarei com vocês pregando a palavra de Deus nesta sexta-feira.
6: Enquanto você está adorando aqui, no mundo espiritual tem coisas acontecendo.
7: E o povo agora sai para a batalha, não é com armas, não tem bombas, sai adorando. Sabe o que aconteceu? Deus colocou uma emboscada entre os 3 exércitos inimigos. E 2 exércitos se juntaram, destruíram um. Daqui a pouco um olha para o outro, começa a matar o outro, pastor Adão. Quando o povo de Deus vai cantando, vai adorando, enquanto o povo louvava, Deus confundia os inimigos. Eu repito, nenhuma espada foi levantada.

0: Levante a mão e adora, meus irmãos. Levante a mão e glorifica. Levante as mãos e exalta. Enquanto você adora, Deus está pelejando por você. Enquanto você está aqui glorificando, o céu está pelejando.
1: Tenho certeza que Deus, ele tem uma palavra para o seu coração. Você vai sair daqui leve. A palavra vai penetrar no seu coração e vai te impactar, vai mudar a história da sua vida. No decorrer desta campanha, eu estarei orando através dos excelentes dons do Espírito Santo. As pessoas que estão participando estão felizes, estão testemunhando o poder de Deus. Nós vamos acompanhar agora para você entender que quem participa desta campanha é agraciado pelo Senhor. Aumente o volume do seu rádio e nós vamos acompanhar agora os testemunhos, aquilo que Deus tem realizado na vida das pessoas no decorrer dessa campanha.
2: Preparado, queridos irmãos, para esta grande concentração de hoje. Libertação total, pastor Antônio dos Santos, na poderosa campanha. Aqui está a nossa irmã, o seu sobrinho em São Paulo, ela no culto gravou a oração, enviou para ele em São Paulo, ele recebeu a oração, foi liberto das drogas, foi para a igreja, se converteu e hoje está liberto completamente para a glória de Deus.
3: Qual é o seu nome?
4: Meu nome é Aparecida, moro em São Gonçalo e ele mora em São Paulo. E eu levantei a mão aqui quando o pastor revelou de uma pessoa que era drogada, estava envolvido no tráfico. E botei vídeo, né? E mandei para ele, para ele se converter. E ele foi uma igreja, e lá na ele entrou na igreja, Deus já foi usando o pastor lá, e ele foi chorando, pedindo perdão, e hoje, graças a Deus, ele já arrumou até um emprego.
1: Espera aí, a senhora participando da campanha de sexta-feira, o seu sobrinho lá em São Paulo, viciado, fazendo propósito, gravou até a oração aqui, enviou para ele, sentiu o toque de Deus, foi para a igreja, se converteu e está liberto, é isso?
4: Amém, é isso mesmo.
1: Jesus alcançou seu sobrinho lá em São Paulo.
4: Em nome de Jesus,
1: liberta mesmo nesta campanha de sexta-feira.
4: Amém.
1: Dai glória a Deus com ela! Esta campanha prossegue em 6 horários, 7, 9, 11, às 13, 15 e também no horário das 19 horas. Venham participar conosco. Eu tenho certeza, a bênção de Deus está reservada para você. Rua Senador Pompeu, número 27, aqui no centro do Rio de Janeiro.
5: Mateus capítulo 24, versículos de 42 a 44. Portanto, vigiem, porque vocês não sabem que dia virá o seu Senhor. Mas entendam isso: se o dono da casa soubesse a que hora da noite o ladrão viria, ele ficaria de guarda e não deixaria que a sua casa fosse arrombada. Assim, vocês também precisam estar preparados, porque o Filho do Homem virá numa hora em que vocês menos esperam.

14h41, a letra deste hino já diz tudo. Deus vai te usar, Deus vai te usar, Deus vai te honrar, vaso de honra. Você não pode perder a grande oportunidade de estar conosco aqui no Templo da Glória de Deus.

para abençoar aqui na terra. O povo está aqui na Sede Mundial, já também para contar a bênção, fazer um propósito com Deus. Se Deus abençoasse, ia vir para a Sede Mundial pela tal unidade. E é isso que marca esta programação, os milagres, a operação do vinho, a salvação de almas. E vamos ouvir a fé do povo.

vamos ouvir um povo. E aqui do lado, por gentileza, como que é o nome da irmã? Carmen, está vindo de onde? De Porã. Veio receber a bênção hoje. Escolhidos para prosperar. Deus preparou esse culto para abençoar o povo. Nós estamos na fé. Para nós, uma bênção que Jesus te entregou.

Quanto tempo, meu irmão, relaxa pra nós, demorou pra achar esse carro? Meu Deus, 2 horas. Olha que eles não deram esperança alguma. Ó, rouba o carro, já some. É raro achar, praticamente você não vai achar. Deus que pode fazer isso. Através do propósito de Deus, o Senhor entrou com

0: Você não pode
1: aí, querido,
0: ficar
1: audiência,
0: de
1: você
0: fora.
1: Que está acompanhando.
0: Olha, meus
1: na
0: irmãos,
1: live.
0: Ficar de
1: ele perdeu
0: fora
1: o cabelo,
0: dessa
1: irmão?
0: Adoração.
1: Mas aqui tem
0: ficar
1: bastante
0: de
1: cabelo.
0: Fora
1: é
0: desta
1: nada,
0: busca, de ouvir
1: fez
0: a palavra
1: isso, meu irmão.
0: De Deus, é perder.
1: Vale a pena fazer voto com Deus,
0: não
1: buscar Deus.
0: Venham
1: tempo
0: buscar
1: sofreu com essa
0: ser
1: enfermidade
0: revestidos
1: no
0: da presença do nosso Deus. E eu estarei com vocês então, também nesta madrugada.
1: Irmão recorreu a Deus.
0: Fazendo aquela oração, aquele momento de Pentecoste. Quem sabe você está aí agora desanimado, fraco, cabisbaixo.
1: Pode resolver, reverter qualquer situação.
0: O Espírito Santo quer te fortalecer nesta madrugada. Ele quer te levantar, ele quer te capacitar para o cumprimento da missão. Eu tenho certeza que, como nas demais vigílias, o Espírito Santo batizou, renovou, nesta vigília não será diferente. Vai mandando glória e receba poder!
1: Precisou de passar pela frente, recuperação.

mais. Quanto mais você mandar, mais você recebe. Aleluia. Aleluia. Aleluia. Aleluia. Aleluia. Glória a Deus. Glória, oh glória, oh glória, oh glória, imaya malamalamas, periemi kamaya siya malamas, tá descendo o fogo, tá descendo o fogo, tá descendo o fogo. Está descendo o fogo de Deus. Amanda com maias tem milei que malama. Era maias siei. Siei milei que maia lama. Eri e maias si que malama. Erioi milei ola maias siei. Eri que maias si que malama. Manda mais, Deus, manda mais.

sentir o impacto da presença de Deus. São pessoas falando em mistério. São pessoas se alegrando, recebendo o poder de Deus. E nós já podemos sentir, meus irmãos, este impacto na nossa vida espiritual. O Espírito Santo vai batizar, vai renovar, vai trazer avivamento nesta madrugada. Não fique de fora. 16 de outubro, a partir das 23 horas, a nossa Vigília dos Remidos. Rua Senador Pompeu, número 27, aqui no centro do Rio de Janeiro.

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2: Deus abençoe, ouvintes. Neste momento, passando aqui para convidar a todos vocês para este domingo. É o prosseguimento da campanha da restituição. Deus tem abençoado o povo, uma campanha que tem impactado vidas, lares e famílias. Você sabe que esta campanha está baseada no livro de Jó, onde Deus trouxe a restituição. Restituiu saúde, restituiu a sua família, restituiu os seus bens. É para você entender que Deus tem poder da restituição. Eu quero convidar você, a sua família, para estarem conosco neste domingo. Eu sei que no decorrer da semana são várias atividades, é o trabalho, tem a faculdade, tem aquele curso, mas aos domingos você pode levantar pela manhã juntamente com a sua família e participar conosco desta campanha. São três horários, 7 da manhã, às 9 e também às 11 da manhã, a campanha da restituição. Eu estarei aqui com vocês pregando a palavra do nosso Deus.
3: Mas agora nós vemos, meus irmãos, que Jó não desistiu. No capítulo 42 que nós lemos, nós encontramos aqui o ponto da virada. Deus apenas não restaurou, mas Ele deu a Jó tudo em dobro.
4: Deus é especialista em transformar derrotas em vitórias. Deus é especialista em transformar lágrimas em testemunho. Tem alguém aqui que pode glorificar o nome deste Deus? O Deus que vira a chave, o Deus que transforma situações, o Deus que restaura.
3: Você pode olhar para mim e falar: pastor, eu estou vivendo o capítulo 1 de Jó. A minha vida é só perdas. A minha vida é só dores. A minha vida é só incertezas. É só sofrimento.

0: nome dele haverá. Deus já preparou a restauração, Deus já preparou a restituição, Deus já preparou a honra.
1: Venham ouvir a palavra de Deus neste domingo. Eu tenho certeza, Deus trará a edificação da sua vida. Deus vai falar com você, ouvinte. Deus sabe da sua necessidade. Deus sabe o que está dentro do seu coração. E Ele tem uma palavra para cada pessoa neste domingo. Nós vamos agora acompanhar, ouvintes, as pessoas testemunhando. São pessoas que se tornaram testemunho do poder de Deus no decorrer desta campanha. Aumente agora o volume do seu rádio. Vamos acompanhar pessoas testemunhando o poder de Deus. Qual é o seu nome?
2: Maria.
1: Irmão, o que é que aconteceu?
2: Aquele meu primo que eu dei testemunho que tinha ido para a enfermaria, que estava desenganado no CTI, ele já está em casa. Eu ganhei um grande livramento também, que o médico disse que eu ia entrar em coma e Deus me livrou. E estava no momento que eu mais precisava, Deus abriu uma porta de moradia para mim alugar. No momento que eu estava doente, foi pedido a casa que eu morava. Mas ali eu confiei no Senhor, eu fiz um voto aqui, quando o Senhor chama para fazer o voto. Se o Senhor abrisse a porta para mim morar, né? E o Senhor abriu a porta de moradia.
1: Está abençoada.
2: Isso, e preço bem acessível e bem melhor a kitnet.
1: Deus abençoe pelo seu testemunho. Cadê o glória?
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1: A presença de Deus tem sido notória no decorrer desta campanha. Deus está operando aos domingos. Você não vai ficar de fora. Eu sempre costumo falar, ficar de fora é perder as bênçãos de Deus. Venham para cá, Deus quer restituir o que você perdeu. Eu sei que eu falo com pessoas que ao longo dos dias, dos meses e até anos, você vem sofrendo perdas na sua vida. Talvez a saúde, talvez a família, quem sabe os seus bens, mas você vai estar neste domingo diante de um Deus que é poderoso para restituir na sua vida. Rua Senador Pompeu, número 27, aqui no centro do Rio de Janeiro.
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1: Olha, meus irmãos, eu quero informar a todos que está chegando dia 25 agora de outubro, no horário das 14 horas. É o nosso culto de missões, onde nós estaremos aqui levantando um clamor pelo país de Benim. Este país que está no continente africano, na África Ocidental. Nós estaremos aqui mostrando para vocês os trabalhos que a Igreja Deus e Amor tem realizado neste país. E olha, nós estaremos levantando um clamor. Nós estaremos aqui também na nossa confraternização do nosso campo estadual da Senador Pompeu. Povo de Deus unido, reunidos na mesma fé, na mesma convicção. Nós estaremos adorando, ouvindo a palavra de Deus, falando da obra missionária e levantando também aquele clamor pelo país de Benim. E neste momento, eu já quero pedir a Deus por você. Eu quero pedir a Deus já para abençoar a sua vida. Você que vai estar conosco neste culto de missões. Aproxima agora do seu rádio receptor e vamos falar com Deus em oração.
5: Eleva os meus olhos para os montes, de onde me virá o socorro? O meu socorro vem do Senhor, que fez os céus e a terra. Ore com um homem de Deus, e a bênção chegará até você.
1: Senhor, meu Deus e meu Pai, É no nome do Senhor Jesus Cristo, uma vez mais, ó Deus, nós estamos neste momento entrando na Tua presença através desta oração. E eu já quero Te louvar, Senhor, pela oportunidade de chegar diante do Senhor, um Deus tão poderoso, um Deus tão tremendo, um Deus santo. Nós não somos dignos de chegar na Tua presença, porque nós somos pequenos demais, nós somos falhos, nós somos fracos. E quando nós olhamos, meu Deus, comparando a nossa vida, ó Deus, diante do Senhor, um Deus tão grande, soberano, um Deus tremendo, um Deus que é santo, meu Deus e Pai, nós entendemos que carecemos da misericórdia do Senhor. Nós conseguimos entender, meu Deus, que se não fosse a graça do Senhor, o que seria de nós, meu Pai? Mas nós neste momento Te louvamos pela oportunidade, porque a graça do Senhor nos alcançou e nos permitiu entrar na Tua presença, que é no Santo dos Santos. E agora, meu Deus, aproveitando que estamos diante da Tua presença, eu já quero apresentar ao Senhor este dia 25 de outubro, onde nós estaremos realizando o nosso culto de missões. É o dia que denominamos, meu Pai, um dia com Deus. É a nossa confraternização do nosso campo estadual, onde nós estaremos aqui reunidos, os pastores, a membresia, os obreiros, Senhor, as famílias evangélicas em geral, as famílias católicas, nós estaremos aqui reunidos na Tua presença, meu Pai, Te adorando, Senhor. Eu já quero pedir ao Senhor que continue abençoando cada grupo que vai apresentar o Seu louvor. Eu apresento ao Senhor a vida do Teu servo, o presbítero Renato Souza, que vai pregar a Sua palavra nesta tarde. Senhor, eu estarei orando também pelo país de Benim, meu Pai, onde a nossa igreja Deus e Amor está realizando um trabalho extraordinário. Meu Deus e meu Pai, é no nome do Senhor Jesus Cristo, continue abençoando a igreja, Deus, nesta obra missionária, meu Pai. Continua despertando esta chama missionária no nosso coração. Eu sei que o Senhor já está falando em cada coração acerca desta data. Nós estaremos entregando a campanha dos 21 dias de Daniel. E vai ser uma tarde marcante, Senhor. Vai ser uma tarde impactante, onde a glória do Senhor vai envolver a nossa vida. Meu Deus e Pai, abençoe o povo que estarão conosco nesta data, Senhor. É o que eu Te peço e também Te agradeço no nome de Jesus. Deus abençoe, ouvintes. Deus abençoe o seu lar. Deus abençoe toda a sua querida e amada família. Dia 25... no horário das 14 horas, nós estaremos reunidos mais uma vez neste culto de missões, na nossa confraternização e na entrega da campanha dos 21 dias de Daniel. Até lá, nós estaremos aqui aguardando por todos vocês.
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mais alegre, mais alegre, as palmas para Jesus, oh glória, oh maravilha. Você que pegou o voto, vamos orar? Nossa irmã Lilian já vai louvar a Deus também, mas eu quero fazer essa oração, a oração do grande livramento. Você que precisa do livramento de Deus para alguém da sua família, para alguém da sua parentela, você que está também nos acompanhando através das mídias sociais, faça a oração do grande livramento conosco, porque uma igreja, quando ora, ah, meu querido irmão, não tem diabo que fique em pé, não tem demônio que resista, eles têm que bater em retirada, porque a unção de Deus está com a igreja, a unção do Espírito está sobre a vida da igreja, e a igreja tem poder, a igreja tem a autoridade delegada por Jesus. Não foi Jesus que disse? Em meu nome expulsarão os demônios. Em meu nome curarão os enfermos. Em meu nome, aleluia, se beberdes coisas mortíferas, não vos causará dano algum. Então eu quero orar, levante as mãos. Aleluia, toda igreja. Se você pode ficar de pé, fique. Pastor, eu estou com alguma enfermidade, então fica sentado, mas se você tem saúde, fique de pé. Ô glória, ô glória, ô glória. A mão de Jesus está aqui, meus queridos irmãos. E Ele pode operar através da nossa fé. Sim ou não? Sim ou não, igreja? Sim. Aleluia. Então levante as suas mãos. Senhor meu Deus e meu Pai, estamos neste propósito, Deus, que é a oração do grande livramento. Senhor, tem pessoas agora que fazem parte da nossa família, que fazem parte da nossa parentela, pessoas que estão, ó Deus, acometidas por males, acometidas, meu Deus, por vícios, vícios da bebida alcoólica, vícios, meu Deus, das drogas ilícitas, pessoas que estão, Deus, no

também estiveram, mas o Senhor nos alcançou, a tua graça nos redimiu, o teu perdão foi manifesto a nós, ó Deus, e agora levantamos a nossa voz, agora levantamos o nosso propósito, Deus, pedindo o grande livramento, vai livrando a nossa parentela, vai livrando os nossos entes queridos, vai, oh.

0: Jesus. Diga: Senhor, eu creio. Está feito, está fraco, diga mais forte: eu creio no grande livramento na minha família, na minha parentela, nos meus entes queridos. Diga: eu creio, Jesus. As palmas são bem alegres para Deus.
1: Glória a Deus, aleluia. Pode bater palmas e adorar o Senhor. Pode bater palmas e glorificar este Deus, aleluia. Adore, adore e glorifique o nome do Senhor. Quem está feliz nesta tarde? Eu cumprimento o povo de Deus com a paz do Senhor Jesus, amém? Você pode adorar a Ele porque Ele é digno de toda honra. Ele é digno de toda glória, aleluia. Vamos louvar o nome do Senhor Jesus, amém?

0: avivamento de Deus nesta tarde. Pode bater palmas para o Senhor. Aleluia.
1: Que maravilha, que maravilha. Fique de pé. Se você pode, fique de pé. Mas fique de pé dando glória a Deus e aleluia. Quem está sentindo a presença do grandão aqui? Quem está? Jesus, ele é o grande. Oh, maravilha. E Deus tem uma palavra para nós nessa tarde. Teve muita pessoa que chegou agora. Eu quero saudar você que chegou agora com a paz do Senhor Jesus, viu? Seja bem-vindo, seja bem-vinda. Que bom que você está aqui. Aleluia. E Deus está operando em nosso meio. E ele vai operar ainda mais através da revelação da palavra. Levante as mãos. Em direção ao altar, já está conosco o servo de Deus, nosso irmão presbítero Rivair Silva. Ele tem uma palavra do coração de Deus ao meu e também ao seu coração nessa tarde. Estende as mãos em direção ao altar, oremos a Deus. Senhor Deus e Pai, aqui está a vida do teu filho, ao qual nós apresentamos e pedimos ao Senhor, faça uso uma vez mais, meu Deus, para que por intermédio da vida dele, a igreja do Senhor seja edificada. Vidas que estão aqui pela primeira vez ou ainda não tiveram um real encontro com o Senhor Jesus, que através, ó Deus, desta palavra ministrada, essas vidas sejam também impactadas e venham ao encontro do Deus verdadeiro. Pedimos a tua bênção, a tua graça, não só na vida dele, como também na família do teu filho. Pedimos porque cremos e confiamos em nome de Jesus. Amém? Vamos louvar a Deus pela vida do servo do Senhor. Vem, galera!
2: Glória a Deus. Deus abençoe, querido irmão Douglas. Pode bater palma e dar glória para Jesus, igreja. Essas palmas é para Jesus, é com mais fé. Pode aplaudir, aplauda, aplauda. Aplauda, glorifica, glorifica, glorifica, glorifica a Deus. Quem aceita a paz do Senhor Jesus é batendo palma e dando glória para Jesus. Essas palmas é para Jesus, é com mais fé. Coloca as palmas para Jesus, o glória para Ele, isso é palma e glória, e é sentindo a presença dEle, tarde da sua vitória, aleluias. Levanta suas mãos com a minha e diga, meu Deus, com mais fé, diga, meu Deus, eu creio que o Senhor já preparou o meu milagre. Diga, meu Deus, eu creio que o Senhor já preparou a minha vitória. Pelo menos três pessoas próximas a você, com aquele sorrisão, diga para elas, seja bem-vindo na casa de Deus. Sorrindo, diga, seja bem-vindo, queridos irmãos que estão nos acompanhando, seja bem-vindo, levanta suas mãos, já fez amizade com quem está ao seu lado, vamos fazer amizade com o Espírito Santo, comunhão com Deus, levanta suas mãos com a minha, adora a Deus assim, ó, em espírito, e aí, em, te adoramos, te adoramos, levanta as mãos e adora.

redor. Levanta as mãos e declare. Só quem foi escolhido para prosperar.

os escolhidos clama, os escolhidos pede, os escolhidos invoca, os escolhidos estão na tua presença nesta tarde. Oricalabasturianda lá para cá.

ótima palavra não vem do homem. Clama pela tua saúde, clama pela tua casa, clama pela tua família, clama pelo teu trabalho. É o teu clamor que está sendo atendido, é a tua oração que está sendo atendida. Senhor, move as tuas mãos poderosas, move as tuas mãos, ó Deus, para poder fazer, Senhor, algo notório. Ó Deus, esse povo veio para ser tocado por ti, esse povo veio para receber de ti, Senhor. Então não deixe o diabo dominar o sentimento, não deixe o diabo, Senhor, vencer esta batalha. A batalha já está vencida. Alá para calabasteia, alá mas, ó Deus de poder, é a tua igreja clamando, é o teu povo clamando, dizendo: chega, chega de ser humilhado, chega, chega, chega de passar esta batalha, meu irmão. Olha Deus te honrando, estende, meu Deus, as tuas mãos para levantar o que está caído, estende as tuas mãos, ó Deus, para cicatrizar as feridas. É um novo tempo, Senhor. Nós cremos que ainda esse ano algo vai acontecer na vida deste irmão, na vida desta mulher. Abre a porta, Senhor, prospera, meu Deus, prospera, Senhor. Olha o teu povo clamando, prospera na saúde, prospera na família, prospera no trabalho. Oricalabasturialabai, alabai.

0: amém. Quem orou com fé, diga amém. Quem trouxe a Bíblia, pega a palavra de Deus. Livro de Gênesis, capítulo 26. Deus tem uma palavra para o seu coração. Quem deseja ouvir, diga glória a Deus. Gênesis, capítulo 26, versículo 12. Deus tem uma palavra para o seu coração. Quem veio receber, levanta as mãos e dá um glória para Jesus. A Bíblia nos ensina que a fé ela vem por ouvir e ouvir a palavra de Deus. Quem crê que Deus te escolheu para prosperar, levanta as mãos e dá um glória para Jesus. Quem crê que Deus te escolheu para prosperar, levanta as mãos e dá um glória para Jesus. Se você já está abençoado, Deus vai te abençoar ainda mais. Em nome de Jesus, nesta tarde, quem crê assim, diga glória a Deus. Então, Bíblia aberta, Jesus no coração e o Chico Tripa com a cara arrebentada no chão, porque a vitória é nossa pelo sangue, diz assim a palavra de Deus, Gênesis, primeiro livro da Bíblia, capítulo 26, versículo 12, diz assim, ó. O homem em Isaac semeou naquela terra, e no mesmo ano colheu quantas vezes? Quantas vezes? 100 vezes mais. E o Senhor o abençoou. O homem engrandeceu-se e foi enriquecendo até que se tornou muito poderoso. E possuía ovelhas e gado e muita gente ao seu serviço, de muito que os filisteus o invejavam. E os filisteus entulharam e encheram de terra todos os poços que os servos de seu pai havia cavado nos dias de seu pai Abraão. Abimeleque disse a Isaac: afasta-te de nós, porque te tornaste muito mais poderoso do que nós. Então Isaac partiu dali e acampou-se no vale de Gerá e passou a habitar ali. Isaac tornou a abrir os poços que havia sido cavado nos dias de seu pai, pois os filisteus os haviam entulhado depois da morte de Abraão. Deu-lhes o nome dados por seu pai. E os servos de Isaac cavaram naquele vale e acharam ali fonte de águas correntes. E os pastores de Gerá se desentenderam com os pastores de Isaac, dizendo: esta água é nossa. E ele chamou o poço Ezeque, pois se desentenderam por causa dele. Então cavaram outro poço, também se desentenderam por causa deste, por isso lhe deu o nome de Sitna. Isaac partiu e cavou ainda outro poço, e não desentenderam por causa deste, pelo que lhe chamou Reobote, dizendo: pois agora o Senhor nos deu espaço e havemos de prosperar. Aonde? Aonde? Aonde? Nesta terra. Levanta a palavra de Deus. Levanta a palavra de Deus e diga: Senhor, fala ao meu coração, porque eu quero a tua palavra. Diga: Senhor, fala ao meu coração, fala com a minha alma e ela viverá. Pode se assentar batendo palma e dando glória para Jesus. Pode adorar, pode exaltar, pode glorificar, só não pode ficar calado. Só não pode ficar calado. Tema desta tarde: escolhido para prosperar. Quando Deus abençoa, até a terra difícil produz fruto. Queridos e amados irmãos, preciso de alguns minutos da sua atenção para compartilhar algo que Deus colocou no meu coração nesta tarde, que mudará o cenário que você está vivendo. Nesta tarde eu não prego para pessoas erradas, mas eu prego para pessoas escolhidas. Escolhidas dias para viver uma diferença na história da sua vida, que a partir de hoje não será mais a mesma, mas será uma vida diferenciada. Vai ter testemunho para contar que muitos ouvirão, ficarão assustados de ver o que Deus vai fazer na história da sua vida. Eu estou pregando para aqueles que Deus vai virar as páginas e vai começar a escrever uma nova história. Será que tem alguém que crê? Levanta esta mão, explode um glória para Jesus. A Bíblia Sagrada começa relatando a história de Isaac na cidade de Gerá, e a Bíblia começa a dar detalhes que a cidade de Gerá, ela está gerando uma crise pela segunda vez. A cidade vai entrar em uma decadência pela segunda vez. Na primeira vez, Deus vai enviar Abraão até a cidade de Gerá para mudar a história de vida que aquele povo estava vivendo. E agora não tem mais Abraão. Deus olha para Isaac e diz: Isaac, eu preciso que você desça a cidade de Gerá, porque eu preciso que você habite lá, fica por lá, porque através da sua vida eu mudarei a história daquela cidade e mudarei também a história daquela população. Parece que estou vendo Isaac novo ainda na fé, não tendo tanta experiência, obedecendo a voz de Deus e descendo para a cidade de Gerá. Quando ele chega na cidade de Gerá, os olhos dele começam a ver um cenário que vai causar a ele um medo. A Bíblia Sagrada diz que o povo da cidade de Gerá está mudando de cidade devido à decadência. A cidade não prospera, a cidade não tem mais o que ela possuía de riqueza, começa a entrar em uma decadência, que o povo começa a se retirar da cidade, o povo começa a vender as suas terras, o povo começa a vender os seus animais, o povo começa a vender os seus patrimônios e começa a descer para o Egito. A Bíblia Sagrada diz que Isaac vai tentar desejar no seu coração, da mesma maneira que as pessoas estavam fazendo, se levantando, juntando o que possuía e saindo para o Egito. Deus olhou para Isaac e disse: Isaac, você não é Maria, vai com as outras, não. Você não vai ajuntar as suas coisas, você não vai ajuntar os seus animais, você não vai sair daqui, porque é aqui que eu vou te abençoar, é aqui que eu vou engrandecer o teu nome, é aqui que eu vou te honrar, é aqui que eu vou prosperar na tua vida. Isaac, você não vai fugir, porque o cenário é cenário de crise. Isaac, você não vai fugir, porque a crise chegou na cidade de Gerá, não. Na tua casa vai ser diferente, no meio da tua família vai ser diferente, você não vai fugir da batalha, porque o que os teus olhos estão vendo está causando medo para você. Não, meu irmão, eu estou pregando para quem Deus escolheu, e quem é escolhido por Deus prospera no meio do deserto, hein? Ei, quem é escolhido por Deus não carrega a sorte, mas carrega a marca da promessa, hein? A marca da promessa te fará uma pessoa diferente. Aleluias! Aleluias! Aleluias! Isaac estava na cidade de Gerá durante um período de fome, durante um período de escassez, durante um período em que as pessoas olhavam e diziam: nós não podemos mais ficar, nós não podemos mais nos arriscar, nós precisamos sair daqui e procurar um lugar melhor do que essa. A Bíblia vai dizer que a terra enfrentava dificuldade, mas Deus lhe deu uma direção para Isaac. Isaac, permanece neste lugar e não saia daqui. Ou seja, Isaac, eu sei que o desejo do teu coração é seguir os passos que você acha que deve ser certo, mas não é. Eu vou guiar você, eu vou conduzir você, eu não tirei você da terra em que você você possuía, para trazer aqui, para ser mais um no meio da multidão que vai carregar o vale do sofrimento. Não, Isaac, eu tenho algo preparado para ti, eu tenho algo reservado para ti. Entenda que quem para ouvir a voz de Deus não perde a batalha, quem para ouvir a voz de Deus não ficará envergonhado, quem para ouvir a voz de Deus, ei, quem guia ele é Deus, quem abre porta para ele é Deus, quem honra, ei, deixa eu ver se eu estou pregando para aquele que ouve a voz de Deus. Quem ouve a voz de Deus não é tomado pelo medo, quem ouve a voz de Deus não é tomado pela circunstância, não, quem ouve a voz de Deus está dizendo, estou no tempo dele, estou andando com ele, ele agirá por mim, ele pelejará por mim, e eu não vou ficar com medo diante da situação, não, eu estou aguardando a promessa que ele me fez, cumprirá, oh glória, aleluias, entenda, enquanto muitos poderiam enxergar apenas escassez, Isaac recebeu uma promessa que ninguém havia recebido. Enquanto muitos enxergavam a terra seca, enquanto muitos enxergavam não tem mais o que fazer, enquanto muitos enxergavam o negócio agora é mudar, o negócio agora é partir para outra terra, Isaac está acreditando naquilo que ninguém acreditava. Isaac está crendo em algo que ninguém mais cria. Isaac está confiando em uma palavra. Por quê, pregador? Quem é escolhido por Deus não está livre das dificuldades, mas pode experimentar a fidelidade ao Senhor, mesmo em tempos difíceis. Isaac está olhando e está dizendo, eu já sei, eu não vou sair daqui, porque eu recebi uma ordem de Deus. E qual é? Semear nesta terra. No livro de Gênesis capítulo 26, do 2 ao 3, a Bíblia deu uma ordem dizendo, Deus ordenou que Isaac não descesse para o Egito, mas permanecesse na terra, porque lhe mostraria, ou seja, era um tempo de semear. Isaac precisava confiar, mesmo sem entender o que estava acontecendo. Isaac precisava obedecer, mesmo no meio da escassez que eles estavam vivendo. Quem deseja viver as promessas precisa primeiro aprender a ouvir a voz de Deus. Por que, pregador? Porque quem ouve a voz de Deus é Deus que vai te guiar, é Deus que vai te orientar, é Deus que vai fazer o milagre acontecer da noite para o dia. Quem não aprende a ouvir a voz de Deus, na primeira batalha ele quer fugir, quer correr, quer abandonar tudo, mas quem ouve a voz de Deus, ele está olhando e está dizendo, a prova vai passar, a vitória vai chegar, a luta vai passar, a vitória vai chegar, porque aprendeu a ouvir a voz de Deus. Ele não está seguindo os passos que ele quer, ele não está fazendo da maneira que ele quer, ele não está agindo da maneira que ele quer, ele não está fazendo do jeito em que as pessoas está orientando ele fazer, não, ele está fazendo do jeito que Deus falou com ele. Sabe por que não vai dar errado mais para você? Porque você está escolhendo ouvir a voz de Deus, e quem ouve a voz de Deus não fica envergonhado, quem ouve a voz de Deus não perde a batalha, quem ouve a voz de Deus, cada passo que ele dá é Deus dizendo, vai, avança, a ordem é para marchar, a ordem não é para parar, porque pregador é Deus que está falando com ele, mas não tem como, tem, quando Deus começa a falar e o homem começa a ouvir, Deus começa a fazer um reboliço na história da vida dele. Lembra de Jó, quando estava passando pela pior luta, ele estava em um período difícil, mas ele acreditava no Deus que estava vivo, porque quando alguém disse, me amaldiçoa o teu Deus e morre, a tua esposa está dizendo, amaldiçoa o teu Deus e morre,
1: morre. Todo mundo está dizendo: amaldiçoa o seu Deus e morre. Ele diz: tu fala como uma louca, aceitaste o bem de Deus com prazer e o mal tu não queres aceitar. Eu sei que o meu Redentor ele vive, eu sei que o meu Redentor ele vive. Amaldiçoa, não amaldiçoa, amaldiçoa, não amaldiçoa, porque eu sei que o meu Redentor ele vive. Ele pode estar em silêncio agora, mas daqui a pouco ele vai falar, ele vai bradar, ele vai fazer, ele vai. Aleluia. Não saia da promessa porque chegou o tempo de dificuldade. Não saia. Não saia do que Deus te prometeu porque as coisas não estão dando certo. Não saia. Não saia, não abandone o que Deus te prometeu, porque o vento está soprando ao contrário. Não, pastor, chega, terminou, pastor, deu o que deu, não dá mais, então eu vou. Não, não saia sem antes receber uma ordem de Deus, porque, pregador, você pode querer fazer do teu jeito e tudo dá errado. Se você fizer do jeito de Deus, vai dar certo, hein? Porque, pregador, porque quem anda ouvindo a voz de Deus, meu irmão, não vai sair porque ele acha que é tempo de sair. Não, não, não, não. Ele prefere ficar ouvindo a voz de Deus no meio da escassez, porque sabe que a prova vai passar e a vitória vai chegar. Isaac está olhando, está dizendo: a terra está seca, o povo não quer semear, mas eu vou acreditar na palavra do que Deus falou comigo. No livro de Gênesis, capítulo 26:12, o escolhido semeia mesmo em tempo de fome. Isaac dá uma olhada para os seus trabalhadores e encoraja eles, dizendo: nós vamos ficar na cidade de Gerar, nós vamos cavar os poços, vamos desentulhar os poços, vamos ter dificuldade, iremos ter, iremos padecer, sim, iremos ter que trabalhar, sim, mas seremos honrados pela palavra que Deus já nos deu. A Bíblia Sagrada diz que eles começam a desentulhar. Alguém está olhando e está dizendo: o que é que Isaac está fazendo? Diga para ele que a terra está seca, diga para ele que a cidade de Gerar não tem mais o que fazer por ela. Ei, parece que estou vendo alguém vindo com palavras para tentar tirar Isaac do foco, mas não vai conseguir, porque quem tem ouvido para ouvir a voz de Deus não tem ouvido para ouvir balera do diabo. Quem tem ouvido para ouvir a voz de Deus não vai parar para ouvir a oposição que quer impedir você alcançar o que Deus te prometeu. Ei, meu irmão, para de ficar ouvindo as vozes da oposição e ouça a voz de Deus falando contigo. Porque, pregador, a oposição quer te parar, mas Deus quer que você avance. A oposição quer te tirar da posição, o invejoso quer te tirar você do foco do que Deus já falou. Ele quer parar o que Deus está preparando para ti, mas hoje nós temos uma palavra para eles, e qual é?

tem o que ninguém tem, meu irmão. Você tem o que ninguém tem. O quê? A marca da promessa. A marca da promessa. A marca da promessa. Oh, glória! Aleluia! Isaac não vai parar para dizer para eles, eu vou continuar, não. Isaac vai mostrar para eles o propósito que ele está naquela terra. E a Bíblia diz que Isaac vai desentulhar os poços. Isaac vai começar a semear fazendo a sua parte. A Bíblia diz que Deus foi tão generoso com Isaac que ele começa da noite para o dia viver o que ninguém estava vivendo. Você está entendendo por que, que Deus te trouxe aqui hoje? Ele quer te colocar por cabeça e não por cauda. Ele quer te dar entendimento para você ser uma pessoa diferente em todas as áreas da sua vida, para você viver o que você nunca imaginou que pudesse viver. Você vai começar a viver a partir de hoje, porque eu estou pregando para aqueles que já começou a desentulhar os poços. Eu já estou pregando para aqueles que já começou a fazer a sua parte, porque a parte de Deus já foi feita, que é promessa sobre a sua vida. A promessa vai se cumprir. A Bíblia Sagrada diz que Isaac está incentivando, Isaac está apoiando, os trabalhadores estão desentulhando e a notícia está se espalhando. Vocês viram o que Isaac está fazendo? Não. O que é que ele está fazendo? Desentulhando os poços que foram abertos pelos seus pais. A água está jorrando. A Bíblia Sagrada diz que existia nesta cidade a oposição chamado Abimeleque, que vai olhar e vai dizer, eles vão se cansar, porque a terra não produz mais, a terra não dá mais fruto. Mas quando Isaac começa a semear, que começa a surgir o segredo da vitória de Isaac, porque a Bíblia diz que Deus abençoou o trabalho das suas mãos no meio das crises que estavam vivendo, e começa a dar o sinal que Isaac está prosperando em uma terra que gerava fome, que estava em crise. A notícia começa a se espalhar que Isaac está produzindo, que Isaac está chamando pessoas ao trabalho, que Isaac está, queridos irmãos, chamando pessoas para fazer parte do seu trabalho, porque o que estava diante de Isaac era muito maior do que os olhos dele estavam vendo. Isaac estava precisando de pessoas para o trabalho, e começa a chamar mais trabalhadores, e a notícia começa a se espalhar. A Bíblia Sagrada diz, no capítulo em que nós acabamos de ler, que Deus abençoou Isaac, Deus enriqueceu a Isaac, Deus prosperou sobre a vida de Isaac. No capítulo 26, 13 e o 14, a Bíblia declara que Isaac prosperou, enriqueceu e continuou prosperando. A bênção de Deus produziu crescimento, a prosperidade de Isaac tornou-se visível. O que era invisível começa a se tornar visível. O crescimento despertou a inveja sobre os filisteus. Entenda, quando a terra estava seca, ninguém era dono. Quando a terra não produzia, ninguém era dono. Só foi a terra começar a florescer, os filisteus começaram aparecer. Eu estou pregando para aquele que não tem medo da inveja, eu estou pregando para aquele que não está preocupado com a inveja, eu estou pregando para aquele que está aqui hoje. Sabe por quê, meu irmão? Alguém vai começar a ver o que Deus vai fazer na tua casa, alguém vai começar a ver o que Deus vai fazer na tua empresa, alguém vai começar a ver o que Deus vai fazer por intermédio

ti, mas vão começar a olhar com um olhar diferente a partir de agora. Mas eu estou pregando para quem já está vacinado, eu estou pregando para aquele que já está protegido, eu estou pregando para aquele que está dizendo: é Deus que me honra, é Deus que me honra, é Deus que me honra, é Deus que me honra, é Deus que me honra. Ô glória! Ô glória! Aleluias! Aleluias! Aleluias! Aleluias! A notícia é: Isaac está mais poderoso do que você, Abimeleque. Isaac está mais próspero. Isaac agora... Agora os animais, Isaac é diferente, os trabalhadores é diferente, as pessoas são diferentes. Isaac está pagando mais. Isaac é Isaac que está na boca deles. É Isaac que está chamando a atenção. Eles não sabiam, queridos irmãos, qual era o segredo da bênção que estava sobre Isaac. Eles achavam que era o poço, eles achavam que era a terra. Olha o que eles vão fazer. A Bíblia diz que vai descer uma inveja tão grande no coração dos filisteus, que os filisteus vão olhar para Isaac e dizer: nós não te queremos mais nesta terra. Ou seja, esta terra não te pertence, Isaac, esta terra pertence a mim. Quem tem a marca da promessa não discute, quem tem a marca da promessa não mede força. Quem tem a marca da promessa, ele está vendo que, ei, meu querido irmão, que não adianta ele medir força com o poço. Não. Quem tem a marca da promessa está em silêncio. Quem tem a marca da promessa está glorificando a Deus. Quem tem a marca da promessa não está vendo um meio para prejudicar aquele que está tentando te prejudicar. Não. Quem tem a marca da promessa, ele já sabe que o segredo da vitória dele não está no poço, não está na água, mas está no Deus que fez a promessa. O Deus que fez a promessa. É isso que os invejosos não entendem. Quando ele olha para você, ele vê você sendo bem sucedido, ele está achando que é o local, não é o local. Ele está achando, meu querido irmão, que a habilidade que você tem não é. O segredo da tua vitória tem nome. O nome dele é Jeová Jirê, o Deus da providência. Eles estão achando que é o local é porque fulano é amigo de fulano. Não, diga para ele que você é amigo de Deus, e quem é amigo de Deus tem a marca da promessa. A marca da promessa vai contigo.

tem a marca da promessa. A marca da promessa não sai. A marca da promessa não sai. A marca da promessa não está na terra. A marca da promessa não está no poço. A marca da promessa não está no teu comércio. A marca da promessa está sobre ti, sobre a tua casa, sobre a tua família, sobre o teu lar. Oh, glória! Aleluias! Olha, olha, olha o que Abimeleque vai fazer. Expulsa ele de lá. Diga para ele que a terra é nossa. De repente chega os invejosos dizendo: Isaac, você pode pegar tuas coisas e cair fora. Quem mandou? Abimeleque, o dono da terra. E a Bíblia diz que a inveja era tão grande, porque a notícia se espalhava que Isaac estava prosperando, que Isaac estava abençoando outras pessoas, que Isaac estava abençoando a terra, a cidade, a nação, aleluias. E eles vão entrar numa ira. Nós queremos impedir que isso aconteça, mas não adianta, meu irmão. Quem falou foi Deus. Se tem alguém olhando para você e discutindo, manda falar com Deus, porque foi Deus, foi Deus. É Deus que te trouxe nesta tarde, é Deus que vai virar as páginas da história da tua vida. É Deus, é Deus. E a Bíblia diz que entulhar os poços, olha o que Isaac vai fazer. Isaac poderia ter desistido, Isaac poderia ter abandonado, Isaac poderia ter jogado tudo para o alto, diante do que os olhos dele estava presenciando, porque Isaac não estava fazendo mal para ninguém, Isaac não estava, ei, meu querido irmão, causando problema para ninguém, não, meu filho. A oposição se levantou para tentar fazer Isaac desistir. Houve conflito, mas ele continuou avançando. Isaac olhou e disse: o poço é de vocês, fica para vocês, eu vou me levantar daqui e vou para um outro lugar, mas o que eu tenho vocês não tiram. Vocês me tiraram a terra, me tiraram o poço, mas não me tirou a promessa. Vocês me tirou a terra, me tirou o poço, me tirou o ambiente, mas não me tirou a promessa. Por que, pregador? Porque a Bíblia diz que Isaac encontrou outro espaço para crescer. Pode entulhar um poço, mas não pode impedir você de continuar buscando a direção de Deus. Sabe por quê? O escolhido não desiste diante da oposição. Não. É por isso que estão com dor de cotovelo, porque fizeram de tudo para você desistir e você não desiste. Já fizeram de tudo para você desistir e você não desiste. Estão se levantando para tentar te fazer desistir e você não desiste. Porque, pregador, eu estou pregando para aquele que está debaixo desta palavra. Pode entulhar um poço, mas não pode impedir você de continuar buscando a direção de Deus. Quem está direcionando você é Deus, quem está guiando você é Deus. Se Deus está te mandando para o deserto, vai. Se Deus está te mandando para a caverna, vai. Se Deus está te mandando, vai, meu irmão, porque, pregador, o que há em ti, ninguém pode tirar. Cadê os escolhidos que andam segundo a vontade de Deus? Cadê? É isso que o diabo está revoltado, meu irmão. É por isso que é invejoso, está revoltado. Porque, pregador, você não é de briga, você não é de discussão, não. Você é da paz. É vocês, então fica aí. Mas eu vou levar a marca da promessa. Quem me prometeu não me abandonou. Quem te prometeu não te abandonou. Quem te prometeu está contigo. Não te deixará. Não te deixará. Aleluias. Ei,
se fosse só uma vez, tudo bem. Mas não é só uma vez. A Bíblia diz que eles acharam outro espaço, cavaram novamente os poços, desentulharam os poços. A água começa a jorrar. E os filisteus são tão, o invejoso é tão terrível, que ele não chega no começo. Ele chega na hora que as coisas estão fluindo. Eles estão vendo Isaac indo com seus pastores para uma outra terra. Eles estão acompanhando de longe, vamos ver o que vai dar. São tão covardes, que eles ficaram esperando Isaac com seus trabalhadores desentulhar os poços. Quando a água começou a jorrar, que os animais começou a beber, e a terra começou a ser molhada, e a semente começou a ser semeada, lá vem eles pela segunda vez, dizendo: Isaac, Isaac, o que fazes nesta terra mais uma vez? Esta terra também é nossa, cai fora daqui. Cai fora daqui, porque esta terra também nos pertence. Esta terra você também não pode ficar, Isaac. Esta terra não pode ser tua, porque esta terra tem dono. Isaac dá uma olhada para eles e diz: nós não vamos armar terra, nós não vamos armar guerra. Não, não, não, não. Nós não vamos discutir. Não, não, não, não, não. Isaac tinha tudo para desistir. Isaac tinha tudo para jogar tudo para o alto. Então por que é que ele não jogou? Porque ele ouvia a voz de Deus. Por que é que ele não jogou? Porque ele não andava do jeito que ele

marca da promessa não estava na terra, mas estava sobre ele. Isaac tinha tudo para ficar como muitos do século 21. Não, pregador, nada está dando certo. Não é que não está dando certo, meu irmão, é que a oposição está tentando impedir. Mas hoje você vai mostrar para o teu inimigo que você é mais insistente do que ele. Joga para lá e você vai continuar vivendo teus sonhos e as promessas que Deus te fez. Empurra para lá, você vai continuar vivendo os teus sonhos e a promessa que Deus te fez. Porque, pregador, você é mais resistente do que os teus inimigos. Você é mais resistente do que o invejoso. O invejoso não quer, mas o querer não é dele, o querer é de Deus. E quem vive o querer de Deus não fracassa. Quem vive o querer de Deus não perde batalha. Quem vive o querer de Deus não perde a... Não. Deixa eu ver quem vive o querer de Deus. Levanta esta mão aí. Viver o querer de Deus é diferente. Eu estou pregando para escolhido que vai viver o querer de Deus. Não tenha medo do invejoso, não, meu irmão. Estão te empurrando para lá e para cá. Mais perto da bênção você vai chegar. Por quê, pregador? Quem te prometeu foi Deus. Foi Deus. Foi Deus. Foi Deus. Foi Deus. Foi Deus.

Falante! Os teus inimigos vão desistir de lutar contra você. Os teus inimigos vão desistir de lutar contra você. Sabe por quê? Porque tentou a primeira, tentou a segunda, tentou a terceira. E você continua tentando. E você não desiste, não desiste, não desiste. Diga, eu não vou desistir. Eu não vou desistir, eu não vou desistir. Empurra para lá que ele vai desistir, não vai. Empurra para lá que ela vai desistir, não vai. Faz isso, faz aquilo, não vai. Sabe por que não vai? Porque eu estou pregando para aquele que não ouve voz de homem. Eu prego para aquele que não anda segundo o conselho de homem. Eu prego para aquele que ouve a voz de Deus e anda segundo o conselho de Deus. Olha o que vai acontecer. Abimeleque vai receber a notícia, Isaac está em outra terra, manda para lá, expulsa ele de lá. A Bíblia Sagrada diz que eles vão ficar assustados, porque Isaac semeou naquele mesmo ano, e naquele mesmo ano ele colheu 100 vezes mais. O segredo não estava na terra, mas o segredo estava no Deus que abençoava a vida de Isaac. Abimeleque olhou e disse: se não tem mais o que fazer, já expulsamos a primeira e ele continua insistindo, já expulsamos a segunda e ele continua insistindo, já expulsamos a terceira e ele continua insistindo. Esse camarada tem alguma coisa com ele, esse camarada tem alguma coisa com ele, tem mesmo. O que é que ele tem? A marca da promessa, a marca da promessa. Quem tem a marca da promessa não vai deixar passar o que Deus te prometeu. Vai valer a pena, meu irmão, vai valer a pena, porque o teu inimigo vai se cansar, o teu inimigo vai dar o grito da derrota nesta tarde, o teu inimigo vai ficar envergonhado nesta tarde, o teu inimigo vai ter que dar o grito dizendo: não mexa com ela mais, porque ela tem o que ninguém tem, ele tem o que ninguém tem. O que é que ele tem? Ele é o bom? Não, ele tem a marca da promessa. Promessa, promessa, promessa, promessa. Oh glória, oh glória, aleluias. Lutaram tanto contra Isaac que se cansaram, que se cansaram. Lutaram tanto contra Isaac que se cansaram. Que ele vai para mais uma terra, e ele vai cavar o poço novamente. Parece que estou vendo os trabalhadores dele dizendo: daqui a pouco chega Abimeleque de novo aí, não tem importância. Se ele chegar 10 vezes, 10 vezes nós vamos cavar os poços. Mas não é melhor nós ir para uma outra terra? Não, Deus mandou ficar.

você obedece a Deus e se dá bem, ou você obedece a sua razão e se dá mal. Você está entendendo por que muitas pessoas estão à beira do fracasso? Porque não obedece a voz de Deus, obedece o seu eu. E quando o seu eu fala mais alto, só vai para o fracasso. Mas quando o seu eu diminui e o Deus Todo-Poderoso aparece, as coisas começam a florescer. Isaac tinha tudo para poder sair da terra. Isaac não precisava estar ali, mas ele vai ficar, porque Deus não falou para ele sair, Deus falou para ele ficar. E a Bíblia diz, Isaac vai para mais uma outra terra, no capítulo 26 e no versículo 22, ele vai desentulhar os poços. E a Bíblia diz, Isaac, ao desentulhar os poços, começou a jorrar água mais. Mais uma vez, Isaac vai colocar o nome daquele lugar de Reobote, dizendo que o Senhor havia dado espaço para que ele viesse a prosperar. Eu já estou vendo Reobote nascendo na vida de muita gente. Sabe por quê, meu irmão? Porque Deus vai te dar espaço para prosperar. Tua vida não será mais a mesma a partir de hoje. Eu estou pregando para aquele que vai ter. Ei, meu irmão, não vai viver mais na escassez que estava vivendo, não, vai viver debaixo da marca da promessa. Alguém olhou e disse, aí não vão entulhar aquele poço ali, não tem como, porque já entulhamos várias vezes, e várias vezes ele continua prosperando, várias vezes, e ele vai para outra terra e continua prosperando. Isaac tem alguma coisa errada, ele não tem nada de errado, com ele está tudo certo. Então por que ele é insistente? É porque ele obedece a voz daquele que fala com ele. E a voz daquele que fala com ele confunde os sábios e os entendidos. Quem olha para ti não dá nada por você, mas depois deste culto vão olhar para você com um olhar diferente, vão olhar para tua casa com um olhar diferente. Sabe por quê? Eu estou vendo a miséria saindo de lá e a prosperidade chegando. Eu estou vendo a miséria caindo por terra, eu estou vendo o devorador saindo de lá, eu estou vendo a miséria do cão caindo por terra, eu estou vendo a inveja caindo por terra, e Deus dizendo, Reobote, eu estou ampliando lugar para você prosperar, eu estou abrindo lugares para você prosperar, eu estou fazendo algo diferente para você prosperar. Deus não quer ver você caindo pelos cantos por aí não, meu irmão. Deus está dizendo, te honrarei nesta terra, te abençoarei nesta terra e mostrarei que operando eu, ninguém pode impedir. Oh, glória! Aleluias! Entenda que a verdadeira prosperidade não é somente possuir bens. É viver debaixo da direção de Deus. Crescer com responsabilidade e permanecer fiel ao Senhor. Aí que está o segredo da verdadeira prosperidade. A verdadeira prosperidade não é aquela que só conquista, não. A verdadeira prosperidade é viver debaixo da direção de Deus. É viver debaixo da direção de Deus e crescer com responsabilidade e permanecer fiel a Deus, demonstrando que tudo que você tem foi Deus que te deu, foi Deus que te deu, foi Deus que te deu. Isaac começou enfrentando a fome, passou pela oposição, continuou cavando poços, entenda, no caminho experimentou a provisão e a fidelidade de Deus.
e hoje não é diferente. O Deus que foi com Isaac na cidade de Gerar, ele será contigo também. Quem sabe eu estou pregando para alguém que está na terra de Gerar. Pregador, é somente escassez, não tem mais o que fazer, pregador. Entenda, meu irmão, o país pode estar em crise, mas a tua casa vai estar debaixo da prosperidade de Deus. Entenda que quando Deus quer abençoar alguém, ele não pergunta para a bolsa de valores se está em alta ou se está em baixa. Ele não vai perguntar qual é a cotação do dólar do dia. Não. Quando Deus quer abençoar alguém, ele abençoa sem olhar, meu querido irmão, como está a economia do país, se está para cima ou se está para baixo. Não. Quando Deus quer abençoar alguém, ele abençoa no meio do deserto, ele abençoa no meio das crises, ele abençoa no meio das guerras, ele abençoa no meio dos vales. É por isso que é importante carregar a marca da promessa. Ah, pregador, o tempo agora não está favorável. Você não precisa do tempo favorável, você precisa estar debaixo da direção de Deus. Quem está debaixo da direção de Deus, pode mandar ele para o deserto, pode mandar ele no meio do nada. Se está debaixo da direção de Deus, Deus vai estar lá com ele, te sustentando, segurando nas tuas mãos, agindo por ti e dizendo: eu sou o Deus que te abençoa, eu sou o Deus que te honra. Oh glória, oh glória, oh glória. O mal do ser humano é matar a sua fé com aquilo que os seus olhos estão vendo. O mal do ser humano é matar a sua fé com aquilo que os seus olhos estão vendo. E o que os teus olhos estão vendo não é a palavra final de Deus. Não. Os teus olhos estão vendo você, que Deus está vendo prosperidade. Os teus olhos estão vendo o fim e Deus está vendo o início. Os teus olhos estão vendo portas fechadas e os olhos de Deus estão vendo portas abertas. Os teus olhos estão vendo: ai Senhor, o Senhor não poderia ter mandado eu para o Egito, o Senhor não poderia ter mandado eu para outra terra, vai mandar logo para esta terra seca. Deus está dizendo: fica aonde eu te coloquei, fica onde eu te coloquei, não saia porque você acha que tem que sair, não, permaneça lá. Ah, pregador fulano não gosta de mim, deixa ele, se goste ou não goste, o teu negócio é com Deus, meu irmão. O teu negócio não é com Abimeleque, o teu negócio não é com os pastores de Abimeleque, o teu negócio não é com os invejosos, o teu negócio é com Deus, é com Deus. Se Deus está dizendo saia, saia. Se Deus está dizendo fica, fica. Porque, pregador, ele vai mostrar a glória dele sobre a tua casa, ele vai mostrar a glória dele sobre a tua vida, ele vai mostrar a glória dele sobre você, ele vai mostrar a glória dele sobre o teu comércio, sobre a tua empresa. Não levante a bandeira de derrota, levanta a bandeira da vitória. Porque, pregador, você não vai andar do jeito que você quer, você vai andar debaixo da promessa. Eu estou pregando para quem vai semear, eu estou pregando para quem vai colher, eu estou pregando para quem ainda esse ano vai abrir a boca para testemunhar: Deus está me abençoando, Deus está te abençoando, Deus vai te abençoar ainda mais. Vai, vai, vai, vai, vai, vai, vai. Eu não sei você, mas Deus não manda as pessoas erradas, Ele manda as pessoas certas. E você é a pessoa certa para viver tudo isso que você está vivendo, para viver uma viravolta que Deus vai fazer a partir de hoje. Se fosse outro, já tinha pulado fora, mas você não é o outro, você é aquele que Deus escolheu.
E é por isso que o tema desta tarde é escolhido para prosperar. E o escolhido não vê como vê muita gente. Não. Isaac está vendo o povo fugindo para o Egito. Ele queria fugir também. Deus disse não. E ele começa a tirar os olhos da terra e começa a colocar os olhos no céu. E quem olha para o céu está vendo Deus falando com ele, dizendo: eu vou guiar os teus passos. Eu serei o condutor da sua vida. A embarcação, quem vai conduzir é Deus. E, ei, você está sendo guiado por Deus. E você não percebeu que Ele está no barco contigo. Você não percebeu que Ele está na direção. Você não percebeu que Ele está na frente. É por isso que o desespero está batendo a tua porta. É por isso que o desespero está tomando conta de você. Porque, pregador, os teus olhos estão mais nos problemas do que nele. Coloca os teus olhos nele. E você vai ver que os teus problemas não é nada, porque Ele é maior para resolver tudo e trazer vitória para você. Quem olha para o problema não consegue enxergar para enxergar Deus. Ei, Isaac não olhava para Abimeleque, Isaac não olhava para perseguição, Isaac olhava para Deus. E quem olha para Deus é guiado por Deus, e quem é guiado por Deus vai viver o que está escrito no capítulo 26 e no versículo 12, levanta a tua mão, porque vai servir como a profecia na tua casa. Porque pregador, Isaac semeou e colheu naquele mesmo ano, porque o Senhor o abençoava. E eu estou pregando para aquele que 2026 vai ser um ano que vai ficar marcado na história da tua vida. O ano já acabou, não acabou, meu irmão. Ainda tem o mês de outubro, ainda tem o mês de novembro e ainda tem o mês de dezembro. Deus não precisa de muito para fazer muitas coisas, não. Ele só precisa que você ande debaixo da direção dele, para ele mudar a história da tua vida. Eu estou pregando para aquele que cada dia deste mês vai ter um testemunho para dar. Levanta a mão para receber. Eu estou pregando para aquele que para cada dia desse ano vai ter um testemunho para contar. Por quê, pregador? Está andando debaixo da promessa dele. Quem anda debaixo da promessa dele é guiado por ele, é guiado por ele, é guiado por ele, é guiado por ele, é guiado por ele, é guiado por ele. Fica em pé que eu quero orar por você. Fica em pé que eu quero orar por você. Isaac, não fuja. Isaac, fica, porque o Senhor vai te abençoar. Levanta esta mão que Deus te deu. Levanta esta mão que Deus te deu. Pastor, eu já decidi, eu quero viver debaixo da direção de Deus. Levanta suas mãos que eu quero orar por você. Eu quero viver debaixo da direção de Deus. E viver debaixo da direção de Deus é dizer, igual o salmista diz no Salmo 91, aquele que habita no esconderijo do Altíssimo, à sombra do Onipotente. Acabou. Para completar o que estava faltando na sua vida, você vai dar um passo em direção a Deus. Deus vai abraçar a sua alma e vai fazer tudo novo na sua vida a partir de hoje. Quem quer viver tudo novo? Se entregar a Deus é viver tudo novo. Então levanta suas mãos que eu quero orar. Eu quero orar por aqueles que desejam viver tudo novo na história da sua vida, só que agora é com a presença de Jesus. Sai do teu lugar e vem aqui, vem. Vem com a tua mão levantada, vem, vem, vem. Vem com a tua mão levantada, porque Cristo está te chamando, vem. Dê esse passo importante para a tua vida, vem. Vem, vem, você vai viver tudo novo a partir de agora, vem. Chega de viver tudo novo a partir de agora. Chega de viver da maneira que você estava vivendo. Jesus está te chamando hoje, Ele quer fazer algo novo na tua vida, vem. Dá esse passo em direção a esse altar, dá esse passo que esta igreja vai orar, dá esse passo que esse povo vai orar. Você vai viver debaixo da direção de Deus. Você não vai viver debaixo da direção de homem, você vai estar debaixo da direção de Deus.
E quem anda debaixo da direção de Deus não fracassa. Quem anda debaixo da direção de Deus é guiado por Deus, é Deus que guia, é Deus que trabalha, é Deus que peleja. Então sai do teu lugar e vem, porque é tarde de Deus fazer algo novo na tua vida. Vem, vem, vem, alma cansada, alma aflita, vem para cá que nós vamos orar por você. Vem viver o que você nunca viveu na história da tua vida, preparado por Deus. Quem está preparando não é homem, quem preparou esta data de hoje foi Deus, e quem está te preparando é Deus, e quem vai mudar a história da tua vida é Deus. Se está bom, fica onde está, mas se você quer uma vida melhor, eu te espero aqui na frente desse altar. Vem, vem, porque hoje é um dia muito mais do que especial para você. Esta data do dia 12 de outubro é uma data muito mais do que especial para você. Levanta as mãos para cá que nós vamos orar por essas vidas. Você que está em casa, você que está nos vendo, faça como já fez essa multidão que está aqui. Levanta suas mãos agora onde você estiver. Pastor, não está nada bem, espera por mim, então vem que eu estou te esperando, vem. Vem que eu estou te esperando, vem. Nada estava dando certo na sua vida porque você estava na sua direção. Agora quem vai estar na sua direção é Deus. E quando Deus assume o controle da nossa vida, até o que era para dar errado passará a dar certo. Até o que era para dar errado passará a dar certo. Levanta as mãos para cá, vamos orar por essas vidas. Se tiver mais alguém, eu espero por você. Se tiver mais alguém, eu aguardo por você. Vem, vem, porque hoje é dia de mudança. Nós não podemos sair daqui do mesmo jeito, com a mesma mentalidade, não. Nós vamos sair daqui hoje de cabeça erguida, andando debaixo do que Deus falou para nós. Ele vai assumir a direção. Então levanta as mãos de vocês e diga: Senhor Jesus, diga: Senhor Jesus, eu quero andar debaixo da tua direção. Diga: Senhor, abraça minha alma, liberta minha vida, transforma-me por inteiro, porque a partir de agora eu andarei contigo e o Senhor andará comigo. Começa dando glória, glória, glória, glória. Oremos por ele. Senhor, eu entrego nas tuas mãos essas vidas, eu entrego nas tuas mãos estas almas. Senhor, são escolhidos do Senhor. O Senhor o escolheu para viver algo diferente. O Senhor o escolheu para viver algo diferenciado, ó Deus. Então estende as tuas mãos agora. Ora por eles, irmãos obreiros. Ora por elas, irmãs obreiras. Porque todo mal que afligia essas vidas não vai afligir mais. O Deus que abençoa e prospera já está tomando a frente de tudo. Atende, meu Deus, esta oração. Atende, meu Deus, este clamor. Eu entrego aqueles que estão em casa, Senhor, de joelhos dobrados, com mãos levantadas, dizendo: eu entrego a minha casa, a minha vida, a minha família nas tuas mãos agora. Abraça, Senhor, esta alma, liberta, meu Deus, pelo poder do teu sangue, para nunca mais os demônios se apoderar, para nunca mais o inferno se apoderar. Senhor, escreve mesmo o nome no livro da vida e sela com teu sangue. Nós te repreendemos agora, espírito de luz, Lucifer, demônios do suicídio, demônios da opressão, demônio da tristeza, tudo que foi planejado contra a vida desta pessoa não pode mais permanecer de pé. É hoje, meu Deus, o dia que tudo aquilo que vinha causando problema, tristeza e solidão tem que cair por terra. Expulsa da tua mente, expulsa da tua casa, expulsa do teu lar agora, Senhor. Abraça esta alma, abraça esta vida, abraça, Senhor, pelo poder do teu sangue. O teu sangue é poderoso para fazer o que o homem não fez. Levanta as mãos e ora. Senhor, o Senhor pode abençoar muito mais do que já tem abençoado. Honra mesmo, Senhor, prospera mesmo, meu Deus. A bênção vem dos céus e não da terra. Coloca a marca da promessa. É hoje, meu Deus, o dia que tu
tudo aquilo que vinha causando problema, tristeza e solidão tem que cair por terra. Expulsa da tua mente, expulsa da tua casa, expulsa do teu lar agora. Senhor, abraça esta alma, abraça esta vida, abraça, Senhor, pelo poder do teu sangue. O teu sangue é poderoso para fazer o que o homem não fez. Levanta as mãos e ora. Senhor, o Senhor pode abençoar muito mais do que já tem abençoado. Honra mesmo, Senhor, prospera mesmo, meu Deus. A bênção vem dos céus e não da terra. Coloca a marca da promessa, orica pelo poder do teu sangue. O teu sangue é poderoso para fazer o que o homem não fez. Levanta as mãos e ora. Senhor, o Senhor pode abençoar muito mais do que já tem abençoado. Honra mesmo, Senhor, prospera mesmo, meu Deus. A bênção vem dos céus e não da tua para calabasteia. Abraça, meu Deus, estas almas que estão diante do altar, Senhor, suplicando pelo milagre, clamando pelo milagre. Traz a tua bênção, é o que eu te peço e te agradeço, em nome de Jesus. Diga amém. Olha aqui para mim, olha aqui para mim, não volte a sentar. Deixa o nome de vocês ali com a nossa equipe, que nós vamos estar orando por vocês, tá bom? Então vamos até lá, por gentileza, porque vocês estão recebendo algo diferente. Não volte a sentar, vai aqui ao lado. Mais de 30 pessoas, quem fica feliz por isso, diga glória a Deus. E você que está em casa, no rodapé do vídeo, já está disponível também para você entrar em contato com a nossa equipe.

quero aceitar Jesus, e o WhatsApp, você pelo rádio também, pode entrar em contato, que Deus vai te abençoar. Pode bater palma e dar glória para Jesus, ou busque a igreja Deus e Amor mais próximo da sua casa. Vamos ficar em pé, meus irmãos. Quem crê que é semeando, que recebe em dobro de Deus. Quem crê assim, diga glória a Deus. Então nós vamos entregar a nossa semente a Deus agora. Eu quero convidar vocês para levantar o seu voto, a sua oferta. Vamos ficar em pé, que eu quero fazer a oração em seu favor, para Deus prosperar na sua vida. Quem crê que Deus pode prosperar, diga glória a Deus. Nós vamos ajudar a casa de Deus agora. Eu quero entregar nas suas mãos um voto. O voto do livramento, para Deus te livrar. Quem crê que Deus pode livrar, diga glória a Deus. Isaac semeou e colheu. E quem crê que semeando você vai colher também? Quem crê assim? Quem crê? Então eu quero fazer esse voto com vocês aqui, ó. Isso, o voto para Deus prosperar na sua vida. Quem crê que Deus pode prosperar, diga glória a Deus. Você vai viver 3 meses que ficarão marcados na história da tua vida. Então sai do teu lugar e vem pegar esse voto aqui. Vem rapidinho. Pastor, eu creio que na hora que eu pegar esse voto, Deus vai fazer um reboliço na minha história. Vem, porque eu vou orar com você agora. Vem. Você vai entregar a sua oferta a Deus e Deus vai te abençoar. Diga, Deus vai me abençoar. Você está ajudando a igreja missionária. Essa igreja é uma igreja missionária. A igreja que leva a palavra de Deus aos corações dos aflitos através do rádio, YouTube, Facebook e também enviando missionários para todos os cantos desta terra. Levanta para Deus que nós vamos orar. Levanta para Deus e diga: sai miséria. Diga: sai miséria. Diga: sai devorador. Sai da minha casa. Porque eu creio, diga, eu creio que Deus vai me honrar. Quem crê que Deus vai te honrar? Quem crê? Quem crê? A Bíblia diz que Isaac semeou e colheu naquele mesmo ano. O segredo, porque o Senhor o abençoava. E quem crê que Deus vai te abençoar ainda mais? Quem crê? Você não veio simplesmente por vir, Deus te trouxe para um propósito. Você que está em casa e deseja também ajudar, no rodapé do vídeo já está disponível também para você o QR Code, chave Pix da Igreja Deus e Amor. A minha direita, a minha esquerda também já está disponível para você ajudar a casa de Deus. Abre o seu aplicativo do banco, ajude a casa de Deus e Deus promete repreender o devorador. A Bíblia diz: lança o teu pão sobre e depois de muitos dias... Então já fique em pé, levanta para Deus. Pastor, eu não tenho oferta. Fique em pé que Deus vai te abençoar também. Levanta suas mãos porque Deus vai te abençoar. Quem crê que Deus pode abençoar, diga glória a Deus. Então levanta para Deus e diga: sai miséria. Tá fraco, meu irmão, tem que ser com mais fé. Diga: sai miséria.

0: miséria. Diga: sai, devorador, sai da minha casa, porque eu creio. Diga: eu creio na prosperidade de Deus na minha vida. Expulsa a miséria, sai, sai, sai. Expulsa, expulsa a inveja, sai, sai. Expulsa, meus irmãos, é para expulsar agora. Começa dando glória, glória, glória, glória. Clama a Deus agora: Senhor, aqui estamos, levantando o voto, meu Deus, a oferta, consagrando os dizimistas da tua casa. O Senhor promete prosperidade, o Senhor promete libertação e transformação. Então estende as tuas mãos agora e abençoa, meu Deus, esta casa, abençoa, meu Deus, esta família, abençoa esse povo, Senhor, que está levantando, honrando a tua casa. O Senhor honrará-lhe também, meu Deus, ordena o teu milagre, ordena a tua bênção. Oh, meu Deus, prospera mesmo de uma forma especial em nome de Jesus. Diga amém. Diga: eu creio na bênção de Deus sobre a minha vida. Coloca dentro do alfoli, que Deus te abençoe e que nada falte sobre a sua vida. Sabe, é louvando a Deus enquanto você entrega o seu voto, a sua oferta. Pode aplaudir a Cristo, pode louvar a Deus. E os obreiros já entregando o voto para a próxima quarta-feira, próxima terça-feira. Isso, pega o voto. Palmas para Jesus, igreja.
1: Glória a Deus.

Glória a Deus. Fiquem em pé, meus irmãos. Vamos ficar em pé. Quem crê que Jesus está aqui, diga glória a Deus. Coloca as mãos sobre a sua cabeça que nós vamos orar para Deus te dar saúde agora. Quem crê que Deus te dá saúde, diga glória a Deus. Põe a mão sobre a sua cabeça que Jesus vai pelejar por você agora. Mas é para clamar com fé, repreendendo tudo aquilo que oprimia sua mente, o seu coração, o seu sentimento, vai ter que desaparecer de uma vez por toda. Quem crê, diga glória a Deus. Coloca a mão sobre a tua cabeça e ore pela tua casa, pela tua família. Então começa dando glória, glória, glória, glória. Clama, clama. Clama a Deus agora, clama. Ora a Deus agora, clama. Senhor meu Deus e meu Pai, aqui estamos na tua presença. É agora, meu Deus, o momento de nós clamarmos. É agora o momento de nós invocarmos o teu nome, Senhor. O Senhor pode entrar em ação por esse povo. O Senhor pode repreender agora esse espírito do inferno que vem atormentando a vida desta pessoa. Eu te repreendo agora. Espírito do inferno, vamos lá, batalhão da fé, entrando em ação e orando. Senhor, repreende, meu Deus, agora esta seta do inferno, demônio da tristeza, da solidão e da angústia. Tudo que foi planejado contra a vida desta pessoa, vai repreendendo, meu Deus, agora. Jesus Cristo te dá saúde, meu irmão. Clama porque Ele te dá saúde agora. Clama porque Ele te dá libertação agora. Clama porque Ele te dá. Vai tocando, meu Deus, agora. Toca, Senhor, na vida desta pessoa. Esse demônio destruidor, esta peste do inferno, esse espírito da loucura, esse demônio que foi enviado para atormentar a mente desta pessoa, demônio do suicídio, demônio da angústia, espírito de Lúcifer. O meu Deus já te encontrou escondido aí. Tudo que foi planejado contra a vida desta pessoa, tem que cair por terra agora. Cai por terra agora, Satanás. Eu estou te vendo escondido aí, demônio da morte. É você que foi pago para beber o sangue desta pessoa, espírito da inveja. Sai daí agora, cura, meu Deus, cura, Senhor, da saúde para esta pessoa que estava debilitada, meu Deus. Senhor, era o devorador devorando a saúde, a casa, a família, mas a partir de agora não toque mais nada, porque o sangue de Jesus tem poder para te repreender. O sangue de Jesus tem poder para te destruir, demônio da inveja. Tudo que foi planejado contra a vida desta pessoa, vai repreendendo, meu Deus, agora. Há poder do teu sangue, há poder do teu sangue, Senhor. Vai destruindo, meu Deus, expulsa, meus irmãos, saia, sai daí, opressão do inferno, sai daí, legião assassina, sai daí, demônios destruidores. É você que estava devorando tudo na vida desta mulher, é você que estava devorando tudo na vida deste homem, é você, espírito das trevas, é você, legião assassina, demônios que foram enviados para destruir. O meu Deus já está mostrando você escondido aí. Pode pegar toda a tua bagagem, desapareça de uma vez por toda, cai fora daí, espírito do inferno, expulsa, meus irmãos. Meu Deus, entrega a tua grande bênção sobre a vida desta pessoa, Senhor, que carregava a síndrome do pânico, desespero, angústia, solidão. Isso vai repreendendo agora, meu Deus, esta pessoa, que o diabo vinha destruindo tudo, destruindo a família, destruindo a felicidade. Nós te repreendemos agora, desapareça do caminho dela. Sai, sai, sai, expulsa, meus irmãos, sai, sai, sai. O Espírito de Deus me revela 85 pessoas. O Senhor está dizendo, um tempo novo Deus preparou para a tua vida a partir de hoje. O Senhor me mostrava uma muralha caindo por terra e Deus está dizendo que operando Ele ninguém pode impedir.
Você vai ver tudo diferente a partir de hoje na história da tua vida. Vem para cá, vem, vem, vem. Vem, porque o impedimento já caiu por terra. 78 pessoas. Deus lhe mostra um demônio chamado destruidor acompanhando a vida desta pessoa. É esse demônio que vinha lutando contra a tua vida, impedindo você viver conquista. Mas na hora que tu levantar as mãos, esse demônio vai cair por terra e Jesus vai te dar vitória. Vem, vem, vem, vem, vem, vem, vem, vem para cá, vem para cá. São 91 pessoas que um demônio chamado espírito da miséria, ele acabou de sair de dentro da tua casa. O diabo queria acabar com tudo, o diabo queria te ver na miséria, mas não vai, porque o Deus que te abençoa chegou primeiro. Vem, vem, vem, vem, vem com a mão levantada dando glória para ele. Vem, 75 pessoas, eu vejo Jesus te dando saúde nesta tarde, eu vejo ele arrancando uma enfermidade que te acompanhava há meses, não te acompanha mais. Jesus te cura neste lugar. Levanta a mão e vem, levanta a mão e vem, levanta a mão e vem, vem, vem, mas vem dando glória para ele. 15 pessoas aqui, o Senhor está te curando de uma enfermidade que estava no seu intestino, uma dor abdominal constante você sentia, não vai sentir mais porque ele acabou de te curar. Levanta a mão aqui, levanta a mão, levanta a mão e dá glória para ele. Vem, o Espírito de Deus me revela 13 pessoas. Jesus entrou dentro da tua casa nesta tarde, ele está dizendo: eu deixei a minha paz naquele lugar. Cadê você? Você disse: Deus, eu não aguento mais. Mas através da tua chegada, eu estou vendo Deus exaltando a tua família e arrancando o mal que estava lá. Levantou a mão aqui, levantou a mão lá, levantou a... Cadê o glória deste povo? Cadê o glória desta igreja? O Espírito de Deus me revela, são 7 pessoas. O plano do inimigo era te colocar em cima de uma cadeira de roda. Mas Jesus está dizendo que o plano que Deus tem contigo é outro. E é por isso que ele te trouxe hoje aqui, para desfazer o mal que estava no seu corpo. Diga: queima ele. Já levantou a mão lá, já levantou a mão aqui, já levantou a mão ali, já levantou ali, já levantou. Cadê o glória deste povo? 53 pessoas. Deus está dizendo: não faça nada, porque Deus já se levantou para fazer em teu favor. Deus está me mostrando uma fúria do inimigo terrível. Ele queria impedir, mas não vai. O Deus que te fez a promessa, ele vai cumprir. Deus está dizendo: é esse ano. É esse ano, é esse ano, é esse ano. Vem, vem, vem, vem, vem, vem. Eu quero orar por 3 pessoas aqui, que o inimigo tem colocado uma tristeza tão grande dentro do seu coração. Mas uma tristeza que tem dia que a sua vida é só chorar. Mas na hora que tu levantar as mãos, você vai ver o que Deus vai fazer na sua vida. Vem para cá, vem para cá. Falta mais uma pessoa, que é a vitória de Deus. Vem para cá que eu quero orar por você. Eu quero orar aqui por 12 pessoas. O Senhor atendeu a tua oração e está dizendo: eu cheguei primeiro. E eu vejo Deus visitando uma pessoa da sua família e dando saúde. O Senhor está dizendo: grandes coisas farei por intermédio da tua chegada aqui naquela vida que você me clamou. Levantou aqui, levantou ali, levantou aqui, levantou lá. O Espírito de Deus me revela 46 pessoas. Deus me mostra um projeto saindo do papel e vindo para tuas mãos. Deus está dizendo: vou realizar os teus sonhos. Cadê? Levanta as mãos aqui, ó. Levanta as mãos ali, ó. Levanta as mãos e dá uma glória para Jesus. Aquela moça de roxo ali do lado do Job, com a mão no rosto, põe a mão sobre a tua cabeça, Senhor, põe. Deus está dizendo assim: é tempo de mudança. Deus me mostra uma grande batalha sendo vencida. Deus dizia: existia um demônio que perseguia a sua vida, não te persegue mais. Eu estou vendo uma gota do sangue de Jesus sendo colocada e Deus está dizendo: o mal que foi feito já está sendo desfeito. Corre lá, irmãs obreiras, corre lá, irmãs obreiras. Satanás
o inferno que oprimia a vida desta moça não vai oprimir mais. Diga, queima ele, Jesus. Diga, queima ele, Jesus. Diga, queima ele, Jesus. Há poder no sangue de Jesus. Deus me mostra um demônio de loucura querendo entrar na mente desta moça, mas não vai, porque Jesus chegou primeiro. Põe a mão sobre a tua cabeça, porque agora é hora de Jesus repreender todo tipo de enfermidade. Há poder no sangue de Jesus. Sai do caminho dela, Satanás. Sai da mente dela, Satanás. Olha ele aí, ó. Diga, queima ele. Olha ele aí, ó. Olha o demônio que queria acabar com a vida dela, diga, queima ele. Olha o demônio que queria acabar com os sonhos dela, diga, queima ele. Pode dar o teu grito de derrota, Satanás. O trabalho que foi feito nas encruzilhadas para acabar com a vida dela, diga, queima ele. Olha ele aí, ó, diga, queima ele. É uma inveja terrível. É três demônios que lutavam contra a vida dela, na mente dela, no sentimento dela, na saúde dela, na família dela, diga, queima ele. Não adianta, Satanás, diga, queima ele. Põe a mão na tua cabeça, diga, queima ele. Olha o outro aí, segura, irmãs obreiras, diga, queima ele. Olha a fúria de Satanás, põe a mão na tua cabeça, diga, queima ele. Olha o desespero de Satanás, diga, queima ele. Sai da casa dela, todo o trabalho que foi feito, toda a obra do inferno, toda a amarração maligna, diga, queima ele. Vai repreendendo, meu Deus, agora, a poder no teu sangue. Clama, meu irmão, põe a mão na tua cabeça e clama, vai repreendendo, meu Deus, agora, esta legião do inferno que foi enviado para atormentar. Segura aí, diga, queima ele. Olha os demônios caindo aí, diga, queima ele. Vai repreendendo, meu Deus, agora, toda a peste.

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3: Dizei ao justo que bem lhe irá, porque comerão do fruto das suas obras. Isaías 3:10.
4: Eu quero lembrar a todos que é nesta quarta-feira o prosseguimento da campanha da prosperidade e também a quarta-feira da colheita. Olha, ouvintes, todas as quartas-feiras Deus tem abençoado a vida do povo. E nesta quarta-feira, segunda quarta de cada mês, é a quarta-feira da colheita. Eu tenho certeza que você vai estar aqui conosco colhendo as bênçãos de Deus. O celeiro de Deus já está preparado e ele vai derramar bênçãos em abundância sobre a sua vida. Eu sei que você tem plantado coisas boas e por isso a colheita também, ela vai ser abundante. Eu estarei com vocês nesta quarta-feira para pregar a palavra, orar por vocês, estarei orando por revelação do Espírito Santo e a bênção de Deus vai ser completa na sua vida. Eu quero te incentivar neste momento a não vir só nesta quarta-feira, traga a sua família, convida aí um amigo, um vizinho, convide alguém que precisa da prosperidade de Deus, que precisa da bênção. Eu estarei aqui com muita alegria, pregando a palavra do nosso Deus.
7: Ao invés de viver aflito, comece a orar, comece a acreditar que Deus está no controle. Ao invés de correr na frente, espere. O Senhor está preparando, meus irmãos, não apenas aquela bênção, aleluia, Ele está preparando além daquela bênção. Você está sendo treinado, você está sendo preparado para receber bênçãos grandiosas da parte de Deus. Quem crê que Deus está preparando coisas além para você? Talvez você está pedindo a Deus aí uma porta aberta e Deus já preparou uma empresa para você. Consegue entender? Joga a mão para cima então e adore a Ele por isso. Entenda que o tempo de Deus é o melhor, meus irmãos. Aquilo que Deus prepara para nós é melhor, é melhor. Aleluia! Deus faz a vida funcionar quando nos entregamos à transformação do Espírito. Segundo Coríntios 5:17, assim que, se alguém está em Cristo Jesus, nova criatura é. As coisas velhas se passaram, eis que tudo se fez novo. Então Deus não remenda. Ele transforma. A vida só funciona plenamente quando deixamos o Espírito Santo alinhar a nossa mente, alinhar o nosso caráter e também as nossas escolhas.
4: Que maravilha poder ouvir a pregação da palavra de Deus. A palavra de Deus, ouvinte, ela muda nossa mentalidade. A palavra de Deus gera fé no nosso coração para conquistarmos as grandes bênçãos de Deus. E falando em grandes bênçãos, pode ter certeza, você não vai sair daqui de mãos vazias. A colheita será feita. Você vai sair daqui, ouvinte, alegre, vai sair daqui com a vida transbordando da presença de Deus. Olha só, eu estarei orando por revelação do Espírito Santo, juntamente com o Esquadrão da Fé, realizando aquela oração contra o devorador, a miséria, as obras da inveja, contra as enfermidades. E eu tenho certeza, tudo isso saindo do seu caminho, a sua vida vai prosperar. Nós vamos acompanhar agora o momento desta oração que é feita nesta campanha de quarta-feira.
7: Sai daí, demônios devoradores! Sai, miséria! Sai, inveja! Sai, sai no nome de Jesus! Sai no nome de Jesus!

0: do caminho dessas pessoas agora. É no nome de Jesus que eu te repreendo. Você que está colocando enfermidade neste corpo, Satanás, sai agora em nome de Jesus. Sai agora em nome de Jesus.
1: O devorador vai ter que sair do seu caminho. A miséria, a inveja, as enfermidades. Olha, ouvintes, a vida de muitas pessoas não prosperam, porque há demônios aí amarrando, há demônios sugando a prosperidade, tirando a saúde, tirando a sua paz. Mas nesta quarta-feira, a mão de Deus vai se mover e vai abençoar a sua vida. Portanto, as pessoas que estão participando têm testemunhado, as pessoas têm contado de viva voz a bênção alcançada nesta campanha. Nós vamos acompanhar agora o testemunho, o milagre, a vitória que as pessoas têm alcançado de Deus ao participar desta campanha de quarta-feira.
2: Qual é o seu nome?
3: Meu nome é Carlos.
2: Irmão Carlos, o que é que aconteceu?
3: Eu venho fazendo essa campanha, o Destravar de Deus, e recebi duas notificações da minha aposentadoria. A primeira informando que ela já havia saído, e a segunda com a data para que eu pudesse ir lá e receber. E isso não aconteceu, ela ficou travada. E eu persisti, aí na semana passada, o senhor trouxe uma revelação que nós fizemos esse voto e disse que naquela semana, naquele dia, iria sair a aposentadoria de alguém que estava aqui pleiteando. E na mesma hora eu senti meu telefone dar um barulho. Eu pensei que era alguma coisa emergencial, aí abri, quando eu olhei, está lá o INSS disponibilizando a data para que eu fosse receber. E lá havia um valor, né? Um valorzinho pequeno. E ontem eu fui lá e, para a honra e glória de Deus, tinha 7 salários mínimos para me receber. Aí voltei aqui, deixei o dízimo da casa do Senhor, que é o que eu tenho que fazer, e para poder acrescentar mais aí a fé dos nossos irmãos que estão ouvindo, eu me formei esse ano no Senac, na área de confeitaria, gastronomia, né? E pedi a Deus um espaço para que eu pudesse desenvolver aquilo que eu havia aprendido. E as coisas não aconteciam, mas no destravar de Deus, ontem, o irmão foi lá e me deu essa chave da loja, com tudo dentro.
2: Espera aí. O senhor participando da campanha da prosperidade, a aposentadoria estava travada. Resumindo, o senhor veio aqui, Deus revelou, o telefone vibrou na mesma hora, foi olhar, era a mensagem do INSS.
3: Exatamente.
2: Está aposentado e agora o senhor fez um curso e agora recebeu a chave do lugar para trabalhar, é isso?
3: Exatamente, é isso. Eu fui na área de gastronomia e confeitaria, mas não tinha espaço e muito menos dinheiro para poder dar início.
2: Agora tem o dinheiro e tem o espaço.
3: E tem o poder de Deus aqui da igreja na minha
2: vida.
3: Vai,
2: glória
3: a
2: Deus com ele. Tá abençoado.
4: Jesus é Deus, bem-aventurado que nele é.
1: Você não vai ficar de fora, você não vai perder as bênçãos de Deus. Ficar sem vir nesta quarta-feira é perder as bênçãos, ouvintes. Então não perca esta oportunidade. Vem você, vem a sua família alcançar o milagre, receber a bênção da colheita. Nós estamos aqui na rua Senador Pompeu, no número 27, bem aqui no centro do Rio de Janeiro. Esta campanha prossegue em 6 horários, 7 da manhã, às 9, às 11, às 13, 15 e também no horário das 19 horas.
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0: Olha, ouvintes, que a graça, a paz e o amor de Deus continua reinando em vossos corações. Estou passando aqui neste momento para, em primeiro lugar, agradecer a todos vocês que têm aí abrido seus corações e também estendido as mãos, ajudando a obra social da nossa Igreja Deus e Amor, a Fundação Reviver, a Associação Reviver Help Deus e Amor. Você que a cada semana, quem sabe todos os meses, tem aí separado aquele valor e ajudado com o carnezinho, você que tem preparado aí aquele cofrinho, quem sabe no decorrer do mês, e você tem entregue aqui na igreja para ajudar esta obra social. Deus continua aí recompensando ricamente a vida de todos vocês. E pode ter certeza, ouvintes, a recompensa de Deus, ela virá para a sua vida. A Bíblia Sagrada mostra para nós que aquele que dá ao pobre, ele empresta a Deus. E eu sempre falo, Deus não vai ficar devendo ninguém. Deus vai pagar, Deus vai retribuir em bênçãos na sua vida. Você que tem tirado aí do seu armário, da sua dispensa, aquele alimento, tem aqui contribuído em cada culto realizado da Fundação Reviver, tenha certeza, meus irmãos, Deus vai continuar multiplicando, abençoando de forma extraordinária na sua vida. Já aproveitando aqui para falar que todas as quintas-feiras nós temos aqui os cultos da Fundação Reviver no horário das 9h15 e também às 18 horas. E eu sei que você tem participado desses cultos, você tem contribuído de forma assídua a cada quinta-feira, você tem contribuído de forma voluntária com as suas ofertas. E olha, meus irmãos, eu quero neste momento orar por vocês. Eu sei que você tem o seu carnezinho, o seu cofrinho, você tem contribuído com seu voto toda semana, ajudando na obra social, você tem entregue aqui aquele alimento, tem pessoas que doam cestas básicas, ajudando famílias necessitadas. Você entendeu a sua missão aqui na Terra? Além de pregar o Evangelho, você tem ajudado a Igreja, a Fundação Reviver e a Associação Reviver Help Deus e Amor a cuidar de vidas. Talvez você olhe agora na sua dispensa, tem alimentos, mas tem dispensas vazias neste momento. Tem mesas neste momento que não tem alimentos e você tem abrido o seu coração e estendido as mãos para que o pão, que o alimento chegue à mesa desta pessoa. Eu quero agora aproveitar, talvez você me ouve de longe e fala assim, pastor, eu gostaria de fazer parte, eu gostaria de ajudar, mas eu estou tão longe. Mas olha só, nós vamos passar para vocês aqui agora o Pix da Fundação Reviver, o Pix da Associação Reviver Help Deus e Amor, as contas bancárias. E onde você estiver, você pode contribuir fazendo uma transferência bancária, fazendo um Pix, e vai apenas nos enviar o comprovante. Vamos lá, pegue uma caneta, pegue um papel, a sua agenda, e você vai anotar aí o Pix e também as contas bancárias da Fundação e também da Associação Reviver Help Deus é Amor.
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0: Olha, ouvintes, você anotou aí as contas, o Pix da fundação, da associação? Deus abençoe a sua vida, pode ter certeza. Talvez você fale, pastor, eu não consegui anotar. Você vai entrar no site aí da nossa igreja Deus é Amor, www.ipda.com.br, e você vai encontrar todas as informações, tá bom? Eu quero agora orar por você que tem contribuído, que tem ajudado constantemente esta obra social. E pode ter certeza, irmãos, pode sentir esta alegria no seu coração, que aquilo que você tem contribuído aqui, nós temos repassado para as famílias, a Igreja Deus e Amor, a Fundação, a Associação, tem repassado, tem cuidado de lares, tem cuidado de famílias. Eu quero, neste momento, orar por você, que é um contribuinte assíduo desta obra social.
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0: Senhor meu Deus e meu Pai, é no nome de Jesus Cristo, mais uma vez estou aqui diante da tua presença e desta vez, meu Deus, apresentando cada vida, cada lar, cada família, Senhor, que tem contribuído constantemente nesta obra social. São pessoas, meu Deus, que quem sabe, Senhor, estão tão distantes, mas têm contribuído. Senhor, tenho o prazer de ver pessoas sendo assistidas pela igreja, pela Fundação Reviver e pela Associação Reviver Help Deus e Amor. Ó Deus querido, esta pessoa que tem contribuído todas as semanas com o carnezinho, pessoas que têm preparado cada cofrinho, Senhor, para ajudar esta obra social, pessoas que têm separado a sua contribuição de forma voluntária e com muito amor, ó Deus, têm entregado na livraria, em cada culto, têm feito uma transferência para as contas bancárias. Meu Deus, traz a recompensa na vida dessas pessoas. São pessoas que têm repartido seu pão com o próximo. São pessoas, meu Deus, que têm abrido seus corações, estendido as mãos, ajudando famílias necessitadas. Eu sei que são sementes plantadas, meu Deus. O Senhor nunca vai deixar faltar o pão na mesa dessas pessoas, a água, a saúde, não deixa faltar o dinheiro para suprimento das suas necessidades. Meu Deus, que a bênção do Senhor possa alcançar agora cada contribuinte desta obra social. É o que eu te peço, meu Deus, e também te agradeço no nome de Jesus. Olha, ouvintes, Deus continue abençoando ricamente a sua vida, você que tem contribuído constantemente para esta obra social. Eu quero informar a todos que todas as quintas-feiras, no horário das 9 da manhã, às 15 e também às 18 horas, acontece aqui os cultos da Fundação Reviver, aqui na nossa sede estadual da Senador Pompeu. Anote aí o endereço, talvez você ouve falar desta obra social, mas nunca esteve presente. A nossa igreja está localizada na rua Senador Pompeu, número 27, bem aqui no centro do Rio de Janeiro. Que Deus abençoe ricamente a sua vida, você que tem contribuído a cada dia com esta obra social.
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0: Olha, ouvintes, passando aqui para chamar a vossa atenção. É nesta sexta-feira, nós estaremos aí no prosseguimento desta campanha, a campanha voltada à libertação e curas. Esta campanha que traz o tema Destruindo as Fortalezas. Eu quero convidar você, a sua família, para estarem presentes conosco, participando desta campanha. É uma campanha que Deus levantou aqui em nossa Igreja Deus e Amor do Rio de Janeiro para garantir a libertação da sua vida, a libertação da sua casa e de toda a sua família. Olha, ouvintes, eu estarei com vocês pregando a palavra de Deus nesta sexta-feira. Enquanto você está adorando aqui, no mundo espiritual tem coisas acontecendo. E o povo agora sai para a batalha, não é com armas, não tem bombas, sai adorando. Sabe o que aconteceu? Deus colocou uma emboscada entre os três exércitos inimigos. E dois exércitos se juntaram, destruíram um. Daqui a pouco um olha para o outro, começa a matar o outro, pastor Adão. Quando o povo de Deus vai cantando, vai adorando, enquanto o povo louvava, Deus confundia os inimigos. Eu repito, nenhuma espada foi levantada. Foi levantado ali a adoração à majestade santa. E enquanto a nação adorava, Deus pelejava no campo de batalha. Levante a mão e adora, meus irmãos. Levante a mão e glorifica. Levante as mãos e exalta. Enquanto você adora, Deus está pelejando por você. Enquanto você está aqui glorificando, o céu está pelejando.
3: Tenho certeza que Deus, ele tem uma palavra para o seu coração. Você vai sair daqui leve. A palavra vai penetrar no seu coração e vai te impactar. Vai mudar a história da sua vida. No decorrer desta campanha, eu estarei orando através dos excelentes dons do Espírito Santo. As pessoas que estão participando estão felizes. Estão testemunhando o poder de Deus. Nós vamos acompanhar agora para você entender que quem participa desta campanha é agraciado pelo Senhor. Aumente o volume do seu rádio e nós vamos acompanhar agora os testemunhos, aquilo que Deus tem realizado na vida das pessoas no decorrer desta campanha.
4: Libertação total, pastor Antônio dos Santos, na poderosa campanha. Aqui está a nossa irmã, o seu sobrinho em São Paulo. Ela no culto gravou a oração, enviou para ele em São Paulo. Ele recebeu a oração, foi liberto das drogas, foi para a igreja, se converteu e hoje está liberto completamente para a glória de Deus.
0: Qual é o seu nome?
5: Meu nome é Aparecida, eu moro em São Gonçalo e ele mora em São Paulo. E eu levantei a mão aqui quando o pastor revelou de uma pessoa que era drogada e estava envolvido no tráfico. E botei vídeo, né? E mandei para ele se converter. E ele foi para uma igreja e logo que ele entrou na igreja, Deus já foi usando o pastor lá e ele foi chorando, pedindo perdão. E hoje, graças a Deus, ele já arrumou até um emprego.
0: Espera aí, a senhora participando da campanha de sexta-feira, o seu sobrinho lá em São Paulo viciado, fazendo propósito, gravou até a oração aqui, enviou para ele, ele... sentiu o toque de Deus,
6: foi para a igreja, se converteu e está liberto. É isso?
5: Amém. É isso
6: Jesus
5: mesmo.
6: Jesus alcançou o seu sobrinho lá em São Paulo.
5: Isso, em nome de Jesus.
6: Jesus liberta mesmo nesta campanha de sexta-feira.
5: Amém.
6: Dai glória a Deus com ela.
0: Esta campanha prossegue em 6 horários, 7, 9, 11, às 13, 15 e também no horário das 19 horas. Venham participar conosco. Eu tenho certeza, a bênção de Deus está reservada para você. Rua Senador Pompeu, número 27, aqui no centro do Rio de Janeiro.
7: Mateus capítulo 24, versículos de 42 a 44. Portanto, vigiem, porque vocês não sabem que dia virá o seu Senhor. Mas entendam isso. Se o dono da casa soubesse a que hora da noite o ladrão viria, ele ficaria de guarda e não deixaria que a sua casa fosse arrombada. Assim, vocês também precisam estar preparados, porque o Filho do Homem virá numa hora em que vocês menos esperam.
8: Senhor, batiza com fogo.
0: Olha, ouvintes, está chegando o dia 16 de outubro, mais uma vigília dos remidos, mais uma madrugada na presença do nosso Deus. Olha, ouvintes, quando nós falamos em passar uma madrugada na presença de Deus, nós estamos falando de um momento de poder, um momento de unção, um momento de revestimento da presença de Deus. A Bíblia é clara, Deus chega a afirmar para nós: eu amo os que me amam, e os que de madrugada me buscam, me acharão. Só participa de uma madrugada com Deus quem ama de verdade, e essas pessoas que amam a Deus, elas são revestidas de poder para o cumprimento da missão. E neste dia 16, a partir das 23 horas, nós estaremos em mais uma Vigília dos Remidos. O Rio de Janeiro sendo impactado pela presença do nosso Deus. Vai estar conosco, pregando a palavra de Deus, o presbítero Renato Souza.
9: Pensaram caçar situações para prejudicar Daniel, mas não encontraram. E de tanto eles observarem a vida de Daniel, eles notaram que Daniel era um homem que de manhã estava de joelho diante da janela, com as mãos erguidas, orando. À tarde estava de joelho, com as mãos erguidas, aleluia, orando. À noite estava de joelho, com as mãos erguidas, orando. Eu quero ver o diabo pegar um crente que ora. Ai, Shombekemaya, um crente que ora, oh glória, o inferno vai contratar até um especialista, o inferno vai fazer reuniões e mais reuniões, aí que eu quero ver ele pegar, ele derrotar um crente de joelho. Tem crente de joelhos aqui, tem? Cadê os crentes que gostam de estar de joelho? Levanta a tua mão para a vergonha do capeta. Dá um glória a Deus bem alto.
10: Derrama o teu espírito.
0: A palavra de Deus será transmitida na sua essência. Deus vai falar com você. Deus vai falar comigo. Deus vai falar conosco nesta madrugada. E olha, meus irmãos, nós teremos aquele momento de adoração, vários grupos adorando, o povo de Deus reunido em uma só adoração ao nosso Deus.

0: não pode ficar de fora. Olha, meus irmãos, ficar de fora dessa adoração, ficar de fora desta busca de ouvir a palavra de Deus é perder. E eu sei que você não quer perder. Venham buscar ser revestidos da presença do nosso Deus. E eu estarei com vocês também nesta madrugada, fazendo aquela oração, aquele momento de Pentecoste. Quem sabe você está aí agora desanimado, fraco, cabisbaixo, pensando em desistir. O Espírito Santo quer te fortalecer nesta madrugada. Ele quer te levantar, Ele quer te capacitar para o cumprimento da missão. Eu tenho certeza que, como nas demais vigílias, o Espírito Santo batizou, renovou, nesta vigília não será diferente.
1: Vai mandando glória!

mais você mandar, mais você recebe. Aleluia. Aleluia. Aleluia. Aleluia. Aleluia. Glória a Deus. Oh, glória. Oh, glória. Oh, glória. Oh, glória. Imaia malama lamas. Eriemi camaia sia malamas. Tá descendo fogo. Tá descendo fogo. Tá descendo fogo. Tá descendo fogo de Deus. Amanda comaia steinei que malama. Amaia siei. Siei minei que maia lama. Eri e maia si que malama. Eri oi minei olamaia siei. 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Manda mais, Deus, manda mais.

o impacto da presença de Deus. São pessoas falando em mistério. São pessoas se alegrando, recebendo o poder de Deus. E nós já podemos sentir, meus irmãos, este impacto na nossa vida espiritual. O Espírito Santo vai batizar, vai renovar, vai trazer avivamento nesta madrugada. Não fique de fora. 16 de outubro, a partir das 23 horas, a nossa Vigília dos Remidos. Rua Senador Pompeu, número 27, aqui no centro do Rio de Janeiro.

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1: Deus abençoe, ouvintes, neste momento, passando aqui para convidar a todos vocês para este domingo. É o prosseguimento da campanha da restituição. Deus tem abençoado o povo, uma campanha que tem impactado vidas, lares e famílias. Você sabe que esta campanha está baseada no livro de Jó, onde Deus trouxe a restituição. Restituiu saúde, restituiu a sua família, restituiu os seus bens. É para você entender que Deus tem poder da restituição. Eu quero convidar você, a sua família, para estarem conosco neste domingo. Eu sei que no decorrer da semana são várias atividades, é o trabalho, tem a faculdade, tem aquele curso, mas aos domingos você pode levantar pela manhã juntamente com a sua família e participar conosco desta campanha. São três horários, 7 da manhã, às 9 e também às 11 da manhã, a campanha da restituição. Eu estarei aqui com vocês pregando a palavra do nosso Deus.
2: Mas agora nós vemos, meus irmãos, que Jó não desistiu. No capítulo 42 que nós lemos, nós encontramos aqui o ponto da virada. Deus apenas não restaurou, mas ele deu a Jó tudo em dobro.
3: Deus é especialista em transformar derrotas em vitórias. Deus é especialista em transformar lágrimas em testemunho. Tem alguém aqui que pode glorificar o nome deste Deus? O Deus que vira a chave, o Deus que transforma situações, o Deus que restaura.
2: Você pode olhar para mim e falar: pastor, eu estou vivendo o capítulo 1 de Jó. A minha vida é só perdas. A minha vida é só dores. A minha vida é só incertezas. É só sofrimento.
3: Se você está vivendo o capítulo 1 de Jó, tenha certeza que Deus já preparou para você o capítulo 42, que é restauração, que é

0: Venham ouvir a palavra de Deus neste domingo. Eu tenho certeza, Deus trará a edificação da sua vida. Deus vai falar com você, ouvinte. Deus sabe da sua necessidade. Deus sabe o que está dentro do seu coração. E Ele tem uma palavra para cada pessoa neste domingo. Nós vamos agora acompanhar, ouvintes, as pessoas testemunhando. São pessoas que se tornaram testemunho do poder de Deus no decorrer desta campanha. Aumente agora o volume do seu rádio. Vamos acompanhar pessoas testemunhando o poder de Deus. Seu nome?
1: Maria.
0: Irmão, o que é que aconteceu?
1: Aquele meu primo que eu dei testemunho que tinha ido para a enfermaria, que estava desenganado no CTI, ele já está em casa. Eu ganhei um grande livramento também, que o médico disse que eu ia entrar em coma e Deus me livrou. E estava no momento que eu mais precisava, Deus abriu uma porta de moradia para mim alugar. No momento que eu estava doente, foi pedido a casa que eu morava. Mas ali eu confiei no Senhor, fiz um voto aqui, quando o Senhor chama, para fazer o voto. Se o Senhor abrisse a porta para mim morar, né? E o Senhor abriu a porta de moradia.
0: Está abençoada.
1: Isso, e um preço bem acessível e bem melhor a kitnet.
0: Deus abençoe pelo seu testemunho. Cadê o glória?
2: A presença de Deus faz o inferno inteiro.
0: A presença de Deus tem sido notória no decorrer desta campanha. Deus está operando aos domingos. Você não vai ficar de fora. Eu sempre costumo falar, ficar de fora é perder as bênçãos de Deus. Venham para cá, Deus quer restituir o que você perdeu. Eu sei que eu falo com pessoas que ao longo dos dias, dos meses e até anos, você vem sofrendo perdas na sua vida. Talvez a saúde, talvez a família, quem sabe os seus bens, mas você vai estar neste domingo diante de um Deus que é poderoso para restituir na sua vida. Rua Senador Pompeu, número 27, aqui no centro do Rio de Janeiro.
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0: Olha, meus irmãos, eu quero informar a todos que está chegando dia 25 agora de outubro, no horário das 14 horas. É o nosso culto de missões, onde nós estaremos aqui levantando um clamor pelo país de Benim, este país que está no continente africano, na África Ocidental. Nós estaremos aqui mostrando para vocês os trabalhos que a Igreja Deus e Amor tem realizado neste país. E olha, nós estaremos levantando um clamor. Nós estaremos aqui também na nossa confraternização do nosso campo estadual da Senador Pompeu. Povo de Deus unido, reunidos na mesma fé, na mesma convicção. Nós estaremos adorando, ouvindo a palavra de Deus, falando da obra missionária e levantando também aquele clamor pelo país de Benim. E neste momento, eu já quero pedir a Deus por você. Eu quero pedir a Deus já para abençoar a sua vida. Você que vai estar conosco neste culto de missões. Aproxima agora do seu rádio receptor e vamos falar com Deus em oração.
4: Eleva os meus olhos para os montes, de onde me virá o socorro? O meu socorro vem do Senhor, que fez os céus e a terra. 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
0: Senhor, meu Deus e meu Pai, é no nome do Senhor Jesus Cristo, uma vez mais, ó Deus, nós estamos neste momento entrando na Tua presença através desta oração. E eu já quero Te louvar, Senhor, pela oportunidade de chegar diante do Senhor, um Deus tão poderoso, um Deus tão tremendo, um Deus santo. Nós não somos dignos de chegar na tua presença, porque nós somos pequenos demais, nós somos falhos, nós somos fracos. E quando nós olhamos, meu Deus, comparando a nossa vida, ó Deus, diante do Senhor, um Deus tão grande, soberano, um Deus tremendo, um Deus que é santo, meu Deus e Pai, nós entendemos que carecemos da misericórdia do Senhor. Nós conseguimos entender, meu Deus, que se não fosse a graça do Senhor, o que seria de nós, meu Pai? Mas nós neste momento te louvamos pela oportunidade, porque a graça do Senhor nos alcançou e nos permitiu entrar na tua presença, que é no Santo dos Santos. E agora, meu Deus, aproveitando que estamos diante da tua presença, eu já quero apresentar ao Senhor este dia 25 de outubro, onde nós estaremos realizando o nosso culto de missões. É o dia que denominamos, meu Pai, um dia com Deus. É a nossa confraternização do nosso campo estadual, onde nós estaremos aqui reunidos, os pastores, a membresia, os obreiros, Senhor, as famílias evangélicas em geral, as famílias católicas. Nós estaremos aqui reunidos na tua presença, meu Pai, te adorando, Senhor. Eu já quero pedir ao Senhor que continue abençoando cada grupo que vai apresentar o seu louvor. Eu apresento ao Senhor a vida do teu servo, o presbítero Renato Souza, que vai pregar a sua palavra nesta tarde. Senhor, eu estarei orando também pelo país de Benim, meu Pai, onde a nossa igreja Deus e Amor está realizando um trabalho extraordinário. Meu Deus e meu Pai, é no nome do Senhor Jesus Cristo. Continue abençoando a igreja, Deus, nesta obra missionária, meu Pai. Continua despertando esta chama missionária no nosso coração. Eu sei que o Senhor já está falando em cada coração acerca desta data. Nós estaremos entregando a campanha dos 21 dias de Daniel. E vai ser uma tarde marcante, Senhor. Vai ser uma tarde impactante, onde a glória do Senhor vai envolver a nossa vida. Meu Deus e Pai, abençoe o povo que estarão conosco nesta data, Senhor. É o que eu te peço e também te agradeço no nome de Jesus. Deus abençoe, ouvintes. Deus abençoe o seu lar. Deus abençoe toda a sua querida e amada família. Dia 25, no horário das 14 horas, nós estaremos reunidos mais uma vez neste culto de missões, na nossa confraternização e na entrega da campanha dos 21 dias de Daniel. Até lá, nós estaremos aqui aguardando por todos vocês.
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para te livrar, para te guardar, para te abençoar. Meu Deus, somente a Tua presença nos alegra, nos anima, nos encoraja. Somente a Tua presença satisfaz a nossa alma. O céu é maravilhoso. O céu é sublime, é glorioso. Porque lá tem ruas de ouro, rio da vida, mar de cristal. Não, não é por causa disso. O céu é maravilhoso por causa da presença de Deus. A presença de Deus é que faz o céu ser maravilhoso. A presença de Deus em nossa vida faz a nossa vida ser vitoriosa e abençoada. Na presença do Senhor, abundância de alegrias. E à sua direita, delícias perpetuamente. Vem encher a nossa vida, o nosso coração da sua presença. Vem encher a nossa casa, o nosso lar, a nossa família da sua presença. Nós queremos a sua presença 24 horas por dia. A sua presença faz o nosso coração arder. A sua presença faz o nosso coração jubilar. A sua presença nos dá ânimo, força, coragem. A sua presença enche o nosso coração de alegria. Meu Deus e meu Pai, enche o coração desse irmão, dessa irmã, da sua presença. E se a sua presença entrar nessa vida, toda a tristeza vai embora, toda a doença, todos os males vão embora. Nenhuma nuvem negra, nenhuma força contrária, nenhuma obra maligna, satânica, diabólica, poderá ficar em pé, persistir, resistir, subsistir diante da presença do meu Deus. Ah, meu Deus e meu Pai, nós queremos que o Senhor esteja conosco 24 horas por dia, de manhã à tarde, à noite, pela madrugada, a todo instante. Queremos a Tua presença em nossos corações. E essa pessoa que está atribulada, desesperada, angustiada, desanimada, desalentada, sem saber o que fazer da sua vida, agora a Sua presença já está entrando nesse coração. E essa pessoa já está sentindo ânimo, força, graça. Toda doença espiritual, síndrome do pânico, esquizofrenia, surto psicótico, angústia, desespero, aflição, depressão, opressão. Está saindo agora desse corpo, dessa vida. Nenhum mal pode resistir o nome de Jesus Cristo. Esse nome que está acima de todos os nomes. Esse nome que se dobra todos os joelhos que estão no céu, na terra e embaixo da terra, e toda a língua confessa que Jesus Cristo é o Senhor, para a glória de Deus Pai. É nesse nome de Jesus, do Senhor Jesus maravilhoso, que estamos orando, que estamos clamando, que temos certeza que o milagre vai acontecer. Nós queremos agora, meu Deus, repreender toda a doença patológica, congênita, hereditária. Essa pessoa que está sentindo dores atrozes, insuportáveis, que já tomou analgésicos fortíssimos, até mesmo injeção de morfina, tramadol. E a dor continua, mas o Senhor é um analgésico divino para aliviar a dor dessa pessoa. Essa pessoa que está com febre altíssima de 40 graus, o Senhor é um antitérmico divino para fazer essa febre baixar. Essa pessoa, meu Deus, que está em estado terminal, desenganado, em metástase, deitado em uma cama na sua casa, não consegue se mover, se levantar, nem sentar, nem andar, nem se mexer. O estado dela é terrível, é lamentável, é desesperador. Mas agora a boa mão de Deus está alcançando essa pessoa. A presença de Deus está entrando na vida dessa pessoa. E o milagre está acontecendo.
e essa pessoa será curada milagrosamente e poderosamente. Se for necessário, o Senhor pode até mesmo criar um novo órgão nesse corpo. Pode ser a leucemia, a anemia, pode ser o câncer, a AIDS, a chikungunya, a Covid-19, coronavírus, sarampo, pode ser a febre do tifo, pode ser a enfermidade que for, agora vai sair em nome de Jesus Cristo. É enfermidade no cérebro, na boca, na garganta, nos olhos, nos ouvidos, no esôfago, na vesícula, nos pulmões, no coração, nas artérias, nas coronárias, na aorta, na safena, nas carótidas. Agora, meu Deus, o milagre está acontecendo. Essas veias estão sendo desobstruídas agora. Essa pessoa que tem estêncil, marca passo, já fez até cateterismo e a sua veia continua entupida, essas veias serão desobstruídas agora pelo poder do Pai, do Filho e do Espírito Santo. E o sangue vai correr livremente. E essa pessoa que tem o coração fraco, parte do seu coração comprometido, agora está recebendo a fortaleza de Deus, o milagre de Deus, a vitória está chegando.

Pessoa que tem enfermidade no esôfago, no estômago, no intestino, no fígado, na bile, no baço, na bexiga, no pâncreas. Enfermidade no útero, no ovário, na próstata, na uretra. Enfermidade no duodeno, gordura no fígado, gordura no pâncreas, água no pulmão, infecção no pulmão, seja o mal que for, seja a doença que for. Ah, meu Deus, essa gordura no fígado vai desaparecer, gordura no pâncreas vai desaparecer. Essa infecção no intestino vai desaparecer. Essa doença na bexiga, no útero, no ovário, na uretra. O milagre está acontecendo, a vitória está chegando. Essa infecção, essa inflamação na próstata, esse HPB agora está sendo vencido pelo sangue do Cordeiro. Esse homem que tem a próstata inchada vai desinchar agora em nome de Jesus Cristo. Meu Deus e meu Pai, o Senhor é o Deus que tudo faz, tudo acontece. Olha do céu para nós, com olhar de misericórdia, com olhar de compaixão e realiza o teu milagre. Essa pessoa que tem enfermidade na coluna lombar, na coluna cervical, nos quadris, nas pernas, nos ossos, na pele, no sangue, nos joelhos. Meu Deus, enfermidade nos ombros, doença nos pés, nas mãos, nas juntas. Pode ser o reumatismo, osteoporose. Meu Deus, diabetes, colesterol, ácido úrico, pressão alta, pressão baixa. Leucemia. Não importa a enfermidade que está no sangue dessa pessoa, agora o milagre está acontecendo. A vitória está chegando, a boa mão de Deus está operando milagre. Se for necessário, o Senhor vai fazer uma transfusão de sangue na vida dessa pessoa. Para o Senhor não há impossível, o Senhor é o Deus que tudo pode fazer. Visita os hospitais, os manicômios, presídios, as cadeias penitenciárias, os sanatórios, os hospícios, as maternidades. Pessoas que estão na UTI, na CTI, entubadas, sedadas, no centro cirúrgico, anestesiadas. Pessoas que estão no quarto, no ambulatório, na enfermaria, no apartamento. Ah, meu Deus, o pronto-socorro com quebraduras, com fraturas expostas, com queimadura de terceiro grau, pessoas que sofreram acidente doméstico, automobilístico, acidente de trabalho, queda, pessoas que foram feridas com arma de fogo, arma branca, atropelamento, não importa qual é a doença, qual é o mal, agora vai sair, ah, o milagre vai acontecer, a vitória vai chegar. E quando o parente dessa pessoa for visitá-la, ela já estará de alta. Meu Deus e meu Pai, temos certeza do Teu milagre, da Tua cura, do Teu livramento. Por isso nós queremos Te louvar, queremos Te agradecer, queremos Te render graças. Bendize, ó minha alma, ao Senhor, e tudo que há em mim, bendiga o Seu santo nome. Bendize, ó minha alma, ao Senhor, e não te esqueça de nenhum só dos Seus benefícios. É Ele que perdoa as tuas iniquidades e sara todas as tuas enfermidades. Redime a tua vida da perdição e te coroa de benignidade e de misericórdia. Que enche a tua boca de bens e sorte que a tua mocidade se renova como a águia. O Senhor faz justiça e juízo a todos oprimidos. Fez notório os seus caminhos a Moisés e os seus feitos aos filhos de Israel. Misericordioso e piedoso é o Senhor, longânimo e grande em benignidade. Não repreenderá perpetuamente, nem para sempre conservará sua ira. Não nos tratou segundo os nossos pecados, nem nos retribuiu segundo as nossas iniquidades. Porquanto o céu está elevado assim acima da terra, assim é grande a sua misericórdia para com os que o temem. Quanto está longe o Oriente do Ocidente, assim afasta de nós as nossas transgressões. Como um pai se compadece dos seus filhos, assim o Senhor se compadece daqueles que o temem. Pois Ele conhece a nossa estrutura
E lembra-se que somos

0: os pó. Porque o homem são seus dias como a erva, como a flor do campo, assim floresce. Pois passando por ela o vento logo se vai, o seu lugar não se conhece mais. Mas as misericórdias do Senhor, eternidade e eternidade, são daqueles que o temem, e a sua justiça sobre os filhos dos filhos, sobre aqueles que guardam o seu conselho, sobre os que se lembram dos seus mandamentos para os cumprirem. O Senhor tem estabelecido o seu trono nos céus e o seu reino domina sobre tudo. Bendize ao Senhor, anjos seus, magníficos em poder, que cumpris as suas ordens, obedecendo a voz da sua palavra. Bendizei ao Senhor todos os seus exércitos, vós, ministros seus, que executais o seu beneplácito. Bendizei ao Senhor todas as suas obras, todos os lugares do teu domínio. Bendize, ó minha alma, ao Senhor. Nós te bendizemos, nós te glorificamos, nós te exaltamos, nós te rendemos graças. Queremos rogar agora, meu Pai, em favor de todos aqueles que estão em viagem, no seu automóvel, no seu veículo, no seu ônibus, no seu caminhão, aqueles que estão trabalhando no seu aplicativo, numa viatura, aqueles que estão trabalhando no táxi, no automóvel, numa van, aqueles que estão trabalhando na cidade, no campo, na floresta, nas matas, nas regiões ribeirinhas, aqueles que estão trabalhando no comércio, na indústria, na portaria de um prédio, de um edifício, na portaria, meu Pai, de uma faculdade, na portaria, Senhor da Glória, dessa indústria, aqueles que estão trabalhando, meu Pai, na área de serviço, na linha de produção, agora com fone de ouvido, meu Pai, orando juntamente comigo, aqueles que estão trabalhando no escritório, mas orando através do seu fone de ouvido, clamando, buscando a tua face, aqueles que pararam o seu automóvel no estacionamento para orar conosco, o seu caminhão, o seu ônibus, aqueles que estão clamando em seus lares, em suas casas, no seu trabalho, não importa onde estejam, seus corações estão ligados com os céus, voltado com o Senhor, e a boa mão de Deus está alcançando e abençoando a todos agora, porque Jesus Cristo é o mesmo ontem, hoje e eternamente. Aquele Deus poderoso, forte, maravilhoso, glorioso, que tudo pode, tudo faz, tudo acontece. Aquele Deus que não conhece o impossível. Aquele Deus que tem prazer em abençoar, em curar, em libertar, em operar maravilhas nos céus e também na terra. Vem estender a sua boa mão e alcançar a todos. Vem operar milagres, maravilhas na vida de todos. O Senhor é especialista em realizar o impossível. O milagre vai acontecer, a porta vai se abrir, a vitória vai chegar. E essa pessoa que estava tão desesperada, tão angustiada, agora, meu Deus, a alegria de Deus começa a entrar em seus corações. A paz dos céus, que excede todo entendimento, está entrando nesse lar, nessa casa, nessa família. E essa casa que estava um verdadeiro inferno, agora se torna um pedacinho dos céus. Essa família que não se entendia, que só vivia em briga, em contenda, em desunião, agora a paz de Deus vai entrar nesse lar, e esse marido vai conversar com a sua esposa, a esposa vai conversar com com o seu marido, os seus filhos vão ser obedientes aos pais, os pais vão ser compreensivos com seus filhos. Meu Deus e meu Pai, atende a nossa oração, atende o nosso clamor, opera o milagre na vida de todos, repreende toda a contenda, toda a confusão, toda a desunião, toda a desavença, todo o desentendimento, que a paz do Senhor Jesus possa entrar nessa casa, nessa família, e a alegria de Deus entre nesse coração. Nós queremos orar agora também, ó Deus, em favor da diretoria da Igreja Deus de Amor, diretoria deliberativa, diretoria executiva, diretoria da Fundação Reviver, da Reviver Help, diretoria, meu Pai, da Associação Help, Deus de Amor. Vem abençoar os pastores, presbíteros, diáconos, cooperadores, membros, frequentadores, simpatizantes, frequentantes, novos convertidos, aqueles que estão se preparando para descer as águas batismais. que o Senhor possa libertar a todos, transformar a todos, regenerar a todos, e que aqueles que ainda não estão totalmente libertos, transformados, possam receber a libertação e a transformação. Como está escrito, conhecereis a verdade vos libertará. Jesus é verdade que liberta, que transforma. Que essa pessoa, meu Deus, que tem uma vida promíscua e pecaminosa, possa abandonar os seus erros, seus pecados e passar a viver uma nova vida, a vida de Deus, uma vida na presença de Deus. Porque está escrito que sem a santificação ninguém verá o Senhor. E que todo o vosso corpo, alma e espírito sejam conservados irrepreensíveis até a vinda de nosso Senhor e Salvador Jesus Cristo. Entra com providência na vida dessa pessoa, desse irmão, dessa irmã que está fraco da fé, que não consegue orar, que não consegue jejuar, que não consegue te servir, que não consegue examinar a tua palavra, que não consegue estar constantemente na tua casa, que não vem participar da Santa Ceia, que o Senhor possa renová-los e fortalecê-los. Aqueles que estão caídos sejam levantados pelo seu poder. Aqueles que estão desviados do Evangelho possam voltar para a sua casa, para a sua presença e reconciliar contigo. Meu Deus, venha salvar as almas perdidas. Venha usar os teus servos, a tua serva, meu Pai, para enviar a mensagem de salvação, de libertação, de transformação. E que essas pessoas que ainda não aceitaram Cristo como Salvador possa tomar a decisão certa e correta de se voltar para Deus e aceitar o Evangelho, e aceitar a Palavra de Deus, e aceitar Jesus, porque Jesus é o único caminho que nos leva ao céu. Ele próprio disse: eu sou o caminho, eu sou a verdade, eu sou a vida, e ninguém vem ao Pai senão por mim. Jesus é a escada que liga a terra com o céu. Jesus é o único caminho que pode levar o homem até Deus. Por isso, Senhor, salva as almas, usa poderosamente os teus servos e servas para levar a tua palavra e ganhar almas para o teu reino. Abençoa os missionários, homens, mulheres, corajosos, que deixaram os seus países, a sua cultura, a sua nação, a sua língua, e foram para outras nações em busca das almas perdidas. Não os desampare, não os abandone, esteja com eles, meu Pai, guardando, usando e salvando almas, e que eles possam regressar no tempo de Deus para o seu país, com milhares de almas ganha para o teu reino. Ah, Senhor de toda glória, com o galardão aumentado e muitas almas salvas, meu Deus e meu Pai, atende a nossa oração, atende o nosso clamor, abençoa todos que estão orando, que estão clamando, ajoelhados, assentados, deitados, em pé, andando, muitos com lágrimas nos olhos, mas os seus corações estão ligados com os céus, e a boa mão de Deus vai alcançar a todos agora, e o milagre vai acontecer, e a vitória vai chegar, e todos que estão orando, clamando, buscando, pedindo, vão receber o toque das mãos de Deus, e a presença gloriosa do Senhor vai inundar esses corações aflitos e atribulados, e todos, meu Pai, ao terminar essa oração, já sentirão que o milagre aconteceu, que a vitória chegou, que a alegria de Deus entrou em suas vidas, porque a cura da sua enfermidade vai acontecer, a vitória vai chegar, a boa mão de Deus vai alcançar a todos, a porta vai se abrir, o mar vai se abrir, e eles vão cantar o hino da vitória. Nós cremos, meu Pai, no poder da oração, por isso clamamos convictos a tua resposta, em nome de Jesus Cristo, e para a glória do Pai, do Filho e do Espírito Santo. Amém, Jesus. Nós queremos, nesse momento, fazer um convite às pessoas que ainda não aceitaram Cristo como Salvador, que possa fazê-lo agora. E aqueles que estão afastados da presença de Deus possam reconciliar com o Senhor agora, orando juntamente comigo. Ore assim: Senhor Jesus, eu creio que o Senhor morreu na cruz para me salvar, e eu te aceito como meu Salvador. Escreve o meu nome lá no céu, no livro da vida, e sela com teu sangue. E eu prometo andar nos seus santos caminhos todos os dias da minha vida. Você que está afastado da presença de Deus e quer reconciliar, olhe comigo assim: Senhor, estou voltando para a tua casa, para a tua presença, para os teus caminhos. Torna a escrever o meu nome lá no céu, no livro da vida. Sela com teu sangue e eu prometo ser fiel até a morte. Você que aceitou Jesus, o reconciliou, compareça na Igreja Deus e Amor mais próxima da sua casa e diga ao pastor que você aceitou a Cristo através do programa. Ou entre em contato conosco através do e-mail queroaceitarjesus@ipda.com.br ou do WhatsApp 011-950-944-645. 24 horas por dia, uma pessoa pronta para atender você. E assim, amados, estamos chegando ao final de mais essa oração do entardecer. Hoje é segunda-feira, hoje é 12 de outubro, feriado nacional. Estamos com 20 graus aqui na capital paulista e estamos na primavera brasileira. Esse programa tem a direção geral da nossa irmã, Eleni Miranda. Quem teve o prazer e a alegria de orar com todos vocês foi o seu irmão em Cristo, pastor Luiz Rúbio. Dizemos a todos que o Senhor te abençoe e te guarde, que o Senhor resplandeça o seu rosto sobre ti, que o Senhor tenha misericórdia de ti, que o Senhor sobre ti levante seu rosto e te dê a paz.
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0: tem algo que a gente não pode negar pra ninguém, é um sorriso, né?
1: Verdade.
0: Não pode negar um sorriso pra ninguém. É por isso que eu já chego sorrindo aqui, gente. Sabe de uma coisa? Vocês já fizeram isso? Eu já fiz, gente. Vou falar uma coisa pra vocês. Eu já comecei a rir num lugar, por exemplo, tem outras pessoas ali, como se eu estivesse rindo de algo, propositalmente, tá? E ali, quando eu vi, as pessoas estavam rindo da minha risada.
1: Mas olha que é verdade.
0: É verdade, é verdade. O sorriso é contagiante, é algo bom demais. Então sorria, dá aquele sorriso maravilhoso que só você sabe dar, hein? E você sabe que cada sorriso... É. A Bíblia fala, né? É. Que o sorriso aformoseia o rosto. Olha só.
1: Olha, verdade.
0: A Bíblia fala isso. A pessoa iracunda, o que vai acontecer com ela? Ela vai ser sempre vista como amargurada, como aquela pessoa indesejada, mas aquela que já chega com um sorriso. E vou dizer uma coisa, tem uma coisa que eu não economizo nessa vida, é sorriso.
1: É sorriso,
0: viu?
1: Aí, ó.
0: E sabe o que mais que eu não economizo?
1: O quê?
0: Eu não economizo em distribuir paz por onde quer que eu passe. Aceite a gloriosa paz do Senhor Jesus, sinta-se abraçado pelo Espírito Santo de Deus, porque... Pensa em alguém que gosta de chamego. O Espírito Santo de Deus gosta, viu, gente? Pede pra ele te abraçar pra você ver se ele não abraça. Pede, ele vai abraçar na mesma hora.
1: Amém. A paz do Senhor a todos também. Que coisa boa que você falou, viu?
0: É.
1: O sorriso, ele resplandece o ambiente,
0: né? Ele muda o dia.
1: É, você chega no ambiente, né? Tá todo mundo ali trabalhando sério, concentrado... Aí, mas se você chega, tá todo mundo assim com um semblante agradável, você é automático. Você pode estar.
0: Eu sou uma questão, né?
1: É.
0: Porque eu chego lá no escritório, tá todo mundo assim, quietinho, né? Naquele silêncio sério ali trabalhando, eu já chego. Oi, família!
1: Espalhou um montinho já.
0: Eu chego assim, olá, família Reviver!
1: Mas é verdade, é verdade.
0: Mas já me disseram isso, que quando eu chego no escritório, eu chego trazendo alegria. E é isso. É isso, é distribuir alegria, é distribuir o amor de Jesus Cristo, porque sabe de uma coisa? Aqui é só um aperitivo. Aqui é só um aperitivo daquilo que a gente vai viver lá na glória.
1: Oh, glória!
0: Lá não vai ter pessoa amargurada, pessoa triste, né? Aquela pessoa rabugenta. Não vai ter não, gente.
1: Não?
0: Lá é só alegria, então eu já tô me habituando.
1: Já tá treinando pra só dar sequência,
0: com
1: né?
0: Com certeza.
1: Mas
0: já
1: olha,
0: tô...
1: imagina, as lutas que a gente já passou, as lutas que a gente enfrentou, os problemas... Porque ouve a gente no rádio, né? Ou assistindo um programa na internet, vê uma pessoa da mídia, né? Um jornalista, fala, esse aí leva a vida. Esse, aí,
0: ó, esse sensação... daí nasceu na vida boa.
1: Sabe o que eu já ouvi no outro programa de... Trabalhava apresentando um jornal, aí a pessoa falou assim, ó, mas você chega a que horas? Tipo, 8 da manhã e sai 6 da tarde. Ué, mas você só trabalha 1 hora? Ah, tá. Tem essa sensação, gente. Tá, a pessoa vai lá e fala, acabou o jornal, até mais. É, eu faço a notícia de manhã, em outra rádio eu apresento um jornal. Dá a sensação que trabalha só aquela horinha.
0: Não, tem toda uma preparação.
1: Tem
0: tudo. Aqui, né? Por isso que nós temos a Lari, inclusive, aqui, né?
1: Que é a produtora.
0: Que é a produtora. Então, tem toda ali uma... Por exemplo, eu não vou chegar aqui e ler os versículos bíblicos aleatoriamente. Mesmo porque eu gostaria de tê-los todos na minha cabeça, mas eu não tenho. Então, assim... E eu já tô naquela idade, né, gente? Assim, naquela idade... Como que é, Cido, que você fala? A idade...
1: O tempo.
0: Eu tô chegando naquele tempo.
1: Eu tô com problema de tempo, né?
0: Problema de tempo.
1: É, o tempo que eu existo no mundo. Eu já tô há bastante tempo aqui.
0: Exatamente.
1: Então, gera... Gente, o HD começa a dar uma falhada.
0: Eu já vivi meio século, tô entendendo o que é isso.
1: Meio século? É muito tempo.
0: É muito tempo.
1: Melhor falar que é 50 anos que é menos.
0: Eu ouço meus filhos falando assim, então, mãe, foi antigamente, nos anos 2000. Eu falo, o quê?
1: Ai, antigamente.
0: Antigamente.
1: No nosso antigamente tinha... não tinha nem metrô.
0: Meu antigamente
1: carroça.
0: Pra mim era quando minha mãe falava da época dela.
1: Aquele, né? Antigamente.
0: 48, né? Ela nasceu em 48, então imagina. Esse
1: verdade.
0: Era o antigamente. Agora o ano 2000, aí eu parei e fiz a conta. Mas é verdade, já é antigamente, porque já se passaram 26 anos, né?
1: Mas agora, eu tenho uma sensação, né? Quer dizer, todo mundo tem essa sensação que o tempo passa muito mais rápido. Por
0: é
1: quê?
0: Bíblico isso,
1: na
0: viu?
1: E na nossa época, se você ia pagar uma continha, o que, que a sua mãe fazia? Ela pegava a continha, atravessava lá a cidade. Vocês moravam lá mais pro lado da roça?
0: Morava no mato.
1: No mato. Então, até ir na cidade para pagar uma conta, aí levava
0: tinha
1: uma,
0: de cavalo.
1: Da cavalo.
0: Ou
1: então.
0: A pé.
1: Então.
0: Andei muito a pé com a minha mãe, 14, 15 quilômetros.
1: Aí você põe assim, para pagar uma continha, que a gente hoje paga no smartphone,
0: uhum.
1: Hoje a gente faz o quê? 30 segundos?
0: Não, você paga a conta, você faz compra, você faz supermercado, você faz tudo o que precisa.
1: Então, aí faz muita coisa em pouco tempo. Aí o tempo começa a passar rápido demais, porque vai colocando cada vez mais coisas. É evidente, é bíblico. Mas a gente tem se ocupado mais com coisas fúteis também.
0: Exatamente.
1: Né? Uhum. Às vezes a pessoa... A gente fala isso e é muito sério, gente. Você passa, às vezes, 4 horas num aparelho de smartphone, por exemplo, ali na internet. Mas vamos reduzir. 1 hora. Aí quando você separa 1 hora por semana para ir na casa de Deus, aí não tem tempo.
0: Não, não tem tempo.
1: Para ir orar, vai falar assim, ó, vou separar 15 minutos, mas em um piscar de olhos você passa meia hora
0: no smartphone. Não consigo ir um culto por semana porque é muito tempo.
1: É muito tempo.
0: Né?
1: É.
0: Aí eu paro assim e penso, Deus, ele tem abreviado os tempos, ou seja, ele está nos favorecendo.
1: É.
0: A Bíblia diz que ele iria abreviar o tempo nessa época em que nós estamos vivendo. E olha, nós já estamos caminhando aí para o final do ano. Outro dia eu já estava lá, né? Eu sou muito assim, eu gosto de comprar tudo com antecedência, né?
1: É.
0: E eu já estava lá vendo, eu gosto de dar uns presentinhos para algumas pessoas de Natal e tal, eu já estava vendo alguma coisa, aproveito sempre as promoções, já compro com antecedência, né? Já compro parcelado, daí quando chega o Natal já está pago. Aí eu falei, meu Deus, o Natal já está aí. Daqui a pouco já vamos virar o ano, daqui a pouco já estamos entrando em 2027. Então veja como os tempos estão passando rápido demais. E é por isso que o nosso tempo tem que ser aproveitado. E aproveitado para sorrir, para dizer para as pessoas o quanto ama elas, para poder sentar na mesa. Isso está ficando muito perdido. Às vezes eu vou, né, nas minhas viagens, aí eu sento lá no restaurante, né, e fico olhando ali. Quando eu viajo com alguém, às vezes se eu viajo de carro, a Leia Freitas vai comigo. Se, às vezes de avião, alguma viagem ela vai, porque agora também ela cuida do Mulheres de Fé, dessa parte de mídia. Mas, né, eu viajo mais sozinha. E aí eu sento ali para comer. E eu gostaria de ter alguém ali do meu lado junto comigo. E eu não tenho. E aí eu fico observando nas mesas ao lado. E eu observo ali o quê? Observo que, às vezes, recentemente mesmo, eu vi uma situação que foi muito triste. Porque estava de um lado o pai, do outro lado a mãe, cada um no seu próprio celular. E um menino com uma bola ali na mão, querendo conversar, querendo chamando a atenção do pai, chamando a atenção da mãe, querendo que os pais conversassem, e ele só olhava e virava de novo.
1: Uhum.
0: E aquele menino pedindo atenção. Me deu uma vontade de ir lá dizer para eles, gente, isso aqui vai passar tão rápido. Curte esse momento, porque vocês vão ter saudade. E isso é uma coisa que eu curti muito, sabia, Cida?
1: É.
0: Eu aproveitei os meus filhos no máximo. Claro que quando eles nasceram, já tinha celular. A Thalita nasceu em 96. Foi exatamente o ano em que chegou o celular no Brasil.
1: Sim.
0: Exatamente nesse ano. Mas o Gabriel, quando ele era recém-nascido, eu fui morar na Argentina. Na Argentina já tinha os celulares. E antes disso tinha pager, tinha outras coisas. E eu me policiava, porque eu queria estar atento ao que os meus filhos estavam fazendo. E sabe de uma coisa?
1: É.
0: Hoje eles têm prazer de sentar na mesa comigo para nós comermos juntos e conversarmos.
1: Sem o smartphone.
0: Sem smartphone. Pelo menos, no mínimo, uma vez por mês nós fazemos isso.
1: Olha só.
0: Quando se reúne todo mundo ali, e ninguém, é proibido, quando estamos na mesa comendo, estamos ali conversando, estamos vivendo o momento, criando memórias ali, porque eu sei que vai chegar uma hora que os meus filhos vão ter saudade,
1: então...
0: como eu já tenho saudades, né? Então, aproveita cada momento, porque o tempo é muito rápido.
1: É.
0: Outro dia, eu tinha 15 anos, hoje eu tenho uma filha de 30 anos.
1: Então, tá vendo? E assim, não era para eu fazer esse comentário, mas... sentar na mesa e conversar. É tão raro.
0: É tão raro.
1: Não, não, mas olha, não era pra gente nem comentar isso.
0: E sabe que eu venho de uma geração onde que nós aprendemos que a mesa é sagrada.
1: Exatamente.
0: E se você vê, é sagrado. Jesus sentava com os doze ali para poder compartilhar o pão.
1: Exatamente. A gente, e assim, a bênção de sentar, ter comida na mesa, de ter quem você gosta do seu lado. E aí, os pinguinhos, né? Uhum. É, até eu vou levantar. A gente estava falando sobre o smartphone, né? E eu falo sempre aqui da minha neta. E nessa semana, ela contou para mim. A gente estava saindo do culto, né? Ela, vô, pessoal da escola lá, tudo tem telefone, né? Uhum. Já tem smartphone na escola, tudo, né? Eu falei, ah, é, filha? E você tem vontade de ter? É isso? Ela, eu tenho, mas meu pai falou que tão cedo eu não vou ter. Ela vai fazer 10 anos.
0: Ah, que lindinha, já entendeu. Sabe?
1: Aí eu falei, é, filha, não é porque todo mundo tem que a gente deve
0: ter. Exatamente.
1: E o seu pai não tá segurando o seu tempo por maldade, mas é porque ele te ama. Ela, é verdade, né, vô?
0: E ela já tá com essa cabecinha. Ele quer aproveitar o máximo de tempo que ele puder.
1: Então, os pais já colocam o telefone, ela, só que lá é sentar na mesa, ela, não, ela vai lá em casa, também desfruta, né, uhum. com a gente. Não quer assistir telefone, não quer assistir televisão, não quer nada. Ela vai lá pra ver a gente desfruta desse momento.
0: Você sabe que a minha filha, a Thalita, né? Ela, durante muitos anos da vida dela, depois que ela casou, ela foi bem desprovida de vaidades. De vaidades que eu falo assim, ah, vou preocupar em cuidar o meu cabelo, em passar um creme. Por quê? Porque eu sempre deixava claro pra ela isso. Eu falava assim, minha filha, você vai ter aí, olha, 15 anos para ser uma menina, para ser uma adolescente, para viver. Então, desfrute, não perca tempo pensando, ah, eu tenho que cuidar do cabelo, eu tenho que cuidar disso. Não, porque você vai ter o resto da vida para fazer isso. Não tenha pressa de ser adulta.
1: E o resto da vida chega muito rápido,
0: já,
1: né?
0: Ela já tá com 30.
1: Então,
0: olha isso. Então, assim, nós precisamos...
1: Para você que tá ouvindo agora... Né? Tem o filho, tem a mãe, tem o pai. A gente tá usando aqui as crianças, a mesa, como exemplo.
0: Sim,
1: mas
0: sim.
1: O paizinho,
0: mesmo porque, né? Mês de outubro é mês da criança, tem o dia das crianças,
1: exatamente.
0: Né? Então por isso que nós estamos falando um
1: apontando
0: pouco disso
1: também. Isso. Mas você que tem pai, que tem mãe, que tem filho, que tem neto, aproveita esse momento. Ó, vamos se reunir, que nem a Eliana falou, tem tempo uma vez por mês, no mínimo, uma vez por mês.
0: Sim.
1: Mas se puder, mais vezes, mora perto, porque tem gente que mora longe.
0: Sim, sim.
1: Né? Mas até ligar, falar, olha, aproveitar o telefone, mas para coisa boa, falar, pai, eu te amo. O senhor tá aí longe, mas eu lembro o senhor todo dia. Por quê? Porque eu não tenho tempo. Ó, vai ser um pouco radical o que eu vou falar.
0: Sim.
1: Não tem tempo para visitar, não tem tempo para almoçar junto, não tem tempo para uma ligação, mas tem tempo aí no velório.
0: Tem. Tem.
1: Né? Arruma na hora.
0: Tem. Velório todo... assim, tem famílias, e eu digo, né, porque eu tenho algumas pessoas...
1: Sim.
0: Que só vão em velório.
1: Então...
0: Eu falo, o último velório, né, que foi o da minha mãe, eu cheguei para essas pessoas e falei, gente, vocês já prestaram atenção que nós só nos encontramos em velórios?
1: É.
0: Porque vocês não vão num casamento, vocês não vão quando nasce uma criança, vocês não vão num aniversário, porque sempre tem um motivo. Mas em velório vocês dão um jeito e vêm. Então, assim, nós precisamos fazer das nossas lembranças, lembranças felizes, não só lembranças tristes.
1: Exatamente.
0: Porque o que fica para nós são as lembranças felizes.
1: É.
0: E aí, é isso que eu quero, sabe? Que meus filhos, quando se lembrarem de mim, eles lembrem disso. Daquele momento, porque é assim que eu lembro da minha mãe. Sentada na mesa com todos meus irmãos, todo mundo conversando, dando risada. E eu quero que os meus filhos tenham a mesma memória. Que não seja aquela memória de lembrar assim... Ai, nossa, a gente já fazia anos que não se encontrava, que não se via, que não se falava. E vou dizer uma coisa para vocês, gente. Curtam os momentos, sabe por quê? Ah, irmã Helena, mas minha vida é uma correria. A gente acha tempo. Para aquilo que é importante para nós, nós achamos tempo. Se preciso for, mude a sua rotina. Sabe, eu às vezes passava e demorava, né, 10 dias, 15 dias para poder ligar para minha mãe para falar com ela. Hoje eu tenho tanta saudade de ouvir a voz dela. Porque
1: eu
0: queria ligar para ela e contar para ela. Mãe, tá acontecendo isso. E hoje ela não tá lá.
1: Então
0: aproveite. Não despreze a oportunidade que você tem agora de amar. De perdoar, de sorrir, de dizer eu te amo, de abraçar, de fazer aquela comida, sabe? Que o cheiro entra pela casa e todo mundo vai chegando ali pelo cheiro. Isso é tão bom.
1: E casa de pai não precisa nem avisar que vai visitar, né?
0: Casa de pai a gente nem visita, não.
1: Não, viu? E olha, e eu lembrei também de um caso que serve pra você que de repente tá aí. Duas irmãs é primo pela parte da Mari, da minha esposa, né? São duas primas. Elas brigaram a vida inteira. Meu tio vivia triste com aquilo. Quando ele morreu, fizeram as pazes.
0: Não podia porque ter não feito... deu essa alegria para ele em vida.
1: Eu comentei com elas. Vocês podiam ter feito ele feliz, morrido feliz.
0: Exatamente.
1: Né? Assim, na forma de expressão, sim, né? Mas sim. Aí você, de repente, está aí de bronca com
0: precisou
1: alguém.
0: O pai morrer para fazerem as pazes, né?
1: A vida acontece agora, gente.
0: Exatamente.
1: Tem uma frase que fala e define muito bem. A gente aproveita esse momento aqui no Informativo Reviver. A gente fala como cristão. A vida acontece em momentos, não a longo prazo. Então, faça desses momentos.
0: É um sopro. Hoje nós estamos aqui, amanhã não sabemos. Não espere para depois o que você não sabe se terá tempo de fazer. Então, faz agora.
1: Faz bom, agora. Falando em fazer agora...
0: Pensamos juntos. O que você vai fazer agora?
1: Você tem vontade de fazer o bem agora? Tem acesso, já que a gente falou de smartphone, você tem smartphone, não é criança. Tem o seu smartphone. Fala, eu quero ajudar. Eu senti no meu coração que eu quero participar e espalhar o amor, espalhar o bem. Como é que faz?
0: Como é que faz? Preste atenção, você vai saber agora.
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0: Momento todo especial de quê? De manual de vida na Terra, né? Oh, mas que maravilha, gente. A palavra de Deus me ensina tanto, me ensina a ser forte, corajosa, até audaciosa, sabe? Sabe quando o inimigo te afronta e aí você pensa assim, ah, ele é mais forte que eu? Não, eu vou lá com audácia. Aqui não, Satanás, aqui não tem lugar, não. A força que tem aqui vem do alto, exatamente, é isso aí. E é assim que você tem que agir, porque o nome do Senhor será glorificado através da sua vida. Tudo isso onde que eu encontrei? No manual, exatamente, na Bíblia, na Palavra de Deus, que já está aberta aqui no livro de Provérbios, capítulo 4, e o versículo é 19. Vamos ler agora. O caminho dos ímpios é como a escuridão. Nem se sabem em quem tropeçam. Filho meu, atenta para as minhas palavras. As minhas razões inclinam o teu ouvido. Não as deixe apartar-se dos teus olhos. Guarda-os no íntimo do teu coração. Porque são vida para os que as acham e saúde para todo o seu corpo. Sobretudo o que deve guardar. Guarda o teu coração, porque dele procedem as saídas da vida. Que palavra maravilhosa! E vem de encontro com o início da nossa conversa, né? Porque é exatamente isso. Este é o tempo oportuno que o Senhor está nos dando no dia de hoje. Para quê? Para reavaliarmos as nossas decisões, as nossas condutas, a maneira que nós agimos com as pessoas que nós amamos, se estamos presentes ou não, se somos pessoas agradáveis ou não, nos esforçarmos mais. Veja que o Senhor, Ele nos deu a palavra aqui E agora ele está confirmando na palavra dele, porque alguém aí do outro lado precisa ouvir essa palavra. E essa palavra está dizendo para você exatamente isso. Valoriza hoje o que você tem. Aproveita hoje o tempo que você tem. Não se afaste daquilo que o Senhor está dizendo para você, mas guarda no teu coração. E, sobretudo, essa palavra está dizendo, sobretudo o que se deve guardar, guarda o teu coração, porque dele procedem as saídas da vida. Ou seja, os caminhos da vida, onde você vai encontrar alternativas, onde você vai encontrar soluções para a tua vida. Então, você precisa ter, é claro, a palavra de Deus como seu incentivo, como a matéria-prima que você tem para poder consultar, para poder pesquisar, para poder chegar àquilo que agrada a Deus e agrada às outras pessoas. Porque de maneira nenhuma Deus quer que nós vivamos simplesmente eu sou o bom, eu sou, né, o espetacular, eu sou o cara, como dizem por aí, e é do meu jeito, é assim que tem que ser, se não quer, tchau, né? Já ouvi pessoas falando isso, inclusive. Preste bem atenção. Nós temos por líder da nossa mente, do nosso corpo, nós temos por líder o nosso Jesus, que negou a si mesmo. Ele queria viver nesse mundo, ele queria continuar vivendo aqui, mas ele precisava se entregar para que nós pudéssemos ter vida. E esta vida que nós temos hoje, não uma vida onde o mal, onde a dor tem que sobrecarregarmos o tempo, tem que nos sobrecarregar o tempo todo a ponto de nos cansarmos e nos fazer querer desistir de viver. Não, ele morreu na cruz para que nós hoje pudéssemos ter paz de espírito, para que nós pudéssemos hoje nos sentirmos abraçados e pudéssemos abraçar quem está ao nosso redor, pudéssemos dizer para as pessoas que estão perto de nós que nós somos exemplo de Jesus Cristo. Nós aceitamos a Cristo na nossa vida, não para ter o controle absoluto dela, mas para entregarmos a nossa vida a Ele e deixar Ele nos dirigir nas nossas ações, nas nossas atitudes, naquilo que nós desejamos e fazemos. E preste bem atenção, nós não podemos deixar nos manipular por um aparelho de celular na mesa de jantar, por um trabalho no computador que não pode esperar. Por quê? Porque é o mais importante para nós naquele momento. Preste bem atenção. A infância das crianças passam. Os nossos idosos vão embora. E como nós vamos recuperar o tempo que nós perdemos? Não dá para recuperar. Nós podemos construir um tempo diferenciado hoje, agora. Começando por pedir perdão, por perdoar e por dizer a quem você ama o quanto essa pessoa é especial. Diga para alguém que você ama o quanto essa pessoa é especial. Deus abençoe vocês. Muito, muito obrigado por nos permitir entrar na sua casa, por nos fazer companhia. E sabe o que mais? Por amar, assim como nós, as instituições Reviver. Deus abençoe e até a próxima. Permitindo Deus, voltaremos com toda certeza.
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0: 20 horas e 1 minuto.
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3: Dizei ao justo que bem lhe irá, porque comerão do fruto das suas obras. Isaías 3:10.
4: Eu quero lembrar a todos que é nesta quarta-feira o prosseguimento da campanha da prosperidade e também a quarta-feira da colheita. Olha, ouvintes, todas as quartas-feiras Deus tem abençoado a vida do povo. E nesta quarta-feira, segunda quarta de cada mês, é a quarta-feira da colheita. Eu tenho certeza que você vai estar aqui conosco colhendo as bênçãos de Deus. O celeiro de Deus já está preparado e ele vai derramar bênçãos em abundância sobre a sua vida. Eu sei que você tem plantado coisas boas e por isso a colheita também, ela vai ser abundante. Eu estarei com vocês nesta quarta-feira para pregar a palavra, orar por vocês, estarei orando por revelação do Espírito Santo e a bênção de Deus vai ser completa na sua vida. Eu quero te incentivar neste momento a não vir só nesta quarta-feira. Traga a sua família, convida aí um amigo, um vizinho, convide alguém que precisa da prosperidade de Deus, que precisa da bênção. Eu estarei aqui com muita alegria, pregando a palavra do nosso Deus.
5: Ao invés de viver aflito, comece a orar, comece a acreditar que Deus está no controle. Ao invés de correr na frente, espere. O Senhor está preparando, meus irmãos, não apenas aquela bênção, aleluia. Ele está preparando além daquela bênção. Você está sendo treinado, você está sendo preparado para receber bênçãos grandiosas da parte de Deus. Quem crê que Deus está preparando coisas além para você? Talvez você está pedindo a Deus aí uma porta aberta e Deus já preparou uma empresa para você. Consegue entender? Joga a mão para cima então e adore a Ele por isso. Entenda que o tempo de Deus é o melhor, meus irmãos. Aquilo que Deus prepara para nós é melhor, é melhor. Aleluia! Deus faz a vida funcionar quando nos entregamos à transformação do Espírito. Segundo Coríntios 5:17, assim que, se alguém está em Cristo Jesus, nova criatura é. As coisas velhas se passaram, eis que tudo se fez novo. Então Deus não remenda, Ele transforma. A vida só funciona plenamente quando deixamos o Espírito Santo alinhar a nossa mente, alinhar o nosso caráter e também as nossas escolhas.
4: Que maravilha poder ouvir a pregação da palavra de Deus. A palavra de Deus, ouvinte, ela muda nossa mentalidade. A palavra de Deus gera fé no nosso coração para conquistarmos as grandes bênçãos de Deus. E falando em grandes bênçãos, pode ter certeza, você não vai sair daqui de mãos vazias. A colheita será feita. Você vai sair daqui, ouvinte, alegre, vai sair daqui com a vida transbordando da presença de Deus. Olha só, eu estarei orando por revelação do Espírito Santo, juntamente com o Esquadrão da Fé, realizando aquela oração contra o devorador, a miséria, as obras da inveja, contra as enfermidades. E eu tenho certeza, tudo isso saindo do seu caminho, a sua vida vai prosperar. Nós vamos acompanhar agora o momento desta oração que é feita nesta campanha de quarta-feira.
5: Sai daí, demônios devoradores! Sai, miséria! Sai, inveja! Sai, sai no nome de Jesus! Sai no nome de Jesus! Vai queimando, Jesus. Vai repreendendo toda obra maligna. Sai, sai daí, Satanás. Você que está causando miséria na vida desta pessoa. O meu Deus te repreende, Satanás. Vai queimando, Jesus. Vai queimando. Começa a repreender toda a opressão maligna. Começa a repreender toda a opressão maligna. Sai do caminho dessas pessoas agora, Satanás. Sai do caminho dessas pessoas agora. É no nome de Jesus que eu te repreendo. Você que está colocando enfermidade neste corpo, Satanás. Sai agora em nome de Jesus. Sai agora em nome de Jesus.
4: O devorador vai ter que sair do seu caminho. A miséria, a inveja, as enfermidades. Olha, ouvintes, a vida de muitas pessoas não prosperam, porque há demônios aí amarrando, há demônios sugando a prosperidade, tirando a saúde, tirando a sua paz. Mas nesta quarta-feira, a mão de Deus vai se mover e vai abençoar a sua vida. Portanto, as pessoas que estão participando têm testemunhado, as pessoas têm contado de viva voz a bênção alcançada nesta campanha. Nós vamos acompanhar agora o testemunho, o milagre, a vitória que as pessoas têm alcançado de Deus ao participar desta campanha de quarta-feira.
5: Irmão, qual é o seu nome?
6: Meu nome é Carlos.
5: Irmão Carlos, o que é que aconteceu?
6: Eu venho fazendo essa campanha, o Destravar de Deus, e recebi duas notificações da minha aposentadoria. A primeira informando que ela já havia saído, e a segunda com a data para que eu pudesse ir lá e receber. E isso não aconteceu, ela ficou travada. E eu persisti, aí na semana passada, o senhor trouxe uma revelação que nós fizemos esse voto, e disse que naquela semana, naquele dia, iria sair a aposentadoria de alguém que estava aqui pleiteando. E na mesma hora, eu senti meu telefone dar um barulho. Eu pensei que era alguma coisa emergencial, aí abri, quando eu olhei, está lá o INSS disponibilizando a data para que eu fosse receber. E lá havia um valor, né? Um valorzinho pequeno. E ontem eu fui lá e, para a honra e glória de Deus, tinha 7 salários mínimos para me receber. Aí voltei aqui, deixei o dízimo da casa do Senhor, que é o que eu tenho que fazer, e para poder acrescentar mais aí a fé dos nossos irmãos que estão ouvindo, eu me formei esse ano no SENAC, na área de confeitaria, gastronomia, né? E pedi a Deus um espaço para que eu pudesse desenvolver aquilo que eu havia aprendido. E as coisas não aconteciam, mas no destravar de Deus, ontem, o irmão foi lá e me deu essa chave da loja, com tudo dentro.
4: Espera aí. O senhor participando da campanha da prosperidade, a aposentadoria estava travada. Resumindo, o senhor veio aqui, Deus revelou, o telefone vibrou na mesma hora, foi olhar, era a mensagem do INSS.
6: Exatamente.
4: Está aposentado e agora o senhor fez um curso e agora recebeu a chave do lugar para trabalhar, é isso?
6: Exatamente, é isso. Eu fiz na área de gastronomia e confeitaria, mas não tinha um espaço e muito menos dinheiro para poder dar início.
4: Agora tem o dinheiro e tem o espaço.
6: E tem o poder de Deus aqui da igreja na minha vida.
4: Ai, glória
6: e na vida
4: a Deus
6: de muitos.
4: Com ele. Tá abençoado.
7: Jesus é Deus, bem-aventurado que nele.
4: Você não vai ficar de fora, você não vai perder as bênçãos de Deus. Ficar sem vir nesta quarta-feira é perder as bênçãos, ouvintes. Então não perca esta oportunidade. Vem você, vem a sua família alcançar o milagre, receber a bênção da colheita. Nós estamos aqui na rua Senador Pompeu, no número 27, bem aqui no centro do Rio de Janeiro. Esta campanha prossegue em 6 horários, 7 da manhã, às 9, às 11, às 13, 15 e também no horário das 19 horas.
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4: Olha, ouvintes, que a graça, a paz e o amor de Deus continua reinando em vossos corações. Estou passando aqui neste momento para, em primeiro lugar, agradecer a todos vocês que têm aí abrido seus corações e também estendido as mãos, ajudando a obra social da nossa Igreja Deus e Amor, a Fundação Reviver, a Associação Reviver Help Deus e Amor. Você que a cada semana

0: preparado aquele valor e ajudado com o carnezinho, você que tem preparado aí aquele cofrinho, quem sabe no decorrer do mês, e você tem entregue aqui na igreja para ajudar esta obra social. Deus continua aí recompensando ricamente a vida de todos vocês. E pode ter certeza, ouvintes, a recompensa de Deus, ela virá para a sua vida. A Bíblia Sagrada mostra para nós que aquele que dá ao pobre, ele empresta a Deus. E eu sempre falo, Deus não vai ficar devendo ninguém. Deus vai pagar, Deus vai retribuir em bênçãos na sua vida. Você que tem tirado aí do seu armário, da sua dispensa, aquele alimento, tem aqui contribuído em cada culto realizado da Fundação Reviver, tenha certeza, meus irmãos, Deus vai continuar multiplicando, abençoando de forma extraordinária na sua vida. Já aproveitando aqui para falar que todas as quintas-feiras nós temos aqui os cultos da Fundação Reviver no horário das 9h15 e também às 18 horas. E eu sei que você tem participado desses cultos, você tem contribuído de forma assídua a cada quinta-feira, você tem contribuído de forma voluntária com as suas ofertas. E olha, meus irmãos, eu quero neste momento orar por vocês. Eu sei que você tem o seu carnezinho, o seu cofrinho, você tem contribuído com seu voto toda semana, ajudando na obra social, você tem entregue aqui aquele alimento. Tem pessoas que doam cestas básicas, ajudando famílias necessitadas. Você entendeu a sua missão aqui na Terra? Além de pregar o Evangelho, você tem ajudado a igreja, a Fundação Reviver e a Associação Reviver Help Deus e Amor a cuidar de vidas. Talvez você olhe agora na sua dispensa, tem alimentos, mas tem dispensas vazias neste momento. Tem mesas neste momento que não tem alimentos e você tem abrido o seu coração e estendido as mãos para que o pão, que o alimento chegue à mesa desta pessoa. Eu quero agora aproveitar, talvez você me ouve de longe e fala assim, pastor, eu gostaria de fazer parte, eu gostaria de ajudar, mas eu estou tão longe. Mas olha só, nós vamos passar para vocês aqui agora o Pix da Fundação Reviver, o Pix da Associação Reviver Help Deus e Amor, as contas bancárias. E onde você estiver, você pode contribuir fazendo uma transferência bancária, fazendo um Pix, e vai apenas nos enviar o comprovante. Vamos lá, pegue uma caneta, pegue um papel, a sua agenda, e você vai anotar aí o Pix e também as contas bancárias da Fundação e também da Associação Reviver Help, Deus é Amor.
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1: Olha, ouvintes, você anotou aí as contas, o Pix da fundação, da associação? Deus abençoe a sua vida, pode ter certeza. Talvez você fale, pastor, eu não consegui anotar. Você vai entrar no site aí da nossa igreja Deus é Amor, www.ipda.com.br, e você vai encontrar todas as informações, tá bom? Eu quero agora orar por você, que tem contribuído, que tem ajudado constantemente esta obra social. E pode ter certeza, irmãos, pode sentir esta alegria no seu coração, que aquilo que você tem contribuído aqui, nós temos repassado para as famílias, a Igreja Deus e Amor, a Fundação, a Associação, tem repassado, tem cuidado de lares, tem cuidado de famílias. Eu quero, neste momento, orar por você, que é um contribuinte assíduo desta obra social.
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1: Senhor meu Deus e meu Pai, é no nome de Jesus Cristo, mais uma vez estou aqui diante da Tua presença e desta vez, meu Deus, apresentando cada vida, cada lar, cada família, Senhor, que tem contribuído constantemente nesta obra social. São pessoas, meu Deus, que quem sabe, Senhor, estão tão distantes, mas têm contribuído. Senhor, tenho o prazer de ver pessoas sendo assistidas pela igreja, pela Fundação Reviver e pela Associação Reviver Help Deus e Amor. Ó Deus querido, esta pessoa que tem contribuído todas as semanas com o carnezinho, pessoas que têm preparado cada cofrinho, Senhor, para ajudar esta obra social, pessoas que têm separado a sua contribuição de forma voluntária e com muito amor, ó Deus, têm entregado na livraria, em cada culto, tem feito uma transferência para as contas bancárias. Meu Deus, traz a recompensa na vida dessas pessoas. São pessoas que têm repartido seu pão com o próximo. São pessoas, meu Deus, que têm abrido seus corações, estendido as mãos, ajudando famílias necessitadas. Eu sei que são sementes plantadas, meu Deus. O Senhor nunca vai deixar faltar o pão na mesa dessas pessoas, a água, a saúde, não deixa faltar o dinheiro para suprimento das suas necessidades. Meu Deus, que a bênção do Senhor possa alcançar agora cada contribuinte desta obra social. É o que eu te peço, meu Deus, e também te agradeço no nome de Jesus. Olha, ouvintes, Deus continue abençoando ricamente a sua vida, você que tem contribuído constantemente para esta obra social. Eu quero informar a todos que todas as quintas-feiras, no horário das 9 da manhã, às 15 e também às 18 horas, acontece aqui os cultos da Fundação Reviver, aqui na nossa sede estadual da Senador Pompeu. Anote aí o endereço, talvez você ouve falar desta obra social, mas nunca esteve presente. A nossa igreja está localizada na rua Senador Pompeu, número 27, bem aqui no centro do Rio de Janeiro. Que Deus abençoe ricamente a sua vida, você que tem contribuído a cada dia com esta obra social.
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1: Olha, ouvintes, passando aqui para chamar a vossa atenção. É nesta sexta-feira, Nós estaremos aí no prosseguimento desta campanha, a campanha voltada à libertação e curas. Esta campanha que traz o tema Destruindo as Fortalezas. Eu quero convidar você, a sua família, para estarem presentes conosco, participando desta campanha. É uma campanha que Deus levantou aqui em nossa Igreja Deus e Amor do Rio de Janeiro para garantir a libertação da sua vida, a libertação da sua casa e de toda a sua família. Olha, ouvintes, eu estarei com vocês pregando a palavra de Deus nesta sexta-feira. Enquanto você está adorando aqui, no mundo espiritual tem coisas acontecendo. E o povo agora sai para a batalha, não é com armas, não tem bombas, sai adorando. Sabe o que aconteceu? Deus colocou uma emboscada entre os três exércitos inimigos. E dois exércitos se juntaram, destruíram um. Daqui a pouco um olha para o outro, começa a matar o outro, pastor Adão. Quando o povo de Deus vai cantando, vai adorando, enquanto o povo louvava, Deus confundia os inimigos. Eu repito, nenhuma espada foi levantada. Foi levantado ali a

0: Itália. Levante a mão e adora, meus irmãos. Levante a mão e glorifica. Levante as mãos e exalta. Enquanto você adora, Deus está pelejando por você. Enquanto você está aqui glorificando, o céu está pelejando.
1: Tenho certeza que Deus, ele tem uma palavra para o seu coração. Você vai sair daqui leve. A palavra vai penetrar no seu coração e vai te impactar. Vai mudar a história da sua vida. No decorrer desta campanha, eu estarei orando através dos excelentes dons do Espírito Santo. As pessoas que estão participando estão felizes. Estão testemunhando o poder de Deus. Nós vamos acompanhar agora para você entender que quem participa desta campanha é agraciado pelo Senhor. Aumente o volume do seu rádio e nós vamos acompanhar agora os testemunhos, aquilo que Deus tem realizado na vida das pessoas no decorrer desta campanha.
2: Libertação total, pastor Antônio dos Santos, na poderosa campanha. Aqui está a nossa irmã, o seu sobrinho em São Paulo. Ela no culto gravou a oração, enviou para ele em São Paulo. Ele recebeu a oração, foi liberto das drogas, foi para a igreja, se converteu e hoje está liberto completamente para a glória de Deus.
1: Qual é o seu nome?
3: Meu nome é Aparecida, eu moro em São Gonçalo e ele mora em São Paulo. E eu levantei a mão aqui quando o pastor revelou de uma pessoa que era drogada, que estava envolvido no tráfico. E botei vídeo, né? E mandei para ele se converter. E ele foi para uma igreja e logo que ele entrou na igreja, Deus já foi usando o pastor lá e ele foi chorando, pedindo perdão. E hoje, graças a Deus, ele já arrumou até um emprego.
1: Espera aí, a senhora participando da campanha de sexta-feira, o seu sobrinho lá em São Paulo viciado, fazendo propósito, gravou até a oração aqui, enviou para ele... sentiu o toque de Deus, foi para a igreja, se converteu e está liberto, é isso?
3: Amém, é isso
1: Jesus
3: mesmo.
1: Jesus alcançou o seu sobrinho lá em São Paulo.
3: Isso, em nome de Jesus.
1: Jesus liberta mesmo nesta campanha de sexta-feira.
3: Deus. Amém.
1: Dai glória a Deus com ela! Esta campanha prossegue em 6 horários, 7, 9, 11, às 13, 15 e também no horário das 19 horas. Venham participar. Gravou até a oração aqui, hein?

0: enviou para ele, ele sentiu o toque de Deus, foi para a igreja, se converteu e está liberto. É isso?
1: Amém. É isso
0: Jesus
1: mesmo.
0: Jesus alcançou o seu sobrinho lá em São Paulo.
1: Isso, em nome de Jesus.
0: Jesus liberta mesmo nesta campanha de sexta-feira.
1: Amém.
0: Ai, glória a Deus, glória com a Deus. Ela! Esta campanha prossegue em 6 horários, 7, 9, 11, às 13, 15 e também no horário das 19 horas. Venham participar.
2: Feira.
1: Amém.
0: Ai, glória a Deus, glória com ela! Esta campanha prossegue em 6 horários, 7, 9, 11, às 13, 15 e também no horário das 19 horas. Venham participar no horário das 19 horas. Venham participar. Certeza, a bênção de Deus está reservada para você. Rua Senador Pompeu, número 27, aqui no centro do Rio de Janeiro.
3: Mateus capítulo 24, versículos de 42 a 44. Portanto, vigiem, porque vocês não sabem que dia virá o seu Senhor. Mas entendam isso. Se o dono da casa soubesse a que hora da noite o ladrão viria, ele ficaria de guarda e não deixaria que a sua casa fosse arrombada. Assim, vocês também precisam estar preparados, porque o Filho do Homem virá numa hora em que vocês menos esperam.
4: Senhor, batiza com fogo.
0: Olha, ouvintes, está chegando o dia 16 de outubro, mais uma vigília dos remidos, mais uma madrugada na presença do nosso Deus. Olha, ouvintes, quando nós falamos em passar uma madrugada na presença de Deus, nós estamos falando de um momento de poder, um momento de unção, um momento de revestimento da presença de Deus. A Bíblia é clara, Deus chega a afirmar para nós: eu amo os que me amam, e os que de madrugada me buscam, me acharão. Só participa de uma madrugada com Deus quem ama de verdade, e essas pessoas que amam a Deus, elas são revestidas de poder para o cumprimento da missão. E neste dia 16, a partir das 23 horas, nós estaremos em mais uma vigília dos remidos. O Rio de Janeiro sendo impactado pela presença do nosso Deus. Vai estar conosco, pregando a palavra de Deus, o presbítero Renato Souza.
5: Pensaram caçar situações para prejudicar Daniel, mas não encontraram. E de tanto eles observarem a vida de Daniel, eles notaram que Daniel era um homem que de manhã estava de joelho diante da janela, com as mãos erguidas, orando. À tarde estava de joelho, com as mãos erguidas, aleluia, orando. À noite estava de joelho, com as... ai, meu Deus, com as mãos erguidas, orando. Eu quero ver o diabo pegar um crente que ora. Ai.

0: fazer reuniões e mais reuniões. Aí que eu quero ver ele pegar, ele derrotar um crente de joelho. Tem crente de joelhos aqui? Tem. Cadê os crentes que gostam de estar de joelho? Levanta a tua mão pra vergonha do capeta. Dá um glória a Deus bem alto.
1: Derrama o teu espírito.
2: A palavra de Deus será transmitida na sua essência. Deus vai falar com você. Deus vai falar comigo. Deus vai falar conosco nesta madrugada. E olha, meus irmãos, nós teremos aquele momento de adoração, vários grupos adorando, o povo de Deus reunido em uma só adoração ao nosso Deus.

Você não pode ficar de fora. Olha, meus irmãos, ficar de fora dessa adoração, ficar de fora desta busca, de ouvir a palavra de Deus, é perder. E eu sei que você não quer perder. Venham buscar ser revestidos da presença do nosso Deus. E eu estarei com vocês também nesta madrugada, fazendo aquela oração, aquele momento de Pentecoste. Quem sabe você está aí agora desanimado, fraco, cabisbaixo, pensando em desistir. O Espírito Santo quer te fortalecer nesta madrugada. Ele quer te levantar, Ele quer te capacitar para o cumprimento da missão. Eu tenho certeza que, como nas demais vigílias, o Espírito Santo batizou, renovou, nesta vigília não será diferente.

vai. Quanto mais você mandar, mais você recebe. Aleluia. Aleluia. Aleluia. Aleluia. Aleluia. Glória a Deus. Glória, oh glória, oh glória, oh glória, imaya malama lamas, teriemi kamaya siya malamas, tá descendo fogo, tá descendo fogo, tá descendo fogo. Está descendo o fogo de Deus. Amanda com maias tem e nem que malama. 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

Nós já podemos sentir o impacto da presença de Deus. São pessoas falando em mistério. São pessoas se alegrando, recebendo o poder de Deus. E nós já podemos sentir, meus irmãos, este impacto na nossa vida espiritual. O Espírito Santo vai batizar, vai renovar, vai trazer avivamento nesta madrugada. Não fique de fora. 16 de outubro, a partir das 23 horas, a nossa Vigília dos Remidos. Rua Senador Pompeu, número 27, aqui no centro do Rio de Janeiro.

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2: Deus abençoe, ouvintes. Neste momento, passando aqui para convidar a todos vocês para este domingo. É o prosseguimento da campanha da restituição. Deus tem abençoado o povo, uma campanha que tem impactado vidas, lares e famílias. Você sabe que esta campanha está baseada no livro de Jó, onde Deus trouxe a restituição. Restituiu saúde, restituiu a sua família, restituiu os seus bens. É para você entender que Deus tem poder da restituição. Eu quero convidar você, a sua família, para estarem conosco neste domingo. Eu sei que no decorrer da semana são várias atividades, é o trabalho, tem a faculdade, tem aquele curso, mas aos domingos você pode levantar pela manhã juntamente com a sua família e participar conosco desta campanha. São três horários, 7 da manhã, às 9 e também às 11 da manhã, a campanha da restituição. Eu estarei aqui com vocês pregando a palavra do nosso Deus.
3: Mas agora nós vemos, meus irmãos, que Jó não desistiu. No capítulo 42 que nós lemos, nós encontramos aqui o ponto da virada. Deus apenas não restaurou, mas ele deu a Jó tudo em dobro.
4: Deus é especialista em transformar derrotas em vitórias. Deus é especialista em transformar lágrimas em testemunho. Tem alguém aqui que pode glorificar o nome deste Deus? O Deus que vira a chave, o Deus que transforma situações, o Deus que restaura.
3: Você pode olhar para mim e falar: pastor, eu estou vivendo o capítulo 1 de Jó. A minha vida é só perdas. A minha vida é só dores. A minha vida...

0: nome dele haverá. Deus já preparou a restauração, Deus já preparou a restituição, Deus já preparou a honra.
1: Venham ouvir a palavra de Deus neste domingo. Eu tenho certeza, Deus trará a edificação da sua vida. Deus vai falar com você, ouvinte. Deus sabe da sua necessidade. Deus sabe o que está dentro do seu coração. E Ele tem uma palavra para cada pessoa neste domingo. Nós vamos agora acompanhar, ouvintes, as pessoas testemunhando. São pessoas que se tornaram testemunho do poder de Deus no decorrer desta campanha. Aumente agora o volume do seu rádio. Vamos acompanhar pessoas testemunhando o poder de Deus.
2: Seu nome?
3: Maria.
1: Irmão, o que é que aconteceu?
3: Aquele meu primo que eu dei testemunho que tinha ido para a enfermaria, que estava desenganado no CTI, ele já está em casa. Eu ganhei um grande livramento também, que o médico disse que eu ia entrar em coma e Deus me livrou. E estava no momento que eu mais precisava, Deus abriu uma porta de moradia para me alugar. No momento que eu estava doente, foi pedido a casa que eu morava. Mas ali eu confiei no Senhor, eu fiz um voto aqui, quando o Senhor chama para fazer o voto, se o Senhor abrisse a porta para mim morar, né? E o Senhor abriu a porta de moradia.
1: Está abençoada.
3: Isso, e um preço bem acessível e bem melhor a kitnet.
1: Deus abençoe pelo seu testemunho. Cadê o glória?
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1: A presença de Deus tem sido notória no decorrer desta campanha. Deus está operando aos domingos. Você não vai ficar de fora. Eu sempre costumo falar, ficar de fora é perder as bênçãos de Deus. Venham para cá, Deus quer restituir o que você perdeu. Eu sei que eu falo com pessoas que ao longo dos dias, dos meses e até anos, você vem sofrendo perdas na sua vida. Talvez a saúde, talvez a família, quem sabe os seus bens, mas você vai estar neste domingo diante de um Deus que é poderoso para restituir na sua vida. Rua Senador Pompeu, número 27, aqui no centro do Rio de Janeiro.
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1: Olha, meus irmãos, eu quero informar a todos que está chegando dia 25 agora de outubro, no horário das 14 horas. É o nosso culto de missões, onde nós estaremos aqui levantando um clamor pelo país de Benim. Este país que está no continente africano, na África Ocidental. Nós estaremos aqui mostrando para vocês os trabalhos que a Igreja Deus e Amor tem realizado neste país. E olha, nós estaremos levantando um clamor. Nós estaremos aqui também na nossa confraternização do nosso campo estadual da Senador Pompeu. O povo de Deus unido, reunidos na mesma fé, na mesma convicção. Nós estaremos adorando, ouvindo a palavra de Deus, falando da obra missionária e levantando também aquele clamor pelo país de Benim. E neste momento, eu já quero pedir a Deus por você. Eu quero pedir a Deus já para abençoar a sua vida. Você que vai estar conosco neste culto de missões. Aproxima agora do seu rádio receptor e vamos falar com Deus em oração.
6: Eleva os meus olhos para os montes, de onde me virá o socorro? O meu socorro vem do Senhor, que fez os céus e a terra. Ore com um homem de Deus, e a bênção chegará até você.
1: Senhor, meu Deus e meu Pai, É no nome do Senhor Jesus Cristo, uma vez mais, ó Deus, nós estamos neste momento entrando na Tua presença através desta oração. E eu já quero Te louvar, Senhor, pela oportunidade de chegar diante do Senhor, um Deus tão poderoso, um Deus tão tremendo, um Deus santo. Nós não somos dignos de chegar na Tua presença, porque nós somos pequenos demais, nós somos falhos, nós somos fracos. E quando nós olhamos, meu Deus, comparando a nossa vida, ó Deus, diante do Senhor, um Deus tão grande, soberano, um Deus tremendo, um Deus que é santo, meu Deus e Pai, nós entendemos que carecemos da misericórdia do Senhor. Nós conseguimos entender, meu Deus, que se não fosse a graça do Senhor, o que seria de nós, meu Pai? Mas nós neste momento Te louvamos pela oportunidade, porque a graça do Senhor nos alcançou e nos permitiu entrar na Tua presença, que é no Santo dos Santos. E agora, meu Deus, aproveitando que estamos diante da Tua presença, eu já quero apresentar ao Senhor este dia 25 de outubro, onde nós estaremos realizando o nosso culto de missões. É o dia que denominamos, meu Pai, um dia com Deus. É a nossa confraternização do nosso campo estadual, onde nós estaremos aqui reunidos, os pastores, a membresia, os obreiros, Senhor, as famílias evangélicas em geral, as famílias católicas. Nós estaremos aqui reunidos na Tua presença, meu Pai, Te adorando, Senhor. Eu já quero pedir ao Senhor que continue abençoando cada grupo que vai apresentar o Seu louvor. Eu apresento ao Senhor a vida do Teu servo, o presbítero Renato Souza, que vai pregar a Sua palavra nesta tarde. Senhor, eu estarei orando também pelo país de Benim, meu Pai, onde a nossa igreja Deus de Amor está realizando um trabalho extraordinário. Meu Deus e meu Pai, é no nome do Senhor Jesus Cristo. Continue abençoando a igreja, Deus, nesta obra missionária, meu Pai. Continua despertando esta chama missionária no nosso coração. Eu sei que o Senhor já está falando em cada coração acerca desta data. Nós estaremos entregando a campanha dos 21 dias de Daniel. E vai ser uma tarde marcante, Senhor. Vai ser uma tarde impactante, onde a glória do Senhor vai envolver a nossa vida. Meu Deus e Pai, abençoe o povo que estarão conosco nesta data, Senhor. É o que eu Te peço e também Te agradeço no nome de Jesus. Deus abençoe, ouvintes. Deus abençoe o seu lar. Deus abençoe toda a sua querida e amada família. Dia 25, no horário das 14 horas, nós estaremos reunidos mais uma vez neste culto de missões, na nossa confraternização e na entrega da campanha dos 21 dias de Daniel. Até lá, nós estaremos aqui aguardando por todos vocês.
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